0: Se ceder, nós vamos ceder. Se você tiver que ceder, vocês vão ter que ceder.
1: E Luana, outro tema discutido na reunião foi a questão dos minerais críticos. O que é que o presidente Lula relatou sobre isso?
2: Olha, Nazi, o presidente Lula defendeu a cooperação no que diz respeito à exploração de terras raras e minerais críticos, como lítio, cobalto e níquel. Esses minerais são fundamentais para a indústria bélica e de tecnologia. A proposta feita pelo presidente Lula a Donald Trump é que parte do beneficiamento da produção seja feita no Brasil.
0: O Brasil tem a obrigação de ter uma regulamentação em que o Brasil seja soberano. O Brasil tem a obrigação de compartilhar com quem queira participar conosco, seja os Estados Unidos, a China, a Alemanha, a França, qualquer um que quiser, a Índia. O Brasil estará aberto a construir parceria. O que nós não queremos é ser meros exportadores dessas coisas. Nós não queremos repetir o que aconteceu com a prata na América Latina, com o ouro. Nós queremos que o Brasil seja o grande ganhador essa riqueza que a natureza nos deu.
3: Bom, Luana, e o enfrentamento ao crime organizado era um dos temas aguardados para serem tratados nessa reunião, né? O que foi discutido aí em relação a isso?
2: É isso mesmo, Mariana. Olha, o presidente Lula se colocou à disposição para estabelecer parcerias relacionadas ao combate à lavagem de dinheiro e ao tráfico de armas. E lembrou que é preciso dar alternativas econômicas para que as pessoas possam sobreviver. O presidente disse ainda que entregou a Trump um documento listando as medidas do governo para enfrentar o crime organizado e as propostas para a cooperação entre os países.
1: Então, Luana, o clima geral da reunião foi positivo, não é isso?
2: Foi sim, Nazi. Tanto os ministros quanto o presidente Lula saíram otimistas e animados da reunião com Donald Trump. Em uma rede social, o presidente norte-americano chamou Lula de presidente dinâmico e disse que a reunião foi muito boa. Lula reforçou que o Brasil está aberto a discutir qualquer tema com os Estados Unidos.
0: Então eu saio muito, muito satisfeito da reunião. Acho que foi uma reunião importante para o Brasil e importante para os Estados Unidos. O Brasil está preparado para discutir com qualquer país do mundo qualquer assunto. Nós não temos veto, não tem assunto proibido. A única coisa que nós não abrimos mão é da nossa democracia e da nossa soberania. O resto é tudo discutível.
2: Ao fim da reunião, sobrou espaço até para brincadeiras sobre a Copa do Mundo de Futebol. O presidente Lula disse que pediu que Trump não revogue o visto de nenhum jogador brasileiro e disse que o Brasil sairá campeão dos Estados Unidos. Mariana Inazi.
3: Luana Karen falando com a gente ao vivo de Washington. Obrigada, Luana, pelas informações.
1: O turismo brasileiro está a todo vapor. Já são mais de 2 milhões de postos de trabalho criados entre janeiro e março.
3: Ainda no primeiro trimestre, o fluxo de visitantes internacionais ultrapassou a marca de 3 milhões de turistas.
1: E essa semana, a cidade de Fortaleza se transforma num centro estratégico do setor com o Salão do Turismo.
3: O Brasil ganha novo impulso com o anúncio de uma linha de financiamento para microempreendedores de baixa renda.
1: A linha de crédito especial deverá atender, por exemplo, guias de turismo, motoristas, vendedores ambulantes e artesãos.
3: As novidades foram anunciadas pelo presidente em exercício, Geraldo Alckmin.
4: O encontro marca o lançamento de novas políticas públicas para fortalecer o turismo brasileiro. Entre as medidas anunciadas está uma nova linha de crédito voltada para microempreendedores individuais de baixa renda. Cada microempreendedor pode acessar até R$ 21 mil reais em crédito. A linha conta com garantia do Fundo de Operações e tem apoio inicial de até R$ 100 milhões. O financiamento é voltado a quem está no Cade Único e enfrenta dificuldades para acessar crédito. Segundo o ministro do Desenvolvimento e Assistência Social, Família e Combate à Fome, Wellington Dias, a ação pode levar pessoas que hoje recebem o Bolsa Família a serem futuros empregadores.
5: A gente vai abrir o Cadastro Único, vamos qualificar essas pessoas juntos, garantir as condições para o emprego ou para um pequeno negócio.
4: De acordo com o ministro do Turismo, Gustavo Feliciano, a proposta é transformar pequenos negócios em fonte de renda estável e ampliar a autonomia das famílias.
6: O turismo real é aquele que o visitante sente na pele. Isso é justiça social na veia, trocando a dependência pelo protagonismo.
4: Outra novidade é o lançamento de um guia inédito para qualificar o atendimento a turistas neurodivergentes. Para o ministro Gustavo Feliciano, algumas medidas simples podem fazer grande diferença no acolhimento.
6: Queremos que cada museu e hotel brasileiro saiba receber quem percebe o mundo de forma diferente, mas o vive com a mesma intensidade.
4: Ao participar da cerimônia de abertura, o presidente em exercício, Geraldo Alckmin, comemorou o crescimento da entrada de turistas estrangeiros no Brasil e anunciou que os turistas chineses não vão mais precisar de visto para entrar no país.
7: A partir agora da semana que vem, 11 de maio, não precisa mais ninguém da China ter visto. E nós estamos falando do segundo país mais populoso do mundo, 1,3 bilhão de pessoas. Então vai outro estímulo aí ao turismo.
4: O Salão do Turismo segue até o dia 9 de maio, reunindo as principais inovações do setor. A entrada é gratuita e a programação pode ser conferida no endereço gov.br/turismo. Reportagem Caroline Blaut.
3: O governo do Brasil anunciou uma nova fase nas obras de reconstrução do Rio Grande do Sul após as enchentes de maio de 2024.
1: Mais de 89 bilhões de reais em recursos federais já foram destinados ao Estado e aos municípios gaúchos para apoiar a população.
3: E hoje foram assinados contratos de 5 bilhões e 400 milhões de reais para obras de prevenção de enchentes no Rio Grande do Sul.
1: Também foi apresentado um balanço das obras feitas até agora.
8: Há 2 anos, o Rio Grande do Sul viveu uma das maiores tragédias climáticas da história do país. As enchentes atingiram praticamente todo o estado, deixaram cidades submersas, milhares de famílias desalojadas e um rastro de destruição em infraestrutura, moradias, escolas e serviços públicos. 2 anos depois, o governo do Brasil voltou ao estado para apresentar um balanço da reconstrução e anunciar uma nova etapa de investimentos. Em Porto Alegre, a ministra da Casa Civil, Miriam Belchior, participou de reunião nesta quinta-feira com autoridades federais, estaduais e municipais e autorizou o início de novas obras em diferentes regiões gaúchas. Os recursos fazem parte do Fundo Federal criado para recuperação e proteção contra eventos extremos. Segundo a ministra da Casa Civil, entre as intervenções está a primeira etapa das obras do canal de drenagem de São Leopoldo, além de novos sistemas de contenção e proteção nas bacias do Rio Gravataí, Arroio Feijo, Eldorado do Sul e Vale dos Sinos. Ao todo, 16 municípios devem ser beneficiados.
9: Nós definimos quais eram as obras prioritárias, 8 intervenções prioritárias.
8: Desde o início da tragédia, mais de 89 bilhões de reais em recursos federais já foram destinados ao Estado. Cerca de 94% desse total já foram executados em ações de assistência social, saúde, educação, defesa civil, recuperação econômica e habitação. Para a ministra Miriam Belchior, a reconstrução não é apenas recuperar o que foi perdido, é garantir moradia, infraestrutura e segurança para que as famílias possam recomeçar com dignidade.
9: Das famílias que foram afetadas e atingidas, tanto na área urbana quanto na área rural, e nós já temos 24 mil famílias que sabem onde vão morar. 13.299 já estão morando nas suas casas novas. Conseguimos juntos, né, apoiar as famílias, as empresas, recuperar a infraestrutura.
8: No Rio Grande do Sul, a ministra da Casa Civil também inaugurou o campus do Instituto Federal do Rio Grande do Sul em Viamão, no interior gaúcho. Reportagem Pablo Mundim.
3: E novos locais vão começar a receber alertas de desastres.
1: A ideia é reforçar as ações de defesa civil para ampliar o monitoramento e proteger a população.
10: O Centro Nacional de Monitoramento e Alertas de Desastres Naturais, o CEMADEM, ampliou a rede brasileira de monitoramento e passou a atender mais de 162 municípios em todo o país. Com isso, o número de cidades monitoradas sobe para mais de 1.200. A expansão contempla municípios com alto risco de deslizamentos, enxurradas e inundações. Bahia, Santa Catarina, Minas Gerais e Pernambuco estão entre os estados com maior número de cidades incluídas na nova etapa. O reforço da rede faz parte das ações do novo PAC, inclui a instalação de novos pluviômetros automáticos, equipamentos que acompanham o volume de chuva e ajudam na emissão de alertas mais precisos para a defesa civil. Segundo o SEMADEM, o aumento dos eventos climáticos extremos exige mais investimento em prevenção e monitoramento. O órgão também construirá um novo data center para ampliar a capacidade de processamento de dados e melhorar o acompanhamento das áreas de risco. Atualmente, mais de 2 mil municípios brasileiros são considerados vulneráveis a desastres como enchentes e deslizamentos. O objetivo do governo é ampliar o monitoramento para todas essas cidades nos próximos anos. Claudimário Carvalho, para a Voz do Brasil.
3: Microempresas e empresas de pequeno porte com dívidas podem acessar o Desenrola Empresas para conseguir melhores condições de pagamento e limpar o nome.
1: 2 milhões de pequenos e microempreendedores podem ser beneficiados em um primeiro momento.
3: Podem participar aquelas empresas que já contrataram crédito pelo Procred 360 ou Pronamp.
1: O programa oferece vantagens como maiores prazos de pagamento e de carência e aumento nos limites de crédito.
11: Poderão ser renegociadas dívidas contratadas até 31 de janeiro de 2026, com atraso mínimo de 90 dias. O programa vai beneficiar empreendedores e microempreendedores com melhoria nas condições de crédito nos programas existentes. E a expectativa é de beneficiar mais de 2 milhões de negócios. No Procred 360, voltado a empresas com faturamento anual de até R$ 360 mil, a carência passa de 12 para 24 meses e o prazo total de pagamento sobe de 72 para 96 meses. O limite de crédito aumenta de 30 para 50% do faturamento, podendo chegar a 60% no caso de empresas lideradas por mulheres, com teto de R$ 180 mil. Já no Pronamp, voltado a empresas com faturamento anual de até R$ 4.800.000, a carência também passa para 24 meses. O prazo total sobe para 96 meses e o limite total de crédito aumenta de R$ 250 mil para R$ 500 mil. Segundo o ministro do Empreendedorismo, da Microempresa e da Empresa de Pequeno Porte, Paulo Pereira, o endividamento não afeta só o consumo, como compromete a atividade produtiva quando atinge pequenos negócios.
12: Empresas que tá negativada ou que tem situação de inadimplência não conseguem investir nos seus equipamentos, no aumento da sua produtividade, no crescimento da sua capacidade de comercializar. Por isso, a ideia do presidente Lula é devolver para as empresas fluxo de caixa, capacidade de investimento, possibilidade de contratação, que vai gerar, né, um dinamismo ainda maior na economia brasileira.
11: Para acessar o Desenrola Empresas, basta procurar o contato com o banco onde a dívida foi contraída e fazer a renegociação. Com locução de Thaísa Vitória, reportagem Luciana Colares de Holanda.
3: A produção industrial brasileira cresceu pelo terceiro mês seguido.
1: A expansão foi de 0,1% na passagem de fevereiro para março.
3: Em relação a março do ano passado, o aumento na produção industrial foi de 4,3%.
1: O gerente de pesquisa do IBGE, André Macedo, destaca os setores que mais cresceram em março.
13: As influências positivas mais importantes foram assinaladas por COC, produtos derivados do petróleo e biocombustíveis e produtos químicos. A atividade de produtos derivados do petróleo e biocombustíveis, que marcou o quarto mês seguido de crescimento na produção e avançou nesse período 11,5%, foi impulsionada em grande parte pela maior produção de óleo diesel, enquanto que no setor de produtos químicos observa-se a maior produção dos produtos ligados ao setor agrícola, com destaque para adubos e fertilizantes.
3: Segundo o IBGE, a indústria já acumula expansão de 3,1% neste ano de 2026.
1: Inaugurada essa semana em Pelotas, no Rio Grande do Sul, a primeira Casa da Igualdade Racial do Estado.
3: O espaço oferece atendimento jurídico, psicológico e social a vítimas de racismo, além de ações culturais, educativas e de inclusão produtiva voltadas à população negra.
1: É a terceira unidade em funcionamento no país.
14: A iniciativa pretende fortalecer comunidades, ampliar oportunidades e enfrentar o racismo de forma articulada. A Unidade Gaúcha é a terceira do país. Todas foram construídas numa parceria entre o governo do Brasil, estados e municípios. E cada uma custou cerca de R$1 milhão. A ministra da Igualdade Racial, Raquel Barros, fala da importância desse espaço para a comunidade negra do país.
15: As mulheres negras sempre precisam de apoio, sofrem muitas violências e a gente não tinha um espaço adequado para receber essas pessoas. É um trabalho de promover dignidade para quem mais precisa e a população negra é a maioria nesse país e a gente sabe que a gente já precisa avançar muito, mas existe uma escolha desse governo. E a escolha desse governo é fazer com que o Brasil seja um Brasil que tenha direito para todas as pessoas.
14: O espaço possui atividades permanentes de

0: Rangel aguardava sua vez na fila pacientemente. Para ele, que é professor de educação física, a vacinação é indispensável.
1: Coisa pior do que ficar doente. Segundo, que eu não quero também transmitir para as pessoas, que eu trabalho com pessoas de 60 a mais, então não posso nem resfriar.
0: Quem também aguardava a vez para se imunizar era Ivonilde Maria de Mesquita Gomes. A aposentada conta que se vacina regularmente e hoje separou o período da tarde para tomar o imunizante contra a gripe.
2: Desde que eu completei 60 anos que eu faço, né? Porque se você fica gripada, bem, os sintomas são mais leves, sabe?
0: Mais de 17 milhões de doses da vacina contra a gripe já foram distribuídas no país pelo governo. As doses reforçam os estoques das UBSs para a campanha nacional de vacinação contra a influenza, que começou em 28 de março nas regiões Nordeste, Centro, Oeste, Sul e Sudeste, realizada anualmente pelo Ministério da Saúde, com apoio de estados e municípios. A mobilização prioriza crianças, gestantes e idosos com 60 anos ou mais, grupos mais suscetíveis a formas graves da doença. Éder Gatti, diretor do Programa Nacional de Imunizações, explica que a vacina é a principal forma de prevenção e os imunizantes atuais reduzem hospitalizações.
3: É uma vacina que protege muito bem, ela é produzida no Brasil pelo Instituto Butantan e ela protege para três tipos de vírus da gripe. E o objetivo dela é principalmente evitar hospitalização e morte.
0: O diretor do Programa Nacional de Imunizações destaca também que a vacina disponibilizada no SUS é segura.
3: É uma vacina muito segura, o Brasil usa ela já há mais de 2 décadas e todos os anos a gente renova a composição dessa vacina conforme orientações da Organização Mundial de Saúde.
0: Além da vacina contra a gripe, o SUS oferece imunização contra o vírus sincicial respiratório para gestantes entre a 28ª e a 36ª semana de gestação. Ela protege os bebês contra bronquiolite e formas graves de infecções respiratórias, transferindo anticorpos via placenta. A aplicação é dose única e recomendada em cada gestação. Reportagem Gabriela Noronha.
4: E o Brasil já atingiu a marca de 1 milhão de gestantes vacinadas contra o vírus sincicial respiratório, causador de doenças como bronquiolite e a pneumonia em bebês.
5: A vacinação das gestantes vem sendo oferecida de forma inédita pelo SUS e garante a proteção dos bebês nos primeiros dias de vida, quando eles são mais vulneráveis a terem complicações graves provocadas pelos vírus.
4: Além da vacina, o SUS também passou a oferecer o Nirsevimab, um medicamento que garante a proteção imediata contra o vírus e é indicado para prematuros e crianças pequenas com comorbidades, como doenças cardíacas e pulmonares.
5: O ministro da Saúde, Alexandre Padilha, destacou que a vacina introduzida em dezembro na rede pública já reduziu em 63% a morte de bebês pelo vírus sincicial respiratório e em mais de 50% os casos de internação por esse vírus.
4: Padilha também convocou as mamães a se protegerem.
6: Gestante, a partir da 28ª semana, se vacine para bronquiolite. Nasceu bebê prematuro, Nirsevimab já disponível nas maternidades.
4: E um recorde na saúde do país. O Brasil registra número histórico de transplantes em 2025.
5: Ao todo foram 31 mil procedimentos, o que representa um aumento de 21% em relação a 2022.
4: De acordo com o Ministério da Saúde, o número é resultado dos investimentos em melhoria logística e distribuição entre os estados.
5: No ano passado foram destinados R$1,5 bilhão para o Sistema Nacional de Transplantes, um crescimento de 37% comparado a 2022.
4: Além disso, o aumento de transplantes também conta com um esforço da Força Aérea Brasileira no transporte ágil dos órgãos e equipes médicas. Foram mais de 4 mil voos nesse período.
5: O esporte brasileiro atinge marca histórica e chega ao recorde de contemplados pelo Bolsa Atleta.
4: O programa oferece apoio financeiro a mais de 11 mil esportistas e garante condições de treinamento e participação em competições nacionais e internacionais.
7: O programa Bolsa Atleta alcançou em 2026 o maior número de beneficiários da história. Com a inclusão de mais 32 atletas, o total chega agora a 11.214 contemplados em todo o país, um aumento de 10% em relação ao recorde anterior de 10.196 registrado em 2025. Os novos beneficiários fazem parte da categoria Atleta Pódio, voltada a esportistas de alto rendimento, que estão entre os melhores do mundo em suas modalidades. Ao todo foram incluídos atletas

0: Olímpicos, Paralímpicos e Surdo-Olímpicos, com destaque para modalidades como natação, atletismo, judô e ciclismo, além de atletas guia que auxiliam competidores com deficiência visual. O Bolsa Atleta é um programa coordenado pelo Ministério do Esporte que oferece apoio financeiro para treinamento e participação em competições. O benefício atende diferentes fases da carreira esportiva, desde a base até o alto rendimento, com foco em garantir condições para o desenvolvimento dos atletas brasileiros. Dilson Santa Fé, para a Voz do Brasil.
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2: Fique agora com as notícias do Poder Judiciário e do Congresso Nacional. Uma boa noite.
1: Boa noite para você e até amanhã.
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5: STF autoriza nova fase da operação Compliance Zero.
6: Ex-governador do Acre, Gladson Cameli, é condenado a mais de 25 anos de prisão, maior pena já aplicada pelo STJ.
5: Ministra Carmen Lúcia participa da última sessão de julgamentos, ocupando a presidência do TSE.
6: Boa noite, eu sou Carlos Eduardo Cunha.
7: E eu sou Walter Lima.
6: O STF autorizou a nova fase da Operação Compliance Zero.
5: O ministro André Mendonça atendeu o pedido da Polícia Federal. Marcelo Della Libera.
8: O ministro do STF, André Mendonça, autorizou a operação que investiga fraudes envolvendo o Banco Master. A Polícia Federal aponta indícios de que o senador Ciro Nogueira teria atuado em favor do banqueiro Daniel Vorcaro em troca de vantagens indevidas. A decisão também determinou a prisão temporária de Felipe Vorcaro, apontado como operador financeiro do esquema. A investigação apura suspeitas de corrupção, lavagem de dinheiro e ocultação patrimonial.
6: O ex-governador do Acre, Gladson Cameli, foi condenado a 25 anos e 9 meses de prisão.
5: Essa foi a maior pena já aplicada pelo STJ em uma ação originária. Fátima Uchoa.
9: Segundo a acusação, Cameli era o líder de uma organização criminosa composta por núcleos familiares, políticos e empresariais. E os atos ilícitos iniciados em 2019 já teriam provocado prejuízo superior a 16 milhões de reais aos cofres públicos. Ele foi condenado pela prática de crimes como lavagem de dinheiro e fraudes em licitações. A Corte Especial do STJ também determinou o pagamento de multa e de indenização ao Estado do Acre no valor de mais de 12 milhões de reais, além da perda do cargo de governador, mas Cameli já havia renunciado no mês passado, pretendendo concorrer ao Senado. A relatora foi a ministra Nancy Andrighi.
6: Ministra Carmen Lúcia participa da última sessão de julgamentos ocupando a presidência do TSE.
5: Ela reafirmou a luta pela democracia e igualdade feminina. Fábio Ruas.
10: Aplaudida de pé pelo plenário, após a exibição de um vídeo sobre a trajetória dela, a ministra encerrou mais um ciclo no TSE, reafirmando o compromisso com a democracia e com a ocupação de espaços de poder por mulheres. Carmen Lúcia foi a primeira mulher a presidir o Tribunal da Democracia. No primeiro ciclo no TSE, ela presidiu a corte de abril de 2012 a novembro de 2013.
11: Candidatas têm mais dificuldades que os candidatos, as advogadas têm mais dificuldades que os advogados, as defensoras públicas têm mais dificuldades que os defensores. Isto não é um problema de civilidade, isso é um problema de humanidade.
10: A posse do ministro Nunes Marques na presidência do TSE e do ministro André Mendonça na vice-presidência vai ser na próxima terça-feira, dia 12 de maio.
6: Desembargadora Margarete Costa toma posse administrativa como ministra do TST.
5: Ela será a 12ª mulher a ocupar o cargo. William Nascimento.
12: Margarete Costa já soma 36 anos de carreira na magistratura trabalhista. Ela será a 12ª mulher a ocupar o cargo desde que o tribunal foi instalado em setembro de 1976. A ministra iniciou a trajetória como juíza do trabalho na década de 1990. Em 2014, foi promovida a desembargadora no TRT 5 da Bahia, tendo inclusive atuado como desembargadora convocada no TST.
6: TRF2 mantém na Justiça Federal ação do MPF contra a Igreja Universal por assédio judicial a jornalista.
5: Com o novo resultado, a ação retorna à Justiça do Rio de Janeiro. Sabrine Menezes.
7: O caso começou em 2020, quando 144 ações praticamente idênticas foram ajuizadas por pastores da Igreja Universal do Reino de Deus em 19 estados contra o jornalista. A apuração do MPF identificou que as petições tinham um padrão e foram ajuizadas no mesmo período, indicando uma atuação coordenada para dificultar a defesa e sobrecarregar o judiciário. Para o TRF2, como MPF é autor do caso, a competência é da Justiça Federal e não da Justiça Estadual. Na ação, o MPF pede a condenação da Universal ao pagamento de indenização mínima de R$5 milhões por danos morais coletivos, que deverão ser destinados a iniciativas de proteção à liberdade de imprensa.
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6: Boa noite.
5: E até amanhã.
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1: Eu sou Paula Groba.
2: E eu sou Ricardo Nakaoka.
1: E estes são os destaques de hoje do Jornal do Senado, que começa agora.
2: Nova lei endurece regras e combate fraudes no seguro defeso.
1: Comissão aprova proibição de ligações automáticas de telemarketing.
2: Projeto cria rede de proteção para trabalhadoras domésticas vítimas de violência.
1: Boa noite.
2: Boa noite.
1: A denúncia de agressões e tortura contra uma trabalhadora doméstica grávida no Maranhão acendeu um alerta sobre a violência sofrida por mulheres dentro do ambiente de trabalho.
2: Diante da repercussão do caso, chegou ao Senado um projeto que cria uma rede nacional de proteção para trabalhadoras domésticas vítimas de abusos e maus tratos. Repórter Alexandre Campos.
3: Pela proposta, o atendimento deverá ser integrado e respeitar o tempo, a vontade e as decisões da vítima de violência doméstica. Segurança da pessoa agredida, discrição, linguagem acessível e respeitosa também deverão ser observadas pelos agentes da rede de acolhimento. Por outro lado, serão vedadas condutas que revitimizem a pessoa agredida, discriminação ou preconceito contra ela, demora na prestação de apoio e pedidos desnecessários de relato do ocorrido. A autora do projeto, a senadora doutora Eudócia, do PSDB de Alagoas, afirmou que a ausência de um protocolo nacional pode comprometer a segurança e proteção das vítimas de violência doméstica.
4: O protocolo contribuirá para aumentar as denúncias de violência contra as mulheres que se sentirão amparadas pela lei e encorajadas a procurar ajuda.
3: O projeto ainda prevê indicadores de avaliação para apurar a qualidade do atendimento. Em caso de descumprimento do protocolo, tanto o órgão como o agente responsável estarão sujeitos à sanção.
1: E o programa Antes que Aconteça, de prevenção à violência doméstica e ao feminicídio, apresentado pela senadora Daniela Ribeiro, virou lei.
2: A iniciativa soma ações de educação, acolhimento às vítimas e vigilância aos agressores. Repórter Raíssa Abreu.
5: A iniciativa da senadora Daniela Ribeiro, do PP da Paraíba, prevê ações educativas, estruturas de apoio às vítimas em instituições públicas e privadas e medidas de proteção, como o uso da inteligência artificial para monitorar agressores. Durante a votação da proposta em plenário, a senadora destacou a formação de defensoras populares, capacitadas para evitarem os casos de violência.
6: Não precisa mais a história de briga de marido e mulher, ninguém meter a colher, não. Todo mundo mete a colher, sim. E isso é para salvar vidas. Quando vê ali que aquela mulher disse assim, não, mas eu não quero denunciar porque é o pai dos meus filhos. A gente sabe que tem todas essas dificuldades. Mas aí, essa defensora popular tem a condição de fazer a denúncia.
5: Também estão previstas ações de recuperação e reeducação de agressores, como as rodas de conversa.
1: Em meio ao aumento de denúncias de fraudes em benefícios sociais, o governo federal endureceu as regras para a concessão do seguro-defeso, pago a pescadores artesanais durante o período em que a pesca é proibida.
2: A nova lei, sancionada pelo presidente Lula, cria mecanismos mais rigorosos de controle e prevê punições mais severas para irregularidades. Os detalhes com o repórter Henrique Nascimento.
7: A nova lei do seguro-defeso cria exigências como identificação biométrica e inscrição no cadastro único para pescadores artesanais terem acesso ao benefício. O texto também autoriza o pagamento de parcelas pendentes de anos anteriores, desde que os pedidos tenham sido feitos dentro do prazo legal. Durante a votação no Senado, parlamentares divergiram sobre os mecanismos de controle previstos na proposta. O senador Rogério Marinho, do PL do Rio Grande do Norte, criticou pontos do texto e afirmou que as mudanças poderiam facilitar irregularidades.
8: O governo do PT disse, olha, nós queremos evitar os furos, queremos evitar os ralos, queremos evitar a corrupção, porque a CGU identificou os problemas. Aí o relatório vem na contramão.
7: Já o relator da proposta, senador Beto Faro, do PT do Pará, rebateu as críticas e afirmou que a lei amplia as punições para fraudes.
9: Não é verdade que aqui se afrouxa qualquer questão, muito pelo contrário, é mais punição. Inclusive, as entidades, elas são chamadas a colaborar com o governo.
7: A nova nova legislação também amplia a transparência do programa e cria regras de atualização cadastral dos pescadores.
1: E o Congresso Nacional vai analisar duas medidas provisórias editadas pelo governo federal que destinam até 14,5 bilhões de reais para o financiamento de caminhões, ônibus e micro-ônibus. O objetivo é reduzir os impactos econômicos dos conflitos no Oriente Médio e renovar a frota rodoviária do país.
2: Outra medida abre crédito extraordinário de 17 bilhões de reais para ampliar o acesso ao crédito. Transportadores autônomos, cooperativas e empresas do setor poderão contratar o financiamento até o dia 28 de agosto.
1: Ligações automáticas que interrompem o trabalho, o descanso e até o sono dos brasileiros podem estar com os dias contados. A Comissão de Ciência e Tecnologia do Senado aprovou um projeto que proíbe chamadas de telemarketing feitas por robôs sem qualquer atendimento humano.
2: Pelo texto, o uso de ligações automatizadas só será permitido para confirmação de uma compra ou contrato feitos anteriormente em outro canal de venda. Repórter Rodrigo Rezende.
10: Se você tem um celular, é muito provável que já se cansou de receber dezenas, às vezes centenas de ligações de números desconhecidos com mensagens automáticas oferecendo produtos dos mais diversos, de planos de academia a empréstimos consignados. Muita gente nem atende mais o telefone por causa disso. A Comissão de Ciência e Tecnologia do Senado aprovou um projeto do senador Ciro Nogueira, do Progressistas do Piauí, que proíbe ações de telemarketing para venda ou adesão de produtos sem que haja intervenção humana. Ou seja, ficariam vedadas as abordagens telefônicas automáticas com os chamados robôs. O relator da proposta, senador Hamilton Mourão, do Republicanos do Rio Grande do Sul, afirmou que os consumidores estão cansados do excesso de ligações automatizadas.
11: Hoje, volta e meia, a gente recebe uma sequência de ligações que são efetivamente ligações feitas por robôs. E esse projeto vem exatamente para impedir que essas coisas continuem a acontecer.
10: Mourão acatou uma emenda que prevê que o uso de ligações automatizadas só será permitido para confirmação de uma compra ou contrato feitos anteriormente em outro canal de venda, um processo conhecido como dupla checagem. A proposta segue agora para análise da Câmara dos Deputados.
1: E em muitas regiões do Brasil, fazer uma ligação ou acessar a internet ainda é um desafio diário. Para tentar mudar essa realidade, a Comissão de Ciência e Tecnologia aprovou um projeto que amplia a cobertura de celular e internet em áreas de difícil acesso.
2: A proposta ainda passará por uma segunda votação antes de seguir para a Câmara dos Deputados. Repórter Márcio Maturana.
12: Operadoras de celular e de internet podem ter que assumir compromisso de abrangência na cobertura para atender a regiões de difícil acesso ou menos atraentes economicamente. Um projeto aprovado em primeiro turno na Comissão de Ciência e Tecnologia previa essa obrigação apenas em áreas rurais, mas a delimitação foi retirada pelo relator, o senador Hamilton Mourão, do Republicanos do Rio Grande do Sul.
13: Entendemos que a lei não deve delimitar uma destinação específica para os recursos oriundos dos leilões de radiofrequência, como no caso o atendimento de áreas rurais. Isso porque a tecnologia é dinâmica e o objetivo de cobertura do campo pode ser alcançado sem uma amarra legal que pode engessar a aplicação dos investimentos.
12: Pelo texto, os compromissos das empresas associadas à exploração das faixas de frequência de celular e internet devem representar pelo menos 90% do valor mínimo da licitação. Esse projeto agora aguarda uma segunda votação na própria Comissão de Ciência e Tecnologia antes de seguir para a Câmara dos Deputados.
1: O presidente do Senado, Davi Alcolumbre, anunciou o lançamento do site História do Senado. O portal já está disponível e reúne fatos marcantes da instituição. A iniciativa celebra os 200 anos do marco inicial do Parlamento Brasileiro, quando foi instalada a Assembleia Geral Legislativa em 1826.
2: Alcolumbre destacou que o especial Senado 200 anos inclui 8 documentários sobre momentos importantes da atuação da Casa. O site também reúne análises das constituições brasileiras, registros de posses presidenciais e textos sobre a participação do Senado em temas fundamentais, como relações internacionais, meio ambiente, direitos humanos, cultura e patrimônio. Para o presidente do Congresso Nacional, a iniciativa amplia o acesso da sociedade às informações, ao oferecer conteúdo amplo e organizado.
14: Ao celebrar o bicentenário, o Senado Federal reafirma o seu compromisso com a memória, a democracia e o conhecimento histórico. O site foi concebido como espaço público acessível a pesquisadores, estudantes e cidadãos interessados no papel do Parlamento parlamento na formação do Estado brasileiro.
2: Com edição de Paula Groba e trabalhos técnicos de João Lira, o Jornal do Senado fica por aqui. Acompanhe agora as notícias da Câmara dos Deputados. Boa noite.
1: Boa noite e até amanhã.
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16: Aumenta a pena para assassinato e lesão de agentes públicos de segurança.
17: Câmara estabelece medidas para evitar acidentes com animais silvestres.
16: Parlamentares aprovam política para exploração de minerais estratégicos.
17: Boa noite. Câmara aprova projeto que cria a Política Nacional de Produção e Beneficiamento de Minerais Considerados Estratégicos. O repórter Antônio Vital acompanhou a votação.
18: A Câmara dos Deputados aprovou o projeto que cria uma Política Nacional para Exploração e Beneficiamento de Minerais Críticos e Estratégicos, fundamentais para a fabricação de equipamentos de informática, para fornecimento de energia e defesa nacional. São exemplos de minerais estratégicos o lítio, cobalto, nióbio e terras raras, usados na fabricação de baterias, painéis solares e equipamentos eletrônicos. O projeto original foi apresentado pelo deputado Zé Silva, do União de Minas Gerais, e o texto final, elaborado pelo relator, deputado Arnaldo Jardim, do Cidadania de São Paulo, contempla também sugestões previstas em outras 14 propostas sobre o assunto. O projeto prevê incentivos para empresas do setor, e a ideia é estimular produtos industrializados no Brasil, com possibilidade, inclusive, de tributação sobre a exportação de minério bruto. A proposta também prevê a criação de um fundo garantidor de natureza privada, com recursos totais de 5 bilhões de reais, dos quais 2 bilhões serão aportados pelo governo federal para ajudar no financiamento das empresas. Outra fonte de recursos serão títulos emitidos no mercado. As empresas beneficiadas com incentivos fiscais terão que aplicar pelo prazo de 6 anos, no mínimo 0,3% de sua receita operacional bruta em projetos de pesquisa, desenvolvimento e inovação e outros 0,2% no fundo garantidor. Para isso, os projetos terão que ser aprovados por um conselho, batizado de Conselho Nacional para a Industrialização de Minerais Críticos e Estratégicos. O Conselho terá representantes do governo, das empresas, de universidades, de estados e municípios. O Conselho foi criticado pelo deputado Gilson Marques, do Novo de Santa Catarina, que defendeu mais liberdade para as empresas, inclusive estrangeiras, investirem no Brasil.
19: Não tem que ter crédito fiscal direcionado ou regime especial complexo. Tem que ter redução geral da carga e não o contrário. Tem que evitar escolher os vencedores. Tem que ser livre a entrada de investimento externo e sem restrições de controle societário. A liberdade de exportação tem que ter uma ausência de obrigação de beneficiamento no Brasil.
18: A proposta original do governo previa a criação de uma estatal chamada Terrabras, com monopólio sobre a exploração de minerais críticos em regime de partilha, em que apenas o excedente da produção fica a cargo de empresas privadas. A criação de um conselho com poder de aprovar os projetos, com maioria de representantes do governo, acabou sendo aceita para permitir a aprovação. Para o deputado Bongás, do PT do Rio Grande do Sul, ter uma política definida em lei é melhor que nada.
20: Então o avanço de hoje é nós termos uma legislação que permita esse regramento, que cria o fundo, que tem um conselho, que tem um comitê. Essa nós vamos votar sabendo que o debate sobre a soberania vai mais longe. E para isso, inclusive, nós temos que ter outra correlação nesse Congresso para a gente poder ter um dia uma Terrabras para administrar os bens.
18: Já deputados da bancada governista criticaram o projeto por não impor limites a empresas estrangeiras em um setor considerado estratégico. Foi o que disse a deputada Jandira Fegali, do PCdoB do Rio de Janeiro.
21: Mesmo que o texto tenha todas as expressões de defesa da soberania, que cria um conselho com vários poderes para, inclusive, determinar quem deve ou não deve estar dentro do Brasil. Mas se a lei não regula, não dá limites, não estabelece percentuais, qual é o limite do capital estrangeiro, se é que ele deve existir nessa intervenção em área tão estratégica, nós não estamos, de fato, fazendo a defesa da soberania nacional.
18: O projeto também prevê incentivos para a chamada mineração urbana, que é a obtenção de minerais críticos a partir do desmonte de produtos industrializados, como televisores, computadores e baterias. O relator, Arnaldo Jardim, disse que a proposta garante soberania nacional e estimula o beneficiamento no país.
22: O Brasil não pode ser mero exportador de commodities minerais.
0: deve ter estratégia política, determinação de agregar valor, fazer o seu beneficiamento, fazer a transformação e usar isso, que é um atributo nosso geológico, como um instrumento claro de desenvolvimento.
18: O projeto que cria uma política nacional para exploração e beneficiamento de minerais críticos e estratégicos seguiu para análise do Senado. Da Rádio Câmara de Brasília, Antônio Vital.
15: Economia.
16: Welter, do PT do Paraná, comemora o lançamento do programa Desenrola 2.0 como medida para aliviar o endividamento das famílias. O deputado explica que a iniciativa prevê renegociação de dívidas com redução de juros, beneficiando milhões de trabalhadores.
17: Welter acrescenta que o programa busca enfrentar problemas como o alto custo do crédito, além do impacto das apostas e do consumo facilitado. Para ele, a medida deve contribuir para reorganizar a vida financeira das famílias e reduzir o peso das dívidas no orçamento doméstico.
15: Trabalho.
16: André Janones, da Rede de Minas Gerais, pede aprovação imediata da proposta de emenda que acaba com a escala 6x1. Ele critica atrasos e a instauração de uma comissão que, segundo ele, foi criada para ouvir apenas empresários, demonstrando tratamento desigual entre patrões e empregados.
17: André Janones reclama da falta de consultas a trabalhadores na concessão de benefícios fiscais e rejeita a proposta de compensação financeira do governo a empresas com o fim da jornada 6x1. Segundo ele, a população cobra mudanças e o cenário eleitoral aumenta a pressão sobre os parlamentares.
16: Patrus Ananias, do PT de Minas Gerais, defende o fim da escala 6x1, argumentando que o tema ganha relevância no contexto do Dia do Trabalho. Ele apela à sensibilidade social, humana e espiritual dos parlamentares para a aprovação da matéria e por mais qualidade de vida aos trabalhadores.
17: Patrus Ananias destaca sua experiência pessoal na defesa dos direitos trabalhistas e reforça que a jornada de 40 horas semanais, sem corte salarial, amplia o tempo para família, fé e lazer. Ele disse ainda que trabalhadores brasileiros ganham menos, tornando urgente a aprovação da proposta.
16: Silvio Antônio, do PL do Maranhão, apela ao governo federal para atender as reivindicações dos servidores técnico-administrativos das universidades federais em greve desde fevereiro deste ano. Segundo ele, a paralisação envolve 37 entidades e afeta o funcionamento das instituições.
17: Silvio Antônio alerta também para cortes em importações do Conselho Nacional de Desenvolvimento Científico e Tecnológico, o CNPq, comprometendo pesquisas científicas e projetos ligados às universidades federais. Ele pede medidas urgentes para garantir atividades acadêmicas e o desenvolvimento científico nacional.
15: Desenvolvimento regional.
16: Paulo Pimenta, do PT do Rio Grande do Sul, destaca a atuação do governo federal na reconstrução do estado após as enchentes de 2024. O deputado afirma que a resposta à tragédia envolveu mais de 111 bilhões de reais com ações coordenadas por 18 ministérios.
17: Paulo Pimenta informa que famílias, empresas e produtores rurais receberam apoio para retomar suas atividades. Ele cita recursos para moradias, infraestrutura, escolas, unidades de saúde e para a renegociação da dívida estadual.
16: Ícaro de Valmir, do Republicanos de Sergipe, denuncia a falta de água em Aracaju e em municípios do interior após a concessão do serviço à iniciativa privada. O deputado afirma que a crise obriga moradores, hotéis e restaurantes a depender de caminhões-pipa para o abastecimento.
17: Ícaro de Valmir cobra do governo de Sergipe providências para normalizar o fornecimento de água. Ele critica a omissão do executivo estadual diante do problema e relata que famílias chegam a buscar água em locais impróprios.
16: Paulo Marinho Júnior, do PL, denuncia a precariedade da segurança pública e a má qualidade do atendimento médico no município de Caxias, no Maranhão. O parlamentar relata que a cidade enfrenta uma grave onda de violência marcada por homicídios e apreensões de grandes quantidades de entorpecentes.
17: No setor da saúde, Paulo Marinho Júnior relata a falta de leitos para crianças e o descredenciamento de uma clínica do SUS devido à perseguição política. Ele argumenta que o descaso administrativo e a inação dos órgãos fiscalizadores agravam a situação dos habitantes.
3: Transportes.
16: Átila Lins, do PSD do Amazonas, comemora a decisão da Justiça Federal que permite a continuidade das obras da BR-319. Segundo o deputado, a medida responde à ação movida pelo governo federal com apoio da bancada amazonense no Congresso.
17: Átila Lins sustenta que a rodovia, especialmente em seu trecho do meio, é estratégica para acabar com o isolamento do estado e garantir o desenvolvimento regional.
16: Marina Silva, da Rede de São Paulo, contesta acusações de que pessoas do seu círculo familiar estariam envolvidas em processo que pede a suspensão temporária de editais para as obras na BR-319, que liga Manaus a Porto Velho. A deputada diz que informação divulgada no Senado é falsa.
17: Marina Silva defende que o debate sobre a BR-319 ocorra com informações corretas, sem ataques pessoais e com o devido cuidado ambiental, social e cultural que a região amazônica exige.
3: Meio ambiente.
16: Câmara aprova medidas para evitar acidentes com animais silvestres em rodovias. O repórter Marcelo Lacher nos conta como deve funcionar.
4: O plenário da Câmara aprovou o projeto que estabelece medidas para reduzir acidentes com animais silvestres, principalmente atropelamentos em estradas, rodovias e ferrovias. Pelo texto aprovado, estudos ambientais obrigatórios para obras e ampliação de rodovias e ferrovias deverão prever medidas para evitar atropelamentos. Com base nesses estudos, os órgãos responsáveis poderão exigir, por exemplo, a instalação de estruturas que facilitem a travessia dos animais, como passagens aéreas e subterrâneas, cercas, sinalização e redutores de velocidade. O projeto também determina que órgãos públicos e concessionárias que administram rodovias façam o monitoramento das áreas com mais acidentes. A proposta também cria um Cadastro Nacional de Acidentes com Animais Silvestres, que reunirá informações sobre ocorrências em todo o país. Esses dados deverão ser públicos e usados para orientar políticas de prevenção e melhorar a segurança nas estradas. As regras também passam a valer para estradas e ferrovias já existentes, que deverão se adaptar às novas exigências. No caso de concessões, essa adequação deverá respeitar o equilíbrio financeiro dos contratos já existentes. Relatora da proposta, a deputada Dula Salabeste, do PSOL de Minas Gerais, argumentou que o projeto ajuda a reduzir acidentes, protege a biodiversidade e melhora a segurança nas vias. Segundo ela, a medida organiza ações que hoje são adotadas de forma isolada e cria uma política mais estruturada para enfrentar o problema.
22: Para quem não sabe, no Brasil, a cada segundo, 15 animais silvestres são atropelados nas nossas rodovias. São mortos no Brasil por ano 500 milhões de animais em nossas rodovias. E aí vivemos essa contradição. Temos a maior biodiversidade, mas somos também o país que mais atropela animais em rodovias.
4: O projeto que estabelece medidas para evitar atropelamentos de animais silvestres em estradas, rodovias e ferrovias seguiu para análise do Senado. Da Rádio Câmara de Brasília, com informações de Daniele Lessa, Marcelo Larcher.
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3: Direitos Humanos.
17: Raymond, do PT do Rio de Janeiro, relatou na Comissão de Administração e Serviço Público projeto que cria cotas para a contratação de pessoas com síndrome de Down em empresas públicas. O parlamentar considera que a medida garante inclusão e reconhece a capacidade produtiva desse segmento.
24: É um projeto riquíssimo. Ele diz que as empresas públicas de administração direta e indireta têm que ter uma cota de contratação das pessoas com síndrome de Down. Olha que coisa maravilhosa. É o projeto de inclusão para que essas pessoas com síndrome de Down sejam, de fato, reconhecidas como pessoas que trabalham e que podem trabalhar.
16: O projeto relatado por Raymond aponta que a inserção das pessoas com síndrome de Down no mercado de trabalho favorece o desenvolvimento das interações sociais e mentais do segmento. Hoje, segundo o IBGE, há cerca de 300 mil brasileiros nesta condição.
5: Padre João, do PT de Minas Gerais, registra a realização de mais uma Assembleia Geral dos Bispos do Brasil, organizada pela CNBB. O parlamentar reforça as denúncias feitas pela entidade contra a violência às mulheres, as guerras e os ataques às religiões.
16: De acordo com o padre João, os bispos criticaram a negação de territórios aos povos indígenas e o avanço do agronegócio sobre essas terras. Ele pede que dioceses e paróquias ampliem a divulgação das pautas sociais apresentadas pela CNBB.
15: Segurança Pública.
5: Câmara aprova aumento de penas para homicídios contra guardas portuários, policiais legislativos e agentes de segurança privada. O repórter Antônio Vital acompanhou a votação.
18: O plenário da Câmara aprovou o projeto que considera crime hediondo o assassinato de guardas municipais, agentes socioeducativos, agentes da guarda portuária, integrantes do sistema prisional, policiais legislativos e agentes de segurança privada. Isso no caso em que os crimes tiverem relação com a atividade dos agentes. Com isso, o homicídio praticado contra integrantes dessas categorias passa a ter pena de até 40 anos de prisão, no lugar da pena máxima atual de 30 anos. Hoje, a legislação já prevê aumento de penas para crimes praticados contra policiais, promotores, juízes e oficiais de justiça. A proposta também prevê aumento de penas para lesão corporal praticada contra guardas municipais, agentes socioeducativos, agentes de guarda portuária, integrantes do sistema prisional, policiais legislativos e agentes de segurança privada. Nesses casos, lesões corporais gravíssimas e lesões corporais seguidas de morte também serão consideradas crimes hediondos, com penas que podem aumentar em 2/3. Além disso, os condenados têm que cumprir a maior parte da pena na cadeia, sem direito a benefícios como regime aberto ou semiaberto. O aumento de penas nesses casos valem para casos de crimes cometidos em função da atividade desempenhada pelo policial. E os agravantes serão aplicados também se as vítimas forem cônjuge, companheiro ou parente de até 3º grau da vítima. O projeto foi uma sugestão do Conselho Nacional de Segurança Privada à Comissão de Segurança Pública e Combate ao Crime Organizado da Câmara. No plenário, o relator foi o deputado delegado da Cunha, do União de São Paulo. Ele argumentou que agentes de segurança privada são vítimas de homicídio e lesão corporal por vingança. O relator defendeu penas maiores para assassinos de policiais como maneira de desestimular esse tipo de crime.
6: Os policiais são executados em razão de serem policiais. O criminoso descobre que se trata de um policial e, para ser premiado no crime organizado, ele executa aquele policial. Hoje, a pena do crime funcional era de apenas pena mínima de 12 anos e máxima de 30. Uma pena que não garante o repúdio verdadeiro que se deve ter contra o homicídio contra um policial.
18: O projeto que considera crime hediondo o assassinato de guardas municipais, agentes socioeducativos, agentes de segurança portuária, integrantes do sistema prisional, policiais legislativos e agentes de segurança privada, seguiu para análise do Senado. Da Rádio Câmara de Brasília, Antônio Vital.
15: Justiça.
16: Júlio Lopes, do PP do Rio de Janeiro, presidente da comissão externa voltada ao combate à pirataria e à agenda do Brasil Legal, anuncia uma aliança nacional contra a falsificação e venda de produtos que violam direitos de propriedade intelectual e prejudicam consumidores.
7: Um pacto de que aquelas plataformas, pessoas que estão promovendo a pirataria sejam notificadas pela comissão que eu tenho a honra de presidir, a Comissão do Brasil Legal, e a partir de 10 dias de notificação sejam então multadas pelo PROCON do Brasil como veiculadores, como promotores de pirataria. Isso é crime. Na reincidência dessas multas, a Comissão do Brasil Legal, junto com a CBF e junto com as maiores marcas esportivas do Brasil e do mundo, vão qualificar essas instituições, pessoas ou promoters como não qualificadas à veiculação dos seus produtos.
5: De acordo com o parlamentar, o prejuízo com a pirataria saltou de 4 bilhões para 500 bilhões de reais em 20 anos. Júlio Lopes espera que a pressão sobre a reputação de divulgadores de falsificações sirva para frear o crime no país.
16: Termina agora o jornal Câmara dos Deputados, com trabalhos técnicos de Wellington Teles e apresentação de Luciana Vieira e Val Monteiro. Boa noite.
5: A Voz do Brasil está de volta amanhã. Uma boa noite para você.
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1: 22 horas e um minuto.
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1: 22 horas e 32 minutos. 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
1: 23 horas e 4 minutos.
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1: 23 horas e 31 minutos.
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0: Creio em um só Deus, Pai Todo-Poderoso, Criador do céu e da terra, de todas as coisas visíveis e invisíveis. Creio em um só Senhor, Jesus Cristo, Filho Unigênito de Deus, nascido do Pai antes de todos os séculos. Deus de Deus, Luz da Luz, Deus verdadeiro de Deus verdadeiro, gerado, não criado, consubstancial ao Pai. Por Ele todas as coisas foram feitas e por nós homens, e para nossa salvação, desceu dos céus, encarnou pelo Espírito Santo no seio da Virgem Maria, e se fez homem. Também por nós foi crucificado sob Pôncio Pilatos, padeceu e foi sepultado. Ressuscitou ao terceiro dia conforme as Escrituras e subiu aos céus, onde está sentado à direita do Pai. E de novo há de vir em sua glória, para julgar os vivos e os mortos, e o seu reino não terá fim. Creio no Espírito Santo, Senhor que dá a vida e procede do Pai e do Filho. Igual Pai e Filho é adorado e glorificado. Ele é que falou pelos profetas. Creio na Igreja Una Santa Católica e Apostólica. Confesso um só batismo para a remissão dos pecados e espero a ressurreição dos mortos e a vida do mundo que há de vir. Amém.
1: Zero hora e 4 minutos.
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11: Jesus, no Evangelho de hoje, expressa o mandamento dele aos seus discípulos. Deixa-lhes claro, Este é o meu mandamento: amai-vos uns aos outros, assim como eu vos amei. Ninguém tem amor maior do que aquele que dá sua vida pelos amigos. Vós sois meus amigos se fizerdes o que eu vos mando. Já não vos chamo servos, pois o servo não sabe o que faz o seu senhor. Eu chamo-vos amigos porque vos dei a conhecer tudo o que ouvi de meu Pai. Não fostes vós que me escolhestes, mas fui eu que vos escolhi e vos designei para irdes e para que produzais fruto e o vosso fruto permaneça. Isto é o que vos ordeno: amai-vos uns aos outros. Portanto, sem meias palavras, Jesus quer dos seus discípulos um amor uns aos outros como o seu amor por nós. Um amor capaz de dar a vida pelos outros. Um amor não de servos, mas de amigos. Um amor de escolhidos e apto para produzir frutos. Mais do que nunca vivemos um tempo no qual urge a vivência do mandamento do amor. Cabe-nos, como discípulos de Jesus, levar a todos o bálsamo do amor como sinal do reino de Deus já presente no meio de nós. Com a bênção do Deus misericordioso, o Pai, o Filho e o Espírito Santo. Amém.
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13: Olá, amigo de todo o Brasil e demais países de língua portuguesa. Este é o noticiário da Rádio Vaticano, Vatican News, desta quinta-feira, 7 de maio. Traremos para você que está sintonizado conosco as últimas notícias sobre as atividades do Papa, da Santa Sé e da Igreja em todo o mundo. Nos estúdios, Mariângela Jaguraba e na técnica, Luca Rossi. E este é o trecho da Bíblia que escolhemos para você. Como meu Pai me amou, assim também eu vos amei. Permanecei no meu amor. Do Evangelho segundo São João, capítulo 15, versículo 9. E vamos agora aos destaques do nosso programa de hoje. O Papa aos guardas suíços: obrigado pelo serviço que prestam dia e noite. 28 novos recrutas fazem juramento diante de Leão XIV, na Sala Paulo VI. Testemunhas do Evangelho através da Unidade é o título do editorial de Andrea Tornielli sobre o primeiro ano de pontificado do Papa Leão. Leão XIV comemora os 100 anos da Livraria Editora Vaticana, que já serviu 9 papas. Santa Sé, a Organização dos Estados Americanos, apoio aos haitianos. A estabilidade do país deve ser promovida. Fique conosco, a Rádio Vaticano, Vatican News, está entrando no ar. O Papa Leão XIV recebeu em audiência nesta quinta-feira, na Sala Clementina, no Vaticano, os membros da Guarda Suíça Pontifícia e suas famílias, um dia depois do juramento de 28 novos recrutas, realizado na tarde de quinta-feira, 6 de maio, na Sala Paulo VI. Em 6 de maio, comemora-se o aniversário do sacrifício de 189 guardas suíços que defenderam o Papa Clemente VII contra o exército de Carlos V durante o saque de Roma em 1527. O pontífice iniciou seu discurso agradecendo a Suíça, país de onde vêm os recrutas que se colocam a serviço do Papa. Eles são motivo de orgulho para o seu país e trazem para o Vaticano os valores culturais e espirituais nos quais foram criados, disse Leão XIV.
14: Questo tradizionale incontro è il momento propizio per esprimere tutta la mia gratitudine.
13: Este encontro tradicional é um momento propício para expressar minha profunda gratidão pelo serviço da guarda, um serviço humilde e discreto que vocês prestam dia e noite. Leão XIV estendeu seu agradecimento às famílias dos guardas suíços que acompanharam os passos que os trouxeram até o Vaticano. Agora, as alegrias e as provações que vocês vivem juntos, assim como a força das amizades que constroem, moldam suas almas no senso de honra e dever que se expressa através da doação de suas vidas ao serviço e proteção do sucessor de Pedro, disse ainda o Papa Leão. A seguir, o Santo Padre recordou que os guardas suíços cumprem sua missão nos portões do Estado do Vaticano, bem como no Palácio Apostólico e nas Basílicas Maiores. De acordo com o pontífice, esses lugares ricos de história e fé levam eles à reflexão e à oração. Enquanto permanecem em seus postos de guarda, vocês podem se maravilhar com a beleza que aparece diante de seus olhos. Essa beleza vem de Deus e conduz a Deus, o Pai da beleza e da bondade. Sua missão, que é antes de tudo militar, é, no entanto, inseparável da vocação à santidade de cada batizado, disse Leão XIV, acrescentando:
14: Sono quindi convinto che la vostra decisione di dedicare alcuni anni della vita al servizio del Papa e della Santa Sede.
13: Estou, portanto, convencido de que a sua decisão de dedicar vários anos de sua vida a servir o Papa e a Santa Sé faz parte de um percurso pessoal de fé. Mais do que soldados, vocês são servos que, à imagem de Cristo, vão ao encontro daqueles que precisam de sua ajuda, não só dos membros da Cúria ou das autoridades que visitam o Vaticano, mas também dos peregrinos e turistas. Vocês, juntos, formam um corpo, a Guarda Suíça Pontifícia, fortalecida por suas qualidades, suas diferenças e suas respectivas personalidades, sublinhou o Papa.
14: La vita in caserma è un luogo privilegiato per sviluppare le virtù umane del servizio verso il
13: A vida no quartel é um lugar privilegiado para desenvolver as virtudes humanas do serviço ao próximo, da generosidade e da humildade. Através da solidariedade fraterna que caracteriza suas relações, vocês construirão um clima de harmonia e alegria dentro da guarda que se refletirá em todos que encontrarem. O Papa concluiu encorajando-os a perseverar neste caminho, muitas vezes desafiador, mas frutífero, e agradecendo novamente a Guarda Suíça Pontifícia pelo serviço diligente e generoso prestado todos os dias. Realizou-se na Sala Paulo VI, na tarde de quarta-feira, 6 de maio, a cerimônia de juramento de 28 novos alabardeiros da Guarda Suíça Pontifícia, na presença do Papa Leão XIV. A cerimônia, que geralmente é realizada no Pátio São Dâmaso, foi transferida para a Sala Paulo VI por causa da chuva. Em 6 de maio, comemora-se o aniversário do sacrifício de 189 guardas suíços que defenderam o Papa Clemente VII contra o exército de Carlos V durante o saque de Roma em 1527. Leão XIV entrou na Sala Paulo VI às 17 horas locais, cumprimentou o comandante do exército mais antigo do mundo, o capelão e os cardeais na primeira fila e tomou o seu lugar. Os toques de trombeta da guarda anunciaram o início da cerimônia. Os 28 novos alabardeiros entraram lentamente, passando pelo corredor central da Sala Paulo VI em direção ao palco, marchando solenemente ao ritmo dos tambores. Eles usavam um uniforme de gala com couraça, luvas brancas e elmo, usado para a bênção papal Urbi et Orbi no Natal e na Páscoa. O Papa fez o seu discurso. Após cumprimentar as autoridades civis e militares e o presidente da Federação Suíça, Guy Parmelin, Leão XIV agradeceu aos novos recrutas e a todo o corpo da Guarda Suíça pela dedicação ao trabalho.
14: A voi, cari giovani, che avete fatto il giuramento.
13: A vocês, queridos jovens que prestaram o juramento, expresso minha estima e gratidão. Seu gesto demonstra um compromisso com a fidelidade, animado pelo entusiasmo juvenil e fundamentado na fé em Deus e no amor à Igreja. Coloco-o sob a proteção da Virgem Maria, junto com todo o precioso serviço da Guarda Suíça Pontifícia. Em seguida, desejou boa noite em italiano, francês e alemão. Antes das palavras do Papa, o coronel da Guarda Suíça Pontifícia, Christoph Graf, tomou a palavra. Ele fez um agradecimento especial aos familiares dos guardas suíços.
15: Cari genitori, cari fratelli e sorelle.
13: Queridos pais, queridos irmãos e irmãs dos nossos novos guardas, foram vocês que formaram estes jovens e os acompanharam na sua decisão de partir, para que pudessem iniciar o seu serviço aqui, no coração da Igreja. Sem o seu apoio, este caminho não teria sido possível. Depois, recordou o conceito de serviço e disse que, em nossa sociedade, o serviço é frequentemente visto com espírito crítico. Alguns o percebem como um obstáculo à realização pessoal ou o associam a algo de humilde ou até mesmo degradante. Não é parte da própria essência do ser humano colocar-se a serviço dos outros? Perguntou. Todos nós, ao longo da vida, somos chamados a servir ao nosso próximo, à comunidade e a Deus. Isso não é um peso, mas sim uma oportunidade. É precisamente colocando nossos talentos a serviço dos outros que podemos nos realizar plenamente. Quem serve, descobre a chave para a verdadeira realização. A este propósito, a fé nos oferece inúmeros exemplos brilhantes. Em primeiro lugar, Cristo, que diz, não vim para ser servido, mas para servir. Este é o fundamento da nossa compreensão do serviço como seres humanos e como cristãos. O serviço é parte essencial da nossa identidade humana, disse o coronel Graf, finalizando.
15: Care guardie, il vostro essere al servizio.
13: Queridos guardas, o seu estar a serviço assume um significado especial durante o tempo passado na guarda. Apoiar o Santo Padre com todas as suas forças, comprometer-se com ele em palavras e ações e oferecer toda a ajuda necessária para garantir a sua proteção, para que ele possa cumprir a sua missão como sucessor do apóstolo Pedro.

0: Testemunhas do Evangelho através da unidade é o tema do editorial de Andrea Tornielli. Raimundo Lima.
1: Editorial de Andrea Tornielli. A paz e a unidade da Igreja foram os dois temas recorrentes e fundamentais do primeiro ano de pontificado de Leão XIV, que continua a pedir orações por essas intenções. Se a paz se impôs como uma urgência devido à multiplicação de conflitos insensatos e à progressiva erosão do direito internacional,

0: Auxiliar abraçada pelos pontificados de seus predecessores, falou da atração citando estas palavras de Bento XVI. A Igreja não faz proselitismo, ela se desenvolve antes por atração. Assim como Cristo atrai a todos a si, com a força do seu amor, que culminou no sacrifício da cruz, também a Igreja cumpre a sua missão na medida em que, unida a Cristo, realiza todas as suas obras em conformidade espiritual e concreta com a caridade do seu Senhor. O Papa Leão, depois de recordar que seu predecessor imediato se encontrou em perfeita sintonia com esta abordagem e a repetiu várias vezes em diferentes contextos, acrescentava: "Hoje, com alegria, retomo-a e a partilho convosco, e convido a mim e a vós a prestarmos muita atenção ao que o Papa Bento indicava como a força que preside a esse movimento de atração. Tal força é a charis, é a ágape, é o amor de Deus que se encontrou em Jesus Cristo." Naquele discurso, Leão XIV afirmava: "O amor de Cristo nos impele na medida em que nos possui, nos envolve, nos cativa. Eis a força que atrai todos a Cristo. A unidade atrai, a divisão dispersa. Parece-me que a física também confirma isso, tanto no micro quanto no macrocosmo. Portanto, para sermos uma igreja verdadeiramente missionária, isto é, capaz de testemunhar a força atrativa da caridade de Cristo, devemos, sobretudo, pôr em prática o seu mandamento, o único que ele nos deu, depois de ter lavado os pés dos discípulos. Como eu vos amei, assim também vós vos ameis uns aos outros." As palavras de Jesus a esse respeito apontam para o cerne da missão: "Nisto todos reconhecerão que sois meus discípulos, se vos amardes uns aos outros." A unidade da Igreja manifesta-se, portanto, nessa capacidade de viver, pela graça, novas relações com os irmãos e irmãs. Manifesta-se nessa capacidade de amar-se e perdoar-se mutuamente, fazendo resplandecer a comunhão que, na experiência cristã autenticamente vivida, prevalece sobre qualquer diferença e divisão. Manifesta-se nessa capacidade de superar tensões e conflitos, reconhecendo-nos todos chamados, todos pecadores perdoados, necessitados de misericórdia e servos inúteis, todos igualmente inundados por um amor infinito que não merecemos. Manifesta-se na capacidade de viver a sinodalidade, que nada mais é do que a forma concreta de estar em comunhão na Igreja. É assim, é somente quando vive assim que a comunidade cristã atrai. E atrai quando não é autocentrada, quando não pensa em brilhar com luz própria ou imita as estratégias de marketing das agências de publicidade, quando não fomenta a polarização ideológica. A comunidade cristã atrai e é, portanto, missionária quando reflete, por meio de sua unidade, a luz de outro, sabendo oferecer a todos aquele abraço de misericórdia que ela mesma, em primeiro lugar, experimentou e continua a experimentar dia após dia no encontro com Cristo. A unidade da Igreja não é conformismo nem uma vida tranquila, mas o fruto de um amor que nos envolve e deseja irradiar-se por toda parte, fazendo prevalecer o estar juntos sobre o protagonismo, a comunhão sobre a divisão, a mansidão sobre a prepotência, palavras de paz sobre a linguagem de ódio que, infelizmente, aflige grande parte do mundo digital. A unidade da Igreja não diz respeito apenas aos cristãos, nem apenas aos crentes. O Papa Leão explicou isso na missa pelo início de seu ministério petrino, expressando o grande desejo de uma Igreja unida, sinal de unidade e de comunhão, que se torne fermento para um mundo reconciliado, convidando o mundo a olhar para Cristo, a aproximar-se dele, a ouvir sua proposta de amor para nos tornarmos sua única família. No único Cristo, nós somos um. E este é o caminho a percorrer juntos entre nós, mas também com as igrejas cristãs e irmãs, com aqueles que trilham outros caminhos religiosos, com quem cultiva a inquietação da busca de Deus, com todas as mulheres e homens de boa vontade, para construir um mundo novo em que reine a paz. Em um momento dramático para a história da humanidade, em um mundo dilacerado pelas guerras, a unidade da Igreja é profecia de paz para todos.
1: Leão XIV comemora os 100 anos da Livraria Editora Vaticana, que já serviu 9 papas.

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1: Nesta quinta-feira, uma das audiências do Papa Leão XIV foi realizada em espírito festivo para comemorar um aniversário em família, como comentou o pontífice logo no início da saudação aos membros das redações da Livraria Editora Vaticana. Na sala do consistório, um grupo de 35 pessoas encontrou o Papa por ocasião dos 100 anos da editora da Igreja Católica Romana, conhecida como Leve, criada em 1926 pelo Papa Pio XI, quando se tornou autônoma da tipografia vaticana. Leão XIV recordou que nestes 100 anos de vida, a Leve serviu 9 pontífices, divulgando o magistério como contribuição para a difusão do Evangelho no mundo. A Livraria Editora Vaticana também dá assistência aos dicastérios, sendo responsável em publicar e distribuir todos os documentos e publicações oficiais do Papa e da Igreja Católica. No Brasil, as obras da Leve podem ser encontradas através das livrarias católicas, por exemplo. Ao agradecer pelo trabalho realizado nestes 100 anos com dedicação e paixão, o Papa Leão compartilhou 3 breves reflexões sobre a importância do livro, sob diferentes perspectivas. A primeira, do livro como uma oportunidade para pensar. Sobretudo atualmente, na era digital, disse o pontífice, o livro físico nos remete ao papel do pensamento, da reflexão e do estudo.
2: Leggere e nutrire la mente aiuta ad alimentare un senso critico, consapevole e formato.
1: Ler é alimentar a mente, ajuda a cultivar um senso crítico consciente, a se proteger de fundamentalismos e atalhos ideológicos. Por isso, exorto a todos a lerem livros como antídoto contra o fechamento mental, que se reflete em atitudes rígidas e em visões redutoras da realidade. A segunda reflexão parte do princípio que o livro é sempre uma oportunidade de encontro, seja com o autor ou com aqueles que já leram antes de nós ou ainda estão lendo ou irão ler no futuro, disse o Papa. São ocasiões que reúnem escritores e leitores para uma troca mútua, praticando aquilo que o Papa Francisco nos ensinou ao praticar a cultura do encontro. O livro é uma ponte com os outros, é um motivo de diálogo que nos enriquece, um estímulo para ampliar o próprio ponto de vista, disse o Papa. Por fim, para nós cristãos, ainda comentou Leão XIV, o livro é uma oportunidade para anunciar Cristo. O pontífice citou diferentes exemplos de como a leitura de livros pode tocar o coração, seja através da biografia de um santo, de uma reflexão, de recordar de Nossa Senhora, que é frequentemente retratada na Anunciação com a intenção de ler as Sagradas Escrituras.
2: Alla Scuola di Maria dei Santi, nutriamoci della parola di Dio.
1: A Escola de Maria e dos Santos, finalizou o Papa Leão XIV, vamos nos alimentar da palavra de Deus para que ela molde a nossa mentalidade e o nosso agir.
2: Auguri, tanti auguri per centenario.
3: A Santa Sé enfatiza a importância de que toda e qualquer resposta à crise no Haiti continue promovendo uma abordagem verdadeiramente centrada na pessoa humana, respeitando a dignidade de cada haitiano e fomentando soluções duradouras. Foi o que disse Monsenhor Juan Antônio Cruz Serrano, observador permanente da Santa Sé junto à Organização dos Estados Americanos, OEA, durante a última sessão do Conselho Permanente. Informações atualizadas sobre as atividades relacionadas ao Haiti foram apresentadas nesta ocasião. Da mesma forma, enfatizou Monsenhor Serrano, a Santa Sé incentiva os esforços para melhorar as condições de segurança e consolidar um ambiente que permita o desenvolvimento integral do país, reconhecendo que a estabilidade institucional e democrática, a paz social e o fortalecimento do Estado de Direito são elementos indissociáveis do bem-estar da população. O observador permanente da Santa Sé junto à OEA acrescentou: Para tanto, acredita ser essencial continuar trabalhando em conjunto para atender às necessidades do povo haitiano, promovendo o diálogo, a reconciliação e o bem comum. A Santa Sé reafirma sua proximidade com o povo haitiano e seu apoio contínuo aos esforços para promover a estabilidade e a paz. O Haiti enfrenta uma crise sem precedentes ligada à violência de gangues desde 2021. Em 2025, a economia contraiu pelo sétimo ano consecutivo, com uma queda de 2,7% do PIB real em todos os setores, segundo dados do Banco Mundial. A inflação média foi de 28,3%, piorando em relação aos 25,8% do ano anterior. A situação social é igualmente alarmante. Estima-se que 49% da população viva com menos de R$15 por dia. 1 milhão e 400 mil pessoas foram deslocadas pela violência de gangues criminosas que assolam o país há anos. Segundo o Alto Comissariado das Nações Unidas para os Direitos Humanos, somente em 2025, mais de 5.500 pessoas foram mortas e mais de 2.600 ficaram feridas. De acordo com a mídia dos Estados Unidos, o Irã responderá esta quinta-feira ao projeto de acordo de Washington, que, segundo o país, estava sendo avaliado nos últimos dias ou, em todo caso, antes da viagem do presidente Trump à China, agendada para 14 e 15 de maio. O projeto de acordo em discussão consiste em 14 pontos que visam encerrar a guerra e estabelecer um quadro para negociações mais detalhadas. O presidente Trump está confiante. Teherã acabará aceitando nossas condições, disse ele. Conseguiremos o urânio enriquecido. O plano inclui o compromisso de Teherã com uma moratória nuclear, a aprovação de Washington para o levantamento das sanções e a liberação de fundos congelados, bem como a abertura do Estreito de Hormuz, onde os Estados Unidos anunciaram na noite de terça-feira uma breve suspensão de sua operação de escolta naval na área, chamada Projeto Liberdade. Algumas cláusulas da minuta estadunidense são inaceitáveis para o governo iraniano, que, no entanto, pode suavizar sua posição graças à missão em andamento do ministro das Relações Exteriores de Teherã, Arashi, a Pequim, durante a qual seu homólogo chinês, Wang Yi, teria enfatizado a extrema urgência de uma cessação completa das hostilidades. O Irã também negou esta quinta-feira qualquer envolvimento na explosão ocorrida a bordo de um navio mercante de bandeira sul-coreana na última segunda-feira no Estreito de Hormuz, que sofreu extensos danos. Na frente libanesa da guerra no Oriente Médio, no entanto, a paz está longe de ser iminente. Pelo contrário, as operações israelenses continuam no Vale do Bekaa, considerado um reduto do Hezbollah, e em aldeias do sul, onde cerca de 10 pessoas foram mortas e 20 ficaram feridas, e extensos danos foram relatados ao patrimônio cultural e religioso do país dos cedros.
0: Donald Tusk, primeiro-ministro da República da Polônia, foi recebido em audiência pelo Papa Leão XIV na manhã desta quinta-feira, 7 de maio, na Residência Apostólica Vaticana. Após a conversa com o pontífice, Tusk se reuniu com o secretário de Estado, cardeal Pietro Parolin, acompanhado pelo arcebispo Paul Richard Gallagher, secretário para as relações com os estados e as organizações internacionais. Durante as conversas cordiais na Secretaria de Estado, informa um comunicado da Sala de Imprensa da Santa Sé, foi expressa satisfação pelas boas relações entre a Santa Sé e a Polônia. Em seguida, discutiu-se o panorama social e econômico do país, bem como as relações entre a igreja local e o Estado, especialmente no âmbito educacional e em relação a questões éticas. No decorrer da conversa, prossegue o comunicado, houve uma troca de pontos de vista sobre a situação internacional, com particular referência ao conflito na Ucrânia, bem como sobre o papel da Polônia no âmbito da União Europeia. E com esta última informação, nós chegamos ao final desta edição em língua portuguesa do noticiário da Rádio Vaticano. Voltaremos amanhã, neste mesmo horário, e contamos com a sua presença.

Bem, amigos de todo o Brasil, estamos de volta com o nosso Em Romaria, caminhando juntos nesse terceiro milênio. Nos estúdios da Rádio Vaticano, Silvone José.

0: Bem, amigos de todo o Brasil, aqui nos estúdios comigo, Padre Inácio Medeiros, que colabora conosco, contando um pouco da história da África, foco que a gente escolheu ter para levar também um continente que é tão pouco conhecido na nossa realidade. Mas o motivo hoje é diferente. Neste dia 8, temos o primeiro aniversário, né? Do pontificado do nosso Papa Leão XIV. Padre Inácio, obrigado pela presença. Que reflexão podemos fazer desses 365 dias?
1: Silvana, é a primeira marca da emoção para aquelas muitas pessoas, milhares de pessoas que, como eu, estávamos na Praça de São Pedro. Quarto escrutínio, um conclave bastante rápido, como tem sido estes últimos conclaves que aconteceram desde os anos ainda da década de 70, porque aquelas assembleias dos cardeais que foram feitas antes, meio que como preparou o conclave. Veio a grande surpresa da eleição do primeiro Papa norte-americano, né? Mas que tem toda uma história, tem toda uma vivência com a América Latina. Então, a primeira palavra é essa, surpresa. Depois vem um segundo conceito de aprendizado, porque nós, enquanto igreja, enquanto mundo, havíamos aprendido a conviver com o Papa Francisco, aquele seu jeito muito latino-americano, que o aproximava muito do Brasil, mais espontâneo, mais quente, mais caloroso no sentimento, no sentido do sentimento, de abraçar, de dar risada.
0: Da gestualidade.
1: A gente tenha que aprender com o Papa Leão, que é mais contido, é assim um homem, até um pouco parecia às vezes um pouco mais sisudo, mas que na simplicidade da sua palavra tem uma profundidade muito grande. Papa Leão, que é um homem muito preparado, né, do ponto de vista da filosofia, da teologia.
0: Do direito canônico.
1: Ele, como superior da sua ordem, ele andou pelo mundo afora, ele se preparou para isso. Normalmente os agostinianos são muito bem preparados, né? E a gente, eu, você, percebemos isso quando a gente faz transmissão das celebrações aqui do Vaticano. Você vê que são discursos, são homilias curtas, não passam de 8 minutos, mas de uma profundidade muito grande. Um terceiro conceito que eu colocaria é ele ter aceito continuar aquilo que o Papa Francisco já havia iniciado, porque estávamos dentro do jubileu, sem alterar praticamente até um gesto de humildade, porque ele poderia começar tudo da capo, como se diz aqui em italiano, né? Ele continuou e agora, aos pouquinhos, ele começa já a mostrar as marcas do seu pontificado.
0: Poderíamos citar como palavras centrais a paz, né? A unicidade, a pastoralidade, porque pede tanto a unidade da igreja, né? E cristocêntrico. Cristo é o centro de tudo.
1: Isso a gente percebeu muito bem, Silvonei, na visita que ele fez a 4 países africanos, na sua terceira viagem internacional, terceira viagem apostólica. Mônaco foi muito rápida, a da África, e é interessante que cada um dos países que ele visitou tem um contexto diferente. Cada país que ele visitou mostra uma faceta da atualidade do nosso mundo, mas onde o Papa ele colocou umas falas assim, muito, muito centrais do seu pontificado. A defesa da vida, isso é intransigente, a gente percebe que ele vem batendo nisso, né? A defesa da vida e dos direitos dos menos assistidos, né? A necessidade do diálogo, e é interessante assim, o diálogo não é para igualar as pessoas, para nivelar, para colocar numa caixa, mas é o diálogo de diferentes posições, de diferentes conceitos, para se chegar a um consenso à mesa da negociação, né? Depois, uma igreja que se faz presente ao lado do povo, uma igreja que se faz presente ao lado das pessoas. E aí, a missão do pastor de ser a voz de esperança, de ser a voz do consolo nas mais diferentes realidades. Eu penso que, assim, isso que você falou é central, né? A figura do pastor ao lado das ovelhas, sobretudo das ovelhas mais abandonadas.
0: E o nosso Papa Leão é amado no Brasil. Pelos brasileiros.
1: Isso a gente tem percebido quem segue um pouco as redes sociais percebe que nunca, ou seja, assim, o Papa ele continua tão citado, tão presente na mídia quanto já eram os papas anteriores. A sua figura é muito querida, muito respeitada, e a gente fala da autoridade moral do Papa, né? Que não é uma autoridade fundada em princípios políticos, vamos dizer, partidários, mas uma autoridade moral que vem do Evangelho. As pessoas, como eu falei, estão aprendendo a gostar do Papa Francisco, do Papa Leão, depois do Francisco, mas ele, sem dúvida nenhuma, marca já o dia a dia da Igreja no mundo e no Brasil.
0: Quais os votos, então, para o Papa Leão?
1: Que seja um pontificado longo, que seja um pontificado profícuo, que seja um pontificado produtivo para o bem da Igreja hierárquica, mas para o bem da Igreja povo de Deus.
0: Meus amigos de todo o Brasil, recebemos hoje aqui nos estúdios da Rádio Vaticano o Padre Paulo Henrique Almeida, de Goiás. Padre Paulo, seja bem-vindo. Bom dia.
2: Bom dia. Bom dia a todos os brasileiros. Uma grande graça estar aqui com vocês.
0: Padre Paulo estuda em Roma, mora no Pio Brasileiro e frequenta a Faculdade de Santa Cruz. É isso?
2: Exatamente. Tem um ano que eu estou aqui em Roma fazendo mestrado em comunicação institucional pela Pontifícia Universidade de Santa Cruz e moro lá no Colégio Pio Brasileiro, com mais 97 padres diocesanos.
0: Uma experiência nova.
2: Fantástica. Experiência cultural, espiritual, humana, um grande crescimento.
0: Bom, Padre Paulo passou os últimos dias uma realidade um pouquinho diferente, foi a Irlanda. Por quê, Padre Paulo?
2: Exatamente, nós tivemos a oportunidade de pregar um retiro na cidade de Kilbegan, bem no centro da Irlanda, lá junto à comunidade brasileira. Tem as cidades irlandesas, quase todas têm comunidades brasileiras. O Itamaraty estima que 70 mil brasileiros estejam na Irlanda e muitos deles participam de comunidades vivendo a fé, reunidos nessas cidades. A gente tem padres que celebram, padres brasileiros, e eles me convidaram para pegar um retiro. Foi uma graça esse final de semana, com aproximadamente 60 brasileiros e alguns irlandeses casados com brasileiros e alguns irlandeses filhos de brasileiros também participaram do retiro lá na cidade de Kilbegan, na diocese de Meath, centro da Irlanda.
0: Motivo desse retiro?
2: O motivo, muitos brasileiros vêm de realidades eclesiais distintas. Tem brasileiros do Nordeste, tem do Centro, tem do Sul. E eles queriam algo que começasse a comunidade pregando a base, né, da fé católica. Então, nós optamos por seguir o caminho do querigma, os conteúdos iniciais da fé cristã. Aquelas verdades que os apóstolos anunciaram após a ressurreição e a ascensão de Jesus. E esse conteúdo dos Atos dos Apóstolos foi a pregação, o trabalho, né? Então, partir do querigma, do amor que Deus tem por nós, da pessoa de Jesus Cristo como nosso Senhor e Salvador, da liberdade em que nós somos constituídos, criados por Deus, para recusar ou para acolher esse amor dele, e para a experiência do Espírito, que é uma experiência de comunidade, a importância de viver a fé com os irmãos, ainda mais uma realidade ali onde eles estão em outros países, com desafios novos, e precisam estar fortalecidos numa comunidade brasileira que vive a fé católica. Isso foi muito bonito testemunhar ali.
0: Quem são esses brasileiros?
2: Esses brasileiros, tem três levas de brasileiros. Tem aqueles que chegaram no final dos anos 90, tem alguns que chegaram em 2010 a 2012 e tem outros agora após pandemia. Então são brasileiros que estão tentando fazer a vida ali, a maioria deles trabalhando em frigoríficos, trabalhando com cargas horárias, né, altas, segundo o padrão brasileiro, e se esforçando por dar aos seus familiares que estão no Brasil uma oportunidade de vida melhor e ali constituindo, né, com todo o esforço, uma vida comunitária ali, uma vida em condições melhores que eles tinham no Brasil. Então eles estão esparramados por várias cidades de 5 mil habitantes, 10 mil habitantes. A maioria da comunidade está em Cork e também em Waterford, que são cidades do sul da Irlanda, que são realidades de família, diferente da capital Dublin, que são mais jovens brasileiros que frequentam a comunidade brasileira em Dublin, que são universitários, pessoas que estão fazendo intercâmbio, e por isso há uma rotatividade muito grande. Mas aqueles que estão no interior, geralmente são brasileiros que foram para lá, estabeleceram, estão agora comprando as suas casas e têm projetos de continuar ali, de criar seus filhos. Muitos deles já têm filhos nascidos na Irlanda, fazem parte do sistema de educação irlandês e por isso pensam em continuar ali. Mas a prática religiosa, a expressão da fé em outra língua é um desafio para eles. Por isso tem padres brasileiros ou em alguns lugares padres irlandeses que trabalharam no Brasil que dão essa assistência religiosa para eles. Então eles se reúnem na paróquia irlandesa, mas celebram em português e vivem a fé nessas comunidades, fazendo novenas, fazendo procissões, que são realidades muito brasileiras, mas que eles vivem ali. Por exemplo, me partilhavam na festa de Nossa Senhora Aparecida, uma realidade bonita. Eles fizeram, todas as comunidades brasileiras se reuniram em Dublin para fazer uma procissão ali próxima à catedral. E também, agora no próximo mês, no dia 13, todas as comunidades brasileiras vão a Knock, que é onde tem o santuário de Nossa Senhora do Silêncio, lá em Knock. Eles vão para lá também fazer uma peregrinação e ali expressar o amor deles à Nossa Senhora, mesmo estando em outro país, mesmo estando distante de casa, mas a fé permanece no coração deles.
0: São felizes os nossos brasileiros conversando com eles?
2: Sim, partilhando, são felizes, carregam muita esperança e possuem vínculos com seus familiares. E a grande busca deles é para ter condição de visitar sempre o Brasil, de levar os pais. Por exemplo, tinha uma família de Governador Valadares que estava lá. Então, a mãe dessa família, a matriarca dessa família, veio agora da Diocese de Governador Valadares para visitá-los, vai ficar lá 2 meses, e alegria tanto dessa senhora quanto também da família em acolher a avó, a mãe, a sogra ali na Irlanda. Então há esse intercâmbio, o governo favorece também essa comunicação para que esses brasileiros, mesmo os que moram no Brasil, possam ali visitar seus parentes que agora estão vivendo na Irlanda.
0: Você falava da questão da igreja, caminha junto também com esses nossos irmãos. Como é a presença, então, da igreja?
2: É um testemunho muito bonito, porque é uma, primeiro, a acolhida, né? Então, quando você chega em outro país, você acaba perdendo um pouco as raízes, os vínculos. Então, a igreja acaba sendo um instrumento para a constituição de vínculos, de amizade, de apoio. E por exemplo, um casal que foi para lá e depois a mulher descobriu que tinha câncer. Então todos os brasileiros se uniram, eles tinham 3 meses que eles tinham chegado na Irlanda, os brasileiros dali da comunidade católica se uniram para ajudar, para amparar, para consolar, para que eles pudessem ser amparados, mesmo estando longe da família, mas tivesse ali uma família. O que eu vejo são essas comunidades funcionando de fato como família, e isso é muito bonito, a igreja como família, uma família de fé, uma família que sustenta, que apoia, que está junto, que consola. Então, as realidades, por exemplo, no Natal, na Páscoa, estão sempre juntos, celebrando essa experiência de fé, celebrando a cultura brasileira também, para que não perca a identidade, né? A base das suas raízes em que foram criados e cresceram ali no nosso país.
0: A saudade faz recordar as raízes.
2: Com certeza, a saudade faz recordar. E a fé constitui um elo, né, um vínculo entre eles e o país, a nação brasileira. É muito interessante isso. Por mais que essas crianças que estão nascendo lá estudam inglês, estudam em escolas onde se fala inglês, mas em casa os pais brasileiros falam português para que as crianças aprendam português e não percam o vínculo com o Brasil, mesmo tendo nascido na Irlanda.
0: Experiência bela.
2: Experiência bela, com certeza, uma graça de Deus.
0: Obrigado. Obrigado. Bom retorno aos estudos.
2: Obrigado, vamos em frente.
0: Depois da viagem à África, o Papa Leão XIV retomou suas catequeses sobre os documentos conciliares comentando nesta quarta-feira o capítulo 7 da Lumen Gentium. Neste tópico, a Constituição sobre a Igreja do Concílio Vaticano II reflete sobre uma das suas características definidoras, a dimensão escatológica. A Igreja, de fato, percorre esta história terrena sempre orientada para o seu objetivo final, que é a Pátria Celeste, explicou o Pontífice.
3: Se trata de uma dimensão essencial, que, tuttavia, spesso trascuriamo ou minimizziamo.
0: Essa é uma dimensão essencial que, no entanto, muitas vezes é negligenciada ou minimizada, porque se foca no que é imediatamente visível e nas dinâmicas mais concretas da vida da comunidade cristã. Povo de Deus que caminha na história, a Igreja tem o reino de Deus como fim de todo o seu agir. Isso significa que ela não se identifica perfeitamente com o reino de Deus, pois o cumprimento definitivo deste somente ocorrerá no fim dos tempos. Guardiã de uma esperança que ilumina o caminho, afirmou o Papa, é também investida da missão de pronunciar palavras claras para rejeitar tudo o que mortifica a vida e impede o seu desenvolvimento, e a tomar posição em favor dos pobres, dos explorados, das vítimas da violência e da guerra, e de todos os que sofrem no corpo e no espírito.
3: Senhor e sacramento do reino, a Chiesa é o popolo de Dio peregrinante sulla terra, que proprio a partir da promessa finale, legge e interpreta a partir do Vangelo e dinamismo da história.
0: Sinal e sacramento do reino. A Igreja é o povo de Deus em peregrinação na terra, que partindo da promessa final, lê e interpreta a dinâmica da história a partir do Evangelho, denunciando o mal em todas as suas formas e anunciando, por palavras e ações, a salvação que Cristo deseja realizar para toda a humanidade e o seu reino de justiça, amor e paz. A Igreja, portanto, não anuncia a si própria. Pelo contrário, tudo nela deve apontar para a salvação em Cristo. Nesta perspectiva, a Igreja é chamada a reconhecer humildemente a fragilidade humana e a transitoriedade das suas instituições que, embora sirvam o reino de Deus, transportam a imagem fugaz desse mundo. Nenhuma instituição eclesial pode ser absolutizada, recordou o Papa Leão. Pelo contrário, já que vivem na história e no tempo, são chamadas à conversão contínua, à renovação das formas e à reforma das estruturas, à regeneração constante das relações, para que possam verdadeiramente corresponder à sua missão. No contexto do reino de Deus, outro ponto a ser compreendido é a relação entre os cristãos que cumprem a sua missão hoje e aqueles que já concluíram a sua existência terrena e se encontram em estado de purificação ou beatitude. A Lumen Gentium, de fato, afirma que todos os cristãos formam uma só Igreja, que existe uma comunhão e partilha dos bens espirituais fundada na união de todos os fiéis com Cristo. Uma fraterna solicitude entre a Igreja terrena e a Igreja celeste. Ao rezarmos pelos defuntos e ao seguirmos os passos daqueles que já viveram como discípulos de Jesus, também nós somos amparados na nossa caminhada e fortalecemos a nossa adoração a Deus.
3: Siamo grati ai padri conciliari per averci richiamato questa dimensione così importante e così bella di essere cristiani.
0: Sejamos gratos aos padres conciliares por nos terem recordado essa dimensão tão importante e bela do ser cristão. E procuremos cultivá-la nas nossas vidas, pediu o Santo Padre ao concluir a sua catequese. Papa Leão faz uma videochamada aos padres do sul do Líbano. Alguns minutos, cumprimentos e sorrisos ditados pelo espanto, embora alguns já tivessem adivinhado. Uma dezena de quadros com os rostos dos padres das aldeias do sul do Líbano, aquelas na fronteira com Israel, devastadas por mísseis e bombardeios. E no centro, o Papa, que reiterou seu apoio aos padres pelo que estão fazendo, garantiu suas orações e concedeu a bênção apostólica. Uma bela surpresa que aconteceu por volta das 9h45 da manhã, hora italiana, desta quarta-feira, 6 de maio, para o grupo de párocos do sul do país dos Cedros, na Blue Line, que receberam uma videochamada de Leão XIV. Conforme relatado pelos próprios padres envolvidos, a ligação ocorreu durante a audiência da manhã de quarta-feira no Palácio Apostólico do Vaticano com o núncio Paulo Borgia, que há meses está atuando justamente nessas regiões fronteiriças para levar em conjunto com organizações de caridade, ajuda alimentar, bens de primeira necessidade e também uma palavra de conforto e solidariedade da Igreja e do Papa. E essa proximidade tornou-se ainda mais concreta, ainda que virtual, nessa quarta-feira com a videochamada de Leão, que em dezembro de 2025 visitou o Líbano em sua primeira viagem internacional e que acompanha atentamente a situação do país devastado por meio da comunicação com representantes civis e eclesiais, garantindo o apoio da Santa Sé. Na terça-feira, o núncio pediu aos padres que formassem um grupo, sacerdotes do Sul, e que estivessem disponíveis por volta das 9h30, 9h45 do dia seguinte, para uma saudação sua, ou seja, do próprio núncio Borgia, a partir de Roma. Estavam presentes também o bispo greco-católico de Tiro e o vigário-geral. Alguns dos presbíteros já haviam percebido a possível surpresa, como o padre Tony Elias, pároco de Hamsh, aldeia separada de Israel apenas por uma floresta. Foi maravilhoso, conta ele à mídia vaticana. O Papa nos encorajou, disse que reza por nós, que nos apoia e nos deu sua bênção, na esperança de que a paz seja alcançada em breve. A conexão durou poucos minutos, mas, assegura padre Tony, foi um sopro de esperança e confiança de que precisávamos. A gratidão, além de ao Papa Leão, vai também ao núncio Borgia por este gesto de atenção para com o clero do Sul. Ele leva a caridade, atravessa o perigo, em meio a ruas bombardeadas, destruídas e casas destruídas, diz Elias. Estou vendo nele a missão de seu santo padroeiro, São Paulo. Paz para a Palestina, paz para Israel, conversão e graça para todos. Leão XIV depositou sua esperança de que se chegue a uma verdadeira pacificação em uma mensagem enviada dias atrás, no dia 4 de maio, à paróquia de Gaza. O pároco padre Gabriel Romanelli divulgou a mensagem por meio de um vídeo publicado no Instagram. O Papa, indica padre Romanelli, nos enviou uma mensagem manifestando proximidade, orações, preocupação com toda a situação e disse rezar, dia após dia, pelo fim da guerra em Gaza, pela paróquia, por todo o povo local, para que o Senhor conceda o que as orações do sucessor de Pedro, hoje Leão XIV, imploram pelo mundo. Paz para a Palestina, paz para Israel, conversão e graça para todos. O Papa, explica padre Romanelli aos meios de comunicação do Vaticano, nos enviou uma mensagem escrita na última segunda-feira, um texto no qual Leão XIV manifesta sua proximidade para com o povo palestino, também em relação a todas as dificuldades enfrentadas na entrega da ajuda humanitária, que fazem sofrer as pessoas que estão aqui, na paróquia e muitas outras. O Papa, portanto, indica padre Romanelli, sempre nos dá a bênção e sempre nos encoraja a ter esperança. A situação continua sendo muito delicada em toda a faixa de Gaza e, portanto, as palavras do Santo Padre, sua oração e, com ele, a oração de toda a Igreja e de tantas pessoas em todo o mundo que desejam a paz, sempre nos encorajam a continuar avançando para fazer o bem. Ao descrever a situação em Gaza, Romanelli observa ainda que o cessar-fogo, que começou em outubro, melhorou um pouco a situação, no sentido de que não há bombardeios generalizados. No entanto, ainda há pessoas que morrem, que são mortas, e até agora já foram mais de 800. Além disso, falta muito, continua o religioso, ajuda humanitária, água, eletricidade, as coisas comuns da vida e a esperança de que isso melhore. Nesse contexto tão grave, portanto, conclui Padre Romanelli, agradecemos sempre ao Santo Padre por sua proximidade e a todas as pessoas do mundo que rezam pela paz na Palestina, em Israel e, sobretudo, pelo fim da guerra nessa parte da Palestina, que é Gaza. De acordo com o relatório de 1º de maio do Escritório das Nações Unidas para Assuntos Humanitários, nos primeiros 4 meses de 2026, foi garantido pouco mais de 10% dos recursos necessários para assegurar operações humanitárias cruciais neste ano. Além disso, o relatório indica que as restrições à entrada de geradores, óleo para motores e peças de reposição estão causando falhas generalizadas nos sistemas, prejudicando os serviços de saúde e saneamento, a remoção de escombros e a mobilidade das equipes humanitárias. A maior parte da população da faixa de Gaza continua deslocada, vive em alojamentos precários e está exposta a riscos crescentes à saúde pública relacionados a parasitas e roedores, bem como a greves, bombardeios e tiroteios contínuos. As pessoas permanecem, em grande parte, confinadas em menos da metade de Gaza, impossibilitadas de acessar outras partes dos territórios palestinos ocupados, particularmente a Cisjordânia, ou de viajar para o exterior, com exceção do número restrito de pacientes autorizados à evacuação médica e de seus acompanhantes.

0: E assim chegamos ao final do nosso Em Romaria desta semana, agradecendo mais uma vez a sua presença. Voltamos na próxima semana com mais um Em Romaria, caminhando juntos neste terceiro milênio.
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2: 1:05. 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
8: Olá, amigo de todo o Brasil e demais países de língua portuguesa. Este é o noticiário da Rádio Vaticano, Vatican News, desta quinta-feira, 7 de maio. Traremos para você que está sintonizado conosco as últimas notícias sobre as atividades do Papa, da Santa Sé e da Igreja em todo o mundo. Nos estúdios, Mariângela Jaguraba e na técnica, Luca Rossi. E este é o trecho da Bíblia que escolhemos para você. Como meu Pai me amou, assim também eu vos amei. Permanecei no meu amor. Do Evangelho segundo São João, capítulo 15, versículo 9. E vamos agora aos destaques do nosso programa de hoje. O Papa aos guardas suíços. Obrigado pelo serviço que prestam dia e noite. 28 novos recrutas fazem juramento diante de Leão XIV, na Sala Paulo VI. Testemunhas do Evangelho através da Unidade é o título do editorial de Andrea Tornielli sobre o primeiro ano de pontificado do Papa Leão. Leão XIV comemora os 100 anos da Livraria Editora Vaticana, que já serviu 9 papas. Santa Sé, a Organização dos Estados Americanos, apoio aos haitianos. A estabilidade do país deve ser promovida. Fique conosco, a Rádio Vaticano, Vatican News, está entrando no ar. O Papa Leão XIV recebeu em audiência nesta quinta-feira, na Sala Clementina, no Vaticano, os membros da Guarda Suíça Pontifícia e suas famílias, um dia depois do juramento de 28 novos recrutas, realizado na tarde de quinta-feira, 6 de maio, na Sala Paulo VI. Em 6 de maio, comemora-se o aniversário do sacrifício de 189 guardas suíços que defenderam o Papa Clemente VII contra o exército de Carlos V durante o saque de Roma em 1527. O pontífice iniciou seu discurso agradecendo a Suíça, país de onde vêm os recrutas que se colocam a serviço do Papa. Eles são motivo de orgulho para o seu país e trazem para o Vaticano os valores culturais e espirituais nos quais foram criados, disse Leão XIV.
7: Questo tradizionale incontro è il momento propizio per esprimere tutta la mia gratitudine.
8: Este encontro tradicional é um momento propício para expressar minha profunda gratidão pelo serviço da guarda, um serviço humilde e discreto que vocês prestam dia e noite. Leão XIV estendeu seu agradecimento às famílias dos guardas suíços que acompanharam os passos que os trouxeram até o Vaticano. Agora, as alegrias e as provações que vocês vivem juntos, assim como a força das amizades que constroem, moldam suas almas no senso de honra e dever que se expressa através da doação de suas vidas ao serviço e proteção do sucessor de Pedro, disse ainda o Papa Leão. A seguir, o Santo Padre recordou que os guardas suíços cumprem sua missão nos portões do Estado do Vaticano, bem como no Palácio Apostólico e nas Basílicas Maiores. De acordo com o pontífice, esses lugares ricos de história e fé levam eles à reflexão e à oração. Enquanto permanecem em seus postos de guarda, vocês podem se maravilhar com a beleza que aparece diante de seus olhos. Essa beleza vem de Deus e conduz a Deus, o Pai da beleza e da bondade. Sua missão, que é antes de tudo militar, é, no entanto, inseparável da vocação à santidade de cada batizado, disse Leão XIV, acrescentando:
7: Sono quindi convinto che la vostra decisione di dedicare alcuni anni della vita al servizio del Papa e della Santa Sede.
8: Estou, portanto, convencido de que a sua decisão de dedicar vários anos de sua vida a servir o Papa e a Santa Sé faz parte de um percurso pessoal de fé. Mais do que soldados, vocês são servos que, à imagem de Cristo, vão ao encontro daqueles que precisam de sua ajuda, não só dos membros da Cúria ou das autoridades que visitam o Vaticano, mas também dos peregrinos e turistas. Vocês, juntos, formam um corpo, a Guarda Suíça Pontifícia, fortalecida por suas qualidades, suas diferenças e suas respectivas personalidades, sublinhou o Papa.
7: La vita in caserma è un luogo privilegiato.
8: A vida no quartel é um lugar privilegiado para desenvolver as virtudes humanas do serviço ao próximo, da generosidade e da humildade. Através da solidariedade fraterna que caracteriza suas relações, vocês construirão um clima de harmonia e alegria dentro da guarda que se refletirá em todos que encontrarem. O Papa concluiu encorajando-os a perseverar neste caminho, muitas vezes desafiador, mas frutífero, e agradecendo novamente a Guarda Suíça Pontifícia pelo serviço diligente e generoso prestado todos os dias. Realizou-se na Sala Paulo VI, na tarde de quarta-feira, 6 de maio, a cerimônia de juramento de 28 novos alabardeiros da Guarda Suíça Pontifícia, na presença do Papa Leão XIV. A cerimônia, que geralmente é realizada no Pátio São Dâmaso, foi transferida para a Sala Paulo VI por causa da chuva. Em 6 de maio, comemora-se o aniversário do sacrifício de 189 guardas suíços que defenderam o Papa Clemente VII contra o exército de Carlos V durante o saque de Roma em 1527. Leão XIV entrou na Sala Paulo VI às 17 horas locais, cumprimentou o comandante do exército mais antigo do mundo, o capelão e os cardeais na primeira fila, e tomou o seu lugar. Os toques de trombeta da guarda anunciaram o início da cerimônia. Os 28 novos alabardeiros entraram lentamente, passando pelo corredor central da Sala Paulo VI em direção ao palco, marchando solenemente ao ritmo dos tambores. Eles usavam um uniforme de gala com couraça, luvas brancas e elmo, usado para a bênção papal Urbi et Orbi no Natal e na Páscoa. O Papa fez o seu discurso. Após cumprimentar as autoridades civis e militares e o presidente da Federação Suíça, Guy Parmelin, Leão XIV agradeceu aos novos recrutas e a todo o corpo da Guarda Suíça pela dedicação ao trabalho.
7: A voi, cari giovani, che avete fatto il giuramento.
8: A vocês, queridos jovens que prestaram o juramento, expresso minha estima e gratidão. Seu gesto demonstra um compromisso com a fidelidade, animado pelo entusiasmo juvenil e fundamentado na fé em Deus e no amor à Igreja. Coloco-o sob a proteção da Virgem Maria, junto com todo o precioso serviço da Guarda Suíça Pontifícia. Em seguida, desejou boa noite em italiano, francês e alemão. Antes das palavras do Papa, o coronel da Guarda Suíça Pontifícia, Christoph Graf, tomou a palavra. Ele fez um agradecimento especial aos familiares dos guardas suíços.
9: Cari genitori, cari fratelli e sorelle.
8: Queridos pais, queridos irmãos e irmãs dos nossos novos guardas, foram vocês que formaram estes jovens e os acompanharam na sua decisão de partir, para que pudessem iniciar o seu serviço aqui, no coração da Igreja. Sem o seu apoio, este caminho não teria sido possível. Depois, recordou o conceito de serviço e disse que, em nossa sociedade, o serviço é frequentemente visto com espírito crítico. Alguns o percebem como um obstáculo à realização pessoal ou o associam a algo de humilde ou até mesmo degradante. Não é parte da própria essência do ser humano colocar-se a serviço dos outros? Perguntou. Todos nós, ao longo da vida, somos chamados a servir ao nosso próximo, à comunidade e a Deus. Isso não é um peso, mas sim uma oportunidade. É precisamente colocando nossos talentos a serviço dos outros que podemos nos realizar plenamente. Quem serve, descobre a chave para a verdadeira realização. A este propósito, a fé nos oferece inúmeros exemplos brilhantes. Em primeiro lugar, Cristo, que diz, não vim para ser servido, mas para servir. Este é o fundamento da nossa compreensão do serviço como seres humanos e como cristãos. O serviço é parte essencial da nossa identidade humana, disse o coronel Graf, finalizando.
9: Care guardie, il vostro essere al servizio.
8: Queridos guardas, o seu estar a serviço assume um significado especial durante o tempo passado na guarda. Apoiar o Santo Padre com todas as suas forças, comprometer-se com ele em palavras e ações e oferecer toda a ajuda necessária para garantir a sua proteção, para que ele possa cumprir a sua missão como sucessor do apóstolo Pedro.

0: Testemunhas do Evangelho através da unidade é o tema do editorial de Andrea Tornielli. Raimundo Lima.
1: Editorial de Andrea Tornielli. A paz e a unidade da Igreja foram os dois temas recorrentes e fundamentais do primeiro ano de pontificado de Leão XIV, que continua a pedir orações por essas intenções. Se a paz se impôs como uma urgência devido à multiplicação de conflitos insensatos e à progressiva erosão do direito internacional, a unidade da Igreja é um fio condutor que atravessa todo o magistério do Bispo de Roma, nascido em Chicago e que se tornou missionário no Peru. A maneira como Leão repetiu seus apelos à unidade dos fiéis em Cristo é particularmente significativa e nada tem a ver com a exigência de normalidade ou de uma tranquilidade que abata as diferenças e talvez dilua os contrastes. O Papa explicou isso claramente no discurso aos cardeais durante o consistório extraordinário de 7 de janeiro de 2026, quando, ao apresentar a perspectiva conciliar abraçada pelos pontificados de seus predecessores, falou da atração citando estas palavras de Bento XVI. A Igreja não faz proselitismo, ela se desenvolve antes por atração. Assim como Cristo atrai a todos a si, com a força do seu amor, que culminou no sacrifício da cruz, também a Igreja cumpre a sua missão na medida em que, unida a Cristo, realiza todas as suas obras em conformidade espiritual e concreta com a caridade do seu Senhor. O Papa Leão, depois de recordar que seu predecessor imediato se encontrou em perfeita sintonia com esta abordagem e a repetiu várias vezes em diferentes contextos, acrescentava: "Hoje, com alegria, retomo-a e a partilho convosco, e convido a mim e a vós a prestarmos muita atenção ao que o Papa Bento indicava como a força que preside a esse movimento de atração. Tal força é a charis, é a ágape, é o amor de Deus que se encontrou em Jesus Cristo." Naquele discurso, Leão XIV afirmava: "O amor de Cristo nos impele na medida em que nos possui, nos envolve, nos cativa. Eis a força que atrai todos a Cristo. A unidade atrai, a divisão dispersa. Parece-me que a física também confirma isso, tanto no micro quanto no macrocosmo. Portanto, para sermos uma Igreja verdadeiramente missionária, isto é, capaz de testemunhar a força atrativa da caridade de Cristo, devemos, sobretudo, pôr em prática o seu mandamento, o único que ele nos deu, depois de ter lavado os pés dos discípulos. Como eu vos amei, assim também vós vos ameis uns aos outros." As palavras de Jesus a esse respeito apontam

0: chamados todos pecadores perdoados, necessitados de misericórdia e servos inúteis, todos igualmente inundados por um amor infinito que não merecemos. Manifesta-se na capacidade de viver a sinodalidade, que nada mais é do que a forma concreta de estar em comunhão na Igreja. É assim, é somente quando vive assim que a comunidade cristã atrai. E atrai quando não é autocentrada, quando não pensa em brilhar com luz própria ou imita as estratégias de marketing das agências de publicidade, quando não fomenta a polarização ideológica. A comunidade cristã atrai e é, portanto, missionária quando reflete, por meio de sua unidade, a luz de outro, sabendo oferecer a todos aquele abraço de misericórdia que ela mesma, em primeiro lugar, experimentou e continua a experimentar dia após dia no encontro com Cristo. A unidade da Igreja não é conformismo nem uma vida tranquila, mas o fruto de um amor que nos envolve e deseja irradiar-se por toda parte, fazendo prevalecer o estar juntos sobre o protagonismo, a comunhão sobre a divisão, a mansidão sobre a prepotência, palavras de paz sobre a linguagem de ódio que, infelizmente, aflige grande parte do mundo digital. A unidade da Igreja não diz respeito apenas aos cristãos, nem apenas aos crentes. O Papa Leão explicou isso na missa pelo início de seu ministério petrino, expressando o grande desejo de uma Igreja unida, sinal de unidade e de comunhão, que se torne fermento para um mundo reconciliado, convidando o mundo a olhar para Cristo, a aproximar-se dele, a ouvir sua proposta de amor para nos tornarmos sua única família. No único Cristo, nós somos um. E este é o caminho a percorrer juntos, entre nós, mas também com as igrejas cristãs irmãs, com aqueles que trilham outros caminhos religiosos, com quem cultiva a inquietação da busca de Deus, com todas as mulheres e homens de boa vontade, para construir um mundo novo em que reine a paz. Em um momento dramático para a história da humanidade, em um mundo dilacerado pelas guerras, a unidade da Igreja é profecia de paz para todos.
1: Leão XIV comemora os 100 anos da Livraria Editora Vaticana, que já serviu 9 papas. Andressa Collet.
2: Nesta quinta-feira, uma das audiências do Papa Leão XIV foi realizada em espírito festivo para comemorar um aniversário em família, como comentou o pontífice logo no início da saudação aos membros das redações da Livraria Editora Vaticana. Na sala do consistório, um grupo de 35 pessoas encontrou o Papa por ocasião dos 100 anos da editora da Igreja Católica Romana, conhecida como Leve, criada em 1926 pelo Papa Pio XI, quando se tornou autônoma da tipografia vaticana. Leão XIV recordou que nestes 100 anos de vida, a Leve serviu 9 pontífices, divulgando o magistério como contribuição para a difusão do Evangelho no mundo. A Livraria Editora Vaticana também dá assistência aos dicastérios, sendo responsável em publicar e distribuir todos os documentos e publicações oficiais do Papa e da Igreja Católica. No Brasil, as obras da Leve podem ser encontradas através das livrarias católicas, por exemplo. Ao agradecer pelo trabalho realizado nestes 100 anos com dedicação e paixão, o Papa Leão compartilhou 3 breves reflexões sobre a importância do livro, sob diferentes perspectivas. A primeira, do livro como uma oportunidade para pensar. Sobretudo atualmente, na era digital, disse o pontífice, o livro físico nos remete ao papel do pensamento, da reflexão e do estudo.
3: Leggere e nutrire la mente aiuta ad alimentare un senso critico, consapevole e formato.
2: Ler é alimentar a mente, ajuda a cultivar um senso crítico consciente, a se proteger de fundamentalismos e atalhos ideológicos. Por isso, exorto a todos a lerem livros como antídoto contra o fechamento mental, que se reflete em atitudes rígidas e em visões redutoras da realidade. A segunda reflexão parte do princípio que o livro é sempre uma oportunidade de encontro, seja com o autor ou com aqueles que já leram antes de nós ou ainda

0: estão lendo ou irão ler no futuro, disse o Papa. São ocasiões que reúnem escritores e leitores para uma troca mútua, praticando aquilo que o Papa Francisco nos ensinou ao praticar a cultura do encontro. O livro é uma ponte com os outros, é um motivo de diálogo que nos enriquece, um estímulo para ampliar o próprio ponto de vista, disse o Papa. Por fim, para nós cristãos, ainda comentou Leão XIV, o livro é uma oportunidade para anunciar Cristo. O pontífice citou diferentes exemplos de como a leitura de livros pode tocar o coração, seja através da biografia de um santo, de uma reflexão, de recordar de Nossa Senhora, que é frequentemente retratada na Anunciação com a intenção de ler as Sagradas Escrituras.
1: Alla scuola di Maria e dei Santi, nutriamoci della parola di Dio.
0: A Escola de Maria e dos Santos, finalizou o Papa Leão XIV, vamos nos alimentar da palavra de Deus para que ela molde a nossa mentalidade e o nosso agir.
1: Auguri, tanti auguri per centenario.
2: A Santa Sé enfatiza a importância de que toda e qualquer resposta à crise no Haiti continue promovendo uma abordagem verdadeiramente centrada na pessoa humana, respeitando a dignidade de cada haitiano e fomentando soluções duradouras. Foi o que disse Monsenhor Juan Antônio Cruz Serrano, observador permanente da Santa Sé junto à Organização dos Estados Americanos, OEA, durante a última sessão do Conselho Permanente. Informações atualizadas sobre as atividades relacionadas ao Haiti foram apresentadas nesta ocasião. Da mesma forma, enfatizou Monsenhor Serrano, a Santa Sé incentiva os esforços para melhorar as condições de segurança e consolidar um ambiente que permita o desenvolvimento integral do país, reconhecendo que a estabilidade institucional e democrática, a paz social e o fortalecimento do Estado de Direito são elementos indissociáveis do bem-estar da população. O observador permanente da Santa Sé junto à OEA acrescentou: para tanto, acredita ser essencial continuar trabalhando em conjunto para atender às necessidades do povo haitiano, promovendo o diálogo, a reconciliação e o bem comum. A Santa Sé reafirma sua proximidade com o povo haitiano e seu apoio contínuo aos esforços para promover a estabilidade e a paz. O Haiti enfrenta uma crise sem precedentes ligada à violência de gangues desde 2021. Em 2025, a economia contraiu pelo sétimo ano consecutivo, com uma queda de 2,7% do PIB real em todos os setores, segundo dados do Banco Mundial. A inflação média foi de 28,3%, piorando em relação aos 25,8% do ano anterior. A situação social é igualmente alarmante. Estima-se que 49% da população viva com menos de R$ 15 por dia. 1 milhão e 400 mil pessoas foram deslocadas pela violência de gangues criminosas que assolam o país há anos. Segundo o Alto Comissariado das Nações Unidas para os Direitos Humanos, somente em 2025, mais de 5.500 pessoas foram mortas e mais de 2.600 ficaram feridas. De acordo com a mídia dos Estados Unidos, o Irã responderá esta quinta-feira ao projeto de acordo de Washington, que, segundo o país, estava sendo avaliado nos últimos dias ou, em todo caso, antes da viagem do presidente Trump à China, agendada para 14 e 15 de maio. O projeto de acordo em discussão consiste em 14 pontos que visam encerrar a guerra e estabelecer um quadro para negociações mais detalhadas. O presidente Trump está confiante. Teherã acabará aceitando nossas condições, disse ele. Conseguiremos o urânio enriquecido. O plano inclui o compromisso de Teherã com uma moratória nuclear, a aprovação de Washington para o levantamento das sanções e a liberação de fundos congelados, bem como a abertura do Estreito de Hormuz, onde os Estados Unidos anunciaram na noite de terça-feira uma breve suspensão de sua operação de escolta naval na área, chamada Projeto Liberdade. Algumas cláusulas da minuta estadunidense são inaceitáveis para o governo iraniano, que, no entanto, pode suavizar sua posição graças à missão em andamento do ministro das Relações Exteriores de Teherã, Arashi, a Pequim, durante a qual seu homólogo chinês, Wang Yi, teria enfatizado a extrema urgência de uma cessação completa das hostilidades. O Irã também negou esta quinta-feira qualquer envolvimento na explosão ocorrida a bordo de um navio mercante de bandeira sul-coreana na última segunda-feira no Estreito de Hormuz, que sofreu extensos danos. Na frente libanesa da guerra no Oriente Médio, no entanto, a paz está longe de ser iminente. Pelo contrário, as operações israelenses continuam no Vale do Bekaa, considerado um reduto do Hezbollah, e em aldeias do sul, onde cerca de 10 pessoas foram mortas e 20 ficaram feridas, e extensos danos foram relatados ao patrimônio cultural e religioso do país dos cedros.
3: Donald Tusk, primeiro-ministro da República da Polônia, foi recebido em audiência pelo Papa Leão XIV na manhã desta quinta-feira, 7 de maio, na Residência Apostólica Vaticana. Após a conversa com o pontífice, Tusk se reuniu com o secretário de Estado, cardeal Pietro Parolin, acompanhado pelo arcebispo Paul Richard Gallagher, secretário para as relações com os estados e as organizações internacionais. Durante as conversas cordiais na Secretaria de Estado, informa um comunicado da sala de imprensa da Santa Sé, foi expressa satisfação pelas boas relações entre a Santa Sé e a Polônia. Em seguida, discutiu-se o panorama social e econômico do país, bem como as relações entre a igreja local e o Estado, especialmente no âmbito educacional e em relação a questões éticas. No decorrer da conversa, prossegue o comunicado, houve uma troca de pontos de vista sobre a situação internacional, com particular referência ao conflito na Ucrânia, bem como sobre o papel da Polônia no âmbito da União Europeia. E com esta última informação, nós chegamos ao final desta edição em língua portuguesa do Noticiário da Rádio Vaticano. Voltaremos amanhã, neste mesmo horário, e contamos com a sua presença.
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6: Olá pessoal, muito boa tarde. Está no ar então nosso Coletivamente de hoje. Lembrando, Coletivamente, nosso programa ao vivo todas as quartas para falar de saúde coletiva, né? Então é um projeto do curso de medicina da UCPEL. Então eu, Alexandre, hoje estou com a Ana Júlia. Oi, Ana.
7: Oi, boa tarde. Olá, ouvintes. Está começando mais um programa aqui, que nem comentou o professor Alexandre. Eu sou Ana Júlia, estudante de medicina da Universidade Católica de Pelotas e sou extensionista do projeto. Hoje a gente trouxe um tema muito atual para falar com vocês e que é essencial: a vacinação contra a influenza. Você já se vacinou esse ano? Sabe quem já pode se vacinar? Por que a vacina é tão importante todos os anos? A gente vai esclarecer essas e muitas dúvidas hoje no programa, quando a gente recebe a Rita de Cássia Carvalho, enfermeira do Núcleo Municipal de Imunizações aqui do município de Pelotas. Obrigada por aceitar o nosso convite, Rita. É um prazer te receber para conversar sobre um assunto tão importante.
8: Obrigado, eu agradeço o convite em nome da Secretaria Municipal de Saúde. É extremamente importante a gente divulgar, né, fazer a propaganda sobre a vacina da influenza, sobre os cuidados para a população. Né?
7: Exatamente, vamos então começando o programa de hoje, entendendo um pouquinho sobre o que é influenza, tá? Então, por que é importante a gente se vacinar, assim, o que, que ela seria?
8: A influenza, ela é uma infecção, né, respiratória causada por vírus. Existem diversos, né, diversas cepas, mas a vacina, ela atende às principais, né, as que estão circulando no momento. Então, é importante que se faça a vacina, né? A vacina é sempre de uma cepa atual. tá? Conforme as pesquisas, né, dos vírus circulantes no ano anterior.
7: Uhum. Perfeito. E geralmente quais são os principais sintomas que alertam a população nesse período que a influenza costuma causar?
8: Sim. Então, os sintomas assim, febre, a dor no corpo, mialgia, né, essa dor muscular, congestionamento, coriza, é sempre importante, assim, na influenza, porque tem a diferenciação entre o resfriado, que é, né, que acomete de uma forma mais leve, mas a influenza, o desconforto respiratório, né? Então, sempre tá atento, né, para sintomas como febre, dor para respirar, dificuldade na respiração. É importante, né, que se fique atento a esses sintomas para procurar uma avaliação, né, médica para, se for necessário, né, internação, medicação, tratamento.
7: Exatamente, muito importante essa fala, né? Porque a gente pode ter os quadros mais leves e os quadros mais graves. Então, o importante é estar atento e sempre procurar um serviço de saúde quando necessário. E agora eu gostaria de saber, Rita, quem são os grupos mais vulneráveis, assim, a pegar a influenza?
8: Sim. Assim, as complicações, né, os grupos mais vulneráveis para as complicações da influenza, que são os casos mais graves, as internações, né, seriam as crianças, né, menores de 6 anos de idade, então os bebês, por causa do sistema imunológico que ainda está imaturo, né, os bebezinhos ainda não têm todo o sistema imunológico desenvolvido, as gestantes, pelo mesmo motivo, pelo período gestacional, e os idosos, né, as pessoas acima de 60 anos, que tendem a também ter o sistema imunológico diminuído e ficam mais propensas a complicações. As pessoas com comorbidade também, né, todas as pessoas que têm comorbidades ou têm algum tipo de deficiência, essas são os grupos que tendem a complicar mais.
6: E acho que essa fala da Rita é importante, assim, né, para quem está nos ouvindo, que tem um familiar em casa, né, ou que se encaixa nesse grupo de risco, que já procure a vacina, né, e também para quem é cuidador daqui a pouco de uma pessoa desse grupo, que fique atento, né. Então são essas pessoas que a gente tem que estar de olho. E quem é profissional de saúde, ainda mais atenção primária, a gente ir atrás, né, de fazer busca ativa, trabalhar a prevenção, né. Então a gente começou falando que é um vírus, então é um vírus que circula no ar. Né? Então, nesses ambientes é importante uma casa arejada, né? Então, as proteções, aquilo que a gente trabalhava lá desde o Covid, né, Rita, de falar do uso de máscara se tiver alguém sintomático em casa, né? Então, acho que são questões importantes que a gente fala nesse grupo de risco. Porque a gente não evita que as pessoas, né, vão acabar pegando de alguma forma algum resfriado, algum vírus respiratório. Mas acho que a tendência é de quando a gente puder proteger esse grupo, né, acho que aí é uma ação social comunitária, né?
8: Sim. Sim, a lavagem de mãos, né, a etiqueta respiratória, que a gente falava muito na época do Covid, né, proteger, assim, usar um lenço descartável, se possível, ao tossir, ao espirrar, evitar, né, levar a mão ao nariz, aos olhos, à boca, né, se a pessoa está com resfriado ou com a própria influenza. Exatamente para não aumentar as chances de contaminação. E a respeito das casas, de manter arejado, principalmente esses idosos ou pessoas acamadas, né, que ficam muito tempo confinados, às vezes no leito, ou não conseguem sair de casa. Então é importante que se tenha esses cuidados.
6: Uhum. E considerando isso, a questão das ILPIs, né, são instituições de longa permanência, aí não sei se a gente vai até adiantando um pouco, mas tem algum plano, assim, dessa vacinação nas ILPIs?
8: Tem, nós temos uma enfermeira responsável, o núcleo municipal, tem a nossa colega, a enfermeira Jéssica, e aí ela vai todas as manhãs, ela vai com até uma estudante de enfermagem, né, uma estagiária acompanha ela, e aí ela faz as ILPIs, faz a vacinação, já começou, né, e aí ela faz tanto a vacinação das ILPIs, que são as casas geriátricas, né, que são aqueles idosos que ficam confinados, digamos assim, né, institucionalizados, e aí, por estarem em grupo, né, as chances de transmissão, de complicação aumentam, então a gente tem já essa atenção e já está sendo feito, né, do início da campanha, a vacinação nesses locais, e os idosos acamados. Não só os idosos, mas qualquer pessoa acamada, né, que não consiga, nesse momento da campanha, sair de dentro do domicílio, a gente também faz a vacinação. A gente vai e vacina. Não só as casas geriátricas, as ILPIs, nós vacinamos todos os idosos e os profissionais de saúde da casa. E nas casas, né, dos acamados, nós vacinamos o idoso ou a pessoa acamada e todos que estiverem presentes no momento. Aí a gente já faz a imunização, né, dos cuidadores, do familiar que tiver. Aí nós já aproveitamos e fazemos a vacina em todos, exatamente para cortar a transmissão, né? Sim. A família protegida também protege esse idoso. Então a gente já disponibiliza.
6: Ótimo.
7: Muito importante esse questionamento do professor, porque realmente é visar esses grupos mais vulneráveis e proteger eles da melhor maneira possível. E agora vamos começar, então, a introduzir esse tema da vacina mesmo, tá? O público, geralmente, eles têm algumas dúvidas, então vou começar questionando por que é importante a gente se vacinar todo ano.
8: Assim, a vacina, né, o vírus da influenza, ele é mutável, né, ele tem várias cepas. Então, sempre tem uma atualização através das pesquisas, então, a vacina que vem disponibilizada esse ano é com base em pesquisas dos vírus circulantes no hemisfério norte do ano passado. E vice-versa, a vacina que é disponibilizada para eles era a vacina do vírus circulante no hemisfério sul no ano passado. Então, há uma troca, assim, para a proteção. Então, como tem essa mutação, o vírus, ele é mutável, né? Ele vai se adaptando. Então, todos os anos é necessário que se faça a vacina. E até pelo período de duração, né, da imunidade, digamos assim. Faz a vacina, ela tem um pico de imunidade e aí depois vai diminuindo, né? Ah, então, quando já começa a aquecer, vai diminuindo, né, na primavera, no verão, e aí depois no outro ano faz novamente, faz no início do outono, para que lá no inverno as pessoas estejam protegidas, né? Já tem o auge da imunidade, digamos assim.
7: Exatamente, importante essa questão da vacinação, justamente para prevenir esse risco dessas formas mais graves e dessas internações que às vezes podem ser causadas pelo vírus. E agora eu vou questionar um pouquinho mais sobre o funcionamento da vacina, entre aspas. Quando que ela começa a fazer efeito? A gente tem um tempo para isso?
8: Em torno, assim, os estudos, né, dizem que em torno de 15 dias, né, até o organismo, porque ele vai entrar em contato com a vacina, né, a vacina é injetável, aí ela é no músculo, né, ela é via intramuscular, e aí o indivíduo recebe a vacina e o organismo dele começa a trabalhar, né, o sistema imunológico, os anticorpos começam, né, a ser ativados novamente, em torno de 15 a 30 dias leva para citar, né, protegido. Por isso que é importante as pessoas não deixarem esperar o frio chegar. Agora nós estamos, né, esfriou e tudo, parece que as temperaturas vão aumentar, mas é importante não esperar o frio chegar, porque a vacina, né, ela é prevenção, ela leva um tempo para atuar no organismo. Então faz antecipadamente e vai estar protegido, né, para quando chegar o inverno. Não quer dizer que as pessoas que fazem a vacina, que em algum momento elas não tenham algum sintoma gripal. Mas o que a vacina, ela realmente protege, digamos assim, são as complicações, são os casos graves. Então, eu em algum momento, fiz a vacina, não adianta, porque eu fiz a vacina e me gripei. A pessoa, ela desenvolveu alguns sintomas gripais que não complicaram, não evoluiu, não teve, né, uma síndrome respiratória grave, não precisou de um leito de UTI, não precisou de uma hospitalização. Então, deixa o sistema imunológico mais ativo, né? Mas, e aí a pessoa pode ter alguns sintomas, mas não os casos graves.
6: Sim, e eu acho que isso é bem importante, porque tem até uma questão cultural, assim, escuta dos pacientes, né? Me vacinei ano passado e peguei uma gripe. E por que isso? As pessoas entender primeiro que são vírus diferentes, né? Sim. Como a senhora explicou. Depois é que a vacina não é uma capa, né? Tu pode até te contaminar da influenza ou de outros, mas não evoluir para um quadro grave. Acho que essa é importante. A gente trabalha isso muito com os usuários, mas ainda tem alguma fala nesse sentido que vai desconstruindo, né? Então, mesmo você não impede que você vai ter algum resfriado ou gripe, né? Então, impede que você interne, que você venha a morrer por causa de uma insuficiência respiratória. Então,
8: precisa de uma intubação.
6: Exato,
8: né?
6: A complicação da doença.
8: Algumas pessoas dizem assim: ah, eu fiz a vacina e me gripei. E aí, às vezes, eu fiz e 2 dias depois eu me gripei. A vacina, ela é feita do vírus inativado, né? É vírus morto. A vacina, ela não causa doença. Ela ativa o sistema imunológico para que em contato da doença, né, em contato do vírus, o sistema imunológico comece a agir. Então, muito provavelmente, aquela pessoa já estava com o vírus da gripe, já estava incubado, coincidentemente fez a vacina e logo após, até porque leva 15 dias, né? Mais ou menos 15 dias para começar a desenvolver a proteção. Não tem como a pessoa fazer num dia e ela já estava com o vírus. Por isso que é importante vacinar o quanto antes e vacinar o maior número de pessoas possíveis. Exatamente porque as vacinas, elas não atingem 100% de uma cobertura, né? Chegam a 98%, a 99% de proteção, mas sempre tem alguma pessoa que pode não desenvolver, né? Por características, né, próprias daquela pessoa, de não desenvolver toda a imunidade necessária. Então, todos esses grupos prioritários, todas as pessoas que necessitam, né, da vacina, se vacinarem em grande quantidade, diminuem muito a circulação do vírus, né? E aí, geralmente, quem vai adoecer vai ser aquela pessoa rígida que não vai complicar, que não vai ter problema, que vai passar, né, aquela gripe de 4-5 dias e depois, né, não vai precisar de uma hospitalização. Por isso que é importante, durante a campanha, o maior número de pessoas se vacinar.
6: Acho que é isso, né? É uma ação de comunidade, né? Uma proteção de comunidade. E tem alguma contraindicação, Rita, da vacina? Alguém que não possa fazer a vacina? A gente também tem algumas questões de tabus, assim, eu tô com sintoma respiratório, não vou vacinar.
8: Não, a única coisa, os casos, né, que fazem adiar a vacinação. Se a pessoa está exatamente com um sintoma gripal, né, com algum vírus respiratório, com febre, uma doença ou alguma doença aguda febril. Por quê? Exatamente para não misturar os sintomas da doença com algum sintoma da vacina. E aí a pessoa se vacina e diz: ah, passei mal por causa da vacina. Não, então, por uma questão de cuidado, né, de zelo, a gente orienta que se a pessoa tiver com uma doença febril, tá com febre, né, não faz, adia, espera passar esses sintomas e aí depois faz a vacina. E aí, assim, ó, se a pessoa teve alguma reação alérgica grave, alguma, e o grave é assim, teve algum suporte de vida, né? Teve que ir no pronto-socorro, teve que ir na UPA, aí a recomendação é a avaliação médica, nem assim impede a vacinação. É a avaliação médica para ver o caso daquela pessoa e recomendar, né, se vai fazer aquele ano a vacina ou não. Mesmo assim, né, às vezes é indicado que se faz, mas seria só o caso de adiar, e nesses casos de reação alérgica, né, grave, a dose anterior da vacina da influenza.
6: Sim.
7: Perfeito, então, a gente vai chamar um rápido intervalinho ali, e quando voltar a gente vai falar sobre a campanha da vacinação aqui na cidade, tá bem? Fique ligado.
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6: Pessoal, estamos de volta. Muito boa tarde. Agora são 15h50, o nosso coletivamente. E o assunto de hoje é vacinação contra a gripe H1N1. Né? Alegria da gente receber, então, a Rita conosco, né? Que é responsável, nossa autoridade de vacinas em Pelotas. E agora a gente quer saber um pouco da vacinação em Pelotas, isso?
7: Isso aí. Vamos questionar agora, aproveitar que a Rita está aqui conosco e questionar quem pode se vacinar agora, hoje em dia, na campanha atual.
8: Assim, por enquanto, o Ministério da Saúde manteve os grupos prioritários, tá, no início dessa vacinação. Então, os idosos acima de 60 anos, as crianças de 6 meses a menores de 6 anos, as gestantes em qualquer idade gestacional, puérperas até 45 dias pós-parto, todos os trabalhadores de saúde, trabalhadores da educação, caminhoneiros, população indígena, população quilombola, trabalhadores do transporte público e privado, né? A população prisional, né? A população prisional, os adolescentes em medida socioeconômica, educativa, os profissionais de segurança. Né? É importante até para desmistificar, a população pergunta muito por que esse público, né? E todos os locais que são confinados, é muito complicado tu fazer o transporte dessas pessoas para a rede de saúde, manter. Então, assim, ó, é uma logística bem complexa. Então, é importante que essas pessoas sejam vacinadas o quanto antes, exatamente para evitar grandes surtos, né? Os caminhoneiros, os portuários, todas essas pessoas com comorbidades, os imunossuprimidos, pessoas com deficiência permanente. E é importante, assim, ó, como é que eu vou me vacinar? Como é que eu comprovo? Qualquer documento, crachá, o contra-cheque, qualquer coisa que comprove que a pessoa tem um vínculo, de repente, na educação, como profissional de saúde, como um caminhoneiro, por exemplo, ou um motorista de ônibus, né? A carteira CNH, a categoria D, já comprova, já é feito. As comorbidades, uma receita atual, né? A mesma receita que vai na farmácia popular, é a mesma receita que é aceita. As deficiências permanentes são autodeclaradas, então a pessoa faz a autodeclaração, então é bem acessível. Tá? Nós temos os pontos, a casa da vacina, os dois ambulatórios, o ambulatório da UCPEL e o ambulatório da UFEPEL, todas as unidades de saúde da zona urbana e da zona rural e ainda o ponto no mercado público, né? Então, os demais locais é de segunda a sexta, tá? E o mercado público é de segunda a sábado. Tá, o mercado público das 9 da manhã às 17 horas, sem fechar o meio-dia. E então, assim, ó, tem bastante pontos, né? São 53 pontos de vacinação na cidade, tá? Fora as ações de vacinação a domicílio, vacinação nas escolas que as UBSs organizam, né, para fazer a vacinação no público, né, prioritário. Então, é bem importante que as pessoas procurem, né, a vacina, que façam a vacina, as pessoas que são elencadas pelo Ministério. A campanha vai, a princípio, ela vai até o dia 30 de maio, e aí nós aguardamos as orientações do Ministério, geralmente eles prorrogam, e se vão ampliar para a população em geral. Né? Aí nós sempre ficamos, né? Quem destina as doses é o Ministério da Saúde. Às vezes as
6: Isso
8: pessoas...
6: é importante também.
8: É, às vezes a pessoa pergunta assim, mas o município deixou faltar, a Secretaria de Saúde deixou faltar. Não, as doses são adquiridas pelo Ministério da Saúde. Do Ministério da Saúde elas vão para o Estado, né? Para a Secretaria Estadual de Vigilância em Saúde. E dali do estado elas são distribuídas para todos os municípios do Rio Grande do Sul. E as doses vêm conforme a porcentagem. Enquanto mais nós vacinarmos, mais doses a gente recebe.
7: Muito importante. E, inclusive, você ouvinte, se se enquadra num desses grupos, pode procurar um dos pontos de vacinação que a Rita aqui nos mostrou, muitos deles, para fazer a sua vacina, né? Vamos lá, vamos cuidar da própria saúde.
6: E Rita, acho que é importante também trazer alguns pontos nesses horários específicos, assim, turno estendido, as UBAs, né? Eu sei que também estão vacinando.
8: As UBAs, é importante lembrar, a UBA e Navegantes está vacinando, então tem vacinação final de semana, tem vacinação à noite. O ambulatório da UCPEL, da Católica, tem um horário estendido até às 8 da noite. Uhum. Então, assim, ó, tem a oferta. né? E a disponibilidade, né? O mercado público, então, trabalha também aos sábados, das 9 às 17, a pessoa que trabalha durante a semana, né? De repente está dando uma passeada, está indo no centro, aproveita e passa ali. E esses locais que é importante, né, a vacinação, que fica até mais tarde.
6: É, esse horário estendido é muito bom, porque às vezes a pessoa trabalha, né, horário comercial, quer levar o idoso, né, a criança, enfim, para vacinar, então tem bastante opção. Eu acho que esse é um diferencial de Pelotas, né, a gente vai chegando no nosso finalzinho do tempo. E queria que tu falasse como é que estão os números de vacinações em Pelotas, a gente está alcançando as metas, esse ano parece que as pessoas estão procurando mais.
8: Então, é muito importante, assim, esse ano a procura começou mais cedo, as pessoas começaram mais cedo a procurar. Os nossos grupos prioritários, né, nós já atingimos quase 25% dos vacinados, nós precisamos vacinar 90% dos idosos, das gestantes e das crianças. Nós já temos em um mês 25%. Das pessoas vacinadas. Então, em anos anteriores, a gente levou 6 meses para atingir esse quantitativo, né, essa percentagem. Então, está tendo uma procura significativa. Os outros grupos também estão procurando. É muito importante, assim, que tenha essa mobilização, né, essa conscientização também das
6: então
8: pessoas.
6: A população está respondendo bem, né? Então, acho que isso é uma coisa muito boa. E acho que fruto de muito trabalho, né, Rita? Sim. Então, já aproveitando, agradecer a tua participação conosco e te parabenizar pelo teu trabalho, né? A gente admira muito o teu esforço. Acho que a alegria que tu traz falar de vacinação, a empolgação que tu trabalha com as equipes, e aí eu falo enquanto equipe, né? E que sempre à disposição é o que faz a diferença e faz a gente estar alcançando números tão importantes. Então, obrigado por estar conosco sempre que a gente convida, né, para falar desse tema. E obrigado por todo o teu trabalho e parabéns, Rita, por tudo que tu tem feito pela vacinação em Pelotas.
8: Obrigado, Alexandre. Eu que agradeço, assim, é sempre muito importante. Nós gostamos muito de falar sobre vacinas, né, a equipe do Núcleo de Imunização, eu particularmente. E é muito importante, assim, esse espaço que vocês nos dão para poder divulgar, para poder falar, né, sobre prevenção, né? São doenças, assim, quantas doenças evitáveis, né, que nós temos agora por causa das vacinas. Doenças que levavam a óbito, né, e que agora, né, são quase erradicadas por causa da vacinação.
6: Verdade. Então, chegamos ao fim do nosso programa de hoje, né, de um tema tão importante.
7: Muito obrigada, então, a Rita e o Alexandre, que estiveram comigo hoje no programa para a gente falar sobre esse papo extremamente esclarecedor. E você que está nos ouvindo, não se esqueça de se vacinar. A prevenção está ao nosso alcance. Até o próximo episódio. Tchau, tchau.
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17: 2:05.
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22: Bom dia!
23: Bom dia!
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0: Seja bem-vindo a mais um Porta Aberta. Com você, Mariângela Jaguraba. O nosso convidado no programa de hoje é o Bispo Emérito de Limeira, São Paulo, Dom Wilson Dias de Oliveira, entrevistado por Raimundo Lima.
1: Estamos com o Dom Wilson Dias de Oliveira, ele que é bispo emérito de Limeira, São Paulo, é um amigo de longas datas da redação brasileira da Rádio Vaticano, Vatican News, e temos a satisfação de recebê-lo nesta manhã. Dom Wilson, inicialmente, muito bem-vindo, e já iniciaria perguntando o motivo da sua passagem pela Europa.
2: Isso, muito obrigado, Raimundo, e é uma alegria estar voltando aqui na Rádio Vaticano, nesse programa brasileiro. Eu sou amigo de vocês há muitos anos, conheço o Silvonei, que foi meu colega de seminário lá atrás, né? No tempo que eu estudei em Ponta Grossa, e temos essa longa amizade, graças a Deus, né? E sempre que eu venho em Roma, sempre a gente esteve aqui visitando vocês, sempre trazendo as experiências também do trabalho lá em Limeira. E agora eu, como sou da Congregação dos Padres da Doutrina Cristã, vim para participar dessas celebrações aí do centenário da canonização dos mártires doutrinários que morreram lá em Paris, particularmente, né? Dos mártires doutrinários que foram beatificados pelo Papa Pio XI 100 anos atrás. Então, portanto, 2026 está completando esse centenário, foi nesse mês de abril também. Então foi nesse período que a gente veio visitar Paris, os locais onde vários deles morreram, e uma das igrejas onde tem a maioria dos ossos dos mártires que morreram, não só da minha congregação, mas também de jesuíta, de franciscano, de outros padres diocesanos, né? Então foram centenas e centenas de mártires da nossa igreja católica que morreram sobre a maldade aí do famoso ditador, que nós chamamos também, não é? E que trouxe tanto sofrimento para a França, Napoleão Bonaparte.
1: Dom Wilson, é interessante o senhor trazer essa questão aí dos mártires doutrinários na França naquele período. Estamos falando, portanto, do período de Napoleão Bonaparte, século XIX. Traz um pouco para a gente a história desses mártires. Como se deu esse martírio?
2: Então, nós tínhamos o nosso fundador, ele nasceu em Cavaillon, sul da França, ali, diocese de Avignon, que vocês já ouviram falar, né? E ele trabalhou na época, depois que ele nasceu, afinal, ele se converteu, era de família nobre, depois ele, ouvindo o cântico das monjas clarissas, aí nós visitamos essa igreja, inclusive, lá em Cavaillon, ele se converte, né? E aí ele vai para Avignon e ali começa, na época, obviamente, o Concílio de Trento, ele é de 1544, ele nasceu. Então, em 1592, ele funda a Congregação dos Padres da Doutrina Cristã, que tinha o objetivo de continuar ou de levar adiante aquilo que o Concílio de Trento pedia, que era a catequese para todo mundo. Em outras palavras, precisava chegar, existia uma ignorância religiosa de muita gente, né? Então o padre César, com um grupo de diocesanos, ele pega 15 padres e começa com esses 15 e depois vai aumentando, eles vão abrindo casas no sul da França, depois chegando em Paris, eles espalham na França. Então no período que tem essa perseguição, eles tinham perto de 700 padres, então tinha muitos padres, obviamente, né? Vocês perguntam para mim, mas então, como continua a congregação? Na verdade, três desse grupo conseguiu escapar da perseguição do Napoleão, né, do grupo dele, afinal, da maldade deles, e conseguiu se encontrar aqui em Roma, conseguiu se encontrar na Itália e recomeçou de novo, do zero quase, né? Recomeçou de novo a congregação e afinal eles vieram todos esses anos caminhando, abriram primeiramente um grupo lá no Brasil, depois que daqui da Itália eles foram para o Brasil. Depois abriu também mais um grupo, aí começou a questão da África, então no Burundi, Então tem um grupo no Burundi, estão abrindo na Tanzânia também, no Congo, e também tem um grupo na Índia, que tem um bom desenvolvimento também. Tanto que agora, o superior-geral nosso, o padre Sérgio Lapenha, que mora aqui em Roma, eles estão indo com um grupo, e tem alguns brasileiros que estão indo para ordenar alguns padres lá na Índia. Então, em Ranchi, que eles chamam, né? Então tem duas comunidades na Índia, um grupo menor de padres, na faixa de 10, mas no Burundi hoje já passa de perto, já chega perto de 30 padres já. Então o Burundi desenvolveu muito rápido, né? E hoje na casa aqui de Roma, onde eu tenho rezado missa para eles junto todos os dias aqui, tem um bom grupo de padres, de seminaristas, seja da Índia, seja também da África, né? Então, graças a Deus, a congregação, ela não... Talvez o que o nosso fundador não pensou lá naquela época, porque ele só ficou restrito na França e, no fim, quase que dizimou a congregação devido a essa maldade da Revolução Francesa. É, na perseguição napoleônica, né? Vamos dizer assim. Talvez foi o erro deles lá no início. Não pensava que ia chegar num ponto desse. Sem dizer que eles tinham já... casas, comunidades, escolas, eles tinham... E no fim perderam tudo, porque o Napoleão mudou a constituinte na época e tomou todos os bens da igreja. Então um monte de igreja virou de tudo quanto era coisa, menos igreja, em outras palavras, né? Virava bar, virava tudo quanto é coisa que eles queriam, porque no fim ficaram odiando a igreja, né? Uma grande dor, um grande sofrimento que a nossa igreja passou na França, não é? Eu visitei um dos locais que estão, por exemplo, vocês já ouviram falar muito no Frederico Ozanam, que é fundador aí dos Vicentinos, né? Esse grupo que trabalha com os mais pobres do mundo inteiro, afinal, né? O Ozanam, ele morre depois dessa perseguição. E o corpo dele está nessa igreja, sepultado, né? Mas onde está o Ozanam, ele tem uma cripta bem grande, assim, né? Então, ali debaixo tem ossos de bispos, arcebispos, padres, freiras, religiosos, né? Que foram mortos nessa época. Então, tem mais de 150 cadáveres lá, entendeu? Tudo meio misturado assim, mas dá para a gente ver que dá para você sentir na pele assim, o grande sofrimento que o povo, que os nossos católicos sofreram nesse período, né? E os nossos, infelizmente, muitos dos nossos padres, eles foram, não estavam tentando fugir em algum albergue, algum hotel, algum lugar para poder tentar sobreviver, mas não... foram encontrados, né? Então eles não só matavam, todo mundo já ouviu falar no nosso Tiradentes, mas eles quartejavam o corpo dos padres também, né? Então esses mártires nossos, nós não temos relíquias justamente por isso, porque eles quartejaram e espalharam pedaços na cidade de Paris. Então foi assim, algo lamentável, entendeu? Uma coisa terrível que eles viveram. Graças a Deus, nós estamos em tempos diferentes na França também. E depois de muitos anos, também a França, a própria igreja da França pediu para que a gente voltasse. Então, aí, uns 40 anos atrás, os nossos padres já voltaram, já tem comunidades. São várias comunidades que tem na região de Avignon, onde eles, no final, iniciou a congregação. E também, hoje já tem comunidades ali em Paris já. Já tem padres já começando a trabalhar novamente. Mas foi assim uma história de muita dor talvez por isso a congregação não acabou. Porque eu acredito que o Napoleão queria que dizimar as lideranças católicas, mas o Espírito Santo tem os seus caminhos, né? E felizmente... outras pessoas foram dando continuidade na missão e está aí. A igreja está aí, está até hoje viva, apesar de tudo isso que eles enfrentaram.
1: Dom Wilson, agora, portanto, temos aí o centenário dos mártires doutrinários 2026. Certamente um período este marcado também de celebrações.
2: Sim.
1: Creio um pouco onde existe essa presença e essa devoção. No que diz respeito ao Brasil, existe alguma marca, alguma devoção aos mártires doutrinários, alguma igreja a eles dedicada?
2: Isso, nós temos algumas lá, nós temos as devoções aí, tanto do padre do São César de Bus, já tem comunidades dedicadas a ele, E não temos ainda uma igreja dos mártires, que seriam Cláudio Eustáquio, os principais, né? Mas existe devoção. Então, nas nossas paróquias, onde tem os doutrinários, todos eles têm, se fala da devoção a esses mártires que morreram na França. E, sim, eu acredito que em breve nós vamos ter comunidades também com esse nome, né? Talvez porque não chegaram à santidade ainda. Mas eu acredito que logo existe um processo de canonização deles, e tem outros nomes também que vem vindo atrás, né? Eu acredito que logo, santificando também, você tem condições de abrir comunidades com o nome de determinado santo, né? Então é isso que a gente espera, mas claro que existe toda uma catequese voltada também para essa questão da coragem dos mártires, não só lá, por exemplo, não só no tempo que a igreja estava nascendo, no tempo de João, de Mateus, de Marcos, de Lucas, afinal, todos os que os viveram no Evangelho, e que os Atos também, os apóstolos contam para nós, mas também na história da humanidade, como vimos aí todo o sofrimento passado em vários países e também na França com essa questão da Revolução Francesa.
1: Dom Wilson, qual o senhor acredita ser hoje a mensagem, a atualidade dos mártires doutrinários?
2: Eu acredito que uma mensagem de esperança e de confiança, porque mostra que eles não, em outras palavras, não deixaram de viver a fé e de servir nosso Senhor, não é? Entende? Eles enfrentaram até a morte para poder, em outras palavras, servir a Cristo, não é? Derramar o sangue. E aquilo que nós costumamos falar. Fica essa mensagem de esperança, porque de confiança, porque nós costumamos dizer que o sangue dos mártires é a semente de vida nova, é semente de libertação, entende? Então tudo que eles fizeram ficou marcado na história, não é? Fica marcado na história, e fica marcado também por essa questão que a congregação poderia ter desaparecido e ela foi recomeçada depois com um grupo pequeno, e existe até hoje, em outras palavras, né? São mais de 400 anos de história, né? De 1592 até hoje. Então, sem dúvida nenhuma, nós temos aí esse testemunho desses mártires, sem dúvida nenhuma, que dão força para que a congregação possa ir adiante, não só a nossa, porque também não fomos só nossos mártires que morreram ali, mas também mártires, sejam de jesuítas, de franciscanos, de N congregações que ali morreram e que estão aí, levando adiante a fé das pessoas, não é? Eu visitei, além dessas igrejas, visitei também a Notre Dame, que pegou fogo, foi totalmente destruída a igreja, né? E me chamou muita atenção a união do povo francês em reconstruir de novo, em pouco tempo, no tempo recorde, né? A Notre Dame, não é? E o que me chamou muita atenção também as filas imensas que fica entrando dia todo, um negócio assim assustador, né? Eu até achei que me imaginava assim, porque eu já tinha visto outra vez antes desse incêndio, né? E eu tinha entrado sem muito alvoroço lá atrás, né? Antes de acontecer esse fato. Hoje virou assim algo que quase que um Vaticano, né? Entendeu? A mesma fila que eu vejo no Vaticano, eu via lá, se não maior, entendeu? Porque as pessoas parece que mexeu realmente com as pessoas, não só da França, do mundo inteiro, né? Quer dizer, aquilo

0: de novo a fé do povo francês aí nessa igreja de Notre-Dame.
1: Dom Wilson, qual é o carisma específico da congregação dos padres doutrinários, a congregação ao qual o senhor pertence, e a presença dos padres doutrinários no Brasil?
0: Isso, o nosso carisma desde que começou é a catequese, né? Então, o nosso fundador, ele funda justamente a partir da iluminação do Concílio de Trento, que era necessário fazer a catequese. E aí ele pensa a catequese em três momentos, né? Ele chama assim a catequese pequena, entendeu? A média, a grande. E seria pequena, ele voltada para as crianças, né? Para o pessoal que está começando, em outras palavras, né? A média para aqueles que já seriam os mais adolescentes, né? Aqueles que estão já para receber os sacramentos, etc. E a grande mais para os adultos. E ela é um pouco mais aprofundada, lembrando um pouco aquela catequese que se fazia até no catecumenato, no início da igreja, né? Então ele pensa em três instâncias para poder justamente quebrar aquela ignorância religiosa que existia, porque as pessoas acabavam se afastando e não eram evangelizadas, em outras palavras. Então ele tinha todo o método para poder ensinar as pessoas, o catecismo, né? Ele tinha, onde ele morava, espaços onde ele, por desenhos e por quadros, por pintura. Ele tinha uma cruz também, que ele fez, essa cruz está aqui em Roma, inclusive, né? Ele desenha assim na cruz, ele coloca ali os pregos que Jesus foram furados, seus braços, afinal, a lança, a coroa de espinhos, etc. Enfim, a esponja que jogou vinagre na sua boca também. Enfim, todos aqueles fatos que aconteceram com Jesus, ele coloca na cruz. E aí, em cima disso, ele fala para as pessoas, né? Então, ele que eu mal dizer assim, o método da catequese para que as pessoas conheçam Jesus Cristo, façam a experiência do encontro com Ele e, ao mesmo tempo, possam viver a experiência de Jesus na comunidade. Então, justamente é esse método que ele traz. Os doutrinários aqui na Itália, principalmente, hoje nós temos uma litografia que eles chamam, né, que é como se fosse uma Paulinas lá do Brasil, uma Paulus, né? Eles têm uma livraria para fazer os catecismos aí para a Itália toda, né? Então essa litografia está na cidade de Salerno, então tem uma equipe toda que trabalha o catecismo voltada para essas várias instâncias aí, para as crianças, para a juventude, para os adultos, né? E também hoje eles fazem também para os países onde nós trabalhamos, que é o caso português no Brasil, tem catecismo, tem até em Quirundo, né, que eles chamam, até na língua lá dos africanos, eles têm também, tem para a França, então, portanto, tem catecismos e material em francês, e também para o pessoal da Índia, né? Então, os países onde nós trabalhamos, eles também produzem material. Então, é muito interessante também a ter essa equipe de padres, leigos, afinal, de pessoas que trabalham nessa área para poder fazer livros de catequese voltados aí para as pessoas. Então, no Brasil também nós temos há anos trabalhado essa questão da catequese nas nossas paróquias, nas comunidades, afinal, e tem uma longa história aí. E alguns padres ajudaram muito, que é o caso no estado de São Paulo do padre Valdecir, que já é falecido, afinal, depois o padre Gonzaga e depois eu mesmo, né? Eu trabalhei no meu regional ali no estado de São Paulo, eu trabalhei na catequese 2 mandatos e depois fui assessor nacional também por 4 anos, no tempo que era presidente Dom Quemelo, né, que era o nosso presidente, que era o bispo gaúcho lá do sul, afinal, na região, eu não me recordar agora o nome da cidade dele, afinal, né? Dom Quemelo. E Dom Damasceno era o secretário na época. Então, foram bispos que nós ajudamos e que nós também trabalhamos e pude, afinal, conheci o Brasil todo trabalhando essa questão da catequese para crianças, depois a catequese também para os povos indígenas, a questão do norte do Brasil. E também nós tínhamos um grupo de estudo e conseguimos desenvolver um trabalho para as crianças. E também para as crianças que não enxergam, né? Então todo o trabalho em Braille que é feito em São Paulo, no Instituto Padre Chico, né? inclusive a Bíblia em

0: Ele que nós temos lá, que é disponibilizada também para os lugares onde tem crianças cegas ou adultos cegos, afinal, o portador afinal, da visão, da falta de visão, e um trabalho também com surdos e mudos, afinal, um portador de surdez também. Então, existe, graças a Deus, equipes espalhadas no Brasil, mas particularmente aí, principalmente no estado do Paraná, São Paulo, Minas, não é? E alguns estados do Nordeste também, estado de Goiás, que tem desenvolvido esse trabalho. Então, sem dúvida nenhuma, tem ajudado muita gente a se aproximar de Deus.
1: Dom Vício, a gente iniciou perguntando sobre o motivo da vinda do senhor à Europa.
0: Certo.
1: Agora pergunto o motivo da sua passagem por Roma. Chegamos aqui para a nossa realidade.
0: Isso, eu vim até Roma porque o ano passado eu não pude vir no jubileu. A equipe que trabalha com a gente pôde vir, né? E eu acabei ficando fazendo crismas lá na região para ajudar a equipe também. Não pude vir. Então eu disse para eles: olha, eu assumo as crismas de vocês e as missas, etc. Né? Então aí quando der certo eu vou ano que vem. Isso foi ano passado, né? Então graças a Deus deu certo agora. Eu aproveitei que estava na França, como está aqui perto, próximo, então eu vim para ficar uns 3, 4 dias por aqui. Assim eu. Na época eu não sabia se o Papa ia estar aqui ou não. Infelizmente ele está,
1: Na
0: afinal, na
1: África.
0: África, né, em vários países que ele está passando. Mas está muito bom. Eu fico muito feliz porque também está levando a sua palavra de esperança para aqueles países, para aqueles povos, né? Volto na quinta-feira, eu volto na sexta para o Brasil. Com fé em Deus, né? Estamos voltando, sábado eu chego por lá, de forma que, em outra oportunidade, irei visitar o Santo Padre também, espero, né? Dessa vez eu tinha pensado em encontrá-lo na quarta-feira, na audiência, mas, afinal, na quarta-feira ele ainda está por lá. Mas a minha oração pelo Santo Padre, sem dúvida, eu tenho muita admiração por ele, pelo trabalho que tem sido feito. E a coragem que ele tem de poder andar em muitos lugares aí como ele tem feito, falar diversas línguas, que não é fácil, né? E ser um ponto de esperança, e também diante dessas guerras todas que tem, nós estamos vendo por aí afora, a palavra dele tem sido decisiva, não é, para que esse mundo acredite na paz e ao mesmo tempo lute pela paz e plante sementes de paz, sem dúvida nenhuma. Diante de tantos que pregam a guerra, a violência, as bombas, etc., o Papa tem sido uma voz que, graças a Deus, tem trilhado uma palavra de conforto para o povo, para as nações e também acreditando que esse mundo possa ser diferente sem armas e sem bombas.
1: Pois é, inclusive agora, dia 8 de maio próximo, teremos um ano da eleição de Robert Francis Prevost à
0: Sim.
1: Cátedra de Pedro, Papa Leão XIV. E como a igreja no Brasil, a igreja que entende o povo de Deus, não só o clero, a hierarquia, tem acompanhado o pontificado do Papa Leão?
0: Sem dúvida nenhuma, nós temos acompanhado com muita esperança, com muita confiança também, porque o Papa Francisco fez o seu trabalho, sem dúvida nenhuma. Era um Papa nosso, latino-americano, então, portanto, tinha todo um jeito de ser latino-americano. Então, mas eu acredito assim, com a chegada do Leão XIV. Mesmo sendo norte-americano, não sendo nosso latino lá de baixo, mas ele acabou passando por lá, foi bispo,
1: Missionário e depois bispo no Peru.
0: missionário, bispo no Peru. Então, sem dúvida nenhuma, eu acredito que isso foi uma etapa importantíssima para a vida dele. Então, isso também ajudou a ele ter eu diria assim, até um coração latino, eu diria assim, né? E a compreender também as dores, os sofrimentos das pessoas, tudo que ele viveu naquele país humilde que nós sabemos que é o Peru, né? Então isso tudo ajudou, sem dúvida nenhuma, acredito, está ajudando no seu pontificado, também porque nós estamos vendo a ele visitando tantos lugares, visitando hospitais, visitando anciãos, visitando juventude, crianças, né? E falando de coisas que a humanidade precisa ouvir, né? Então nós do Brasil estamos felizes, estamos contentes pelo trabalho dele e, ao mesmo tempo, pela palavra de confiança e de esperança que ele tem levado para as nações. Então, isso, sem dúvida nenhuma, faz com que a gente reze ainda muito mais pelo Santo Padre e, ao mesmo tempo, o apoie, sem dúvida nenhuma, em todos os momentos que ele for precisar, o Brasil vai estar do lado dele, com certeza.
1: Pois é, o Papa Leão, como disse, quando jovem sacerdote missionário no Peru, durante muitos anos, depois de ter sido prior por 12 anos dos agostinianos, o Papa Francisco chamou de volta ao Peru, desta vez como bispo, portanto, uma experiência de pastor na América Latina, e traz para a Cátedra de Pedro essa experiência de ser igreja na América Latina, onde os pastores cujos pastores têm essa proximidade com o povo, a realidade de uma igreja muito próxima dos fiéis.
0: Sem dúvida nenhuma. Eu acredito que o Papa Francisco acertou em cheio, né? Quando pega alguém que fez experiência com os mais pobres, com os mais humildes, e ao mesmo tempo que conhece a realidade de populações sofridas, eu me refiro assim, não é? Isso tudo ajudou a eles trabalhando nos castelos dos bispos, portanto, a acompanhar os bispos e a orientá-los, afinal. Nesse período foi um período muito bonito, muito bom. E agora, depois sendo escolhido após a morte do Papa Francisco, sendo escolhido pelos outros cardeais para que fosse bispo de Roma. Então isso, sem dúvida nenhuma, foi ação do Espírito Santo, ação de Deus, para que a igreja possa continuar trilhando e possa acreditar que realmente esse mundo pode ser diferente e vai ser diferente com a ação da Igreja Católica e com a ação do Pontífice que nós temos aí, o cardeal Robert Franz, que é o Leão XIV, que está aí conosco. Que Deus, portanto, o abençoe, o fortaleça, e que ele continue com saúde, próspero, eu diria assim, e leve a sua palavra a todas as pessoas do mundo inteiro.
1: Muito bem, certamente na convicção e na nossa certeza de que o Espírito Santo escolhe para a igreja o Papa de que a igreja necessita em cada período da história. Portanto, 8 de maio próximo, um ano da eleição de Robert Francis Prevost à Cátedra de Pedro, o Papa Leão XIV. Dom Wilson, o nosso tempo à disposição, podemos dizer, já acabou. Não nos resta que agradecer ao senhor a disponibilidade, a nos conceder essa entrevista. O senhor, como disse, é um amigo de longas datas da redação brasileira da Rádio Vaticano, Vatican News. Sim. Sempre muito bem-vindo, uma alegria recebê-lo. E não resta que desejar um bom retorno ao Brasil também, assim dando continuidade ao seu trabalho pastoral.
0: Obrigado, Raimundo. Obrigado a todos vocês que nos ouviram. E ficamos em orações nesses dias também para a Assembleia da CNBB que está acontecendo lá no Brasil, que Deus continue enviando o seu Espírito Santo para que passos largos de evangelização possam acontecer e sem dúvida nenhuma vai acontecer com o trabalho a partir dessa Assembleia, da 62ª Assembleia dos Bispos do Brasil, que o Espírito Santo ilumine. Então, muito obrigado a vocês e parabéns pelo trabalho de comunicação importante que vocês fazem aqui em Roma para o mundo inteiro, levando também a língua portuguesa, eu diria brasileira, portuguesa e brasileira também para muitos países que escutam a vocês também. Que Deus abençoe a todos. Aí deixo um abraço a toda a equipe e ao Silvanei.
1: Muito obrigado.
2: Obrigada pela sua participação neste Porta Aberta. Nós voltaremos na próxima semana.
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0: Bem, amigos de todo o Brasil, estamos de volta com o nosso Em Romaria, caminhando juntos nesse terceiro milênio. Nos estúdios da Rádio Vaticano, Silvone José. Bem, amigos de todo o Brasil, aqui nos estúdios comigo, Padre Inácio Medeiros, que colabora conosco, contando um pouco da história da África, foco que a gente escolheu ter para levar também um continente que é tão pouco conhecido na nossa realidade. Mas o motivo hoje é diferente. Neste dia 8, temos o primeiro aniversário, né, do pontificado do nosso Papa Leão XIV. Padre Inácio, obrigado pela presença. Que reflexão podemos fazer desses 365 dias?
1: Silvane, primeiro a marca da emoção para aquelas muitas pessoas, milhares de pessoas que, como eu, estávamos na Praça de São Pedro. Quarto escrutínio, um conclave bastante rápido, como tem sido estes últimos conclaves que aconteceram desde os anos ainda da década de 70, porque aquelas assembleias dos cardeais que foram feitas antes, meio que como preparou o conclave. Veio a grande surpresa da eleição do primeiro Papa norte-americano, né? Mas que tem toda uma história, tem toda uma vivência com a América Latina. Então, a primeira palavra é essa, surpresa. Depois vem um segundo conceito de aprendizado, porque nós enquanto igreja, enquanto mundo, havíamos aprendido a conviver com o Papa Francisco, aquele seu jeito muito latino-americano que o aproximava muito do Brasil, mais espontâneo, mais quente, mais caloroso no sentimento, no sentido do sentimento, de abraçar, de dar risada.
0: Da gestualidade.
1: A gente tenha que aprender com o Papa Leão, que é mais contido, um homem, até um pouco parecia às vezes um pouco mais sisudo, mas que na simplicidade da sua palavra tem uma profundidade muito grande. Papa Leão, que é um homem muito preparado, né, do ponto de vista da filosofia, da teologia.
0: Do direito canônico.
1: Ele, como superior da sua ordem, ele andou pelo mundo afora, ele se preparou para isso. Normalmente os agostinianos são muito bem preparados, né? E a gente, eu, você, percebemos isso quando a gente faz transmissão das celebrações aqui do Vaticano. Você vê que são discursos, são homilias curtas, não passam de 8 minutos, mas de uma profundidade muito grande. Um terceiro conceito que eu colocaria é ele ter aceito continuar aquilo que o Papa Francisco já havia iniciado, que estávamos dentro do jubileu, sem alterar praticamente até um gesto de humildade, porque ele poderia começar tudo da capo, como se diz aqui em italiano, né? Ele continuou e agora, aos pouquinhos, ele começa já mostrar as marcas do seu pontificado.
0: Poderíamos citar como palavras centrais a paz, né? A unicidade, a pastoralidade, porque pede tanto a unidade da igreja, né? E cristocêntrico. Cristo é o centro de tudo.
1: Isso a gente percebeu muito bem, Silvonei, na visita que ele fez a 4 países africanos, na sua terceira viagem internacional, terceira viagem apostólica. Mônaco foi muito rápida, a da África, e é interessante que cada um dos países que ele visitou tem um contexto diferente. Cada país que ele visitou mostra uma faceta da atualidade do nosso mundo, mas onde o Papa ele colocou umas falas assim, muito, muito centrais do seu pontificado. A defesa da vida, isso é intransigente, a gente percebe que ele vem batendo nisso, né? A defesa da vida e dos direitos dos menos assistidos, né? A necessidade do diálogo, e é interessante assim, o diálogo não é para igualar as pessoas, para nivelar, para colocar numa caixa, mas é o diálogo de diferentes posições, de diferentes conceitos, para se chegar a um consenso à mesa da negociação, né? Depois, uma igreja que se faz presente ao lado do povo, uma igreja que se faz presente ao lado das pessoas. E aí, a missão do pastor de ser a voz de esperança, de ser a voz do consolo nas mais diferentes realidades. Eu penso que assim, isso que você falou é central, né? A figura do pastor ao lado das ovelhas, sobretudo das ovelhas mais abandonadas.
0: E o nosso Papa Leão é amado no Brasil, pelos brasileiros.
1: Ah, isso a gente tem percebido. A gente tem percebido, quem segue um pouco as redes sociais, percebe que nunca, ou seja, assim, o Papa ele continua tão citado, tão presente na mídia, quanto já eram os papas anteriores. A sua figura é muito querida, muito respeitada, e a gente fala da autoridade moral do Papa, né? Que não é uma autoridade fundada em princípios políticos, vamos dizer, partidários, mas uma autoridade moral que vem do Evangelho. As pessoas, como eu falei, estão aprendendo a gostar do Papa Francisco, do Papa Leão, depois do Francisco, mas ele, sem dúvida nenhuma, marca já o dia a dia da Igreja no mundo e no Brasil.
0: Quais os votos, então, para o Papa Leão?
1: Que seja um pontificado longo, que seja um pontificado profícuo, que seja um pontificado produtivo para o bem da Igreja hierárquica, mas para o bem da Igreja povo de Deus.
0: Bem, amigos de todo o Brasil, recebemos hoje aqui nos estúdios da Rádio Vaticano o padre Paulo Henrique Almeida, de Goiás. Padre Paulo, seja bem-vindo. Bom dia.
2: Bom dia. Bom dia a todos os brasileiros. Uma grande graça estar aqui com vocês.
0: Padre Paulo estuda em Roma, mora no Pio Brasileiro e frequenta a Faculdade de Santa Cruz. É isso?
2: Exatamente. Tem um ano que eu estou aqui em Roma fazendo mestrado em comunicação institucional pela Pontifícia Universidade de Santa Cruz e moro lá no Colégio Pio Brasileiro, com mais 97 padres diocesanos.
0: Uma experiência nova.
2: Fantástica. Experiência cultural, espiritual, humana, um grande crescimento.
0: Bom, padre Paulo passou os últimos dias uma realidade um pouquinho diferente, foi a Irlanda. Por quê, padre Paulo?
2: Exatamente, nós tivemos a oportunidade de pregar um retiro na cidade de Kilbegan, bem no centro da Irlanda, lá junto à comunidade brasileira. Tem as cidades irlandesas, quase todas têm comunidades brasileiras. O Itamaraty estima que 70 mil brasileiros estejam na Irlanda e muitos deles participam de comunidades vivendo a fé, reunidos nessas cidades. A gente tem padres que celebram, padres brasileiros, e eles me convidaram para pegar um retiro. Foi uma graça esse final de semana, com aproximadamente 60 brasileiros e alguns irlandeses casados com brasileiros e alguns irlandeses filhos de brasileiros também participaram do retiro lá na cidade de Kilbegan, na diocese de Meath, centro da Irlanda.
0: Motivo desse retiro?
2: O motivo, muitos brasileiros vêm de realidades eclesiais distintas. Tem brasileiros do Nordeste, tem do Centro, tem do Sul. E eles queriam algo que começasse a comunidade pregando a base, né, da fé católica. Então, nós optamos por seguir o caminho do querigma, os conteúdos iniciais da fé cristã. Aquelas verdades que os apóstolos anunciaram após a ressurreição e ascensão de Jesus. E esse conteúdo dos Atos dos Apóstolos foi a pregação, o trabalho, né? Então, partir do querigma, do amor que Deus tem por nós, da pessoa de Jesus Cristo como nosso Senhor e Salvador, da liberdade em que nós fomos constituídos, criados por Deus, para recusar ou para acolher esse amor dele e para a experiência do Espírito, que é uma experiência de comunidade, a importância de viver a fé com os irmãos, ainda mais uma realidade ali onde eles estão em outros países, com desafios novos e precisam estar fortalecidos numa comunidade brasileira que vive a fé católica. Isso foi muito bonito testemunhar ali.
0: Quem são esses brasileiros?
2: Esses brasileiros, tem três levas de brasileiros. Tem aqueles que chegaram no final dos anos 90, tem alguns que chegaram em 2010 a 2012 e tem outros agora após pandemia. Então são brasileiros que estão tentando fazer a vida ali, a maioria deles trabalhando em frigoríficos, trabalhando com cargas horárias, né, altas, segundo padrão brasileiro e se esforçando por dar aos seus familiares que estão no Brasil uma oportunidade de vida melhor e ali constituindo, né, com todo o esforço, uma vida comunitária ali, uma vida em condições melhores que eles tinham no Brasil. Então, eles estão esparramados por várias cidades de 5 mil habitantes, 10 mil habitantes. A maioria da comunidade está em Cork e também em Waterford, que são cidades do sul da Irlanda, que são realidades de família, diferente da capital Dublin, que são mais jovens brasileiros que frequentam a comunidade brasileira em Dublin, que são universitários, pessoas que estão fazendo intercâmbio, e por isso há uma rotatividade muito grande. Mas aqueles que estão no interior, geralmente são brasileiros que foram para lá, estabeleceram, estão agora comprando as suas casas e têm projetos de continuar ali, de criar seus filhos. Muitos deles já têm filhos nascidos na Irlanda, fazem parte do sistema de educação irlandês e, por isso, pensam em continuar ali. Mas a prática religiosa, a expressão da fé em outra língua é um desafio para eles. Por isso, tem padres brasileiros ou, em alguns lugares, padres irlandeses que trabalharam no Brasil que dão essa assistência religiosa para eles. Então, eles se reúnem na paróquia irlandesa, mas celebram em português e vivem a fé nessas comunidades, fazendo novenas, fazendo procissões. São realidades muito brasileiras, mas que eles vivem ali. Por exemplo, me partilhavam na festa de Nossa Senhora Aparecida, uma realidade bonita. Eles fizeram, todas as comunidades brasileiras se reuniram em Dublin para fazer uma procissão ali próxima à catedral. E também, agora no próximo mês, no dia 13, todas as comunidades brasileiras vão a Knock, que é onde tem o santuário de Nossa Senhora, Nossa Senhora do Silêncio, lá em Knock. Eles vão para lá também fazer uma peregrinação e ali expressar o amor deles à Nossa Senhora, mesmo estando em outro país, mesmo estando distante de casa, mas a fé permanece no coração deles.
0: São felizes os nossos brasileiros conversando com eles?
2: Sim, partilhando, são felizes, carregam muita esperança e possuem vínculos com seus familiares. E a grande busca deles é para ter condição de visitar sempre o Brasil, de levar os pais. Por exemplo, tinha uma família de governador Valadares que estava lá. Então, a mãe dessa família, a matriarca dessa família, veio agora da Diocese de Governador Valadares para visitá-los, vai ficar lá 2 meses, e alegria tanto dessa senhora quanto também da família em acolher a avó, a mãe, a sogra ali na Irlanda. Então há esse intercâmbio, o governo favorece também essa comunicação para que esses brasileiros, mesmo os que moram no Brasil, possam ali visitar seus parentes que agora estão vivendo na Irlanda.
0: Você falava da questão da igreja. Caminha junto também com esses nossos irmãos. Como é a presença, então, da igreja?
2: É um testemunho muito bonito, porque é uma, primeiro, a acolhida. Né? Então, quando você chega em outro país, você acaba perdendo um pouco as raízes, os vínculos. Então, a igreja acaba sendo um instrumento para a constituição de vínculos, de amizade, de apoio. E, por exemplo, um casal que foi para lá e depois a mulher descobriu que tinha câncer. Então, todos os brasileiros se uniram. Eles tinham 3 meses que eles tinham chegado na Irlanda. Os brasileiros dali da comunidade católica se uniram para ajudar, para amparar, para consolar, para que eles pudessem ser amparados, mesmo estando longe da família, mas tivesse ali uma família. O que eu vejo são essas comunidades funcionando de fato como família. E isso é muito bonito. A igreja como família. Uma família de fé, uma família que sustenta, que apoia, que está junto, que consola. Então, as realidades, por exemplo, no Natal, na Páscoa, estão sempre juntos, celebrando essa experiência de fé, celebrando a cultura brasileira também, para que não perca a identidade, né? A base das suas raízes em que foram criados e cresceram ali no nosso país.
0: A saudade faz recordar as raízes.
2: Com certeza, a saudade faz recordar. E a fé constitui um elo, né, um vínculo entre eles e o país, a nação brasileira. É muito interessante isso. Por mais que essas crianças que estão nascendo lá estudam inglês, estudam em escolas onde se fala inglês, mas em casa os pais brasileiros falam português para que as crianças aprendam português e não percam o vínculo com o Brasil, mesmo tendo nascido na Irlanda.
0: Experiência bela.
2: Experiência bela, com certeza, uma graça de Deus.
0: Obrigado. Obrigado. Bom retorno aos estudos.
2: Obrigado. Vamos em frente.
0: Depois da viagem à África, o Papa Leão XIV retomou suas catequeses sobre os documentos conciliares, comentando nesta quarta-feira o capítulo 7 da Lumen Gentium. Neste tópico, a Constituição sobre a Igreja do Concílio Vaticano II reflete sobre uma das suas características definidoras, a dimensão escatológica. A Igreja, de fato, percorre esta história terrena sempre orientada para o seu objetivo final, que é a Pátria Celeste, explicou o Pontífice.
3: Se trata de uma dimensão essencial, que, tuttavia, spesso trascuriamo ou minimizziamo.
0: Essa é uma dimensão essencial que, no entanto, muitas vezes é negligenciada ou minimizada, porque se foca no que é imediatamente visível e nas dinâmicas mais concretas da vida da comunidade cristã. Povo de Deus que caminha na história, a Igreja tem o reino de Deus como fim de todo o seu agir. Isso significa que ela não se identifica perfeitamente com o reino de Deus, pois o cumprimento definitivo deste somente ocorrerá no fim dos tempos. Guardiã de uma esperança que ilumina o caminho, afirmou o Papa, é também investida da missão de pronunciar palavras claras para rejeitar tudo o que mortifica a vida e impede o seu desenvolvimento, e a tomar posição em favor dos pobres, dos explorados, das vítimas da violência e da guerra, e de todos os que sofrem no corpo e no espírito.
3: Senhor e sacramento do reino, a Chiesa é o popolo de Dio peregrinante sulla terra, que proprio a partir da promessa finale, legge e interpreta a partir do Vangelo e dinamismo da história.
0: Sinal e sacramento do reino. A Igreja é o povo de Deus em peregrinação na terra, que partindo da promessa final, lê e interpreta a dinâmica da história a partir do Evangelho, denunciando o mal em todas as suas formas e anunciando, por palavras e ações, a salvação que Cristo deseja realizar para toda a humanidade e o seu reino de justiça, amor e paz. A Igreja, portanto, não anuncia a si própria. Pelo contrário, tudo nela deve apontar para a salvação em Cristo. Nesta perspectiva, a Igreja é chamada a reconhecer humildemente a fragilidade humana e a transitoriedade das suas instituições que, embora sirvam o reino de Deus, transportam a imagem fugaz desse mundo. Nenhuma instituição eclesial pode ser absolutizada, recordou o Papa Leão. Pelo contrário, já que vivem na história e no tempo, são chamadas à conversão contínua, à renovação das formas e à reforma das estruturas, à regeneração constante das relações, para que possam verdadeiramente corresponder à sua missão. No contexto do Reino de Deus, outro ponto a ser compreendido é a relação entre os cristãos que cumprem a sua missão hoje e aqueles que já concluíram a sua existência terrena e se encontram em estado de purificação ou beatitude. A Lumen Gentium, de fato, afirma que todos os cristãos formam uma só Igreja, que existe uma comunhão e partilha dos bens espirituais fundada na união de todos os fiéis com Cristo. Uma fraterna solicitude entre a Igreja terrena e a Igreja Celeste. Ao rezarmos pelos defuntos e ao seguirmos os passos daqueles que já viveram como discípulos de Jesus, também nós somos amparados na nossa caminhada e fortalecemos a nossa adoração a Deus.
3: Siamo grati ai padri conciliari per averci richiamato questa dimensione così importante e così bella de essere cristiani.
0: Sejamos gratos aos padres conciliares por nos terem recordado essa dimensão tão importante e bela do ser cristão. E procuremos cultivá-la nas nossas vidas, pediu o Santo Padre ao concluir a sua catequese. Papa Leão faz uma videochamada aos padres do sul do Líbano. Alguns minutos, cumprimentos e sorrisos ditados pelo espanto, embora alguns já tivessem adivinhado. Uma dezena de quadros com os rostos dos padres das aldeias do sul do Líbano, aquelas na fronteira com Israel, devastadas por mísseis e bombardeios. E no centro, o Papa, que reiterou seu apoio aos padres pelo que estão fazendo, garantiu suas orações e concedeu a bênção apostólica. Uma bela surpresa que aconteceu por volta das 9h45 da manhã, hora italiana, desta quarta-feira, 6 de maio, para o grupo de párocos do sul do país dos Cedros, na Blue Line, que receberam uma videochamada de Leão XIV. Conforme relatado pelos próprios padres envolvidos, a ligação ocorreu durante a audiência da manhã de quarta-feira, no Palácio Apostólico do Vaticano, com o núncio Paulo Borgia, que há meses está atuando justamente nessas regiões fronteiriças para levar, em conjunto com organizações de caridade, ajuda alimentar, bens de primeira necessidade e também uma palavra de conforto e solidariedade da Igreja e do Papa. E essa proximidade tornou-se ainda mais concreta, ainda que virtual, nessa quarta-feira com a videochamada de Leão, que em dezembro de 2025 visitou o Líbano em sua primeira viagem internacional e que acompanha atentamente a situação do país devastado por meio da comunicação com representantes civis e eclesiais, garantindo o apoio da Santa Sé. Na terça-feira, o núncio pediu aos padres que formassem um grupo, sacerdotes do Sul, e que estivessem disponíveis por volta das 9h30, 9h45, do dia seguinte, para uma saudação sua, ou seja, do próprio núncio Borgia, a partir de Roma. Estavam presentes também o bispo greco-católico de Tiro e o vigário-geral. Alguns dos presbíteros já haviam percebido a possível surpresa, como o padre Tony Elias, pároco de Hamsh, aldeia separada de Israel apenas por uma floresta. Foi maravilhoso, conta ele à mídia vaticana. O Papa nos encorajou, disse que reza por nós, que nos apoia e nos deu sua bênção, na esperança de que a paz seja alcançada em breve. A conexão durou poucos minutos, mas, assegura, padre Tony, foi um sopro de esperança e confiança de que precisávamos. A gratidão, além de ao Papa Leão, vai também ao núncio Borgia por este gesto de atenção para com o clero do Sul. Ele leva a caridade, atravessa o perigo, em meio a ruas bombardeadas, destruídas e casas destruídas, diz Elias. Estou vendo nele a missão de seu santo padroeiro, São Paulo. Paz para a Palestina, paz para Israel, conversão e graça para todos. Leão XIV depositou sua esperança de que se chegue a uma verdadeira pacificação em uma mensagem enviada dias atrás, no dia 4 de maio, à paróquia de Gaza. O pároco padre Gabriel Romanelli divulgou a mensagem por meio de um vídeo publicado no Instagram. O Papa, indica padre Romanelli, nos enviou uma mensagem manifestando proximidade, orações, preocupação com toda a situação e disse rezar, dia após dia, pelo fim da guerra em Gaza, pela paróquia, por todo o povo local, para que o Senhor conceda o que as orações do sucessor de Pedro, hoje Leão XIV, imploram pelo mundo. Paz para a Palestina. Paz para Israel, conversão e graça para todos. O Papa, explica padre Romanelli aos meios de comunicação do Vaticano, nos enviou uma mensagem escrita na última segunda-feira, um texto no qual Leão XIV manifesta sua proximidade para com o povo palestino, também em relação a todas as dificuldades enfrentadas na entrega da ajuda humanitária, que fazem sofrer as pessoas que estão aqui, na paróquia e muitas outras. O Papa, portanto, indica Padre Romanelli, sempre nos dá a bênção e sempre nos encoraja a ter esperança. A situação continua sendo muito delicada em toda a faixa de Gaza e, portanto, as palavras do Santo Padre, sua oração e, com ele, a oração de toda a Igreja e de tantas pessoas em todo o mundo que desejam a paz, sempre nos encorajam a continuar avançando para fazer o bem. Ao descrever a situação em Gaza, Romanelli observa ainda que o cessar-fogo, que começou em outubro, melhorou um pouco a situação, no sentido de que não há bombardeios generalizados. No entanto, ainda há pessoas que morrem, que são mortas, e até agora já foram mais de 800. Além disso, falta muito, continua o religioso, ajuda humanitária, água, eletricidade, as coisas comuns da vida e a esperança de que isso melhore. Nesse contexto tão grave, portanto, conclui Padre Romanelli, agradecemos sempre ao Santo Padre por sua proximidade e a todas as pessoas do mundo que rezam pela paz na Palestina, em Israel e, sobretudo, pelo fim da guerra nessa parte da Palestina, que é Gaza. De acordo com o relatório de 1º de maio do Escritório das Nações Unidas para Assuntos Humanitários, nos primeiros 4 meses de 2026, foi garantido pouco mais de 10% dos recursos necessários para assegurar operações humanitárias cruciais neste ano. Além disso, o relatório indica que as restrições à entrada de geradores, óleo para motores e peças de reposição estão causando falhas generalizadas nos sistemas, prejudicando os serviços de saúde e saneamento, a remoção de escombros e a mobilidade das equipes humanitárias. A maior parte da população da faixa de Gaza continua deslocada, vive em alojamentos precários e está exposta a riscos crescentes à saúde pública relacionados a parasitas e roedores, bem como a greves, bombardeios e tiroteios contínuos. As pessoas permanecem, em grande parte, confinadas em menos da metade de Gaza, impossibilitadas de acessar outras partes dos territórios palestinos ocupados, particularmente a Cisjordânia, ou de viajar para o exterior, com exceção do número restrito de pacientes autorizados à evacuação médica e de seus acompanhantes.

0: E assim chegamos ao final do nosso Em Romaria desta semana, agradecendo mais uma vez a sua presença. Voltamos na próxima semana com mais um Em Romaria, caminhando juntos neste terceiro milênio.
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2: 3:05.
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0: São 7:59 e começa mais o programa Palavra Viva, programa de leigos consagrados da comunidade Fonte Nova. Estaremos ligadinhos aqui com vocês até as 9 da manhã. E um grande bom dia, né? Tá um bom dia, tá um tempo aqui para chuva, tá? Já abriu o sol, já tá fechando para chuva. Mas a gente tem que dar um grande bom dia, né? Porque a gente tá, né? Abrimos nossos olhos, né? Podemos dar um bom dia para vocês. Coisa boa, né? Mais um sábado que a gente se reúne aqui como comunidade, como família Fonte Nova, né? Esse programa aqui que é de vocês, né? A gente só vem aqui para colaborar com vocês, né? Porque a gente vem trazer a palavra de Deus, aquela palavra que vem mexer com o nosso coração e aquela palavra que transforma a nossa vida, né? Que seja um grande bom dia. Não sei de onde você nos assiste ou nos escuta, né? Se é da sua casa, se é do seu trabalho, se está saindo do trabalho, ou se está num feriadão aí, né? Porque ontem foi primeiro, foi feriado, tem gente que emendou um feriadão, coisa boa, um descanso, né? Sábado, domingo, tem muitas outras pessoas que eu conheço também que vão fazer um feriadão até terça. Então, coisa boa, né? Tem pessoas também que precisam trabalhar, né? Vão estar no trabalho, né? Que Deus abençoe o trabalho de vocês, que Deus abençoe, né? Aonde vocês estiverem, que hoje o Senhor derrame as graças sobre cada um de vocês. Então, bom dia aqui para a nossa mesa. Bom dia, Karina.
1: Bom dia, Ana. Bom dia a toda a mesa, que depois vai se apresentar. É uma alegria, né? Mais um sábado, sábado de maio, mês de Maria, dentro do tempo de Natal, de Páscoa. Então, que a alegria esteja no nosso coração, né? Porque o Senhor está conosco.
0: Coisa boa, né? Vou passar aqui, enquanto eu não passo para a Andréia aqui, eu dou um bom dia aqui para a Andréia. Vou passar o número do nosso celular, você já pode se conectando aí com a gente, né? Fazendo pedido de oração, daqui a pouco mais eu estar proclamando a palavra. Você vai poder já estar, né, ligadinho aí no número para poder, né, falar, ou pedir mandar uma mensagem aí, né? O que entendeu da palavra, né? Nossa partilha, né? Que é muito boa a nossa partilha. E a gente ama quando vocês, né, interagem com a gente aqui no programa, né? Que vocês consigam, né, entender aquilo que entenderam, né? Coloquem aquilo que entenderam da palavra de Deus. É 999-37-3882. 999-37-3882. Bom dia, Andréia.
2: Bom dia, Aninha. Bom dia a todos que estão aqui, que estão nos ouvindo, né, em casa. É uma graça, uma benção estarmos juntos, né? Só passado a gente não teve, foi uma reprise, né? Porque nós estávamos bem empenhadas aí na organização do nosso encontro, que foi uma benção no domingo. Então, estou aqui, né? Esperando, Aninha, o pessoal mandar sua mensagem, o seu comentário. O que será? Um pouquinho, vai sair a pergunta do dia, já tem aí?
3: Já
2: vamos ver.
3: Pergunta,
2: nós estamos
3: aí
2: também curiosos para saber, né, qual vai ser a pergunta do dia, para que a gente possa interagir, né, conversar, né? Esse é um programa não só nosso, né, de quem está em casa também.
0: Com certeza. Bom dia, Otávio.
3: Bom dia, Ana. Bom dia, Simone, aqui hoje estreando aqui no programa. Que graça, né? Simone, que há muito tempo acompanha a Fonte Nova, uma irmã muito querida nossa aqui. Bom dia, Karina, Ana. Bom dia, Daniel. Bom dia a todo o povo de Deus que está conosco nesse dia aí. Nós estamos em Páscoa ainda, né? É uma celebração muito grande da ressurreição do Senhor. E hoje a pergunta aí para vocês anotarem, e a Aninha depois vai ancorando o programa e vai passando essa provocação aí para nós. Você ama verdadeiramente o seu irmão? Essa é a nossa pergunta de hoje. E nós vamos depois entrar na palavra do Senhor Jesus e ver o que ele fala sobre essa... O que ele nos orienta sobre esse amor às pessoas? Qual é a visão do reino de Deus para nós a respeito do irmão? E como é importante nós obedecermos a Deus. Então vamos ficar ligado, acorda alguém aí que está precisando ouvir o programa, alguém que você lembra que está passando por um momento difícil, que está de repente no hospital, que de repente está em casa, não pode sair para ir à Santa Missa, e tem desejo de ouvir a palavra de Deus, passa uma mensagem para a pessoa aí, porque hoje a mensagem vai nos deixar muito no centro da vontade do Senhor. Então, é essa a provocação, né, Ana?
0: Coisa boa, né? Você ama verdadeiramente seu irmão? Coisa boa, né? Dá um bom dia aqui para a Simone. Simone, dá um bom dia aí para o povo, Simone.
4: Bom dia, é um prazer estar aqui com vocês, né? Que são pessoas tão dedicadas, assim, que levam sempre a palavra para a gente. Eu escuto o programa e estou muito feliz pelo convite, muito agradecida. Bom dia a todos.
3: Bom dia, amém.
0: coisa boa, né? A Simone aqui participando juntinho conosco hoje, né? Ela vai falar um pouquinho depois conosco no final, né? Da experiência que ela teve no retiro. Coisa boa, né? Que a gente possa hoje ter esse grande bom dia, né? De alegria. Alegria de vivermos na palavra de Deus, de vivermos em Cristo, né? De participarmos, né? Não sei de onde você nos escuta, você nos assiste, né? Mas sei que você está aí, né? Em algum lugar, esperando essa palavra chegar até o teu coração, esperando que essa palavra brote no teu coração este amor, né? Amor pelos irmãos, amor por aqueles que estão acerca de cada um de nós, e que a gente possa preparar o nosso coração, né? Pega a palavra neste momento, você que pode, você que nesse momento pode pegar essa palavra, que está na sua casa, né? Ou você que está saindo do seu trabalho, né? Liga o rádio, vai escutando a palavra, né? Vai escutando aquilo que o Senhor tem hoje para ti, né? Mas é que a gente possa preparar o nosso coração, né? Já lá com um chimarrão, com um cafezinho, né? Você que está em casa, prepara. Mas não deixa a palavra de lado, porque o principal do nosso programa é a palavra de Deus. É a palavra que nos alimenta, é a palavra que nos sustenta no dia a dia. Então eu te convido, né? Enquanto escutamos uma música, para prepararmos o nosso coração, né? Para preparar o nosso coração para a oração e depois para escutar a palavra de Deus, para que essa palavra de Deus caia no nosso coração como semente e possa germinar.

0: no Salmo 111, versículo 1 a 3. Salmo 111, do 1 ao 3. Feliz o homem que teme o Senhor e põe o seu prazer em observar os seus mandamentos. Será poderosa sua descendência na terra e bendita a raça dos homens retos. Suntuosa riqueza haverá em sua casa e para sempre durará sua abundância. Que nós possamos colocar nesta manhã de sábado tudo diante do Senhor, tudo aquilo que o nosso coração está cheio, está cansado, está magoado, está ferido, que a gente possa colocar diante do Senhor. Quantas coisas a gente tem para colocar, para abrir o nosso coração e deixar o nosso coração livre, para que quando nós escutarmos a palavra do Senhor, possa cair no nosso coração como alegria, como mel. Que nós possamos abrir o nosso coração de tudo aquilo que o nosso coração está cheio. Se está cheio de ódio, de amargura, rancor. Quantas coisas você escutou durante essa semana que passou, e você se sentiu magoado, ferido, e você foi guardando no seu coração, e já começou a virar uma pedrinha incomodando. Quantas coisas você tem para entregar para o Senhor? Vícios da bebida, do cigarro, da prostituição. Quanta doença você tem que entregar para o Senhor? Vá pensando e vá colocando diante do Senhor tudo isso que está no teu coração. Eu não sei o que você está nesse momento passando, mas o Senhor sabe. Porque Ele conhece todos os seus filhos. Ele sabe as suas dificuldades, se é financeira, se é espiritual, se é da carne. O Senhor nos conhece e Ele sabe quem somos. Ele sabe aquilo que passamos nesse exato momento. Ele sabe a quantidade de cabelo que temos na nossa cabeça. Ele sabe quantos caem. Ele sabe se nós estamos precisando de um amor, se nós estamos precisando de um consolo. Mas isso depende de nós abrir o nosso coração e colocarmos para fora, entregarmos diante dos pés do Senhor. Vá abrindo o teu coração, vai deixando que tudo isso que está te machucando, que é ferida, que é espinhos, até mesmo cacos de vidro que corta a nossa alma de tanta dor, de tanto machucado, de tantas feridas que viemos guardando. Passamos uma semana toda guardando coisas no nosso coração. Mas hoje entrega para o Senhor. Senhor, eu quero te entregar cada um dos nossos irmãos, Senhor Jesus. Assim como já diz a nossa pergunta, você ama, né, o seu irmão? Então que a gente possa, Senhor Jesus, já entregando esses corações que estão feridos, machucados, essas pessoas que neste momento já abrem o seu coração, Senhor Jesus, para te entregar, Senhor, tudo o que tem passado, tudo o que tem vivido, Senhor. E tu conheces cada um, Senhor, tu sabe que só contigo, Senhor, nós podemos vencer as batalhas. Contigo nós podemos, Senhor Jesus, passar por tantas dificuldades, Senhor Jesus. Mas só se estivermos contigo, Senhor. Só se confiarmos na tua palavra, Senhor. Por isso eu te peço, Senhor, adentra nos corações dessas pessoas que hoje abrem o seu coração, Senhor Jesus. Se entregam, Senhor Jesus, a ti. Eu quero te pedir, Senhor, entra nas casas, Senhor Jesus. Entra nos hospitais, aquelas pessoas que neste momento estão passando dificuldades, Senhor Jesus, pela doença. Quantos familiares que sofrem, Senhor Jesus, quando as pessoas estão doentes. Quantas pessoas que queriam tirar, Senhor Jesus, essa doença, mas não conseguem. Porque estão com o coração dolorido, ferido, Senhor. Mas hoje eu te entrego todas essas pessoas, Senhor. Quero te entregar, Senhor Jesus, sou daqueles que sofrem, Senhor, neste momento, porque não tem um lar para viver, Senhor Jesus. Porque não tem um alimento, Senhor Jesus, para colocar na sua mesa. Eu quero te entregar, Senhor Jesus, cada um, Senhor, que neste momento sofre, mas cada um daqueles que hoje, Senhor Jesus, aprendem a amar o seu irmão como a si mesmo. Aprende a enxergar o seu irmão com outra visão, com outro jeito, Senhor Jesus, de viver, outro modo de enxergar, Senhor. Que hoje Tu coloque, Senhor, no coração de cada um, Senhor, que escuta, que vai escutar a palavra, Senhor, esse sentimento de amar aqueles que sofrem. Obrigada, Senhor. Glórias. Glória ao Pai, ao Filho e ao Espírito Santo, como era no princípio, agora e sempre. Amém. Não é fácil, né, Otávio, a gente às vezes aprender a amar o irmão, né? A gente sabe que às vezes o irmão tem defeito, a gente tem defeito e a gente vai se batendo de frente, né, com os irmãos, né? Mas a gente luta, né?
1: É, talvez seja o maior desafio do reino de Deus, né? Nós conseguimos conviver bem com as pessoas, com aquelas pessoas que têm diferenças conosco, é, mas precisa ter fé, né? Porque é, realmente nós vamos ver na palavra agora o que Jesus quis dizer e nós vamos entendendo, compreendendo as realidades da vida. E eu acho que é uma maturidade humana também, né? A gente conseguir aceitar as pessoas. Então vamos deixar que a luz de Cristo entre. Pelo sinal da Santa Cruz, livrai-nos Deus nosso Senhor dos nossos inimigos. Em nome do Pai, do Filho e do Espírito Santo.
0: Amém.
1: Palavra para nós hoje, lá está em 1 João, capítulo 4, versículo 19. 1 João, capítulo 4, versículo 19. Nós amamos porque Ele nos amou primeiro.

0: A gente vive, independente se está na religião ou não, os relacionamentos, são os relacionamentos. Nós somos pessoas relacionais, né? A última frase do Concílio Vaticano II diz assim: o homem não apenas vive, o homem convive. Então nós convivemos com as pessoas, vivemos com, né? Nós temos que saber que existe isso na nossa vida. É uma lei que está na nossa vida. Nós nos relacionamos. Tem gente que diz assim: não, eu gosto de ver a minha vida do meu jeito. Então vai para uma ilha, né? Porque não existe viver do meu jeito. A gente tem que aprender a viver com as pessoas, a nos relacionar com as pessoas. Eu tinha muita dificuldade, porque eu gosto muito de silêncio, né? André é que me puxa muito, porque se deixar eu me fico em casa e
1: Verdade.
0: não saio de casa. Eu gosto do silêncio. Mas aprendi a amar, aprendi a me relacionar, aprendi a ir até as pessoas, a encontrar o outro que está na minha história, né? Nós convivemos, então nós precisamos aprender a viver bem com as pessoas, a nos relacionar com as pessoas. Nós não somos ilhas. E o que é a convivência? É saber que durante Deus, a hora que eu acordo até a hora que eu vou dormir, vão passar inúmeras pessoas na minha vida, né? É a minha família, é o atendente da padaria, é o supermercado, caixa. São tantas pessoas que eu vou encontrar durante o dia, né? E cada uma delas, cada encontro, teve alguns santos da igreja que sempre falaram isso, né? Que os encontros, cada encontro que a gente tem é uma experiência de vida e de Deus. E será que eu não estou desprezando isso, né? Principalmente quem tem essa tendência a não gostar de sair, né? A não gostar de estar na rua, não gostar. Tem gente que eu não gostava. Para mim é muito difícil. Eu tive que fazer um esforço muito grande para me relacionar, né? Porque por mim eu gostava de estar em casa, me criei numa cidade pequena, fui habituado assim, né? As pessoas chegavam às 6 horas da tarde, todo mundo ia para casa, não tinha o que fazer na rua. Então me criei assim, criei um hábito. Foi muito difícil vencer isso aí. E até hoje é, né? Para ser sincero. Então, nós temos que entender que nós convivemos com as pessoas. Essa questão, ela é importante na nossa vida. Um dia vendo um programa que eu não costumo muito ver. Foi por acaso mesmo. Não sei se você já viu aqueles programas de pegadinha, né? Tinha um programa desses de pegadinha que eu... Era muito engraçado até, porque aquela pessoa que estava fazendo às vezes de um repórter ali incomodava as pessoas com as perguntas. E não precisava muito para as pessoas perderem a paciência. Queria bater no cara. Saiu batendo. E isso mostra muito como é a nossa realidade hoje. As pessoas estão sem paciência com as pessoas. A gente vê no trânsito, né? Quem dirige vê no trânsito isso. Se perdeu a paciência por completo com as pessoas. Por qualquer coisinha já vai para uma luta de fato. Tá assim a situação hoje. E eu gosto muito de filme também. E eu lembro dos filmes aqueles medievais que quando ia acontecer uma guerra, o rei mandava uma comitiva lá no outro reino, não era assim? Chegava lá, ele conversava, tentava alinhar para não haver derramamento de sangue, tentava acertar mais aqueles longos diálogos ali, mas às vezes não acontecia, mas se tentava. E não se tem mais isso hoje. As pessoas hoje estão num limite, né? Num limite muito forte de exasperação. São as pessoas preferem a briga, preferem a Simone, que trabalha no meio jurídico, deve saber muito desse, né? Tá aí, tem muitos dados, né, Simone, hoje, feminicídio e outras coisas tantas. Isso mostra, isso é um sintoma da nossa geração. Nós perdemos realmente a paciência e o conceito do amor de um para com os outros. Nós somos pessoas muito agressivas hoje. Então a agressão física já faz parte, infelizmente, hoje, né? E São João aqui, ele vai dizer nessa carta, atenção para isso. Quando nós amamos a Deus, porque ele nos amou primeiro, ele está colocando nessa frase uma base do Evangelho. Muito importante. Dizendo assim, o modo, isso alguns pensadores cristãos que falam sobre essa carta de João, o modo como eu me relaciono com Deus é o modo como eu me relaciono com as pessoas. Então, se eu me relaciono

relaciono mal com as pessoas, se eu tenho um relacionamento de distância, de ódio, de preconceito, é sinal que eu não estou me dirigindo a Deus como eu devo. E olha a questão que se levanta aqui, né? Porque se eu não amo a Deus, eu também não amo meu irmão. E se eu amo a Deus, eu amo meu irmão. Esse amor vertical me leva ao amor horizontal, né? No sentido da cruz ali. Então, como eu posso dizer que eu amo a Deus se eu não convivo bem com as pessoas, né? Se eu não tenho um relacionamento saudável com as pessoas, se eu não aceito o erro dos outros, se eu não abro a porta para aquela pessoa que errou comigo voltar, se eu não dou chance para aquelas pessoas que estão erradas no palco da minha vida, ali onde a encenação da minha história está acontecendo, como é que eu posso dizer que amo a Deus? E João é muito firme aqui, ele dizendo que quem não ama, odeia. A palavra é forte, né? E então, qual é a questão aqui? A questão para nós meditarmos sobre a nossa vida de santidade, e aqui está a nossa salvação, é saber se eu amo. E há uma questão levantada aqui, a questão do ódio, né? Então, veja, o que, que é odiar? Eu, na minha vida, eu tenho uma frase que eu vou botar aqui que diz assim, eu tenho aquelas pessoas que são meus amigos e aquelas que eu separo que eu odeio. Ou uma outra reflexão, eu tenho aquelas pessoas que são meus amigos e aquelas pessoas que estão mais distantes de mim que são os meus não amigos. E aqui entra uma questão para a gente raciocinar e pensar um pouquinho. Ou quando eu batizei que eu odeio aquela pessoa, eu fechei a porta, né, para o amor. Quando eu digo que eu não tenho pessoas que aquele lá não é meu amigo ainda, mas pode ser um potencial amigo, então eu estou abrindo a porta, mesmo que aquela pessoa tenha feito algo para mim, uma esperança que o amor vai vencer pela fé, pela minha atitude na vida. Então veja, é uma postura, é isso que João está colocando aqui. Nós temos que saber que aquela pessoa pode um dia vir ser meu amigo. E eu tenho que construir isso na vida. Eu tenho que participar dessa construção com Jesus. Porque eu só posso fazer isso com Jesus. Porque às vezes meu coração está tão ferido, né? Aquela pessoa me magoou, aprontou para mim, feriu a minha família, roubou bens da minha família. É difícil superar isso. Somente com a graça de Deus. Então eu tenho que ter um relacionamento vertical com Deus, verdadeiro. Eu tenho que buscar Deus de uma maneira verdadeira. E o amor, esse amor que me amou primeiro, o amor de Deus, ele não é condicionado. Ele não impõe condições. E Deus está dizendo aqui através de São João que eu tenho que amar as pessoas com amor divino. Por isso que uma oração saudável, bem feita, me enche desse amor. E esse amor divino é capaz de amar mesmo aquelas pessoas que me perseguem. Mesmo aquelas pessoas que me fazem mal. E eu lembro de um exemplo que aconteceu na vida da comunidade. Tinha uma mãe que vinha muito ao grupo de oração, né? Mas vinha sempre. E numa situação assim de choro, numa situação de dificuldade extrema, porque o filho estava na dependência química, mas essa mãe não desistia nunca. E ela chegava para nós e dizia sempre, reza pelo meu filho. Reza pelo meu filho. E começou a doer no coração de toda a comunidade aquela situação, porque ela não desistia nunca. E o filho não queria nada. A gente rezava por ele. Uhum. E ele seguia na mesa, dizia que ia mudar. Sabe quando aquela pessoa que... Vou mudar, né? Conhece bem, né? Mas volta para a realidade. Eu digo isso porque eu sei que ela trabalha muito, também conhece a função dos dependentes químicos, né? E eles dizem para ele, vou mudar, mas volta para a mesma realidade. E tem uns que nem consciência querem criar. É o caso desse rapaz. Mas a mãe, todo o grupo de oração estava lá, reza pelo meu filho, com aquela cara de dor, com aquele semblante doído. E foi que a gente começou a rezar mesmo. Começou a rezar. Até que um dia começou a acontecer a experiência da conversão. Né? Tinha vontade de rezar? Não tinha, porque aborrecia a indiferença que aquele rapaz tinha para com a oração, para com tudo. A gente dizia, humanamente se dizia, perda de tempo, mas a mãe insistiu tanto
que a graça foi acontecendo. E a gente, por ela, por amor a ela, por aquela dedicação dela, não parava de rezar, porque ela estava sempre ali, que nem todo dia. E fez com que nós rezássemos para que a graça acontecesse. Por que que eu estou trazendo isso aqui? Porque se eu digo que eu amo a Deus, mas não amo meu irmão, não é possível que esse amor a Deus seja verdadeiro. Então, aqui tem uma demonstração de amor. Eu amo meu irmão por causa de Jesus, como essa mãe. Por causa do amor, essa mãe a gente dedicou, a gente rezou, até a graça acontecer, né? Todo mundo se foi comprando aquela ideia, porque aquela mãe me ligava de madrugada, me ligava a qualquer hora, foi conquistando o nosso coração e hoje a vitória foi dada. Então, assim, ó, é assim que a gente tem que amar. Por causa do amor de Jesus por nós na cruz, nós temos que amar as pessoas. Nós temos que aceitar os erros das pessoas. Porque é esse amor divino que vai mudar as coisas. São João Paulo II tinha um sonho. E ele falava muito da civilização do amor. Que também foi o Papa o Paulo VI sonhou, João XXIII. E a civilização do amor só pode ser construída com esse amor divino. Então a pergunta é hoje, você ama verdadeiramente seu irmão? Porque Jesus diz, eu sou a verdade. Então ele está dizendo para nós, se vocês não amarem com o amor divino, vocês não vão construir essa civilização do amor. Vocês não vão mudar na geração de vocês o que eu pedi para vocês fazerem. Vocês não vão conseguir fazer o que Deus pediu para vocês. Porque se a minha fé me faz viver nessas polarizações que andam por aí, nesse ódio de esquerda e direita, estou dizendo claro aqui, se eu não consigo conviver com um familiar meu, como eu conheço pessoas de 28, 30 anos de amizade que deixaram de ser amigo agora por causa desses ódios todos aí, se eu não consigo vencer isso, então desculpa, você nem na igreja está, você nem conhece a Deus, porque se eu amo a Deus, eu tenho que amar o meu irmão. E vários homens de fé, pregadores de casa pontifícia que eu ouvi, já disseram, né? A guerra não começa lá nos presidentes, a guerra começa na nossa casa, quando faltou amor. Então, é preciso que eu me relacione verdadeiramente com Jesus. E cheio desse amor divino, eu comece a propagar o perdão. Ao recomeço das coisas. Vou terminar lendo de novo esse texto aqui, para que a gente então grave no coração. Nós amamos porque Ele nos amou primeiro. Veja, não é um amor meu, é um amor de alguém que me deu, me amou primeiro. Se alguém disser amo a Deus, mas odeia o seu irmão, é mentiroso. Pois quem não ama o seu irmão a quem vê, não poderá amar a Deus a quem não vê. Este é o mandamento que dele recebemos. Quem ama a Deus, ame também o seu irmão. Então que o Senhor nos dê nessa manhã uma grande efusão de amor no coração, desse amor divino, que venha tirando preconceito, ódio, julgamento, prepotência, venha tirando toda forma de desamor do nosso coração, de rancor, de ira. Que o amor de Deus seja derramado nos nossos corações, como diz a palavra de São Paulo em Romanos 5, capítulo 5, versículo 5. Que o amor de Deus hoje seja derramado nos nossos corações, que nós experimentemos desse amor divino. E assim como fomos perdoados um dia, perdoemos. Para que a civilização do amor comece a acontecer. Que não percamos a nossa vida por estes sentimentos baixos, por essa agressividade, por julgamentos precoces. Pois o amor é a resposta de Deus ao mal. Nos cura nessa manhã, Senhor. Cura os nossos ressentimentos, as amarguras, a acidez das nossas reações quando nos atacam. Cura-nos como Tu nos mostraste na cruz, Senhor, respondendo com amor a cada humilhação, a cada injúria.
Nos liberta, Senhor, desse espírito de divisão, dessa Babel, dessa torre de papel que está sobre a humanidade. Muito obrigado, Senhor, pela palavra, pela experiência de amor que nasce da Tua palavra.

0: São 8 horas e 31 minutos e este é o programa Palavra Viva, programa de leigos consagrados da comunidade Fonte Nova e o nosso momento da partilha. E a nossa pergunta é: você ama verdadeiramente seu irmão? Você ama verdadeiramente seu irmão? Vou passar aqui, antes de passar aqui, né, para os meus irmãos, o telefone para você quiser partilhar conosco, né, da palavra, 999-37-3882. 999-37-3882. A gente sabe que não é fácil, né? Quando a gente... Ainda mais se a gente não está em Deus, né? É mais difícil ainda a gente aprender a amar o irmão, né? A gente só vai aprender a amar o irmão com os defeitos dele, né? E mesmo assim, mesmo a gente estando em Deus, a gente acha algum defeitinho no irmão e a gente dá uma criticada às vezes no irmão, né? Não adianta, a gente é humano, mas a gente estando em Deus, a gente consegue, né? Acho que transformar, né? Lembrar, ah, não, mas... Se eu amo a Deus, eu tenho que amar o meu irmão do jeito que ele é, né? Se ele tem aquele defeito dele, se ele tem, né? Porque às vezes o defeito nem tá no meu irmão, tá em mim. É. Né? Eu fiquei pensando, você falando, né? O defeito tá em mim, não tá no meu irmão. Né? Quantas vezes a gente quer que ele mude, né? Que ele mude, ah, ele tem que mudar porque ele é assim. Que é... Não, é a gente que tem que mudar. Então, tu ia falando, me vinha muito, né? Então, a gente estando em Deus, a gente ama verdadeiramente e a gente começa a perceber que a gente tá errado, né? Então, que a gente possa fazer, né, esse exame de consciência antes de julgar o irmão, antes de saber que o irmão, né, começar a fazer esse exame de consciência, que se não é nós, né, que precisamos mudar, né? Você ama verdadeiramente seu irmão, Karina? Não é só nosso irmão lá de casa, né, Karina?
1: Ah, é.
0: Nossos irmãos que a gente convive,
1: irmão,
0: né? Né? Lá da escola, né? Quanta coisa, né? Quantos irmãos a gente tem, né, diferentes, né, que não vivem na nossa igreja, vamos dizer, né?
1: É, essa é uma questão que a gente tem que sempre crescer, né? A gente ama, não, eu acho que eu não odeio ninguém, mas a gente deixa desejar, assim, no expressar amor, fazer algo pelo outro, né? Às vezes a gente se isola, assim, né? Mesmo com pessoas que são diferentes da gente, pessoas que... às vezes não entendem a gente, e a gente também não faz questão de entender eles, né? Já que eles não entendem a gente, né? E às vezes, realmente, assim, né? Como Jesus, o que Jesus faria, né? Jesus se aproximava das pessoas, como se aproximou da samaritana, né? Esperou ela lá no poço, né, para puxar uma conversa. E era uma mulher adúltera, tinha, né? E Jesus foi lá, foi atrás dela, né? E ela se converteu. E às vezes a gente tem que ter mesmo essa sensibilidade, e às vezes acho que eu não tenho mesmo, né? Porque é fácil a gente amar os irmãos de verdade, né? Os irmãos de fé, os irmãos de sangue, né? Para mim é fácil, meus irmãos de sangue também é fácil amar. Mas as pessoas diferentes, né? Que têm outra fé, que têm outros valores, mas que convivem, às vezes, no trabalho, às vezes... É mais difícil amar, né? É mais difícil até conversar, assim, de coisas mais profundas. A gente fala só sobre coisas superficiais. E é o desafio, né? Porque a gente deve achar um jeitinho de levar o amor verdadeiro, né? Então, que Deus nos dê a graça de crescer, né, nesse amor.
0: Pra ti, Andréia, como é que é, né? Você consegue, né, amar verdadeiramente teus irmãos? Eu sei que tu tem bastante irmãos lá no teu trabalho, né? Que tu vai falando, às vezes, né? A gente vai imaginando, né?
2: É, e às vezes, assim, até tô falando, Aninha, tô me lembrando, assim, né? Tem algumas pessoas no trabalho, né? E as pessoas não estão acostumadas, normalmente, tu... O amar não quer dizer que eu vá ficar, né? Eu posso não ter uma afinidade com a pessoa, ou não ter. É um respeitar também, né? Ter um respeito com aquela pessoa, né? Às vezes, silenciar. Em momentos, né, de controvérsia, silenciar é uma maneira de amar, né? E muitas vezes até em ambiente de trabalho, ambientes assim diferentes, as pessoas acham que quando tu vai dar uma atenção é porque tem algum interesse.
0: Sim.
2: Ah, vai me pedir alguma coisa? Quem é que agora uma vez não escutou isso? Ei, tá muito boazinha, vai me pedir alguma coisa? Não, é simplesmente, né, quando dizer aquela palavra, simplesmente amar, né? Silenciar, ser gentil é uma forma de amor, né? Tu não reagir de uma maneira grosseira, quando até mesmo quando te atinge, para mim é uma forma de amor. Tudo bem, silencio, né? Né? É uma maneira de amar, né? Porque não quer dizer que a gente vai amar todo mundo, né? Vai querer ficar, ah, fofinho, queridinho, não, né? Né? O respeitar, o silenciar, né? E ser gentil quando se pode, né? Sabe que às vezes no trabalho eu fico uma... Ai, Andréia, uma vez eu comentei também, ah, Andréia, sempre quer ver o lado bom das coisas. Não, porque o lado ruim já tem muita gente que vê, né? Então se eu vou ficar olhando, né? Se eu vou ficar fofocando, vou ficar... Não, então eu procuro, eu sempre digo nisso, né? Eu procuro sempre, pior que seja a pessoa, alguma coisa boa que aquela pessoa tem. Posso não concordar com ela, posso não conviver ou não querer estar com ela. Mas todo mundo tem algo bom, né? Se fosse todo mundo com algo ruim, eu estava perdida a humanidade, né? E não foi para isso que Deus nos criou, né? Então eu acho que amar é tu poder também ver no outro aquilo que aquela pessoa tem de bom. Isso é uma forma de amor. É para mostrar que aquela pessoa que ela tem, olha, por mais que todo mundo diga que tu não tem saída, né? Não, em Jesus tu tem, né? Jesus, mas só Jesus para nos dar esse olhar, né? Porque um olhar humano a gente vai olhar só os defeitos, né? Que é o natural da gente, né? Aquela pessoa está contra alguma situação, alguma coisa que a gente pensa, a gente vai automaticamente não vai se identificar. Mas com um olhar, tem que você estar com um olhar muito em Cristo para pedir, Senhor, me dá-me um olhar santificado para que eu possa ver nessa pessoa algo de bom. Senão, está perdido, né? Então, eu acho que a gente conviver diariamente, até às vezes na casa da gente, né? Às vezes, ah, tem alguma coisinha, dá uma cutucadinha lá com o filho, com o marido, com a mulher, né? Mas a gente sabe que aquela pessoa sempre tem algo bom, né? Então, tem que puxar pelo algo bom, né? Aquilo que vai nos fazer amar mais, né? Então, eu acho que é mais ou menos por aí, né?
0: Com certeza, né, Andréia? Simone, pra ti, Simone, você ama verdadeiramente seus irmãos?
1: Então, eu também estava pensando como a Andréia, assim, né, sobre o respeito, né, que às vezes só o fato da gente respeitar alguém, a gente já tá amando, né, e como tá difícil hoje em dia, até a questão religiosa, assim, às vezes, se tu diverge em algum pequeno detalhe, já é motivo, assim, pra rejeição, né. E eu tento, assim, né? Eu tento, mas acho que, como vocês falaram, só com a graça de Deus mesmo, em alguns casos, né? Porque às vezes é fácil, mas tem casos que é bem mais difícil, assim. Mas por isso que busco a Deus, né? Para que eu consiga, né? E sempre me recordo, assim, agora que eu assisti aquela série The Chosen, né? Sempre me recordo, assim, daquele olhar de Jesus, né? Em alguns momentos, e eu penso, tá me olhando, eu tenho que agir do mesmo jeito que ele espera. Então, isso tem me feito e tem dado certo, assim, eu tô tentando. Vamos indo.
0: Isso aí. Isso aí, coisa boa. Amém, né? E é isso aí, né? Andréia, tem algum...
2: A Filomena comenta também aqui com a gente, Aninha.
0: Ó, coisa boa.
2: Amar no sentido de desejar o bem, de não desejar mal algum. Não é tão difícil se estivermos em Deus. Mas querer conviver, manifestar teu íntimo para pessoas que insistem em te prejudicar. 70 vezes 7 é que é difícil. É, exatamente, amar, mas é, né, complementando aqui a Filomena, amar não quer dizer que nós vamos ficar de amiguinho, né? Às vezes uma pessoa pode ter feito alguma coisa mal, não quer dizer, não, vou lá, mas assim, vou amar. Não, é silenciar, né, que a gente fala, é silenciar, né?
3: Tem desejar. A frase que a Luzia botou.
2: O amor se dobra para não se romper, exatamente, né? Então,
3: forte, né? Isso, né? Isso,
2: né? Por mais que às vezes a gente vê situações, talvez, eu acho que todos nós já passamos, assim, de ver pessoas que até desejaram mal para a gente, né? Né? Pedir força, Senhor, me dá força para não desejar a mesma coisa, né? Que aquilo ali, né? Que esse mal volte para quem quiser dar, porque eu não quero, né? Contaminar meu coração com este mal, né? Então, acho que é mais...
3: Tem aquela frase de São João da Cruz também que diz, né? Onde não há amor... Coloca amor e vai nascer amor. Né? Nós temos que plantar amor. Amor de Deus, né? Porque o nosso amor humano, sabe como é que é, né?
0: É,
3: mas o amor de Deus. O amor, plantar amor e nasce amor. Então, São João da Cruz, né? Grande sábio espanhol. É isso que a gente tem que fazer, plantar amor. Porque nasce amor.
2: Ué, a Zairinha até já disse para nós, ó, eu tento. Mas só com a graça de Deus. Porque pela nossa humanidade, não é fácil. É verdade, né? Se for só por nós, vocês dão vontade de chutar o balde, não, sai da frente que eu não quero ver. verdade, né? Como diz a Simone, né? A gente lembra daquele olhar de Jesus. Ah, é isso mesmo, André, que tu vai fazer? Não, Senhor, não.
0: Não, e a coragem, né? Eu tenho visto tantas coisas ruins, né? De ver, né?
3: É, muito difícil esse tempo, de muitas guerras.
0: Muita coisa difícil. E não é fácil a gente... Às vezes eu fico pensando, né? Como é que as pessoas têm coragem, né, de tirar a vida da outra pessoa, né? Eu vi agora essa semana de uma jovem, 17 anos, com um filho, e apareceu as imagens, no acho que até foi no Face, né? Simplesmente o cara vem por trás dela, né, que era companheiro dela, ou foi companheiro dela, e matou ela, a criança caiu no chão, assim, né, e ela ficou ali, eu só vi as imagens, aquilo ali, né. Então, aquilo ali me chocou muito, sabe, de como é que as pessoas conseguem, né, machucar outra pessoa, se é muito mais fácil a gente amar do que a gente machucar, né, uma pessoa, né.
3: É que existe também, na nossa geração, através das mídias, até de filmes, sempre eu gosto de filmes, assim. Existe um comportamento hoje narcisista muito forte, sendo pregada, uma narrativa que se tem de que você tem que ser feliz e ninguém pode roubar isso de você. É subliminar. Então isso vai crescendo dentro da gente, né? Se alguém mexer comigo, isso aqui é meu. Ai de alguém que mexa comigo, né? Então é uma visão distorcida da felicidade. E isso cresce, é um fermento que cresce dentro de nós. Se a gente não vigiar, se a gente não tiver... Nós temos, nós católicos, por exemplo, estou falando isso que tem muitos irmãos evangélicos que nos escutam, nós temos a graça de ter o sacramento da reconciliação, né? Que às vezes a gente está lá, aqui já, né? Aí tu vai lá, faz aquela boa confissão, sai dali como se nada daquilo tivesse acontecido, né? Com a graça no teu coração. E o mundo precisa disso. É como resetar, né? Desligar o computador, resetar e começar de novo. A gente tem essa graça, agora quem não tem? Então nós precisamos orar para o mundo de hoje e plantar amor. Porque vai nascer amor. Se a guerra começa numa falta de perdão, a guerra termina no amor. Então é preciso abraçar essa palavra de hoje, né? Amar a Deus, porque quando a gente ama verdadeiramente a Deus, Ele nos dá o amor para amar as pessoas.
0: Amém. Tem mais alguém aí?
2: Por enquanto, o pessoal está dando uma acordadinha.
0: Está dando uma acordadinha? É. Ah, coisa boa.
3: Feriado ontem.
0: Vamos falar um pouquinho do nosso retiro, André, então?
2: Vamos falar, sim.
0: A Simone, né, que está aqui, né, para partilhar conosco, né, um pouquinho, né, da experiência, né, Simone? Como é que foi o retiro lá, Simone, para ti, né? Eu assim, né, eu não parei ali, né, então, mas... Tudo que eu consegui ver, assim, a alegria de ver o rosto das mulheres, né? Eu vi, assim, um pouquinho da pregação da Andréia ali, né? Um pouquinho da Claudinha, eu vi toda, consegui, né, ver toda, escutar toda. Maravilhosas, né? Maravilhosas as músicas, né? Tudo, assim, maravilhoso. E a gente tudo junto ali, reunido, todo mundo... Tava um conjunto completo, assim, né? Tava tudo certinho, né? O Espírito Santo tava agindo o tempo todo ali, né? Eu via que tava ali, eu via, assim, as mulheres respondendo. Gente, difícil de ver as mulheres abrir a boca, né? Para falar, dar algum testemunho, falar alguma coisa. Eu via aquelas mulheres falando, né? O tempo que eu estive ali, falando alguma coisa, falando, né, sobre o assunto. E eu via aquilo ali tão, tão bonito, assim, de ver, né? A mulher se abrindo também, né? Para com as outras mulheres, né? Como é que foi para ti, Simone, essa experiência lá nesse retiro para as mulheres, né? Curadas para amar. Viu? Até até o retiro foi Curadas para amar.
3: É verdade.
4: Eu também concordo contigo, assim, eu notei que havia, tinha até uma música que fala, né, que há um clima diferente, né? Que tinha um clima diferente, assim, um clima de acolhimento, de escuta, né? E eu acho que o fato ali, quando as mulheres se encontram, já tem um clima diferente, né? Mas ali, assim, como era um encontro em que todas buscavam a Deus, assim, eu acho que foi propício, assim, para que os corações se abrissem, como tu falou, né? Que parecia, assim, que naturalmente, se havia alguma barreira no começo, foi caindo e as pessoas foram se abrindo e compartilhando, assim, né? Então, eu senti bem essa diferença, assim, por esse momento especial, em razão de serem só mulheres, né? E durante o encontro, assim, foi maravilhoso, assim, conhecer, a gente conheceu um pouquinho de algumas mulheres da Bíblia, né? E tinha uma até que eu não conhecia, né? Então, foi muito bom, assim, pegar um pouquinho de cada uma ou se identificar um pouquinho com cada uma delas, melhorar, perceber o que a gente precisava melhorar, que às vezes a característica de uma não coincidia com a nossa. Eu cresci muito, assim, no encontro, né? Percebi que Deus nos busca, assim, nos acha onde quer que a gente esteja, né? Que precisamos orar com fidelidade, né? Sermos fiéis e principalmente a questão de coragem, que foi falado bastante lá. Eu também assimilei bastante nesse sentido, assim, que a coragem da gente é que nos leva para onde Deus quer, né? Para o lugar que Deus sonhou para a gente, né? Que nem vocês aqui, né? Eu vim aqui todo sábado. Precisam também de coragem para vir aqui e é por isso que Deus realiza, assim, né? Porque vocês dão o passo e foi o que a gente sentiu, né? Que a gente precisa dar alguns passos de coragem para a gente conseguir chegar nos lugares que a gente quer e que Deus quer que a gente chegue, né? E eu até comentei numa das postagens aí do Instagram que foi um encontro em um lugar só, mas foram vários encontros, né? Foi um encontro entre nós, né? Pessoal, foi um encontro pessoal de cada uma consigo mesma, foi um encontro com Deus Pai, Deus Filho, Deus Espírito Santo, com Nossa Senhora, né? Nosso maior exemplo, assim, para nós mulheres, né? Foi um encontro com o nosso passado, com o nosso presente, então, assim, foi maravilhoso, porque foi tudo isso num só momento, num só lugar, que nos encheu, assim, de graças, mesmo, assim, eu... Acho que eu resumiria dizendo assim que foi um abraço de mãe, né? Que tem tudo, né? Que tem delicadeza, tem força, que nos dá aquele ânimo, assim, pra gente seguir em frente, assim. Foi isso.
2: Amém. Foi, a gente sentiu isso também, assim, né? Várias pessoas também comentaram, que nem a Simone, né? Viu uma alegria natural todo mundo, né? As mulheres sentindo a vontade. Várias dizem, me senti tão à vontade, né? Eu não sou de falar muito, quando eu já estava falando, né? Então, eu acho que isso não é uma... Não, claro, não, talvez a Fonte Nova proporcionou, né? Alguém tem que proporcionar, né? Eu digo assim, alguém tem que ser um instrumento para que Deus haja, né? Mas Deus agiu em grande profusão ali, né? E no meio daquelas mulheres, né? Nossa Senhora também botou o seu brilho, né? Tivemos a irmã Nathaniele também, que nos agraciou com a sua presença também, né? Que é uma... Que tem uma forma de amor a Deus diferente do que a nossa, né? Que
3: somos, carisma diferente.
2: Carisma. Que também soma junto, né? A nossa vida, né? Então, acho que foi uma graça muito grande. Eu gostei.
0: Não, estava muito boa, estava muito em unidade, né? Karina quer falar um pouquinho, Karina. Karina que estava lá, Karina que fez... Eu não cheguei a ver a parte da Karina, mas estava louca para ver a Karina, assim, de ver a Karina que fez uns exercícios lá com a mulherada, né, Karina?
1: Pois é, me pediram para fazer umas ginásticas, eu fiz. Sou professora de educação física. Fizeram. Então foi um retiro também criativo, né, diferente. E foi muito bom, como vocês falaram, né? Eu também aprendi coisas, a gente sempre... E foi um dia só, tudo isso que a gente está falando foi só num dia, né? Mas sempre que a gente para rezar, para ler a palavra de Deus, para cantar os louvores do Senhor, sempre Deus nos fala alguma coisa nova, sempre, né? Ou relembra algo que a gente está esquecendo. Então... foi para mim também muito bom, muito rico, assim, e uma bênção, a gente tem que repetir, né? Então, mulherada, vamos, né, para a próxima, esperamos, né, mais mulheres renovadas em Deus, porque o mundo precisa, né? O mundo precisa de mulheres de Deus, de mulheres curadas para amar, né? Porque homens e mulheres, né, mas... as mulheres que geram a vida, né? Se começar pelas mulheres, estamos bem, né? Aí a gente vai educar essa sociedade de novo para amar, né? Amar a Deus e ao próximo, que é o que importa, né?
0: Coisa boa, né, Karina? Essas mulheres tudo, né? E fica um gostinho aí, né, para as que não conseguiram fazer.
2: Já temos uma fila aí aguardando aí de mulheres querendo fazer encontro.
0: Fazer encontro, mas maravilhoso tava, né? Dizer para vocês, né, que a gente... Teve que ter a equipe dos meninos, né, por trás também, né, Andréia, que foi uma benção aquela equipe dos meninos.
2: Com certeza.
0: Foram os intercessores, né, né, do retiro, né, chegava lá na cozinha, né, quando eu ia lá na cozinha fazer alguma coisinha, né, os meninos rezando, os meninos numa alegria. Eu soube que teve um momento muito bom enquanto a gente almoçava.
2: Teve um mini retiro masculino ali.
0: Os meninos não apareceram, tá? Os meninos não apareceram em momento nenhum. Acho que só teve um menino que apareceu, que foi para bater uma foto nossa, né? Uhum. Fazer um vídeo ali e bater uma foto, né? Acho que foi porque a gente precisava de alguém que todas as mulheres aparecessem, né? Mas os meninos não apareceram em momento nenhum, eles estavam muito discretos, né? Porque eles fizeram cafezinho para as mulheres, né? Com todo carinho. Eu vi assim, ó, colocavam tudo no horário, assim, ó. Eu assim, ó, eu tava impressionada com os meninos, né? Da cozinha.
2: A gente ficou pensando, ah, será que vão fazer café? Será que vão arrumar direitinho? Surpreenderam, tá vendo? Surpreenderam.
1: A gente inverteu aquele ditado, né? Isso. Por trás de um grande homem tem uma grande mulher. Por trás das mulheres tinham grandes homens.
0: Sim, assim, ó. E assim, ó, e a intercessão maravilhosa, né? Imagina, né? Intercedendo pelas mulheres. Vocês querem colocar mais alguma coisa, André?
2: Não, tem várias mulheres aqui que estavam no encontro, né? As mulheres agora que acharam que iam ficar quietinhas, a Simone já começou no trabalho hoje aí, né? Né? E a ideia é isso mesmo, né? Movimentar, né? Nos movimentar na missão, né? Também, né? Então, grandes, aguardem aí, grandes mulheres aí também se movimentando, né? Para o Senhor, né? Pela graça de Deus. Várias aqui, depois eu vou mandar um abraço, várias que fizeram encontro também estão nos escutando. E eu já vou dar meus comentários a mais aqui, pode ser, Ninha?
0: Pode ser.
2: Então, quero mandar um abraço para o Márcio Ruschel. Oh, bom dia, aqui da cidade de Bento Gonçalves, na Serra Gaúcha. Estamos aqui, felizes com esse incrível programa. Um abraço de mãe. Amém.
3: Um grande
2: abraço, Márcio, para ti, para a família, né, que estejam aí. Né, passar mais um comentário aqui, ó. O programa é dos... falando das mulheres, mas bastante homens comentando também, né? O Pedro, né, manda um abraço, né? Como sempre, palavras sábias, Otávio, um ótimo sábado, bem abençoado para vocês. Um grande abraço, Pedro, que ele tem uma banca ali no Pop Center ali, a gente já sabe.
3: Um grande abraço, querido.
2: Né, quem fala que está sempre rolando o programa por lá, né? Um grande abraço, viu, Pedro?
3: Grande
2: abraço,
3: tem que comer churrasco do Pedro.
2: Pá, é mesmo, verdade, confirmo. Estamos precisando desse churrasco aí, Pedro. Então, já quero mandar um abraço, então, para Nara, lá de Jaguarão, Nara que veio lá de Jaguarão para fazer um encontro, né? Uma benção, um grande abraço, Nara, para esse povo de Jaguarão. Terça-feira, né?
3: Terça-feira estaremos lá em Jaguarão.
2: Terça-feira vai ter
3: graças de Deus.
2: Vai ter o grupo de oração lá em Jaguarão, então o pessoal já vai se organizando. A Elaine, lá do Capão do Leão também, que estava fazendo o nosso encontro. Um grande abraço, Elaine, para o Antônio, viu? A Jane e o Jader, que estão sempre ligadinhos conosco aí na rádio, né? O Pedro, a Clarissa, o Felipe, a Ana Paula, a Clarissa também, que estava no nosso encontro, né? A Carmen Maria, um grande abraço, Carmen, que Deus te abençoe. A Carmen Colecel. A Filomena lá de Bagé, que também deu o nosso encontro, né? O Jorge, que também nos ajudou lá no cafezinho. Um grande abraço também.
3: Abraço, meu irmão Jorge.
2: A Tânia. A Nádia também, que estava no nosso encontro. Um grande beijo, Nádia. A Zária também, que estava no nosso encontro. Grande abraço. Nosso querido Padre Aldo. A Lua ali. A Ângela também mandou um abraço para todos também que estavam fazendo o encontro. O Domício. Né? O Márcio que eu já falei, né? E todos os outros, né? Outros que estão escutando, talvez não colocaram o seu nome aqui, né? Mas sei que estão nos escutando. E os que vão durante a semana, né? Vamos contar. Então eu já fico boa noite, boa tarde. Bom dia,
0: reprises,
2: né? As reprises. Amém.
0: Mas é isso aí, né? Que coisa boa, né? Esse encontro, né, das mulheres, né? Que coisa boa, né? Curadas para amar, né? Olha o título. Hoje que a gente vem aqui, né? Como você ama, né? O seu irmão, né? Verdadeiramente seu irmão. Essas mulheres saíram delas cheias do Espírito Santo, né? Com alegria, né? Com a graça de Deus, né? E aprendendo, né? Mais um pouquinho da palavra de Deus, né? Que é o mais importante, foi a palavra, né? Que elas escutaram ali, que é o que faz mover na vida da gente, essa palavra, né? E tantas mulheres, né, na Bíblia ali, né?
2: Que nos inspira, né, Ana? Assim, que nos inspira para que, de alguma maneira, hoje, nas nossas imperfeições, que a gente possa também inspirar outras mulheres, né?
0: Sim.
2: A buscar Deus, né? Essa também é a ideia, né? Que a gente, né, não... Eu digo, nas nossas imperfeições, porque ninguém é perfeito, né?
0: Sim.
2: Assim como elas também tinham, né? Provavelmente os defeitos delas, né? Mas que a gente possa inspirar outras mulheres também, ver como é bom ser de Deus, como é bom estar em Deus, né?
0: A gente está sempre mudando, né, Andréia? A gente nunca está, né? Tem que estar sempre mudando, né? Sempre evoluindo, que nem diz, porque não dá para ficar parada, né?
2: Exatamente, exatamente.
0: Queres falar um pouquinho, Otávio, lá do Jaguarão, na terça?
3: Então, essa semana vai ser cheia de missão, né? Jaguarão, temos Bagé no sábado, né? Grupo de oração toda quinta-feira ali na Igreja da Luz, às 20 horas. Você está convidado aí. Você que está querendo fazer uma experiência profunda do amor de Deus, o grupo de oração é um lugar onde a gente faz essa experiência muito profunda com a palavra de Deus, que é o próprio Cristo, né? E ali nós temos uma experiência com a pessoa de Jesus. A Simone agora falava do olhar de Jesus, que ela lembrou do filme, né? No grupo a gente vê muito isso, né, Simone? A gente experimenta com a palavra muito a pessoa de Jesus. Então, quinta-feira às 20 horas, você que é de Jaguarão, lá na comunidade de Santa Rita. Terça-feira, às 20 horas, povo de Bagé, nós estaremos em Bagé também, depois estaremos dando mais endereços aqui, que nós estamos montando o projeto lá, começa esse sábado. E também quero te dizer que nós estaremos passando a nossa programação de retiros adiante, né? Aí aqui na rádio, vai acompanhando, e você quiser fazer um retiro ainda esse ano, nós estaremos nos organizando. O pessoal de Rio Grande me mandou... A coordenação da Renovação Carismática de Rio Grande mandou perguntar sobre os encontros aqui. Nós estaremos passando as datas nos próximos dias aqui dos nossos encontros. Estamos vendo, houve algumas mudanças aí, mas nós estaremos passando datas aqui.
2: Sim. E esse mês, o mês muito especial para a Fonte Nova, que são os 25 anos da Fonte Nova.
3: De consagração, agora, né?
2: De consagração, né? Então...
3: Jubileu.
2: Vai sair alguma programação especial aí também.
0: E mês de Maria, né?
2: Mês de Maria.
0: Né? Então, que a gente possa, né, colocando isso tudo no nosso coração, né, que a gente possa já, né, se preparando também, né, quando a gente lançar aqui, né, os retiros, você já ficar ligado aí, né, porque passa muito rápido, né?
3: É verdade.
0: Passa tudo muito rápido e as vagas preenchem rápido e depois tem que ficar na fila de espera.
2: É, tem uma, né? Várias ali colocando, ah, não sabia que tinha encontro, virou as fotos, ah, não sabia que tinha, não sabia que tinha.
0: É, muitas me falaram
2: graças
0: isso.
2: Deus, tá, né? Em seguida as vagas estão preenchendo, então.
0: E ontem uma pessoa me falou também, como é que é? Ai, não sabia que o grupo de vocês vinha gente de Bagé, vinha gente de Alicerrito, eu digo, vem de Jaguarão, vem de tudo que é lugar, eu disse pra ele, né? Então, as pessoas ficaram impressionadas, assim, de saber que vinha gente de todo lugar. A pessoa perguntou para o Otávio, né? Por que, que o grupo não era mais cedo um pouquinho? Né? Acho que tu vai saber quem é a pessoa, né? Por que, que o grupo de vocês não é mais cedo um pouquinho? E aí eu disse para ele, não, porque o nosso grupo, né, vem pessoas de tudo que é lugar. Ele disse, ah, pois eu soube que vem de tudo que é lugar. Fiquei, assim, impressionado, né? As pessoas vêm lá de Bagé, que é longe.
3: É o grupo passar retrasado, tinha gente uruguaiana.
0: Olha aí. Quanta gente, né? Quanto...
3: Então, graças
0: lugares,
3: a Deus.
0: Né? Então, né, nosso programa chegando ao fim, né, mas não, né, sempre lembrando, não esquecendo que amanhã é domingo, dia do Senhor, dia de buscar a Santa Missa, nossa cidade aqui, né, abençoada, né, pelo Senhor, né, tantos lugares a gente tem, né, tantas, né, igrejas que a gente pode buscar, né? Tem Santa Terezinha, tem a Igreja do Sagrado Coração do Porto, tem a Catedral, né? Tem quantos lugares? A Igreja da Luz.
3: Chega domingo mesmo, chega a ter, né, três missas, né? A Catedral tem três missas.
0: Tem três missas, né? Tem lugares que tem de manhã e de tardezinha, ali a Luz, acho que é de manhã e de tardezinha, né? Então, quantos horários, né? Então, não tem como dizer, ai, não fui à missa, né? Porque não deu. Não. Aí vai estar mentindo, né? E mentir é pecado, né? Então... que a gente possa buscar, né, um horário, né, que a gente possa buscar a Santa Missa, botar aquela veste bonita, né, aquela roupa para o Senhor, né, receber o irmão agora com alegria, com este amor de irmão, né. Ah, mas eu não me dou muito bem com aquele irmão. Mas vai, faz a experiência de amar e de dar um abraço naquele irmão, né? Então, até sábado que vem, se Deus quiser.

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1: 4:09.
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0: Seja bem-vindo a mais um Porta Aberta. Com você, Mariângela Jaguraba. O nosso convidado no programa de hoje é o Bispo Emérito de Limeira, São Paulo, Dom Wilson Dias de Oliveira, entrevistado por Raimundo Lima.
1: Estamos com o Dom Wilson Dias de Oliveira, ele que é Bispo Emérito de Limeira, São Paulo, é um amigo de longas datas da redação brasileira da Rádio Vaticano, Vatican News, e temos a satisfação de recebê-lo nesta manhã. Dom Wilson, inicialmente, muito bem-vindo, e já iniciaria perguntando o motivo da sua passagem pela Europa.
2: Isso, muito obrigado, Raimundo, e é uma alegria estar voltando aqui na Rádio Vaticano, nesse programa brasileiro. Eu sou amigo de vocês há muitos anos, conheço o Silvonei, que foi meu colega de seminário lá atrás, né? No tempo que eu estudei em Ponta Grossa, e temos essa longa amizade, graças a Deus, né? E sempre que eu venho em Roma, sempre a gente esteve aqui visitando vocês, sempre trazendo as experiências também do trabalho lá em Limeira. E agora eu, como sou da Congregação dos Padres da Doutrina Cristã, vim para participar dessas celebrações aí do centenário da canonização dos mártires doutrinários que morreram lá em Paris, particularmente, né? Dos mártires doutrinários que foram beatificados pelo Papa Pio XI 100 anos atrás. Então, portanto, 2026 está completando esse centenário, foi nesse mês de abril também. Então foi nesse período que a gente veio visitar Paris, os locais onde vários deles morreram, e uma das igrejas onde tem a maioria dos ossos dos mártires que morreram, não só da minha congregação, mas também de jesuíta, de franciscano, de outros padres diocesanos, né? Então foram centenas e centenas de mártires da nossa igreja católica que morreram sobre a maldade aí do famoso ditador, que nós chamamos também, não é? E que trouxe tanto sofrimento para a França, Napoleão Bonaparte.
1: Dom Wilson, é interessante o senhor trazer essa questão aí dos mártires doutrinários na França naquele período. Estamos falando, portanto, do período de Napoleão Bonaparte, século XIX. Traz um pouco para a gente a história desses mártires. Como se deu esse martírio?
2: Então, nós tínhamos o nosso fundador, ele nasceu em Cavaillon, sul da França, ali, diocese de Avignon, que vocês já ouviram falar, né? E ele trabalhou na época, depois que ele nasceu, afinal, ele se converteu, era de família nobre, depois ele, ouvindo o cântico das monjas clarissas, aí nós visitamos essa igreja, inclusive, lá em Cavaillon, ele se converte, né? E aí ele vai para Avignon e ali começa, na época, obviamente, o Concílio de Trento, ele é de 1544, ele nasceu. Então, em 1592, ele funda a Congregação dos Padres da Doutrina Cristã, que tinha o objetivo de continuar ou de levar adiante aquilo que o Concílio de Trento pedia, que era a catequese para todo mundo. Em outras palavras, precisava chegar, existia uma ignorância religiosa de muita gente, né? Então o padre César, com um grupo de diocesanos, ele pega 15 padres e começa com esses 15, e depois vai aumentando, eles vão abrindo casas no sul da França, depois chegando em Paris, eles espalham na França. Então no período que tem essa perseguição, eles tinham perto de 700 padres, então tinha muitos padres, obviamente, né? Vocês perguntam para mim, mas então, como continua a congregação? Na verdade, três desse grupo conseguiu escapar da perseguição do Napoleão, né, do grupo dele, afinal, da maldade deles, e conseguiu se encontrar aqui em Roma, conseguiu se encontrar na Itália, e recomeçou de novo, do zero quase, né? Recomeçou de novo a congregação, e afinal eles vieram todos esses anos caminhando, abriram primeiramente um grupo lá no Brasil, depois que daqui da Itália eles foram para o Brasil. Depois abriu também mais um grupo, aí começou a questão da África, então no Burundi, Então tem um grupo no Burundi, estão abrindo na Tanzânia também, no Congo, e também tem um grupo na Índia, que tem um bom desenvolvimento também. Tanto que agora, o superior-geral nosso, o padre Sérgio Lapenha, que mora aqui em Roma, eles estão indo com um grupo, e tem alguns brasileiros que estão indo para ordenar alguns padres lá na Índia. Então, em Ranchi, que eles chamam, né? Então tem duas comunidades na Índia, um grupo menor de padres, na faixa de 10, mas no Burundi hoje já passa de perto, já chega perto de 30 padres já. Então o Burundi desenvolveu muito rápido, né? E hoje na casa aqui de Roma, onde eu tenho rezado missa para eles junto todos os dias aqui, tem um bom grupo de padres, de seminaristas, seja da Índia, seja também da África, né? Então, graças a Deus, a congregação, ela não... Talvez o que o nosso fundador não pensou lá naquela época, porque ele só ficou restrito na França e, no fim, quase que dizimou a congregação devido a essa maldade
3: da Revolução
2: Francesa. É da perseguição napoleônica, né? Vamos dizer assim. Talvez foi o erro deles lá no início. Não pensava que ia chegar num ponto desse. Sem dizer que eles tinham já... casas, comunidades, escolas, eles tinham... E no fim perderam tudo, porque o Napoleão mudou a constituinte na época e tomou todos os bens da igreja. Então um monte de igreja virou de tudo quanto era coisa, menos igreja, em outras palavras, né? Virava bar, virava tudo quanto é coisa que eles queriam, porque no fim ficaram odiando a igreja, né? Uma grande dor, um grande sofrimento que a nossa igreja passou na França, né? Eu visitei um dos locais que estão, por exemplo, vocês já ouviram falar muito no Frederico Ozanam, que é fundador aí dos Vicentinos, né? Esse grupo que trabalha com os mais pobres do mundo inteiro, afinal, né? O Ozanam, ele morre depois dessa perseguição. E o corpo dele está nessa igreja, sepultado, né? Mas onde está o Ozanam, ele tem uma cripta bem grande, assim, né? Então, ali debaixo tem ossos de bispos, arcebispos, padres, freiras, religiosos, né? Que foram mortos nessa época. Então, tem mais de 150 cadáveres lá. Entendeu? Tudo meio misturado assim, mas dá para a gente ver que dá para você sentir na pele assim, o grande sofrimento que o povo, que os nossos católicos sofreram nesse período, né? E os nossos, infelizmente, muitos dos nossos padres, eles foram, não, eles estavam tentando fugir em algum albergue, algum hotel, algum lugar para poder tentar sobreviver, mas não... foram encontrados, né? Então eles não só matavam, todo mundo já ouviu falar no nosso Tiradentes, mas eles quartejavam o corpo dos padres também, né? Então esses mártires nossos, nós não temos relíquias justamente por isso, porque eles quartejaram e espalharam pedaços na cidade de Paris. Então foi assim, algo lamentável, entendeu? Uma coisa terrível que eles viveram. Graças a Deus, nós estamos em tempos diferentes na França também. E depois de muitos anos, também a França, a própria igreja da França pediu para que a gente voltasse. Então, aí, uns 40 anos atrás, os nossos padres já voltaram, já tem comunidades. São várias comunidades que tem na região de Avignon, onde eles, no final, iniciou a congregação. E também, hoje já tem comunidades ali em Paris já. Já tem padres já começando a trabalhar novamente. Mas foi assim uma história de muita dor e de... Talvez por isso a congregação não acabou, porque eu acredito que o Napoleão queria que dizimar as lideranças católicas, mas o Espírito Santo tem os seus caminhos, né? E felizmente... outras pessoas foram dando continuidade na missão e está aí. A igreja está aí, tá até hoje viva, apesar de tudo isso que eles enfrentaram.
3: Dom Wilson, agora, portanto, temos aí o centenário dos mártires doutrinários 2026. Certamente um período este marcado também de celebrações.
2: Sim.
3: Creio um pouco onde existe essa presença e essa devoção. No que diz respeito ao Brasil, existe alguma marca, alguma devoção aos mártires doutrinários, alguma igreja a eles dedicada?
2: Isso, nós temos algumas lá, nós temos as devoções aí, tanto do padre do São César de Bus, já tem comunidades dedicadas a ele. E não temos ainda uma igreja dos mártires, que seriam Cláudio Eustáquio, os principais, né? Mas existe devoção. Então, nas nossas paróquias, onde tem os doutrinários, todos eles têm, se fala da devoção a esses mártires que morreram na França. E, sim, eu acredito que em breve nós vamos ter comunidades também com esse nome, né? Talvez porque não chegaram à santidade ainda. Mas eu acredito que logo existe um processo de canonização deles, e tem outros nomes também que vem vindo atrás, né? Eu acredito que logo, santificando também, você tem condições de abrir comunidades com o nome de determinado santo, né? Então é isso que a gente espera, mas claro que existe toda uma categoria.

0: de esperança e de confiança, porque mostra que eles não, em outras palavras, não deixaram de viver a fé e de servir nosso Senhor, não é? Entende? Eles enfrentaram até a morte para poder, em outras palavras, servir a Cristo, não é? Derramar o sangue. E aquilo que nós costumamos falar. Fica essa mensagem de esperança, porque de confiança, porque nós costumamos dizer que o sangue dos mártires é a semente de vida nova, é a semente de libertação, entende? Então, tudo que eles fizeram ficou marcado na história, não é? Fica marcado na história. E fica marcado também por essa questão, que a congregação poderia ter desaparecido e ela foi recomeçada depois com um grupo pequeno e existe até hoje, em outras palavras, né? São mais de 400 anos de história, né? De 1592 até hoje. Então, sem dúvida nenhuma, nós temos aí esse testemunho desses mártires, sem dúvida nenhuma, que dão força para que a congregação possa ir adiante, não só a nossa, porque também não fomos só nossos mártires que morreram ali, mas também mártires, sejam de jesuítas, de franciscanos, de N congregações que ali morreram e que estão aí, levando adiante a fé das pessoas, não é? Eu visitei, além dessas igrejas, visitei também a Notre Dame, que pegou fogo, foi totalmente destruída a igreja, não é? E me chamou muita atenção a união do povo francês em reconstruir de novo, em pouco tempo, no tempo recorde, né? A Notre Dame, não é? E me chamou muita atenção também as filas imensas que estavam aqui, fica entrando dia todo, um negócio assim assustador, né? Eu até achei que me imaginava assim, porque eu já tinha visto outra vez antes desse incêndio, né? E eu tinha entrado sem muito alvoroço lá atrás, né? Antes de acontecer esse fato. Hoje virou assim algo que quase que um Vaticano, né? Entendeu? A mesma fila que eu vejo no Vaticano eu via lá, se não maior, entendeu? Porque as pessoas parece que mexeu realmente com as pessoas, não só da França, do mundo inteiro, né? Quer dizer, aquilo ali realmente foi algo que tocou as pessoas. E muito mais porque é uma igreja de Nossa Senhora, né? Notre Dame, muito mais porque as pessoas estão ali e tem missas diariamente, de hora em hora, né? Eu percebi assim aquela fé das pessoas, o silêncio na igreja, mesmo visitando, aqueles que estavam visitando, aqueles que estavam rezando, tem um espaço de oração ali, onde fica o povo rezando, mas você vê o povo compenetrado, uma coisa assim, muito positiva. Eu diria assim, esse refazer e, de novo, a fé do povo francês aí nessa igreja de Notre Dame.
1: Dom Wilson, qual é o carisma específico da congregação dos padres doutrinários, a congregação a qual o senhor pertence, e a presença dos padres doutrinários no Brasil?
0: Isso, o nosso carisma desde que começou é a catequese, né? Então, o nosso fundador, ele funda justamente a partir da iluminação do Concílio de Trento, que era necessário fazer a catequese. E aí ele pensa a catequese em três momentos, né? Ele chama assim a catequese pequena, entendeu? A média, a grande. E seria pequena, ele voltada para as crianças, né? Para o pessoal que está começando, em outras palavras, né? A média para aqueles que já seriam os mais adolescentes, né? Aqueles que estão já para receber os sacramentos, etc. E a grande mais para os adultos. E ela é um pouco mais aprofundada, lembrando um pouco aquela catequese que se fazia até no catecumenato, no início da igreja, né? Então ele pensa em três instâncias para poder justamente quebrar aquela ignorância religiosa que existia, porque as pessoas acabavam se afastando e não eram evangelizadas, em outras palavras. Então ele tinha todo o método para poder ensinar as pessoas, o catecismo, né? Ele tinha, onde ele morava, espaços onde ele, por desenhos e por quadros, por pintura. Ele tinha uma cruz também, que ele fez, essa cruz está aqui em Roma, inclusive, né? Ele desenha assim na cruz, ele coloca ali os pregos que Jesus foram furados, seus braços, afinal, a lança, a coroa de espinhos, etc., enfim, a esponja.

0: que jogou vinagre na sua boca também. Enfim, todos aqueles fatos que aconteceram com Jesus, ele coloca na cruz. E aí, em cima disso, ele fala para as pessoas, né? Então, ele que eu modo dizer assim, o método da catequese para que as pessoas conheçam Jesus Cristo, façam a experiência do encontro com ele e, ao mesmo tempo, possam viver a experiência de Jesus na comunidade. Então, justamente é esse método que ele traz. Os doutrinários aqui na Itália, principalmente, hoje nós temos uma litografia que eles chamam, né, que é como se fosse uma Paulinas lá do Brasil, uma Paulus, né? Eles têm uma livraria para fazer os catecismos aí para a Itália toda, né? Então essa litografia está na cidade de Salerno, então tem uma equipe toda que trabalha o catecismo voltada para essas várias instâncias aí, para as crianças, para a juventude, para os adultos, né? E também hoje eles fazem também para os países onde nós trabalhamos, que é o caso do português no Brasil. Tem catecismo, tem até em Quirundo, né, que eles chamam, até na língua lá dos africanos, eles têm também. Tem para a França, então, portanto, tem catecismos e material em francês, e também para o pessoal da Índia, né? Então, os países onde nós trabalhamos, eles também produzem material. Então, é muito interessante também a ter essa equipe de padres, leigos, afinal, de pessoas que trabalham nessa área para poder fazer livros de catequese voltados aí para as pessoas. Então, no Brasil também nós temos há anos trabalhado essa questão da catequese nas nossas paróquias, nas comunidades, afinal, e tem uma longa história aí. E alguns padres ajudaram muito, que é o caso no estado de São Paulo do padre Valdecir, que já é falecido, afinal, depois o padre Gonzaga e depois eu mesmo, né? Eu trabalhei no meu regional ali no estado de São Paulo, eu trabalhei na catequese 2 mandatos e depois fui assessor nacional também por 4 anos, no tempo que era presidente Dom Quemelo, né, que era o nosso presidente, que é o bispo gaúcho lá de do sul, afinal, na região, eu não me recordar agora o nome da cidade dele, afinal, né? Dom Quemelo. E Dom Damasceno era o secretário na época. Então, foram bispos que nós ajudamos e que nós também trabalhamos e pude, afinal, conhecer o Brasil todo trabalhando essa questão da catequese para crianças, depois da catequese também para os povos indígenas, a questão do norte do Brasil. E também nós tínhamos um grupo de estudo e conseguimos desenvolver um trabalho para as crianças e também para as crianças que não enxergam, né? Então, todo o trabalho em Braille que é feito em São Paulo, no Instituto Padre Chico, né? Inclusive a Bíblia em Braille que nós temos lá, que é disponibilizada também para os lugares onde tem crianças cegas ou adultos cegos, afinal, o portador, afinal, da visão, da falta de visão. E um trabalho também com surdos e mudos, afinal, um portador de surdez também. Então, existe, graças a Deus, equipes espalhadas no Brasil, mas particularmente aí, principalmente no estado do Paraná, São Paulo, Minas, não é? E alguns estados do Nordeste também, estado de Goiás, que tem desenvolvido esse trabalho. Então, sem dúvida nenhuma, tem ajudado muita gente a se aproximar de Deus.
1: Dom Vício, a gente iniciou perguntando sobre o motivo da vinda do senhor à Europa.
0: Certo.
1: Agora pergunto o motivo da sua passagem por Roma. Chegamos aqui para a nossa realidade.
0: Isso, eu vim até Roma porque o ano passado eu não pude vir no jubileu. A equipe que trabalha com a gente pôde vir, né? E eu acabei ficando fazendo crismas lá na região para ajudar a equipe também. Não pude vir. Então eu disse para eles, olha, eu assumo as crismas de vocês e as missas, etc. Né? Então, aí, quando der certo, eu vou ano que vem. Isso foi ano passado, né? Então, graças a Deus, deu certo agora. Eu aproveitei que estava na França, como está aqui perto, próximo. Então, eu vim para ficar uns 3-4 dias por aqui. Assim, eu, na época, eu não sabia se o Papa ia estar aqui ou não. Infelizmente, ele está, na África, né? Em vários países que ele está passando. Mas está muito bom, eu fico muito feliz porque também está levando a sua palavra de esperança para aqueles países, para aqueles povos, né? Volto na quinta-feira E eu volto na sexta para o Brasil, com fé em Deus, né? Estamos voltando, sábado eu chego por lá, de forma que, em outra oportunidade, eu irei visitar o Santo Padre também, espero, né? Dessa vez eu tinha pensado em encontrá-lo na quarta-feira, na audiência, mas, afinal, na quarta-feira ele ainda está por lá. Mas a minha oração pelo Santo Padre, sem dúvida, eu tenho muita admiração por ele, pelo trabalho que tem sido feito, e a coragem que ele tem de poder andar em muitos lugares, aí como ele tem feito, falar diversas línguas, que não é fácil, não é? E ser um ponto de esperança, e também, diante dessas guerras todas que tem, nós estamos vendo por aí afora, a palavra dele tem sido decisiva, não é? Para que esse mundo acredite na paz e, ao mesmo tempo, lute pela paz e plante sementes de paz, sem dúvida nenhuma, diante de tantos que pregam a guerra, a violência, as bombas, etc. O Papa tem sido uma voz que, graças a Deus, tem trilhado uma palavra de conforto para o povo, para as nações e também acreditando que esse mundo possa ser diferente sem armas e sem bombas.
1: Pois é, inclusive agora, dia 8 de maio próximo, teremos um ano da eleição de Robert Francis Prevost à Cátedra de Pedro, Papa Leão XIV. E como a igreja no Brasil, a igreja que entendo o povo de Deus, não só o clero, a hierarquia, tem acompanhado o pontificado do Papa Leão?
0: Sem dúvida nenhuma, nós temos acompanhado com muita esperança, com muita confiança também, porque... o Papa Francisco fez o seu trabalho, sem dúvida nenhuma. Era um Papa nosso, latino-americano, então, portanto, tinha todo um jeito de ser latino-americano. Então, mas eu acredito assim, com a chegada do Leão XIV, mesmo sendo norte-americano, não sendo o nosso latino lá de baixo, mas ele acabou passando por lá, foi bispo.
1: Missionário e depois bispo no Peru.
0: Missionário, bispo no Peru. Então, sem dúvida nenhuma, eu acredito que isso foi uma etapa importantíssima para a vida dele. Então, isso também ajudou a ele ter uma, eu diria assim, até um coração latino, eu diria assim, né? E a compreender também as dores, os sofrimentos das pessoas, tudo que ele viveu naquele país humilde que nós sabemos que é o Peru, né? Então isso tudo ajudou, sem dúvida nenhuma, acredito, está ajudando no seu pontificado, também porque nós estamos vendo a ele visitando tantos lugares, visitando hospitais, visitando anciãos, visitando juventude, crianças, né? E falando de coisas que a humanidade precisa ouvir, né? Então nós do Brasil estamos felizes, estamos contentes pelo trabalho dele e ao mesmo tempo pela palavra de confiança e de esperança que ele tem levado para as nações. Então isso... sem dúvida nenhuma, faz com que a gente reze ainda muito mais pelo Santo Padre e, ao mesmo tempo, o apoie, sem dúvida nenhuma, em todos os momentos que ele for precisar, o Brasil vai estar do lado dele, com certeza.
1: Pois é, o Papa Leão, como disse, quando jovem sacerdote missionário no Peru, durante muitos anos, depois de ter sido... prior por 12 anos dos agostinianos, o Papa Francisco chamou de volta ao Peru, desta vez como bispo, portanto uma experiência de pastor na América Latina, e traz para a Cátedra de Pedro essa experiência de ser igreja na América Latina, onde os pastores cujos pastores têm essa proximidade com o povo, a realidade de uma igreja muito próxima dos fiéis.
0: Sem dúvida nenhuma. Eu acredito que o Papa Francisco acertou em cheio, né? Quando pega alguém que fez experiência com os mais pobres, com os mais humildes, e ao mesmo tempo que conhece a realidade de populações sofridas, eu me refiro assim, não é? Isso tudo ajudou a eles, trabalhando no escastério dos bispos, portanto, a acompanhar os bispos e a orientá-los, afinal. Nesse período foi um período muito bonito, muito bom. E agora, depois sendo escolhido após a morte do Papa Francisco, sendo escolhido pelos outros cardeais para que fosse bispo de Roma. Então isso, sem dúvida nenhuma, foi ação do Espírito Santo, ação de Deus, para que a igreja possa continuar trilhando e possa acreditar que realmente esse mundo pode ser diferente e vai ser diferente com a ação da Igreja Católica e com a ação do Pontífice que nós temos aí, o cardeal Robert Francis, que é o Leão XIV, que está aí conosco. Que Deus, portanto, o abençoe, o fortaleça, e que ele continue com saúde, próspero, eu diria assim, e leve a sua palavra a todas as pessoas do mundo inteiro.
1: Muito bem, certamente na convicção e na nossa certeza de que o Espírito Santo escolhe para a igreja o Papa de que a igreja necessita em cada período da história. Portanto, 8 de maio próximo, um ano da eleição de Robert Francis Prevost à Cátedra de Pedro, o Papa Leão XIV. Dom Wilson, o nosso tempo à disposição, podemos dizer, já acabou. Não nos resta que agradecer ao senhor a disponibilidade, a nos conceder Sim. essa entrevista. O senhor, como disse, é um amigo de longas datas da redação brasileira da Rádio Vaticano, Vatican News. Sim. Sempre muito bem-vindo, uma alegria recebê-lo. E não resta que desejar um bom retorno ao Brasil também, assim dando continuidade ao seu trabalho pastoral.
0: Obrigado, Raimundo. Obrigado a todos vocês que nos ouviram. E ficamos em orações nesses dias também para a Assembleia da CNBB que está acontecendo lá no Brasil, que Deus continue enviando o seu Espírito Santo para que passos largos de evangelização possam acontecer e sem dúvida nenhuma vai acontecer com o trabalho a partir dessa Assembleia, da 62ª Assembleia dos Bispos do Brasil, que o Espírito Santo ilumine. Então, muito obrigado a vocês e parabéns pelo trabalho de comunicação importante que vocês fazem aqui em Roma para o mundo inteiro, levando também a língua portuguesa, eu diria brasileira, portuguesa e brasileira também para muitos países que escutam a vocês também. Que Deus abençoe a todos. Aí deixo um abraço a toda a equipe e ao Silvanei.
1: Muito obrigado.
2: Obrigada pela sua participação neste Porta Aberta. Nós voltaremos na próxima semana.
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Bem, amigos de todo o Brasil, estamos de volta com o nosso Em Romaria, caminhando juntos nesse terceiro milênio. Nos estúdios da Rádio Vaticano, Silvone José.

0: Bem, amigos de todo o Brasil, aqui nos estúdios comigo, Padre Inácio Medeiros, que colabora conosco, contando um pouco da história da África, foco que a gente escolheu ter para levar também um continente que é tão pouco conhecido na nossa realidade. Mas o motivo hoje é diferente. Neste dia 8, temos o primeiro aniversário, né? No pontificado do nosso Papa Leão XIV. Padre Inácio, obrigado pela presença. Que reflexão podemos fazer desses 365 dias?
1: Silvana, e primeiro a marca da emoção para aquelas muitas pessoas, milhares de pessoas que, como eu, estávamos na Praça de São Pedro. Quarto escrutínio, um conclave bastante rápido, como tem sido estes últimos conclaves que aconteceram desde os anos ainda da década de 70, porque aquelas assembleias dos cardeais que foram feitas antes, meio que como preparou o conclave. Veio a grande surpresa da eleição do primeiro Papa norte-americano, né? Mas que tem toda uma história, tem toda uma vivência com a América Latina. Então, a primeira palavra é essa, surpresa. Depois vem um segundo conceito de aprendizado, porque nós enquanto igreja, enquanto mundo, havíamos aprendido a conviver com o Papa Francisco, aquele seu jeito muito latino-americano que o aproximava muito do Brasil, mais espontâneo, mais quente, mais caloroso no sentimento, no sentido do sentimento, de abraçar, de dar risada.
0: Da gestualidade,
1: a gente tem que aprender com o Papa Leão, que é mais contido, é assim um homem, até um pouco parecia às vezes um pouco mais sisudo, mas que na simplicidade da sua palavra tem uma profundidade muito grande. Papa Leão, que é um homem muito preparado, né, do ponto de vista da filosofia, da teologia.
0: Do direito canônico.
1: Ele, como superior da sua ordem, ele andou pelo mundo afora, ele se preparou para isso. Normalmente os agostinianos são muito bem preparados, né? E a gente, eu, você, percebemos isso quando a gente faz transmissão das celebrações aqui do Vaticano. Você vê que são discursos, são homilias curtas, não passam de 8 minutos, mas de uma profundidade muito grande. Um terceiro conceito que eu colocaria é ele ter aceito continuar aquilo que o Papa Francisco já havia iniciado, que estávamos dentro do jubileu, sem alterar praticamente até um gesto de humildade, porque ele poderia começar tudo da capo, como se diz aqui em italiano, né? Ele continuou e agora aos pouquinhos ele começa já mostrar as marcas do seu pontificado.
0: Poderíamos citar como palavras centrais a paz, né? A unicidade, a pastoralidade, porque pede tanto a unidade da igreja, né? E cristocêntrico. Cristo é o centro de tudo.
1: Isso a gente percebeu muito bem, Silvonei, na visita que ele fez a 4 países africanos, na sua terceira viagem internacional, terceira viagem apostólica. Mônaco foi muito rápida, a da África, e é interessante que cada um dos países que ele visitou tem um contexto diferente. Cada país que ele visitou mostra uma faceta da atualidade do nosso mundo, mas onde o Papa ele colocou umas falas assim, muito, muito centrais do seu pontificado. A defesa da vida, isso é intransigente, a gente percebe que ele vem batendo nisso, né? A defesa da vida e dos direitos dos menos assistidos, né? A necessidade do diálogo, e é interessante assim, o diálogo não é para igualar as pessoas, para nivelar, para colocar numa caixa, mas é o diálogo de diferentes posições, de diferentes conceitos, para se chegar a um consenso à mesa da negociação, né? Depois, uma igreja que se faz presente ao lado do povo, uma igreja que se faz presente ao lado das pessoas. E aí, a missão do pastor de ser a voz de esperança, de ser a voz do consolo nas mais diferentes realidades. Eu penso que, assim, isso que você falou é central, né? A figura do pastor ao lado das ovelhas, sobretudo das ovelhas mais abandonadas.
0: E o nosso Papa Leão é amado no Brasil, pelos brasileiros.
1: Ah, isso a gente tem percebido, a gente tem percebido. Quem segue um pouco as redes sociais percebe que nunca, ou seja, assim, o Papa ele continua tão citado, tão presente na mídia quanto já eram os papas anteriores. A sua figura é muito querida, muito respeitada, e a gente fala da autoridade moral do Papa, né? Que não é uma autoridade fundada em princípios políticos, vamos dizer, partidários, mas uma autoridade moral que vem do Evangelho. As pessoas, como eu falei, estão aprendendo a gostar do Papa Francisco, do Papa Leão, depois do Francisco, mas ele, sem dúvida nenhuma, marca já o dia a dia da igreja no mundo e no Brasil.
0: Quais os votos, então, para o Papa Leão?
1: Que seja um pontificado longo, que seja um pontificado profícuo, que seja um pontificado produtivo para o bem da igreja hierárquica, mas para o bem da igreja povo de Deus.
0: Bem, amigos de todo o Brasil, recebemos hoje aqui nos estúdios da Rádio Vaticano o padre Paulo Henrique Almeida, de Goiás. Padre Paulo, seja bem-vindo. Bom dia.
2: Bom dia. Bom dia a todos os brasileiros. Uma grande graça estar aqui com vocês.
0: Padre Paulo estuda em Roma, mora no Pio Brasileiro e frequenta a Faculdade de Santa Cruz. É isso?
2: Exatamente. Tem um ano que eu estou aqui em Roma fazendo mestrado em comunicação institucional pela Pontifícia Universidade de Santa Cruz e moro lá no Colégio Pio Brasileiro, com mais 97 padres diocesanos.
0: Uma experiência nova.
2: Fantástica. Experiência cultural, espiritual, humana, um grande crescimento.
0: Bom, padre Paulo passou os últimos dias numa realidade um pouquinho diferente, foi a Irlanda. Por quê, padre Paulo?
2: Exatamente, nós tivemos a oportunidade de pregar um retiro na cidade de Kilbegan, bem no centro da Irlanda, lá junto à comunidade brasileira. Tem as cidades irlandesas, quase todas têm comunidades brasileiras. O Itamaraty estima que 70 mil brasileiros estejam na Irlanda e muitos deles participam de comunidades vivendo a fé, reunidos nessas cidades. A gente tem padres que celebram, padres brasileiros, e eles me convidaram para pegar um retiro. Foi uma graça esse final de semana, com aproximadamente 60 brasileiros e alguns irlandeses casados com brasileiros e alguns irlandeses filhos de brasileiros também participaram do retiro lá na cidade de Kilbegan, na diocese de Meath, centro da Irlanda.
0: Motivo desse retiro?
2: O motivo, muitos brasileiros vêm de realidades eclesiais distintas. Tem brasileiros do Nordeste, tem do Centro, tem do Sul, e eles queriam algo que começasse a comunidade pregando a base, né, da fé católica. Então, nós optamos por seguir o caminho do querigma, os conteúdos iniciais da fé cristã, aquelas verdades que os apóstolos anunciaram após a ressurreição e ascensão de Jesus. E esse conteúdo dos Atos dos Apóstolos foi a pregação, o trabalho, né? Então, partir do querigma, do amor que Deus tem por nós, da pessoa de Jesus Cristo como nosso Senhor e Salvador, da liberdade em que nós fomos constituídos, criados por Deus, para recusar ou para acolher esse amor dele, e para a experiência do Espírito, que é uma experiência de comunidade, a importância de viver a fé com os irmãos, ainda mais uma realidade ali onde eles estão em outros países, com desafios novos, e precisam estar fortalecidos numa comunidade brasileira que vive a fé católica. Isso foi muito bonito testemunhar ali.
0: Quem são esses brasileiros?
2: Esses brasileiros têm três levas de brasileiros. Tem aqueles que chegaram no final dos anos 90, tem alguns que chegaram em 2010 a 2012 e tem outros agora após pandemia. Então, são brasileiros que estão tentando fazer a vida ali, a maioria deles trabalhando em frigoríficos, trabalhando com cargas horárias, né, altas, segundo o padrão brasileiro, e se esforçando por dar aos seus familiares que estão no Brasil uma oportunidade de vida melhor e ali constituindo, né, com todo o esforço, uma vida comunitária ali, uma vida em condições melhores que eles tinham no Brasil. Então, eles estão esparramados por várias cidades de 5 mil habitantes, 10 mil habitantes. A maioria da comunidade está em Cork e também em Waterford, que são cidades do sul da Irlanda, que são realidades de família, diferente da capital Dublin, que são mais jovens brasileiros que frequentam a comunidade brasileira em Dublin, que são universitários, pessoas que estão fazendo intercâmbio, mas, e por isso há uma rotatividade muito grande. Mas aqueles que estão no interior, geralmente são brasileiros que foram para lá, estabeleceram, estão agora comprando as suas casas e têm projetos de continuar ali, de criar seus filhos. Muitos deles já têm filhos nascidos na Irlanda, fazem parte do sistema de educação irlandês e por isso pensam em continuar ali. Mas a prática religiosa, a expressão da fé em outra língua é um desafio para eles. Por isso tem padres brasileiros ou em alguns lugares padres irlandeses que trabalharam no Brasil que dão essa assistência religiosa para eles. Então eles se reúnem na paróquia irlandesa, mas celebram em português e vivem a fé nessas comunidades, fazendo novenas, fazendo procissões, que são realidades muito brasileiras, mas que eles vivem ali. Por exemplo, me partilhavam na festa de Nossa Senhora Aparecida, uma realidade bonita. Eles fizeram, todas as comunidades brasileiras se reuniram em Dublin para fazer uma procissão ali próxima à catedral. E também, agora no próximo mês, no dia 13, todas as comunidades brasileiras vão a Knock, que é onde tem o santuário de Nossa Senhora do Silêncio, lá em Knock. Eles vão para lá também fazer uma peregrinação e ali expressar o amor deles à Nossa Senhora, mesmo estando em outro país, mesmo estando distante de casa, mas a fé permanece no coração deles.
0: São felizes os nossos brasileiros conversando com eles?
2: Sim, partilhando, são felizes, carregam muita esperança e possuem vínculos com seus familiares. E a grande busca deles é para ter condição de visitar sempre o Brasil, de levar os pais. Por exemplo, tinha uma família de Governador Valadares que estava lá. Então, a mãe dessa família, a matriarca dessa família, veio agora da Diocese de Governador Valadares para visitá-los, vai ficar lá 2 meses, e alegria tanto dessa senhora quanto também da família em acolher a avó, a mãe, a sogra ali na Irlanda. Então há esse intercâmbio, o governo favorece também essa comunicação para que esses brasileiros, mesmo os que moram no Brasil, possam ali visitar seus parentes que agora estão vivendo na Irlanda.
0: Você falava da questão da igreja. Caminha junto também com esses nossos irmãos. Como é a presença, então, da igreja?
2: É um testemunho muito bonito, porque é uma, primeiro, a acolhida, né? Então, quando você chega em outro país, você acaba perdendo um pouco as raízes, os vínculos. Então, a igreja acaba sendo um instrumento para a constituição de vínculos, de amizade, de apoio. E, por exemplo, um casal que foi para lá e depois a mulher descobriu que tinha câncer. Então, todos os brasileiros se uniram. Eles tinham 3 meses que eles tinham chegado na Irlanda. Os brasileiros dali da comunidade católica se uniram para ajudar, para amparar, para consolar, para que eles pudessem ser amparados, mesmo estando longe da família, mas tivesse ali uma família. O que eu vejo são essas comunidades funcionando de fato como família. E isso é muito bonito. A igreja como família. Uma família de fé, uma família que sustenta, que apoia, que está junto, que consola. Então, as realidades, por exemplo, no Natal, na Páscoa, estão sempre juntos, celebrando essa experiência de fé, celebrando a cultura brasileira também, para que não perca a identidade, né? A base das suas raízes em que foram criados e cresceram ali no nosso país.
0: A saudade faz recordar as raízes.
2: Com certeza, a saudade faz recordar. E a fé constitui um elo, né, um vínculo entre eles e o país, a nação brasileira. É muito interessante isso. Por mais que essas crianças que estão nascendo lá estudam inglês, estudam em escolas onde se fala inglês, mas em casa os pais brasileiros falam português para que as crianças aprendam português e não percam o vínculo com o Brasil, mesmo tendo nascido na Irlanda.
0: Experiência bela.
2: Experiência bela, com certeza, uma graça de Deus.
0: Obrigado. Obrigado. Bom retorno aos estudos.
2: Obrigado, vamos em frente.
0: Depois da viagem à África, o Papa Leão XIV retomou suas catequeses sobre os documentos conciliares comentando nesta quarta-feira o capítulo 7 da Lumen Gentium. Neste tópico, a Constituição sobre a Igreja do Concílio Vaticano II reflete sobre uma das suas características definidoras, a dimensão escatológica. A Igreja, de fato, percorre esta história terrena sempre orientada para o seu objetivo final, que é a Pátria Celeste, explicou o Pontífice.
3: Se trata de uma dimensão essencial, que, tuttavia, spesso trascuriamo ou minimizziamo.
0: Essa é uma dimensão essencial que, no entanto, muitas vezes é negligenciada ou minimizada, porque se foca no que é imediatamente visível e nas dinâmicas mais concretas da vida da comunidade cristã. Povo de Deus que caminha na história, a Igreja tem o reino de Deus como fim de todo o seu agir. Isso significa que ela não se identifica perfeitamente com o reino de Deus, pois o cumprimento definitivo deste somente ocorrerá no fim dos tempos. Guardiã de uma esperança que ilumina o caminho, afirmou o Papa, é também investida da missão de pronunciar palavras claras para rejeitar tudo o que mortifica a vida e impede o seu desenvolvimento, e a tomar posição em favor dos pobres, dos explorados, das vítimas da violência e da guerra, e de todos os que sofrem no corpo e no espírito.
3: Segno e sacramento do reino, a Chiesa é o popolo de Dio pellegrinante sulla terra, que proprio a partire dalla promessa finale, legge e interpreta a partire del Vangelo e dinamismo da história.
0: Sinal e sacramento do reino. A Igreja é o povo de Deus em peregrinação na terra, que partindo da promessa final, lê e interpreta a dinâmica da história a partir do Evangelho, denunciando o mal em todas as suas formas e anunciando, por palavras e ações, a salvação que Cristo deseja realizar para toda a humanidade e o seu reino de justiça, amor e paz. A Igreja, portanto, não anuncia a si própria. Pelo contrário, tudo nela deve apontar para a salvação em Cristo. Nesta perspectiva, a Igreja é chamada a reconhecer humildemente a fragilidade humana e a transitoriedade das suas instituições que, embora sirvam o reino de Deus, transportam a imagem fugaz desse mundo. Nenhuma instituição eclesial pode ser absolutizada, recordou o Papa Leão. Pelo contrário, já que vivem na história e no tempo, são chamadas à conversão contínua, à renovação das formas e à reforma das estruturas, à regeneração constante das relações, para que possam verdadeiramente corresponder à sua missão. No contexto do reino de Deus, outro ponto a ser compreendido é a relação entre os cristãos que cumprem a sua missão hoje e aqueles que já concluíram a sua existência terrena e se encontram em estado de purificação ou beatitude. A Lumen Gentium, de fato, afirma que todos os cristãos formam uma só Igreja, que existe uma comunhão e partilha dos bens espirituais fundada na união de todos os fiéis com Cristo, uma fraterna solicitude entre a Igreja terrena e a Igreja celeste. Ao rezarmos pelos defuntos e ao seguirmos os passos daqueles que já viveram como discípulos de Jesus, também nós somos amparados na nossa caminhada e fortalecemos a nossa adoração a Deus.
3: Siamo grati ai padri conciliari per averci richiamato questa dimensione così importante e così bella dell'essere cristiani.
0: Sejamos gratos aos padres conciliares por nos terem recordado essa dimensão tão importante e bela do ser cristão. E procuremos cultivá-la nas nossas vidas, pediu o Santo Padre ao concluir a sua catequese. Música. Papa Leão faz uma videochamada aos padres do sul do Líbano. Alguns minutos, cumprimentos e sorrisos ditados pelo espanto, embora alguns já tivessem adivinhado. Uma dezena de quadros com os rostos dos padres das aldeias do sul do Líbano, aquelas na fronteira com Israel, devastadas por mísseis e bombardeios. E no centro, o Papa, que reiterou seu apoio aos padres pelo que estão fazendo, garantiu suas orações e concedeu a bênção apostólica. Uma bela surpresa que aconteceu por volta das 9h45 da manhã, hora italiana, desta quarta-feira, 6 de maio, para o grupo de párocos do sul do país dos Cedros, na Blue Line, que receberam uma videochamada de Leão XIV. Conforme relatado pelos próprios padres envolvidos, a ligação ocorreu durante a audiência da manhã de quarta-feira, no Palácio Apostólico do Vaticano, com o núncio Paulo Borgia, que há meses está atuando justamente nessas regiões fronteiriças para levar, em conjunto com organizações de caridade, ajuda alimentar, bens de primeira necessidade e também uma palavra de conforto e solidariedade da Igreja e do Papa. E essa proximidade tornou-se ainda mais concreta, ainda que virtual, nessa quarta-feira com a videochamada de Leão, que em dezembro de 2025 visitou o Líbano em sua primeira viagem internacional e que acompanha atentamente a situação do país devastado por meio da comunicação com representantes civis e eclesiais, garantindo o apoio da Santa Sé. Na terça-feira, o núncio pediu aos padres que formassem um grupo, sacerdotes do Sul, e que estivessem disponíveis por volta das 9h30, 9h45 do dia seguinte, para uma saudação sua, ou seja, do próprio núncio Borgia, a partir de Roma. Estavam presentes também o bispo greco-católico de Tiro e o vigário-geral. Alguns dos presbíteros já haviam percebido a possível surpresa, como o padre Tony Elias, pároco de Hamsh, aldeia separada de Israel apenas por uma floresta. Foi maravilhoso, conta ele à mídia vaticana. O Papa nos encorajou, disse que reza por nós, que nos apoia e nos deu sua bênção, na esperança de que a paz seja alcançada em breve. A conexão durou poucos minutos, mas, assegura padre Tony, foi um sopro de esperança e confiança de que precisávamos. A gratidão, além de ao Papa Leão, vai também ao núncio Borgia por este gesto de atenção para com o clero do Sul. Ele leva a caridade, atravessa o perigo, em meio a ruas bombardeadas, destruídas e casas destruídas, diz Elias. Estou vendo nele a missão de seu santo padroeiro, São Paulo. Paz para a Palestina, paz para Israel, conversão e graça para todos. Leão XIV depositou sua esperança de que se chegue a uma verdadeira pacificação em uma mensagem enviada dias atrás, no dia 4 de maio, à paróquia de Gaza. O pároco padre Gabriel Romanelli divulgou a mensagem por meio de um vídeo publicado no Instagram. O Papa, indica padre Romanelli, nos enviou uma mensagem manifestando proximidade, orações, preocupação com toda a situação e disse rezar, dia após dia, pelo fim da guerra em Gaza, pela paróquia, por todo o povo local, para que o Senhor conceda o que as orações do sucessor de Pedro, hoje Leão XIV, imploram pelo mundo. Paz para a Palestina, paz para Israel, conversão e graça para todos. O Papa, explica padre Romanelli aos meios de comunicação do Vaticano, nos enviou uma mensagem escrita na última segunda-feira, um texto no qual Leão XIV manifesta sua proximidade para com o povo palestino, também em relação a todas as dificuldades enfrentadas na entrega da ajuda humanitária, que fazem sofrer as pessoas que estão aqui, na paróquia e muitas outras. O Papa, portanto, indica padre Romanelli, sempre nos dá a bênção e sempre nos encoraja a ter esperança. A situação continua sendo muito delicada em toda a faixa de Gaza e, portanto, as palavras do Santo Padre, sua oração e, com ele, a oração de toda a Igreja e de tantas pessoas em todo o mundo que desejam a paz, sempre nos encorajam a continuar avançando para fazer o bem. Ao descrever a situação em Gaza, Romanelli observa ainda que o cessar-fogo, que começou em outubro, melhorou um pouco a situação, no sentido de que não há bombardeios generalizados. No entanto, ainda há pessoas que morrem, que são mortas, e até agora já foram mais de 800. Além disso, falta muito, continua o religioso, ajuda humanitária, água, eletricidade, as coisas comuns da vida e a esperança de que isso melhore. Nesse contexto tão grave, portanto, conclui Padre Romanelli, agradecemos sempre ao Santo Padre por sua proximidade e a todas as pessoas do mundo que rezam pela paz na Palestina, em Israel e, sobretudo, pelo fim da guerra nessa parte da Palestina, que é Gaza. De acordo com o relatório de 1º de maio do Escritório das Nações Unidas para Assuntos Humanitários, nos primeiros 4 meses de 2026, foi garantido pouco mais de 10% dos recursos necessários para assegurar operações humanitárias cruciais neste ano. Além disso, o relatório indica que as restrições à entrada de geradores, óleo para motores e peças de reposição estão causando falhas generalizadas nos sistemas, prejudicando os serviços de saúde e saneamento, a remoção de escombros e a mobilidade das equipes humanitárias. A maior parte da população da faixa de Gaza continua deslocada, vive em alojamentos precários e está exposta a riscos crescentes à saúde pública relacionados a parasitas e roedores, bem como a greves, bombardeios e tiroteios contínuos. As pessoas permanecem, em grande parte, confinadas em menos da metade de Gaza, impossibilitadas de acessar outras partes dos territórios palestinos ocupados, particularmente a Cisjordânia, ou de viajar para o exterior, com exceção do número restrito de pacientes autorizados à evacuação médica e de seus acompanhantes.

0: E assim chegamos ao final do nosso Em Romaria desta semana, agradecendo mais uma vez a sua presença. Voltamos na próxima semana com mais um Em Romaria, caminhando juntos neste terceiro milênio.
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2: 5:10.
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9: Olá, amigo de todo o Brasil e demais países de língua portuguesa. Este é o noticiário da Rádio Vaticano, Vatican News, desta quinta-feira, 7 de maio. Traremos para você que está sintonizado conosco as últimas notícias sobre as atividades do Papa, da Santa Sé e da Igreja em todo o mundo. Nos estúdios, Mariângela Jaguraba e na técnica, Luca Rossi. E este é o trecho da Bíblia que escolhemos para você. Como meu Pai me amou, assim também eu vos amei. Permanecei no meu amor. Do Evangelho segundo São João, capítulo 15, versículo 9. E vamos agora aos destaques do nosso programa de hoje. O Papa aos guardas suíços. Obrigado pelo serviço que prestam dia e noite. 28 novos recrutas fazem juramento diante de Leão XIV, na Sala Paulo VI. Testemunhas do Evangelho através da Unidade é o título do editorial de Andrea Tornielli sobre o primeiro ano de pontificado do Papa Leão. Leão XIV comemora os 100 anos da Livraria Editora Vaticana, que já serviu 9 papas. Santa Sé, a Organização dos Estados Americanos, apoio aos haitianos. A estabilidade do país deve ser promovida. Fique conosco, a Rádio Vaticano, Vatican News, está entrando no ar. O Papa Leão XIV recebeu em audiência nesta quinta-feira, na Sala Clementina, no Vaticano, os membros da Guarda Suíça Pontifícia e suas famílias, um dia depois do juramento de 28 novos recrutas, realizado na tarde de quinta-feira, 6 de maio, na Sala Paulo VI. Em 6 de maio, comemora-se o aniversário do sacrifício de 189 guardas suíços que defenderam o Papa Clemente VII contra o exército de Carlos V durante o saque de Roma em 1527. O pontífice iniciou seu discurso agradecendo a Suíça, país de onde vêm os recrutas que se colocam a serviço do Papa. Eles são motivo de orgulho para o seu país e trazem para o Vaticano os valores culturais e espirituais nos quais foram criados, disse Leão XIV.
10: Questo tradizionale incontro è il momento propizio per esprimere tutta la mia gratitudine.
9: Este encontro tradicional é um momento propício para expressar minha profunda gratidão pelo serviço da guarda, um serviço humilde e discreto que vocês prestam dia e noite. Leão XIV estendeu seu agradecimento às famílias dos guardas suíços que acompanharam os passos que os trouxeram até o Vaticano. Agora, as alegrias e as provações que vocês vivem juntos, assim como a força das amizades que constroem, moldam suas almas no senso de honra e dever que se expressa através da doação de suas vidas ao serviço e proteção do sucessor de Pedro, disse ainda o Papa Leão. A seguir, o Santo Padre recordou que os guardas suíços cumprem sua missão nos portões do Estado do Vaticano, bem como no Palácio Apostólico e nas Basílicas Maiores. De acordo com o pontífice, esses lugares ricos de história e fé levam eles à reflexão e à oração. Enquanto permanecem em seus postos de guarda, vocês podem se maravilhar com a beleza que aparece diante de seus olhos. Essa beleza vem de Deus e conduz a Deus, o Pai da beleza e da bondade. Sua missão, que é antes de tudo militar, é, no entanto, inseparável da vocação à santidade de cada batizado, disse Leão XIV, acrescentando:
10: Sono quindi convinto che la vostra decisione di dedicare alcuni anni della vita al servizio del Papa e della Santa Sede.
9: Estou, portanto, convencido de que a sua decisão de dedicar vários anos de sua vida a servir o Papa e a Santa Sé faz parte de um percurso pessoal de fé. Mais do que soldados, vocês são servos que, à imagem de Cristo, vão ao encontro daqueles que precisam de sua ajuda, não só dos membros da Cúria ou das autoridades que visitam o Vaticano, mas também dos peregrinos e turistas. Vocês, juntos, formam um corpo, a Guarda Suíça Pontifícia, fortalecida por suas qualidades, suas diferenças e suas respectivas personalidades, sublinhou o Papa.
10: La vita in caserma è un luogo privilegiato.
9: A vida no quartel é um lugar privilegiado para desenvolver as virtudes humanas do serviço ao próximo, da generosidade e da humildade. Através da solidariedade fraterna que caracteriza suas relações, vocês construirão um clima de harmonia e alegria dentro da guarda que se refletirá em todos que encontrarem. O Papa concluiu encorajando-os a perseverar neste caminho, muitas vezes desafiador, mas frutífero, e agradecendo novamente a Guarda Suíça Pontifícia pelo serviço diligente e generoso prestado todos os dias. Realizou-se na Sala Paulo VI, na tarde de quarta-feira, 6 de maio, a cerimônia de juramento de 28 novos alabardeiros da Guarda Suíça Pontifícia na presença do Papa Leão XIV. A cerimônia, que geralmente é realizada no Pátio São Dâmaso, foi transferida para a Sala Paulo VI por causa da chuva. Em 6 de maio, comemora-se o aniversário do sacrifício de 189 guardas suíços que defenderam o Papa Clemente VII contra o exército de Carlos V durante o saque de Roma em 1527. Leão XIV entrou na Sala Paulo VI às 17 horas locais, cumprimentou o comandante do exército mais antigo do mundo, o capelão e os cardeais na primeira fila, e tomou o seu lugar. Os toques de trombeta da guarda anunciaram o início da cerimônia. Os 28 novos alabardeiros entraram lentamente, passando pelo corredor central da Sala Paulo VI em direção ao palco, marchando solenemente ao ritmo dos tambores. Eles usavam um uniforme de gala com couraça, luvas brancas e elmo, usado para a bênção papal Urbi et Orbi no Natal e na Páscoa. O Papa fez o seu discurso. Após cumprimentar as autoridades civis e militares e o presidente da Federação Suíça, Guy Parmelin, Leão XIV agradeceu aos novos recrutas e a todo o corpo da Guarda Suíça pela dedicação ao trabalho.
10: A voi, cari giovani, che avete fatto il giuramento.
9: A vocês, queridos jovens que prestaram o juramento, expresso minha estima e gratidão. Seu gesto demonstra um compromisso com a fidelidade, animado pelo entusiasmo juvenil e fundamentado na fé em Deus e no amor à Igreja. Coloco-o sob a proteção da Virgem Maria, junto com todo o precioso serviço da Guarda Suíça Pontifícia. Em seguida, desejou boa noite em italiano, francês e alemão. Antes das palavras do Papa, o coronel da Guarda Suíça Pontifícia, Christoph Graf, tomou a palavra. Ele fez um agradecimento especial aos familiares dos guardas suíços.
11: Cari genitori, cari fratelli e sorelle.
9: Queridos pais, queridos irmãos e irmãs dos nossos novos guardas, foram vocês que formaram estes jovens e os acompanharam na sua decisão de partir, para que pudessem iniciar o seu serviço aqui, no coração da Igreja. Sem o seu apoio, este caminho não teria sido possível. Depois, recordou o conceito de serviço e disse que, em nossa sociedade, o serviço é frequentemente visto com espírito crítico. Alguns o percebem como um obstáculo à realização pessoal ou o associam a algo de humilde ou até mesmo degradante. Não é parte da própria essência do ser humano colocar-se a serviço dos outros? Perguntou. Todos nós, ao longo da vida, somos chamados a servir ao nosso próximo, à comunidade e a Deus. Isso não é um peso, mas sim uma oportunidade. É precisamente colocando nossos talentos a serviço dos outros que podemos nos realizar plenamente. Quem serve, descobre a chave para a verdadeira realização. A este propósito, a fé nos oferece inúmeros exemplos brilhantes. Em primeiro lugar, Cristo, que diz, não vim para ser servido, mas para servir. Este é o fundamento da nossa compreensão do serviço como seres humanos e como cristãos. O serviço é parte essencial da nossa identidade humana, disse o coronel Graf, finalizando.
11: Care guardie, il vostro essere al servizio.
9: Queridos guardas, o seu estar a serviço assume um significado especial durante o tempo passado na guarda. Apoiar o Santo Padre com todas as suas forças, comprometer-se com ele em palavras e ações e oferecer toda a ajuda necessária para garantir a sua proteção, para que ele possa cumprir a sua missão como sucessor do apóstolo Pedro.

0: Testemunhas do Evangelho através da unidade é o tema do editorial de Andrea Tornielli. Raimundo Lima.
1: Editorial de Andrea Tornielli. A paz e a unidade da Igreja foram os dois temas recorrentes e fundamentais do primeiro ano de pontificado de Leão XIV, que continua

Papa explicou isso claramente no discurso aos cardeais durante o consistório extraordinário de 7 de janeiro de 2026, quando, ao apresentar a perspectiva conciliar abraçada pelos pontificados de seus predecessores, falou da atração citando estas palavras de Bento XVI. A Igreja não faz proselitismo, ela se desenvolve antes por atração. Assim como Cristo atrai a todos a si, com a força do seu amor, que culminou no sacrifício da cruz, também a Igreja cumpre a sua missão na medida em que, unida a Cristo, realiza todas as suas obras em conformidade espiritual e concreta com a caridade do seu Senhor. O Papa Leão, depois de recordar que seu predecessor imediato se encontrou em perfeita sintonia com esta abordagem e a repetiu várias vezes em diferentes contextos, acrescentava: "Hoje, com alegria, retomo-a e a partilho convosco, e convido a mim e a vós a prestarmos muita atenção ao que o Papa Bento indicava como a força que preside a esse movimento de atração. Tal força é a charis, é a ágape, é o amor de Deus que se encontrou em Jesus Cristo." Naquele discurso, Leão XIV afirmava: "O amor de Cristo nos impele na medida em que nos possui, nos envolve, nos cativa. Eis a força que atrai todos a Cristo. A unidade atrai, a divisão dispersa. Parece-me que a física também confirma isso, tanto no micro quanto no macrocosmo. Portanto, para sermos uma igreja verdadeiramente missionária, isto é, capaz de testemunhar a força atrativa da caridade de Cristo, devemos, sobretudo, pôr em prática o seu mandamento, o único que ele nos deu, depois de ter lavado os pés dos discípulos. Como eu vos amei, assim também vós vos ameis uns aos outros." As palavras de Jesus a esse respeito apontam para o cerne da missão: "Nisto todos reconhecerão que sois meus discípulos, se vos amardes uns aos outros." A unidade da Igreja manifesta-se, portanto, nessa capacidade de viver, pela graça, novas relações com os irmãos e irmãs. Manifesta-se nessa capacidade de amar-se e perdoar-se mutuamente, fazendo resplandecer a comunhão que, na experiência cristã autenticamente vivida, prevalece sobre qualquer diferença e divisão. Manifesta-se nessa capacidade de superar tensões e conflitos, reconhecendo-nos todos chamados, todos pecadores perdoados, necessitados de misericórdia e servos inúteis, todos igualmente inundados por um amor infinito que não merecemos. Manifesta-se na capacidade de viver a sinodalidade, que nada mais é do que a forma concreta de estar em comunhão na Igreja. É assim, é somente quando vive assim que a comunidade cristã atrai. E atrai quando não é autocentrada, quando não pensa em brilhar com luz própria ou imita as estratégias de marketing das agências de publicidade, quando não fomenta a polarização ideológica. A comunidade cristã atrai e é, portanto, missionária quando reflete, por meio de sua unidade, a luz de outro, sabendo oferecer a todos aquele abraço de misericórdia que ela mesma, em primeiro lugar, experimentou e continua a experimentar dia após dia no encontro com Cristo. A unidade da Igreja não é conformismo nem uma vida tranquila, mas o fruto de um amor que nos envolve e deseja irradiar-se por toda parte, fazendo prevalecer o estar juntos sobre o protagonismo, a comunhão sobre a divisão, a mansidão sobre a prepotência, palavras de paz sobre a linguagem de ódio que, infelizmente, aflige grande parte do mundo digital. A unidade da Igreja não diz respeito apenas aos cristãos, nem apenas aos crentes. O Papa Leão explicou isso na missa pelo início de seu ministério petrino, expressando o grande desejo de uma Igreja unida, sinal de unidade e de comunhão, que se torne fermento para um mundo reconciliado, convidando o mundo a olhar para Cristo, a aproximar-se dele, a ouvir sua proposta de amor para nos tornarmos sua única família. No único Cristo, nós somos um. E este é o caminho a percorrer juntos entre nós, mas também com as igrejas cristãs e irmãs, com aqueles que trilham outros caminhos religiosos, com quem cultiva a inquietação da busca de Deus, com todas as mulheres e homens de boa vontade, para construir um mundo novo em que reine a paz. Em um momento dramático para a história da humanidade, em um mundo dilacerado pelas guerras, a unidade da Igreja é profecia de paz para todos.

0: Leão XIV comemora os 100 anos da Livraria Editora Vaticana, que já serviu 9 papas. Andressa Collet.
1: Nesta quinta-feira, uma das audiências do Papa Leão XIV foi realizada em espírito festivo para comemorar um aniversário em família, como comentou o pontífice logo no início da saudação aos membros das redações da Livraria Editora Vaticana. Na sala do consistório, um grupo de 35 pessoas encontrou o Papa por ocasião dos 100 anos da editora da Igreja Católica Romana, conhecida como Leve, criada em 1926 pelo Papa Pio XI, quando se tornou autônoma da tipografia vaticana. Leão XIV recordou que nestes 100 anos de vida, a Leve serviu 9 pontífices, divulgando o magistério como contribuição para a difusão do Evangelho no mundo. A Livraria Editora Vaticana também dá assistência aos dicastérios, sendo responsável em publicar e distribuir todos os documentos e publicações oficiais do Papa e da Igreja Católica. No Brasil, as obras da Leve podem ser encontradas através das livrarias católicas, por exemplo. Ao agradecer pelo trabalho realizado nestes 100 anos com dedicação e paixão, o Papa Leão compartilhou 3 breves reflexões sobre a importância do livro, sob diferentes perspectivas. A primeira, do livro como uma oportunidade para pensar. Sobretudo atualmente, na era digital, disse o pontífice, o livro físico nos remete ao papel do pensamento, da reflexão e do estudo.
2: Leggere e nutrire la mente aiuta ad alimentare un senso critico, consapevole e formato.
1: Ler é alimentar a mente, ajuda a cultivar um senso crítico consciente, a se proteger de fundamentalismos e atalhos ideológicos. Por isso, exorto a todos a lerem livros como antídoto contra o fechamento mental, que se reflete em atitudes rígidas e em visões redutoras da realidade. A segunda reflexão parte do princípio que o livro é sempre uma oportunidade de encontro, seja com o autor ou com aqueles que já leram antes de nós ou ainda estão lendo ou irão ler no futuro, disse o Papa. São ocasiões que reúnem escritores e leitores para uma troca mútua, praticando aquilo que o Papa Francisco nos ensinou ao praticar a cultura do encontro. O livro é uma ponte com os outros, é um motivo de diálogo que nos enriquece, um estímulo para ampliar o próprio ponto de vista, disse o Papa. Por fim, para nós cristãos, ainda comentou Leão XIV, o livro é uma oportunidade para anunciar Cristo. O pontífice citou diferentes exemplos de como a leitura de livros pode tocar o coração, seja através da biografia de um santo, de uma reflexão, de recordar de Nossa Senhora, que é frequentemente retratada na Anunciação com a intenção de ler as Sagradas Escrituras.
2: Alla Scuola di Maria dei Santi, nutriamoci della parola di Dio.
1: A Escola de Maria e dos Santos, finalizou o Papa Leão XIV, vamos nos alimentar da palavra de Deus para que ela molde a nossa mentalidade e o nosso agir.
2: Auguri, tanti auguri per centenario.
3: A Santa Sé enfatiza a importância de que toda e qualquer resposta à crise no Haiti continue promovendo uma abordagem verdadeiramente centrada na pessoa humana, respeitando a dignidade de cada haitiano e fomentando soluções duradouras. Foi o que disse Monsenhor Juan Antônio Cruz Serrano, observador permanente da Santa Sé junto à Organização dos Estados Americanos, OEA, durante a última sessão do Conselho Permanente. Informações atualizadas sobre as atividades relacionadas ao Haiti foram apresentadas nesta ocasião. Da mesma forma, enfatizou Monsenhor Serrano, a Santa Sé incentiva os esforços para melhorar as condições de segurança e consolidar um ambiente que permita o desenvolvimento integral do país, reconhecendo que a estabilidade institucional e democrática, a paz social e o fortalecimento do Estado de Direito são elementos indissociáveis do bem-estar da população. O observador permanente da Santa Sé junto à OEA acrescentou: Para tanto, acredita ser essencial continuar trabalhando em conjunto para atender às necessidades do povo haitiano, promovendo o diálogo, a reconciliação e o bem comum. A Santa Sé reafirma sua proximidade com o povo haitiano e seu apoio contínuo aos esforços para promover a estabilidade e a paz. O Haiti enfrenta uma crise sem precedentes ligada à violência de gangues desde 2021. Em 2025, a economia contraiu pelo sétimo ano consecutivo, com uma queda de 2,7% do PIB real em todos os setores, segundo dados do Banco Mundial. A inflação média foi de 28,3%, piorando em relação aos 25,8% do ano anterior. A situação social é igualmente alarmante. Estima-se que 49% da população viva com menos de R$15 por dia. 1 milhão e 400 mil pessoas foram deslocadas pela violência de gangues criminosas que assolam o país há anos. Segundo o Alto Comissariado das Nações Unidas para os Direitos Humanos, somente em 2025, mais de 5.500 pessoas foram mortas e mais de 2.600 ficaram feridas. De acordo com a mídia dos Estados Unidos, o Irã responderá esta quinta-feira ao projeto de acordo de Washington, que, segundo o país, estava sendo avaliado nos últimos dias ou, em todo caso, antes da viagem do presidente Trump à China, agendada para 14 e 15 de maio. O projeto de acordo em discussão consiste em 14 pontos que visam encerrar a guerra e estabelecer um quadro para negociações mais detalhadas. O presidente Trump está confiante. Teherã acabará aceitando nossas condições, disse ele. Conseguiremos o urânio enriquecido. O plano inclui o compromisso de Teherã com uma moratória nuclear, a aprovação de Washington para o levantamento das sanções e a liberação de fundos congelados, bem como a abertura do Estreito de Hormuz, onde os Estados Unidos anunciaram na noite de terça-feira uma breve suspensão de sua operação de escolta naval na área, chamada Projeto Liberdade. Algumas cláusulas da minuta estadunidense são inaceitáveis para o governo iraniano, que, no entanto, pode suavizar sua posição graças à missão em andamento do ministro das Relações Exteriores de Teherã, Arashi, a Pequim, durante a qual seu homólogo chinês, Wang Yi, teria enfatizado a extrema urgência de uma cessação completa das hostilidades. O Irã também negou esta quinta-feira qualquer envolvimento na explosão ocorrida a bordo de um navio mercante de bandeira sul-coreana na última segunda-feira no Estreito de Hormuz, que sofreu extensos danos. Na frente libanesa da guerra no Oriente Médio, no entanto, a paz está longe de ser iminente. Pelo contrário, as operações israelenses continuam no Vale do Bekaa, considerado um reduto do Hezbollah, e em aldeias do sul, onde cerca de 10 pessoas foram mortas e 20 ficaram feridas, e extensos danos foram relatados ao patrimônio cultural e religioso do país dos cedros.
0: Donald Tusk, primeiro-ministro da República da Polônia, foi recebido em audiência pelo Papa Leão XIV na manhã desta quinta-feira, 7 de maio, na Residência Apostólica Vaticana. Após a conversa com o pontífice, Tusk se reuniu com o secretário de Estado, cardeal Pietro Parolin, acompanhado pelo arcebispo Paul Richard Gallagher, secretário para as relações com os estados e as organizações internacionais. Durante as conversas cordiais na Secretaria de Estado, informa um comunicado da Sala de Imprensa da Santa Sé, foi expressa satisfação pelas boas relações entre a Santa Sé e a Polônia. Em seguida, discutiu-se o panorama social e econômico do país, bem como as relações entre a igreja local e o Estado, especialmente no âmbito educacional e em relação a questões éticas. No decorrer da conversa, prossegue o comunicado, houve uma troca de pontos de vista sobre a situação internacional, com particular referência ao conflito na Ucrânia, bem como sobre o papel da Polônia no âmbito da União Europeia. E com esta última informação, nós chegamos ao final desta edição em língua portuguesa do noticiário da Rádio Vaticano. Voltaremos amanhã, neste mesmo horário, e contamos com a sua presença.

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3: Olá amigo ouvinte, obrigado por você nos dar o carinho da sua audiência. No dia 18 de maio, realiza-se no Brasil o Dia Nacional de Combate ao Abuso e à Exploração Sexual de Crianças e Adolescentes.
2: É uma campanha conhecida como Maio Laranja e tem o objetivo de conscientizar a todos sobre essa realidade que provoca tantos danos para muitas crianças e adolescentes.

0: Combater o abuso e a exploração sexual infantil é dever de todos.
1: Sobre o combate ao abuso e à exploração sexual de crianças e adolescentes, vamos conversar com a Cecília Landarim Heleno, analista de projetos do Centro Marista de Defesa da Infância, em Curitiba, Paraná.
0: Cecília, quais são os tipos de abusos sexuais com crianças e adolescentes?
2: A violência sexual contra crianças e adolescentes é o grande guarda-chuva. Então, dentro da violência sexual, a gente tem abuso ou exploração sexual. Ainda tem outros tipos, como, por exemplo, voyeurismo, exibicionismo. Então, o que que acontece? Exploração sexual é quando uma criança ou adolescente é utilizado para um fim de ganho material, uma troca material. E aí pode ser uma troca financeira, aquilo que as pessoas chamam de prostituição infantil, mas não necessariamente é isso. Não pode usar esse termo, inclusive, porque entende-se que a criança não consente isso, mas para ter alguma troca financeira. Então, por exemplo, a troca de uma foto por algum bem material da criança ou para a criança, inclusive. Isso é exploração sexual. Abuso sexual é tudo aquilo que é utilizado para satisfazer um adulto em relação à criança, satisfazer sexualmente um adulto em relação à criança. Isso pode ter toque físico ou não. Então, por exemplo, pode acontecer online. E aí é que entram outros tipos, como, por exemplo, mostrar imagens, exibicionismo, voyeurismo e outras tantas coisas nesse sentido. Ou mostrar uma imagem adequada, um filme para a criança. Tudo isso é enquadrado no grande guarda-chuva de violência sexual.
1: Cecília, quais sinais podem indicar que uma criança ou adolescente está sofrendo algum tipo de abuso?
2: É importante dizer que essa experiência ela é muito subjetiva, né? Então, a maneira como a criança vivencia é que diz quais os sinais que ela vai demonstrar. Então, quando a gente fala de violência sexual, a gente pode falar, por exemplo, de comportamentos. Qualquer mudança de comportamento muito brusca é sempre um sinal de que pode ter alguma coisa errada. Quando a gente fala de violência sexual, a gente pode falar de comportamentos hipersexualizados, de conhecimento de coisas que ela não deveria ter incompatíveis com a idade dela, com a faixa etária dela, de desenhos, de questões que ela não deveria presenciar. Então, isso tudo indica que a criança está sofrendo algum tipo de violência sexual ou presenciando situações que também é uma forma de violência sexual. Então, não quero mais me relacionar, não quero mais falar com nenhum homem da família, nenhuma mulher da família. Comia sozinho, não come mais. Ia no banheiro sozinho, não vai mais. Não quer voltar para casa, antes adorava ficar em casa. Tudo isso são mudanças de comportamento que são sinais de que alguma coisa pode estar errado. Mas existem outras que aí são sinais físicos mais óbvios, né? Quando há toque físico, você pode ter lesões nas partes íntimas, você pode ter machucados, você pode ter dor, corrimento. Então tem uma série, no caso de meninas, né? Tem uma série de outras questões que podem aparecer.
0: E quais são as consequências desse abuso ao longo da vida?
2: Quando a gente fala de violência sexual, a gente não está falando de uma violência que acontece sozinha. Então, ela não acontece isoladamente. Minimamente vai ter violência psicológica junto, com certeza. Então, primeiro que os sinais se misturam. E segundo, as consequências também dependem de como a criança elabora isso. O que acontece é, as consequências de qualquer violência para a criança são ter afetado o seu desenvolvimento de alguma forma. Então, a criança vai, por exemplo, ter mais dificuldade de colocar limite, ela vai ficar mais retraída, talvez, ou ela vai poder mudar ali o comportamento dela, a maneira como ela se relaciona com o mundo, ela pode ser afetada por qualquer relação de violência, mas não necessariamente por violência sexual. No caso de violência sexual, a gente tem muitos casos de adolescentes que vão depois ter automutilação, questões com a aparência, questões de fragilidade da autoestima e tal.
1: Cecília, como a família e a comunidade podem acolher as crianças e adolescentes que sofreram algum tipo de abuso sexual?
2: A gente tem três formas de conhecer uma situação de violência. E aí não só a sexual. Ou um comunicado de terceiros, ou seja, comunicado de qualquer pessoa, ou sinais que a criança dá, ou ela contando sobre a situação de alguma forma. Acolhida nessas três situações, a acolhida ela só vai valer quando a criança te relata isso. E aí é importante que você dê crédito pra ela, não desconfie do que ela tá falando em nenhuma hipótese, que se ela escolheu falar com você, você seja a pessoa que vai estar ali e vai dizer que vai ajudar essa criança, não fazer julgamento, juízo de valor sobre o que ela tá dizendo. E aí fazer um encaminhamento sobre isso. O acolhimento, ele tem que partir do afeto, do vínculo que tem, que já existe com aquela criança, numa relação de proximidade. E a importância disso é a criança saber que ela não tá sozinha, né? Que ela tá ali, ela conta com ajuda para enfrentar essa situação que ela pode ou não ter identificado como uma situação de violência. Muitas vezes as crianças têm dificuldade de entender que o que elas estão relatando é uma situação de violência. Às vezes elas relatam como se fosse uma coisa banal. Então, a importância dos adultos nessa situação, seja a família, a comunidade, prioridade a escola e é que a gente esteja disponível para o momento que a criança escolhe, que a gente não transfira a responsabilidade, que a gente acredite no que ela está dizendo e que a gente procure, então, ajudar essa criança ou esse adolescente da melhor forma. Agora, se ela não te contou, a gente não recomenda essa abordagem.
0: A escola tem um papel importante nessa prevenção?
2: A escola tem um papel fundamental, não só na prevenção, né? Ela tem um papel fundamental em todas as etapas desse processo. Então, eu diria prevenção, identificação, acolhida, encaminhamento e acompanhamento da vítima, né? Da criança. Mas na prevenção, a escola tem um papel central. Primeiro, que é uma competência estabelecida na Base Nacional Comum Curricular de desenvolver habilidades socioemocionais. E isso tem tudo a ver com prevenção à violência sexual, porque à medida que a gente ensina as crianças que elas podem colocar limite para adultos, a partir do momento que a gente ensina isso, a gente está ensinando prevenção à violência sexual. Porque falar de educação e sexualidade, ou falar de prevenção à violência sexual, é falar de como elas se relacionam com outras pessoas. E de reconhecer sentimentos, nomear sentimentos, saber quais são as partes íntimas, ter noções de privacidade e noções de intimidade, entender que elas podem sim manifestar para qualquer adulto, não só no caso de violência sexual, que eu não gosto que você grite comigo, eu não gosto que você encoste no meu corpo, eu não quero que você fale assim, eu não quero fazer isso. As crianças, à medida que elas aprendem isso, elas também aprendem a prevenir violência sexual. E a escola tem um papel fundamental nisso, porque mais de 80% dos casos de agressão ou de violência sexual ou de qualquer outro tipo estão dentro de casa.
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1: Cecília, como conversar com crianças sobre proteção do corpo e limites de forma adequada para cada idade?
2: A forma adequada é a questão da linguagem que a gente utiliza. Quando a gente fala de prevenção à violência sexual, é dizendo para ela que algumas partes do corpo dela são íntimas, é dizendo para ela que alguém só pode tocar naquelas partes se ela precisar de ajuda, e aí é ensinar para ela sobre esse limite de escutar, de entender o sentimento que ela está tendo. Então a educação com respeito é a base de tudo isso.
0: Cecília, se alguém suspeitar de abuso, quais são os canais de denúncia?
2: O canal mais adequado é, se você for um profissional, comunica a instituição onde você trabalha e a instituição tem que fazer esse encaminhamento. Não houve encaminhamento da instituição ou eu não sou um profissional, sou um vizinho, um familiar. Qual é o canal? Conselho tutelar é uma possibilidade. A outra possibilidade é Disque 100, 181, outros canais, né? Mas qual é o mecanismo desses canais? Você vai fazer o relato da situação, ele pode ser anônimo, ele vai bater lá e vai voltar no conselho tutelar e o conselho tutelar vai ficar sabendo disso anonimamente. O Ministério Público também tem canais de denúncia anônima. Em casos de situações flagrantes, ou seja, daquilo que eu preciso de uma intervenção na hora, naquele momento, aí a polícia é o canal adequado.
1: Cecília, qual é o trabalho que o Centro Marista de Defesa da Infância realiza e como as pessoas podem entrar em contato com vocês?
2: Centro Marista de Defesa da Infância, a gente tem a campanha Defenda-se, defenda-se.com, lá a gente oferece vários materiais para educadores, para adultos, para crianças, então a gente tem vídeos para crianças para ajudar os adultos a conversarem com as crianças sobre isso, e tem outros materiais que ajudam tanto escolas quanto pais e familiares a conversar sobre isso. Podem seguir a gente nas redes sociais, a gente tem Instagram, tem LinkedIn, procurem lá Centro Marista de Defesa da Infância, vão encontrar a gente e notícias do nosso trabalho. E tem o site do Centro Marista de Defesa da Infância, o site da Defenda-se e de outros projetos que a gente tem.
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1: Agora vamos ouvir a mensagem da Maria Inês Monteiro de Freitas, coordenadora nacional da Pastoral da Criança.
0: Maria Inês, o que você gostaria de dizer sobre a campanha Maio Laranja?
5: Maio Laranja é uma campanha nacional de conscientização e combate ao abuso e à exploração sexual de crianças e adolescentes. O objetivo é educar, prevenir e proteger. A Pastoral da Criança colabora em ajudar a conscientizar a sociedade e comunidades sobre a necessidade de proteção de crianças e adolescentes e também da denúncia de tudo aquilo que vai contra a dignidade e o bem-estar de nossas crianças. O Maio Laranja nos recorda que todos somos responsáveis por criar ambientes seguros e acolhedores para as nossas crianças. Famílias, comunidades e instituições devem caminhar juntas na prevenção de qualquer forma de abuso e exploração.
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1: Está aqui também a Sandralina Santos Miranda, coordenadora arquidiocesana da Pastoral da Criança de Feira de Santana, Bahia.
0: Sandralina, como os líderes da Pastoral da Criança ajudam no fortalecimento das famílias para que elas vivam em harmonia e em paz?
7: A Pastoral da Criança fortalece as famílias por meio das visitas domiciliares, levando orientações sobre saúde, nutrição e educação, paz e cidadania. Nessas visitas, conversamos com os pais sobre o desenvolvimento integral das crianças de 0 a 6 anos, promovendo convivência amorosa, a prevenção de risco e fortalecimento dos vínculos entre pais e filhos.
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1: E agora chegou o momento de ouvirmos a mensagem de Dom Frei Severino Klasen, arcebispo de Maringá, Paraná, e presidente da Pastoral da Criança.
8: Nessa campanha do Maio Laranja, devemos assumir o compromisso de proteger as crianças e os vulneráveis contra qualquer forma de violência. É um compromisso cristão. O abuso e exploração sexual de crianças e adolescentes são inaceitáveis e devem ser denunciados. É inadmissível que isso ainda aconteça em nossa sociedade. Defender a dignidade da infância é viver o evangelho na prática, no dia a dia. Na Pastoral da Criança, essa missão é ainda mais forte, pois cada criança é um presente precioso de Deus. Que o Senhor abençoe e proteja nossas crianças.

0: E o programa de hoje está terminando. Obrigado pela sua audiência e fica o convite para que você esteja conosco no próximo Viva Vida.
1: Contamos com você.
0: Tchau, gente, e até o próximo Viva Vida.
1: Até lá, pessoal.
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5: 5:55.
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7: Jesus, no Evangelho de hoje, expressa o mandamento dele aos seus discípulos. Deixa-lhes claro, este é o meu mandamento. Amai-vos uns aos outros, assim como eu vos amei. Ninguém tem amor maior do que aquele que dá sua vida pelos amigos. Vós sois meus amigos se fizerdes o que eu vos mando. Já não vos chamo servos, pois o servo não sabe o que faz o seu senhor. Eu chamo-vos amigos porque vos dei a conhecer tudo o que ouvi de meu Pai. Não fostes vós que me escolhestes, mas fui eu que vos escolhi e vos designei para irdes e para que produzais fruto e o vosso fruto permaneça. Isto é o que vos ordeno, amai-vos uns aos outros. Portanto, sem meias palavras, Jesus quer dos seus discípulos um amor uns aos outros, como o seu amor por nós. Um amor capaz de dar a vida pelos outros. Um amor não de servos, mas de amigos. Um amor de escolhidos e apto para produzir frutos. Mais do que nunca vivemos um tempo no qual urge a vivência do mandamento do amor. Cabe-nos, como discípulos de Jesus, levar a todos o bálsamo do amor como sinal do reino de Deus já presente no meio de nós. Com a bênção do Deus misericordioso, o Pai, o Filho e o Espírito Santo. Amém.
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1: 6:28.
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1: Bom dia!
2: Bom dia!
1: Bom dia!
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0: Santo. Amém. Oferecimento do Santo Terço. Divino Jesus, nós vos oferecemos este rosário que vamos rezar, contemplando os mistérios de vossa redenção. Concedei-nos, por intercessão de Maria, vossa Mãe Santíssima, a quem nos dirigimos, as virtudes que nos são necessárias para bem rezá-lo e a graça de ganhar as indulgências anexas a esta santa devoção. Creio em Deus Pai, Todo-Poderoso, Criador do céu e da terra, e em Jesus Cristo, seu único Filho, nosso Senhor, que foi concebido pelo poder do Espírito Santo, nasceu da Virgem Maria, padeceu sob Pôncio Pilatos, foi crucificado, morto e sepultado, desceu à mansão dos mortos, ressuscitou ao terceiro dia, subiu aos céus, está assentado à direita de Deus Pai Todo-Poderoso, donde há de vir a julgar os vivos e os mortos. Creio no Espírito Santo, na Santa Igreja Católica, na comunhão dos santos, na remissão dos pecados, na ressurreição da carne, na vida eterna. Amém.
1: Pai nosso que estais no céu, santificado seja o vosso nome. Venha a nós o vosso reino. Seja feita a vossa vontade, assim na terra como no céu.
2: O pão nosso de cada dia nos dai hoje. Perdoai as nossas ofensas,

0: mal. Amém.
1: Ave Maria, cheia de graça, o Senhor é convosco. Bendita sois vós entre as mulheres. E bendito é o fruto do vosso ventre, Jesus.
0: Santa Maria, Mãe de Deus, rogai por nós, pecadores, agora e na hora de nossa morte. Amém.
1: Ave Maria, cheia de graça, o Senhor é convosco. Bendita sois vós entre as mulheres. E bendito é o fruto do vosso ventre, Jesus.
0: Santa Maria, Mãe de Deus, rogai por nós, pecadores, agora e na hora de nossa morte. Amém.
1: Ave Maria, cheia de graça, o Senhor é convosco. Bendita sois vós entre as mulheres. E bendito é o fruto do vosso ventre, Jesus.
0: Santa Maria, Mãe de Deus, rogai por nós, pecadores, agora e na hora de nossa morte. Amém.
2: Glória ao Pai, ao Filho e ao Espírito Santo.
0: Como era no princípio, agora e sempre. Amém.
1: Mistérios dolorosos. No primeiro mistério, contemplamos a agonia de Jesus no Horto das Oliveiras. Pai nosso que estais no céu, santificado seja o vosso nome. Venha a nós o vosso reino, seja feita a vossa vontade, assim na terra como no céu.
0: O pão nosso de cada dia nos dai hoje. Perdoai as nossas ofensas, assim como nós perdoamos a quem nos tem ofendido. E não nos deixeis cair em tentação, mas livrai-nos do mal. Amém.
1: Ave Maria, cheia de graça, o Senhor é convosco. Bendita sois vós entre as mulheres, e bendito é o fruto do vosso ventre, Jesus.
0: Santa Maria, Mãe de Deus,
1: rogai por nós, pecadores, agora e na hora de nossa morte. Amém. Ave Maria, cheia de graça, o Senhor é convosco. Bendita sois vós entre as mulheres, e bendito é o fruto do vosso ventre, Jesus.
0: Santa Maria, Mãe de Deus,
1: rogai por nós, pecadores, agora e na hora de nossa morte. Amém. Ave Maria, cheia de graça, o Senhor é convosco. Bendita sois vós entre as mulheres, e bendito é o fruto do vosso ventre, Jesus.
0: Santa Maria, Mãe de Deus, rogai por nós, pecadores, agora e na hora de nossa morte. Amém.
1: Ave Maria, cheia de graça, o Senhor é convosco. Bendita sois vós entre as mulheres, e bendito é o fruto do vosso ventre, Jesus.
0: Santa Maria, Mãe de Deus, rogai por nós, pecadores, agora e na hora de nossa morte. Amém.
1: Ave Maria, cheia de graça, o Senhor é convosco. Bendita sois vós entre as mulheres, e bendito é o fruto do vosso ventre, Jesus.
0: Santa Maria, Mãe de Deus, rogai por nós, pecadores, agora e na hora de nossa morte. Amém.
1: Ave Maria, cheia de graça, o Senhor é convosco. Bendita sois vós entre as mulheres, e bendito é o fruto do vosso ventre, Jesus.
0: Santa Maria, Mãe de Deus, rogai por nós, pecadores, agora e na hora de nossa morte. Amém.
1: Ave Maria, cheia de graça, o Senhor é convosco. Bendita sois vós entre as mulheres, e bendito é o fruto do vosso ventre, Jesus.
0: Santa Maria, Mãe de Deus, rogai por nós, pecadores, agora e na hora de nossa morte. Amém.
1: Ave Maria, cheia de graça, o Senhor é convosco. Bendita sois vós entre as mulheres, e bendito é o fruto do vosso ventre, Jesus.
0: Santa Maria, Mãe de Deus, rogai por nós, pecadores, agora e na hora de nossa morte. Amém.
1: Ave Maria, cheia de graça, o Senhor é convosco. Bendita sois vós entre as mulheres, e bendito é o fruto do vosso ventre, Jesus.
0: Santa Maria, Mãe de Deus, rogai por nós, pecadores, agora e na hora de nossa morte. Amém.
1: Ave Maria, cheia de graça, o Senhor é convosco. Bendita sois vós entre as mulheres, e bendito é o fruto do vosso ventre, Jesus.
0: Santa Maria, Mãe de Deus, rogai por nós, pecadores, agora e na hora de nossa morte. Amém.
1: Glória ao Pai, ao Filho e ao Espírito Santo.
0: Era no princípio, agora e sempre. Amém.
1: Ó bom Jesus, perdoai-nos, livrai-nos do fogo do inferno, levai as almas todas para o céu e socorrei principalmente as que mais precisarem. No segundo mistério, contemplamos a flagelação de Jesus.
2: Pai nosso que estais no céu, santificado seja o vosso nome. Venha a nós o vosso reino. Seja feita a vossa vontade, assim na terra como no

0: Ave Maria, cheia de graça, o Senhor é convosco. Bendita sois vós entre as mulheres, e bendito é o fruto do vosso ventre, Jesus.
1: Santa Maria, Mãe de Deus, rogai por nós, pecadores, agora e na hora de nossa morte. Amém.
0: Ave Maria, cheia de graça, o Senhor é convosco. Bendita sois vós entre as mulheres, e bendito é o fruto de vosso ventre, Jesus.
1: Santa Maria, Mãe de Deus, rogai por nós, pecadores, agora e na hora de nossa morte. Amém.
0: Ave Maria, cheia de graça, o Senhor é convosco. Bendita sois vós entre as mulheres, e bendito é o fruto do vosso ventre, Jesus.
1: Santa Maria, Mãe de Deus, rogai por nós, pecadores, agora e na hora de nossa morte. Amém.
0: Ave Maria, cheia de graça, o Senhor é convosco. Bendita sois vós entre as mulheres, e bendito é o fruto do vosso ventre, Jesus.
1: Santa Maria, Mãe de Deus, rogai por nós, pecadores, agora e na hora de nossa morte. Amém.
0: Ave Maria, cheia de graça, o Senhor é convosco. Bendita sois vós entre as mulheres, e bendito é o fruto do vosso ventre, Jesus.
1: Santa Maria, Mãe de Deus, rogai por nós, pecadores, agora e na hora de nossa morte. Amém.
0: Ave Maria, cheia de graça, o Senhor é convosco. Bendita sois vós entre as mulheres, e bendito é o fruto do vosso ventre, Jesus.
1: Santa Maria, Mãe de Deus, rogai por nós, pecadores, agora e na hora de nossa morte. Amém.
0: Ave Maria, cheia de graça, o Senhor é convosco. Bendita sois vós entre as mulheres, e bendito é o fruto do vosso ventre, Jesus.
1: Santa Maria, Mãe de Deus, rogai por nós, pecadores, agora e na hora de nossa morte. Amém.
0: Ave Maria, cheia de graça, o Senhor é convosco. Bendita sois vós entre as mulheres, e bendito é o fruto do vosso ventre, Jesus.
1: Santa Maria, Mãe de Deus, rogai por nós, pecadores, agora e na hora de nossa morte. Amém.
0: Ave Maria, cheia de graça, o Senhor é convosco. Bendita sois vós entre as mulheres, e bendito é o fruto do vosso ventre, Jesus.
1: Santa Maria, Mãe de Deus, rogai por nós, pecadores, agora e na hora de nossa morte. Amém.
0: Ave Maria, cheia de graça, o Senhor é convosco. Bendita sois vós entre as mulheres, e bendito é o fruto do vosso ventre, Jesus.
1: Santa Maria, Mãe de Deus, rogai por nós, pecadores, agora e na hora de nossa morte. Amém.
0: Glória ao Pai, ao Filho e ao Espírito Santo.
1: Como era no princípio, agora e sempre. Amém.
0: Ó bom Jesus,
1: perdoai-nos e livrai-nos do fogo do inferno, levai as almas todas para o céu, e socorrei-as, principalmente as que mais precisarem.
2: No terceiro mistério, contemplamos Jesus coroado de agudos espinhos. Pai nosso que estais no céu, santificado seja o vosso nome. Venha a nós o vosso reino, seja feita a vossa vontade, assim na terra como no céu.
3: Dia nos dai hoje, perdoai as nossas ofensas, assim como nós perdoamos a quem nos tem ofendido. E não nos deixeis cair em tentação, mas livrai-nos do mal. Amém.
2: Ave Maria, cheia de graça, o Senhor é convosco. Bendita sois vós entre as mulheres, e bendito é o fruto do vosso ventre, Jesus. Mãe de Deus, rogai por nós, pecadores, agora e na hora de nossa morte. Amém. Ave Maria, cheia de graça, o Senhor é convosco. Bendita sois vós entre as mulheres, e bendito é o fruto do vosso ventre, Jesus. Maria, Mãe de Deus, rogai por nós, pecadores, agora e na hora de nossa morte. Amém. Ave Maria, cheia de graça, o Senhor é convosco. Bendita sois vós entre as mulheres, e bendito é o fruto do vosso ventre, Jesus. Mãe de Deus, rogai por nós, pecadores, agora e na hora de nossa morte. Amém. Ave Maria, cheia de graça, o Senhor é convosco. Bendita sois vós entre as mulheres, e bendito é o fruto do vosso ventre, Jesus. Maria, Mãe de Deus, rogai por nós, pecadores, agora e na hora de nossa morte. Amém. Ave Maria, cheia de graça, o Senhor é convosco. Bendita sois vós entre as mulheres, e bendito é o fruto do vosso ventre, Jesus.
1: Santa Maria, Mãe de Deus,
3: por nós, pecadores, agora e na hora de nossa morte. Amém.
2: Ave Maria, cheia de graça, o Senhor é convosco. Bendita sois vós entre as mulheres, e bendito é o fruto do vosso ventre, Jesus.
3: Santa Maria, Mãe de Deus, rogai por nós, pecadores, agora e na hora de nossa morte. Amém.
2: Ave Maria, cheia de graça, o Senhor é convosco. Bendita sois vós entre as mulheres, e bendito é o fruto do vosso ventre, Jesus.
3: Santa Maria, Mãe de Deus, rogai por nós, pecadores, agora e na hora de nossa morte. Amém.
2: Ave Maria, cheia de graça, o Senhor é convosco. Bendita sois vós entre as mulheres, e bendito é o fruto do vosso ventre, Jesus.
3: Santa Maria,
2: Mãe de Deus, rogai por nós, pecadores, agora e na hora de nossa morte. Amém. Ave Maria, cheia de graça, o Senhor é convosco. Bendita sois vós entre as mulheres, e bendito é o fruto do vosso ventre, Jesus.
3: Santa Maria, Mãe de Deus, rogai por nós, pecadores, agora e na hora de nossa morte. Amém.
2: Ave Maria, cheia de graça, o Senhor é convosco. Bendita sois vós entre as mulheres, e bendito é o fruto do vosso ventre, Jesus.
3: Santa Maria, Mãe de Deus, rogai por nós, pecadores, agora e na hora de nossa morte. Amém.
2: Glória ao Pai, ao Filho e ao Espírito Santo. No princípio, agora e sempre. Amém. Ó bom Jesus, perdoai-nos, livrai-nos do fogo do inferno, levai as almas todas para o céu, e socorrei principalmente as que mais precisarem. No quarto mistério, contemplamos Jesus carregando a pesada cruz até o Monte Calvário.
0: Pai nosso que estais no céu, santificado seja o vosso nome. Venha a nós o vosso reino. Seja feita a vossa vontade, assim na terra como no céu.
1: O pão nosso de cada dia nos dai hoje. Perdoai as nossas ofensas, assim

0: Maria, cheia de graça, o Senhor é convosco. Bendita sois vós entre as mulheres, e bendito é o fruto do vosso ventre, Jesus.
1: Santa Maria, Mãe de Deus, rogai por nós, pecadores, agora e na hora de nossa morte. Amém.
0: Ave Maria, cheia de graça, o Senhor é convosco. Bendita sois vós entre as mulheres, e bendito é o fruto do vosso ventre, Jesus.
1: Santa Maria, Mãe de Deus, rogai por nós, pecadores, agora e na hora de nossa morte. Amém.
0: Ave Maria, cheia de graça, o Senhor é convosco. Bendita sois vós entre as mulheres, e bendito é o fruto de vosso ventre, Jesus.
1: Santa Maria, Mãe de Deus, rogai por nós, pecadores, agora e na hora de nossa morte. Amém.
0: Ave Maria, cheia de graça, o Senhor é convosco. Bendita sois vós entre as mulheres, e bendito é o fruto do vosso ventre, Jesus.
1: Santa Maria, Mãe de Deus, rogai por nós, pecadores, agora e na hora de nossa morte. Amém.
0: Ave Maria, cheia de graça, o Senhor é convosco. Bendita sois vós entre as mulheres, e bendito é o fruto do vosso ventre, Jesus.
1: Santa

0: Maria, cheia de graça, o Senhor é convosco. Bendita sois vós entre as mulheres, e bendito é o fruto do vosso ventre, Jesus.
1: Santa Maria, Mãe de Deus, rogai por nós, pecadores, agora e na hora de nossa morte. Amém.
0: Ave Maria, cheia de graça, o Senhor é convosco. Bendita sois vós entre as mulheres, e bendito é o fruto do vosso ventre,

0: Maria, cheia de graça, o Senhor é convosco. Bendita sois vós entre as mulheres, e bendito é o fruto de vosso ventre, Jesus.
1: Santa Maria, Mãe de Deus, rogai por nós, pecadores, agora e na hora de nossa morte. Amém.
0: Ave Maria, cheia de graça, o Senhor é convosco. Bendita sois vós entre as mulheres, e bendito é o fruto do vosso ventre, Jesus.
1: Santa Maria, Mãe de Deus, rogai por nós, pecadores, agora e na hora de nossa morte. Amém.
0: Ave Maria, cheia de graça, o Senhor é convosco. Bendita sois vós entre as mulheres, e bendito é o fruto do vosso ventre, Jesus.
1: Santa Maria, Mãe de Deus, rogai por nós, pecadores, agora e na hora de nossa morte. Amém.
0: Glória ao Pai, ao Filho e ao Espírito Santo.
1: Como era no princípio, agora e sempre. Amém.
0: Ó meu Jesus, perdoai-nos, livrai-nos do fogo do inferno, levai as almas todas para o céu e socorrei principalmente as que mais precisarem.
2: No quinto mistério, contemplamos a crucifixão e morte de nosso Senhor Jesus Cristo. Pai nosso que estais no céu, santificado seja o vosso nome. Venha a nós o vosso reino, seja feita a vossa vontade, assim na terra como no céu. Cada dia nos dai hoje, perdoai as nossas ofensas, assim como nós perdoamos a quem nos tem ofendido. E não nos deixeis cair em tentação, mas livrai-nos do mal. Amém. Ave Maria, cheia de graça, o Senhor é convosco. Bendita sois vós entre as mulheres, e bendito é o fruto do vosso ventre, Jesus.
1: Santa Maria, Mãe de Deus,
2: rogai por nós, pecadores, agora e na hora de nossa morte. Amém. Ave Maria, cheia de graça, o Senhor é convosco. Bendita sois vós entre as mulheres, e bendito é o fruto do vosso ventre, Jesus.
1: Santa Maria,
2: e a Mãe de Deus, rogai por nós, pecadores, agora e na hora de nossa morte. Amém. Ave Maria, cheia de graça, o Senhor é convosco. Bendita sois vós entre as mulheres, e bendito é o fruto do vosso ventre, Jesus.
1: Santa Maria,
2: e a Mãe de Deus, rogai por nós, pecadores, agora e na hora de nossa morte. Amém. Ave Maria, cheia de graça, o Senhor é convosco. Bendita sois vós entre as mulheres, e bendito é o fruto do vosso ventre, Jesus.
1: Santa Maria,
2: e a Mãe de Deus, rogai por nós, pecadores, agora e na hora de nossa morte. Amém. Ave Maria, cheia de graça, o Senhor é convosco. Bendita sois vós entre as mulheres, e bendito é o fruto do vosso ventre, Jesus.
1: Santa Maria,
2: Mãe de Deus, por nós, pecadores, agora e na hora de nossa morte. Amém. Ave Maria, cheia de graça, o Senhor é convosco. Bendita sois vós entre as mulheres, e bendito é o fruto do vosso ventre, Jesus.
1: E
2: a Mãe de Deus, rogai por nós, pecadores, agora e na hora de nossa morte. Amém. Ave Maria, cheia de graça, o Senhor é convosco. Bendita sois vós entre as mulheres, e bendito é o fruto do vosso ventre, Jesus.
1: Santa Maria,
2: Mãe de Deus, rogai por nós, pecadores, agora e na hora de nossa morte. Amém. Ave Maria, cheia de graça, o Senhor é convosco. Bendita sois vós entre as mulheres, e bendito é o fruto do vosso ventre, Jesus.
1: Santa Maria,
2: e a Mãe de Deus, rogai por nós, pecadores, agora e na hora de nossa morte. Amém. Ave Maria, cheia de graça, o Senhor é convosco. Bendita sois vós entre as mulheres, e bendito é o fruto do vosso ventre, Jesus.
1: Santa Maria,
2: Mãe de Deus, rogai por nós, pecadores, agora e na hora de nossa morte. Amém. Ave Maria, cheia de graça, o Senhor é convosco. Bendita sois vós entre as mulheres, e bendito é o fruto do vosso ventre, Jesus.
1: Santa Maria,
2: Mãe de Deus, rogai por nós, pecadores, agora e na hora de nossa morte. Amém. Glória ao Pai, ao Filho e ao Espírito Santo,
1: como
2: era no princípio, agora e sempre. Amém. Ó bom Jesus, doai-nos, livrai-nos do fogo do inferno, levai as almas todas para o céu,
1: e socorrei principalmente as que mais precisarem.
2: Agradecimento. Infinitas graças vos damos, soberana Rainha, pelos benefícios que todos os dias recebemos de vossas mãos liberais. Dignai-vos agora e para sempre tomar-nos debaixo de vosso poderoso amparo. E em vosso louvor vos saudamos cantando uma salve, Rainha.

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4: Olá, gente amiga! Hoje queria deixar um abraço muito especial para os nossos paroquianos aqui no Senhor Ressuscitado. Cada comunidade na sua luta, na sua construção do mundo melhor. Que Deus possa abençoá-los a todos. Um grande abraço!
5: E seguindo aí com o nosso programa, vamos pegar, né? Então, olha a sequência. Pedro tem aquela visão da grande toalha com os animais, do puro, do impuro, etc. E agora, o centurião Cornélio, oficial romano, manda seus empregados lá onde Pedro está hospedado para chamar para Pedro ir lá na casa dele. Então, Pedro chega na casa de Cornélio. Atos de Apóstolos, capítulo 10, lá no versículo 23. Segunda parte do 23, né? Nós estamos aprendendo a ler a Bíblia, e o 23b. No dia seguinte, Pedro partiu com eles e alguns irmãos de Jope o acompanharam. No outro dia chegou a Cesareia. Cornélio estava esperando com seus parentes e amigos mais íntimos que tinha convidado. Quando Pedro estava para entrar na casa, Cornélio saiu-lhe ao encontro e prostrou-se a seus pés em adoração. Mas Pedro reergueu e disse: levanta-te, eu também sou apenas um homem. Continuando a conversar com Cornélio, entrou na sua casa. Encontrou muitas pessoas reunidas e disse-lhes: vós bem sabeis que a um judeu é proibido relacionar-se com um estrangeiro ou entrar em sua casa. Ora, Deus me mostrou que não se deve dizer que algum homem é profano ou impuro. Por isso, logo que me mandaste chamar, eu vim sem hesitar. E agora eu pergunto, por que motivo me mandaste chamar? E Cornélio responde: 3 dias atrás, exatamente nessa hora, eu estava em casa recitando a oração da tarde, quando se apresentou diante de mim um homem com vestes resplandecentes. E ele me disse: Cornélio, tua oração foi atendida, tuas esmolas foram lembradas diante de Deus. Por isso, manda procurar em Jope um homem de nome Simão, conhecido como Pedro. Ele está hospedado na casa do curtidor de pele Simão, perto do mar. Eu te mandei chamar, e tu fizeste bem em vir. Agora, portanto, estamos todos aqui na tua presença, e na presença de Deus, prontos para ouvir o que o Senhor Deus te encarregou de nos dizer. Então, veja bem, olha que Lucas está dando os detalhes que antecedem essa pregação de Pedro, porque com isso ele está valorizando e reforçando cada vez mais o que Pedro vem dizer. Então, só para a gente também entrar no espírito de Lucas, nós temos que entender o contexto todo. Então veja, o Cornélio tem uma visão, Pedro tem uma visão. Os funcionários do Cornélio, os empregados deles, vão chamar Pedro. Pedro vai à casa de Cornélio e já comete uma primeira falta, vamos dizer assim, em relação ao judaísmo, que é o quê? Ele entra na casa de um não-judeu e se relaciona e conversa, etc., e está ali acertando com um não-judeu, o que para os judeus já era um absurdo. Então, veja bem, Pedro já na prática já está abrindo a questão de que não será necessário que as pessoas se convertam primeiro ao judaísmo para depois ser cristãos. Então, preparado o espírito, no próximo programa nós vamos ver, afinal de contas, qual é essa pregação de Pedro que Lucas está fazendo tanta cerimônia para lançar no texto, né? Então vamos lá. Pergunta: qual é o apóstolo de Jesus que vai à casa de Cornélio fazer uma pregação?
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0: 7h08, 7 mais 8, manhã de sexta-feira. Sexta-feira, 8 de maio de 2026. Estamos iniciando mais um Bom Dia Rio, este o último da semana, né? E convidamos você a ir junto conosco, a estar junto conosco até as 9h30 da manhã, tá bem? Muita informação, muita notícia, entrevistas para que você fique sempre, sempre bem informado. São 11 graus e 8 décimos, a temperatura registrada aqui em Pelotas. Tivemos uma queda de temperatura, né? Muito forte aí. O friozinho chegou para você que está em casa aí, no ambiente de casa. Provavelmente esteja uma temperatura agradável, quentinho, gostoso, mas na rua está frio. A sensação térmica é de 10,4, 10 graus e 4 décimos. A temperatura real medida aqui pela estação meteorológica da Embrapa Clima Temperado registra nesse momento 11 graus e 8 décimos. Daqui a pouco a Beatriz Alt vai nos trazer mais detalhes da previsão do tempo. A umidade relativa do ar está na casa dos 83% e os ventos se deslocam a 1,6 km horários. Bom dia, muito bom dia a você que acompanhava a programação de início de manhã aqui na Rádio Universidade AM 1160. Bom dia a você que ligou o rádio agora para acompanhar o Bom Dia Rio, que tem hora marcada comigo, Sérgio Corrêa, hora marcada com as notícias, com as informações. E o Bom Dia Rio é, sem dúvida nenhuma, a melhor companhia para você começar o dia muito bem informado, com notícias do mundo, do Brasil, do Estado e, principalmente, notícias daqui, para quem é daqui, né? Por isso eu te convido, né? Estão conosco, né? 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Hoje é sexta-feira e estamos iniciando esse Bom Dia Rio, lembrando que fim de semana tem jornada esportiva com o time da Bola Branca, né? O Chavante segue na Série D em busca, né, de ultrapassar esta fase inicial da Série D. A Rádio Universidade é multiplataforma, é um espaço de vez e voz da comunidade, com muitos caminhos para que você possa se conectar conosco. Então, eu te convido, você pode enviar o seu bom dia, o seu comentário, a sua demanda, a demanda da sua rua, do seu bairro, está com algum problema aí, envia para a gente aqui que a gente vai reportar, né, e cobrar os serviços de quem deve prestá-los, tá bem? Participe pelo WhatsApp da Rádio Universidade, o 984-13-5473, e o WhatsApp é hora marcada, 24 horas, ligado, 984-85-5040. No Instagram você pode marcar arroba Rádio Universidade e interagir conosco. No YouTube você se inscreve em nosso canal, Rádio Universidade de Pelotas, e assista o Bom Dia Rio ao vivo. Já estamos ao vivo no YouTube, faça um joinha aqui para quem nos acompanha, um bom dia, um grande abraço a todos que estão nos acompanhando. Falando em abraço, falando em bom dia, eu já trago aqui, convoco a Beatriz Alt para trazer o seu bom dia e o abraço a todos os ouvintes. Bom dia, Beatriz Alt.
1: Bom dia, Sérgio, bom dia a todo mundo aqui que é da equipe da Rádio Universidade e um bom dia mais do que especial para todos os ouvintes que já estão ligados nessa manhã de sexta-feira, nesse sextou aqui na Rádio Universidade, aqui no Mundo RU, 7 horas e 12 minutos, nessa manhã que, depois de um temporal, podemos dizer assim, muita chuva na noite de ontem, quando eu fui dormir, estava uns trovões muito fortes, eu achei até que eu fiquei pensando como é que eu ia fazer para vir aqui, mas quando a gente chegou hoje, quando acordei, tá frio, mas a chuva já tinha passado, e esse frio também chegando aqui na cidade de Pelotas. Até quem tá me vendo pelo YouTube tá vendo que eu tô só de camiseta, mas é realmente porque eu tô aqui dentro do estúdio, que tá muito quentinho. Ainda não chegou o frio aqui dentro do estúdio, mas na rua tá sem condições. Então, se tu vai sair, já deixa o recado nesse meu bom dia. Se for sair na rua, coloca casaco, coloca moletom, coloca blusão, porque tá realmente muito frio nessa manhã de sexta-feira.
0: Obrigado, Bia. Vamos juntos até as 9:30 da manhã, trazendo muita informação. E agora já chega também as informações das ruas de Pelotas com Daniel Kurz, que vem na reportagem Rio.
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0: Bom dia, Daniel.
4: Bom dia, Sérgio.
0: Bom dia
4: aí a Beatriz. Bom dia a todos os nossos colegas aí da Rádio Universidade. Nós estamos nesta manhã, né? O sol ainda não apareceu. O céu tem algumas nuvens muito finas, né? Que eu acredito que o sol vai predominar, pelo menos, né, neste início de manhã. Temos muitos vestígios aí da chuva de ontem, né, do temporal. Tem alguns galhos em alguns locais aí que ainda não foram retirados. Acredito que as secretarias estarão trabalhando nessa manhã, fazendo essa retirada de galhos na Duque de Caxias. Tem galho também, o pessoal me repassou, lá no Areal, na Domingos de Almeida, ali próximo da Baronesa. E água empoçada em diversos pontos, não é aquele monte de água assim, porque a chuva já aconteceu há um bom par de horas aí, mas é uma água que está empoçada em alguns pontos e o pessoal tem que ficar atento, porque de qualquer forma o freio pega diferente nesses dias assim com a umidade. Mas está frio realmente, como diz a Beatriz, está friozinho. Bom, o pessoal sair preparado. Eu acredito que hoje ainda à tarde ainda vai fazer uma temperatura mais amena. Para a partir de amanhã, sim, as tardes serem bastante frias, né? Mas é um dia, né? A noite passada aí teve questões de falta de energia elétrica. Eu fui um que fiquei sem energia elétrica, né? Então também o pessoal já me reportou também problemas de internet em alguns pontos. Então, Sérgio, é bom o pessoal ficar atento aí, pois daqui a pouco vai chegar para trabalhar e tá sem energia, ou tá sem internet, alguma coisa assim, ou desabastecimento de água. Por enquanto não temos nenhuma informação, mas daqui a pouco acontece pela falta de energia elétrica em algum ponto. Mas estamos iniciando o dia nesta manhã pós-chuva, mas tava bom para dormir com aquela chuva, Sérgio. Adorei. Bom dia.
0: É verdade, né? É verdade. Tava gostoso mesmo para dormir. Obrigado ao Daniel Kurz, que já traz aí as primeiras informações da mobilidade urbana, do tempo aqui conosco, né? Já que ele falou em temperatura, a Beatriz Alt nos traz a previsão do tempo.
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1: 7:16 na cidade de Pelotas e chega agora no Bom Dia Rio a previsão do tempo. Agora, nesse momento, fazem 13 graus na cidade de Pelotas, aqueceu um pouquinho, mas a sensação térmica está nos 10 graus. Hoje vai ser um dia predominantemente ensolarado, não temos previsão de chuva para o dia de hoje, mas vai ser aquele sol entre nuvens e as temperaturas vão chegar a máximas apenas de 16 graus, então tá realmente esfriando, máximas de 16 graus e as mínimas vão ficar aí nos 8 graus por volta aí do fim da noite.
0: Obrigado, Beatriz, trazendo as condições do tempo, né, para o dia de hoje aqui nesse início de manhã. Início de manhã de sexta-feira, tá complicado, né? O friozinho, assim, a gente acostuma com uma temperatura amena e depois nós tivemos, assim, variações climáticas muito intensas, né? Calor extremo, 27, 28 graus, não extremo, né? Mas um calor de verão, 30 graus, próximo de 30 graus é calor de verão. E aí, daqui a pouco, a gente tem uma queda brusca de temperatura. Isso está fazendo, né, com que muitas pessoas acabam contraindo aí doenças respiratórias, né? E este é um dos problemas que levou o governo do estado a decretar situação de emergência, né? E muitos casos aí de síndrome respiratória aguda. As pessoas já estão começando a ter esse tipo de problema. Chegando agora, a partir de agora, as notícias, as informações, são 7:18, 7:18. Muita informação para você que pretende sair de casa agora para levar o filho, a filha no colégio, na escola, você que vai sair para o trabalho, você que está no trânsito se deslocando, né? Seja nosso parceiro, nosso repórter, utilize aí os nossos WhatsApp, se você visualizar qualquer coisa diferente, anormal na cidade, reporta aqui pra gente que nós vamos estar noticiando, tá bem? A gente espera que o trânsito esteja tranquilo na cidade neste momento, né? Véspera de final de semana, vamos com calma, vamos tranquilo, o friozinho tá chegando, vamos pensar no final de semana, né? E dirigir com muita atenção no trânsito nesta manhã de sexta-feira, tá bem? Dado o recado, vamos às notícias. O estado entra em alerta para aumento de casos de síndromes respiratórias. A informação está no boletim divulgado pela Fiocruz. O documento aponta aumento de casos de síndrome respiratória aguda grave, causado principalmente pela influenza e também a circulação do vírus sincicial respiratório. Tem menor quantidade, né, na comparação com o ano passado. Mas, segundo os pesquisadores, o Rio Grande do Sul entrou em nível de alerta. O cenário aponta tendência de crescimento nos casos nos próximos dias. Na última semana, o governo do estado decretou emergência em saúde pública em todo o território gaúcho. A situação reforça a necessidade da vacinação contra a gripe. Você acredita que até o momento o estado atingiu 34% de cobertura vacinal? Precisamos ampliar a cobertura vacinal aqui no estado do Rio Grande do Sul. Você que ainda não tomou a vacina, ofereça seu braço e se proteja. Sobe para 24 o número de municípios gaúchos que reportaram estragos à Defesa Civil em função dos temporais de ontem. Um dos mais afetados foi Santana do Livramento, aqui na fronteira, né, com o Uruguai, onde foram registrados os maiores acumulados de chuva do dia e também o vento forte causou estragos em ao menos 80 residências. A instabilidade avançou ao longo do dia e durante a noite e também madrugada, causando transtornos em áreas das regiões norte, sul, noroeste, central e região metropolitana de Porto Alegre. Dom Pedrito, na região da Campanha e Santa Vitória do Palmar, foram os dois municípios com maiores acumulados de chuva em 12 horas, chegando aí a mais de 100 milímetros, né? Mais de 100 milímetros. No mesmo período, São José dos Ausentes, na Serra, foi a cidade com as rajadas de vento mais fortes que chegaram a 91 quilômetros horários. Mas aqui em Santana do Livramento, né, os registros foram aí próximo de 100 quilômetros, até acima de 100 quilômetros horários, né? Então, São José dos Ausentes tem esse registro, mas há que se conferir, né? Há que se conferir. Prefeitura, seguindo falando neste assunto, né, das consequências desses temporais que aconteceram ontem com rajadas de vento, a Prefeitura de Santana do Livramento decretou situação de emergência em função do temporal de ontem. As aulas na rede municipal foram suspensas. Conforme o executivo lá de Livramento, por volta das 7 da manhã de ontem, quinta-feira, a chuva e os ventos fortes provocaram estragos em diferentes pontos da cidade. Em determinados momentos, toda a cidade chegou a ficar sem luz. A turbina de um aerogerador no parque eólico de Cerro Chato chegou a ser derrubada. A prefeitura iniciou campanha de arrecadação de alimentos para refeições para estas famílias que foram atingidas, né? Estão com a sua casa descoberta, destelhada, não tem como estarem em casa, né? Até que haja uma ação preventiva, porque só a lona, com esse período de ventos e chuvas, não há uma grande proteção. Então é necessário, pelo menos, abrigar essas pessoas e produzir alimento, né? São, no mínimo, 2-3 refeições diárias e isso faz parte, né? É necessário, realmente necessário. Bom, gente, vamos dando sequência? 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Nós vamos trazendo aqui as notícias daqui para quem é daqui. O Castramóvel inicia castrações lá no bairro Dunas. E quem nos dá mais detalhes sobre esta notícia é o João Antônio Ferreira. Bom dia.
5: Atenção, moradores do bairro Dunas. A partir da próxima segunda-feira, dia 11, o Castramóvel da Prefeitura de Pelotas inicia uma nova etapa de atendimentos na região. Ao longo de toda a semana, 200 cães e gatos serão castrados gratuitamente. Os procedimentos vão acontecer no Comitê de Desenvolvimento do Dunas, o CDD, que fica na rua Ulisses Guimarães, número 2057. Os atendimentos começam sempre às 8h30 da manhã e seguem até a sexta-feira, dia 15. É importante reforçar que esse serviço é exclusivo para os tutores que já realizaram cadastro prévio junto à Secretaria de Qualidade Ambiental e que estão inscritos no CAD Único. Se você é um desses tutores, fique atento às orientações. O animal precisa estar em jejum absoluto, conforme as instruções recebidas no ato da inscrição. Cães devem ser levados com coleira e guia. Já os gatos precisam estar em caixas de transporte adequadas. E não esqueça de levar a documentação.

0: anos que o prefeito Marlon Neto, lá com o governo Lula, trouxe os recursos do PAC para fazer uma nova estação de bombeamento ali na Vila Farroupilha, para tentar que ela fique mais protegida. Nós estamos já em obra com essa nova estação de tratamento de comporta ali na Rua Santa Bárbara. Então, o Sanepe, pelo evento e esse investimento de 12 milhões de reais nessa nova casa de bomba, ele tem uma contrapartida de 200 mil reais para o trabalho social, também para que as pessoas entendam que elas moram numa área de risco e que como elas têm que viver nessa área de risco e preparadas. E aí entra esse recurso para nós organizar o primeiro núcleo popular de civil, juntando as lideranças, juntando os agentes civis, juntando aquele pessoal, porque nós temos, Sérgio, os jovens do Partido Reconstrução, são mais de 50 jovens de 14 a 16 anos que moram nessa área de risco, que estão na prefeitura, neste momento, nas secretarias, e que na Defesa Civil estão diretamente trabalhando no nosso centro de monitoramento, que é coordenado pela Fabiana Fonseca, e a partir daí nós vamos desencadear, não vamos gastar os 200 mil lá no núcleo lá da Farroupilha. A gente vai dividindo esses recursos para formar, no mínimo, 8 a 10 núcleos em toda a cidade e na colônia, né? Porque é da colônia que vem essas águas internas de Pelotas. Né? Se chove lá em Campo do Sul, por exemplo, o Arroio Pelotas traz essas águas lá para o Areal Fundo e entra no Arroio Pelotas. Ele vai impactando. Vai impactando o Arco-Íris, vai impactando o Areal Fundo, vai impactando as zonas ribeirinhas. Então, o Arroio Quilombo, ele entra no Santa Bárbara. E ele entrando no Santa Bárbara, ele acaba trazendo água para a nossa barragem, passa por cima do vertedouro e entra no canal Santa Bárbara e entra no São Gonçalo. Então, chovendo muito, esses impactos chegam na zona urbana e a gente tem que aprender tudo. E a gente quer passar esses ensinamentos às crianças para conhecer hidrologia, para conhecer geologia, né, dar os primeiros passos. E quem sabe amanhã depois serão nossos futuros meteorologistas, nossos geólogos, nossos engenheiros, para ajudar a proteger a nossa cidade.
1: E eu lhe digo assim, por que que eu citei essa parceria, né, com o Sanep, até para que as crianças possam ver o efeito do jogar o lixo no chão e toda a operação de estruturação, de desassoreamento, de limpeza de boca de lobo, uma verdadeira operação de guerra que tem que ser feita. Porque se elas conhecerem todo esse processo, elas serão os vetores dessa informação, né, secretário?
0: Exatamente. E por isso que a gente, preparando as crianças, a gente prepara o futuro, né? Então, usar a experiência dos mais velhos e a energia, né, e a curiosidade das crianças, né, e desenvolver nelas o cuidado da nossa cidade, né, da preparação para essas pessoas que virão. A gente, eu sempre dizer, a cidade está muito assustada, as pessoas que moram nas áreas de risco estão muito assustadas. Nós, de 2013 para 2026, aumentou muito a ocupação nas áreas de risco. E isso nos preocupa. Nós, em março do ano passado, junto com o Serviço Geológico do Brasil, fizemos um levantamento de todas as áreas de risco em Pelotas. E a gente viu que as pessoas que moram em áreas de risco alto e muito alto, aumentou muito. Então, nós vamos começar por ali, cadastrando crianças, acamados, as grávidas, os idosos, os portadores de deficiência, porque num evento severo de passar nas nossas condições, quem é que nós vamos salvar primeiro? A gente vai salvar primeiro os mais vulneráveis e trabalhar os alertas operais. Mas é importante que a gente saiba que essa situação da preparação da cidade, ela se dá não para assustar, né? Porque nós vamos fazer também nesses nossos territórios simulados, né, junto com a universidade, junto com os bombeiros, junto com os nossos parceiros todos, para que a população saiba, né, como, né, agir, o que fazer e quando fazer na hora, como diz o gaúcho, na hora do pega para catar, né? Porque é o seguinte, né, para as cidades do mundo inteiro não tem nenhuma totalmente preparada para enfrentar um tempo severo. Não existe cidades de 2 mil anos, de

0: Eu estava lendo uma madrugada dessa, sério, que Roma, no dia 21 de abril, fez 2.779 anos. Gastou 15 bilhões de euros na última década e foi invadida pelas águas. Então, sim, nós que temos 200 e poucos anos, não podemos achar, embora nós vamos proteger a cidade, fazer a droga, fazer as ações, nós estamos livres, né, prontos para enfrentar qualquer tempo. Não, a gente tem que preparar a cidade e preparar as pessoas também, tá? Se vier uma situação fora do nosso controle, a gente possa saber o que fazer, né? Ter uma retaguarda boa, né, de abrigo, ter uma retaguarda boa de abrigo com comida, né, para a gente poder socorrer a população, porque se já aconteceu, poderá acontecer de novo,
1: claro, né, claro, exato. Secretário Milton Martins, muito obrigado por nos atender hoje, direto de Brasília. Obrigado, né, por trazer essas informações. E a porta do estúdio da RU está aberta aqui para essas ações, principalmente que mobilizam as futuras gerações. Obrigado e um bom dia para o senhor.
0: Bom dia, Sérgio. E o grande êxito do nosso processo de agente civil da Defesa Civil é aprender para prevenir. Um grande dia para todos nós.
1: Obrigado, secretário. Conversamos com o secretário de Defesa Civil, Milton Martins. Vamos ao intervalo comercial, em seguida estaremos de volta.
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3: 8:33.
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1: 8 horas 36 minutos, 8h36, manhã de sexta-feira. Sexta-feira, que é antevéspera do Dia das Mães. Antevéspera do Dia das Mães. Ser mãe no Brasil de hoje é, sem dúvida alguma, acumular funções, desafios e responsabilidades. Entre o trabalho, a casa e a vida pessoal, muitas mulheres enfrentam jornadas duplas ou até triplas. E, em muitos casos, a realidade da maternidade solo, as transformações impostas pelo século XXI, como a tecnologia, cada vez mais presente nas nossas vidas, também tem impactado no novo perfil das mães, mulheres, que cada vez mais estão empoderadas, mas preocupadas com o futuro dos seus filhos. Para falar sobre esse cenário e como as mães mulheres estão protegendo ou não o psicológico de todo o furacão do cotidiano, está conosco na linha a professora do curso de psicologia da Universidade Católica de Pelotas, Rosane Feijó, a quem a gente já inicia desejando um ótimo dia. Bom dia, professora, obrigado por aceitar o nosso convite para estar aqui falando desse tema que hoje praticamente permeia toda a sociedade, né?
8: Bom dia, Sérgio. Bom dia, ouvintes. É um prazer estar aqui com vocês neste horário, neste programa. Muito obrigada pelo convite.
1: Professora, hoje muitas mulheres precisam conciliar o trabalho, casa e filhos. Quais são os principais impactos, né, que a psicologia analisa dessa sobrecarga na saúde mental?
8: A sobrecarga, né, ela vai gerar sintomas importantes, né, que são ansiedade, estresse, exaustão emocional e muitas vezes chega a depressão. Muitas mulheres, né, elas vivem uma rotina marcada pela culpa, pela sensação constante de insuficiência e pela falta de tempo para si mesmas. Quando não existe uma rede de apoio efetiva, esse acúmulo de responsabilidades pode afetar também a sua autoestima, os relacionamentos e muitas vezes, né, a qualidade de vida. Por isso é fundamental discutir a divisão das tarefas e também o apoio emocional e, obviamente, as políticas que promovam mais equilíbrio a essas mulheres. Porque a gente fica, me coloco como, né, mulher, trabalhadora, mãe, numa divisão, né? E quando a gente não tem uma rede de apoio, né, ou algum relacionamento que possa realmente nos ajudar neste momento, fica difícil essa tarefa.
1: Sim, a senhora citou autoestima, eu aproveito para lhe perguntar, existem algumas pesquisas que mostram que nem todas as mães conseguem se manter no mercado de trabalho, né? Como essa realidade afeta a autoestima e a própria identidade dessas mulheres?
8: Exato, porque o trabalho, né, ele está geralmente relacionado ao sentimento de autonomia, de reconhecimento, de identidade social. Quando uma mulher, ela tem que interromper, né, sua carreira ou encontra dificuldades, né, para permanecer no mercado de trabalho após a maternidade, ela pode vivenciar sentimentos de frustração, insegurança e perda dessa identidade profissional. E além disso, ainda existe um julgamento social muito forte sobre as escolhas maternas, o que vai intensificar nesses conflitos emocionais. Mas é importante compreender que o valor da mulher não se deve estar condicionado apenas à produtividade, né? Tem condições de se fazer as duas coisas desde que consiga se conciliar o tempo. E, de novo, repetindo, né, tendo uma rede de apoio.
1: Como é que a senhora avalia, digamos assim, a experiência das mulheres da geração X que criam filhos das gerações Millennial e Z também, né, em um contexto de mudanças sociais e tecnológicas tão rápidas?
8: É um desafio muito singular, né, porque fomos educadas, né, em modelos mais tradicionais, mas há uma adaptação, né, na sua forma de educar, numa realidade marcada pela tecnologia, como tu trouxe, pela rapidez das informações, por novas formas de relacionamento. Muitas vezes os choques existem, né, entre valores, comunicação e expectativas, mas ao mesmo tempo essas mães têm buscado relações mais abertas ao diálogo e à escuta emocional. Vão tentando, né, equilibrar limites, acolhimento, nesse cenário, né, social muito diferente daqueles em que crescemos. É possível, né, sempre através do diálogo e dessa escuta emocional.
1: É, ouvindo a sua fala, né, me suscita um questionamento interno meu que eu vou compartilhar com a senhora, né?
8: Sim.
1: Porque a senhora iniciou citando, somos de uma geração, né, claro, anterior a esta, né?
8: Isso.
1: E eu também lembrei da minha mãe, e a gente poderia dizer, professora Rosane, que as mulheres, ou a mulher mãe, né, ela passa por uma metamorfose depois de ser mãe, que exige dela, eu não sei se a palavra é essa, né, mas vamos dizer assim, um luto daquela mulher que precedeu a mãe, porque ela tinha o controle total do seu tempo, do seu sono, das suas prioridades, né, e acaba dando lugar a uma versão que vive com a atenção permanente dividida, né, que altera a sua biologia, as suas prioridades e até mesmo a sua visão de mundo, né, a partir da maternidade.
8: Sim, eu acredito que a vivência que se teve com essas mães que tu traz, que eram mães que ficavam em casa, que não trabalhavam, que poderiam cuidar dos filhos, fazer comida, cuidar da casa, mas essa vivência que se teve com essas mães também nos traz uma força emocional e um conhecimento para viver essa era, essa nova era, porque o conhecimento mais assim de relações emocionais, afetivas, ela ainda vem com a gente nessa carga, e a adaptação ela é fundamental, e nós somos seres possíveis de adaptação, então a gente vai tentando, né, se adaptar a essa nova realidade, essa nova geração.
1: Às vezes na rua, no supermercado, em determinados locais, a gente observa mães jovens, né, e elas permitem que seus filhos vivam as experiências do tombo, do cair, do se machucar, do chorar. E aí eu lhe pergunto, existe um conflito entre modelos de maternidade mais tradicionais e as novas formas de ser mãe? Porque aquelas formas mais antigas, né, era uma vontade absurda de proteger, né, professora?
8: Claro, claro. A gente ainda convive, né, com a ideia tradicional, né, que vão associar a maternidade ao sacrifício absoluto e também a responsabilidade exclusiva da mulher pelo cuidado dos filhos. Mas, ao mesmo tempo, a gente tem novas perspectivas que vão defender uma maternidade mais compartilhada, consciente e alinhada à individualidade feminina. Muitas mulheres, né, acabam se sentindo pressionadas em se atender expectativas antigas e construir novas formas de maternar, que respeite também seus próprios desejos e limites. E aí, realmente, muitas vezes a mulher fica em conflito de como fazer isso. Mas existem também muitas orientações através de, sei lá, rede social, né, conversas, apoio. Hoje em dia a gente consegue ainda fazer essa busca de orientação. Inclusive, vou dar uma dica, né, como tu trouxe a tua, aqui na Clínica Psicológica da Universidade Católica, por exemplo, as crianças que são atendidas, adolescentes, existem uma orientação a esses pais. Então, de 15 em 15 dias, esses pais, cuidadores, né, pessoas que cuidam dessas pessoas, eles são encaminhados à clínica para receber essa orientação de como resolver esses conflitos, às vezes, né, entre esse modelo de maternidade.
1: É interessante porque é o trabalho feito para a família, né, professora?
8: Exatamente, exatamente.
1: Esse...
8: E aí sim, aí a gente vê, né, Sérgio, que existem muitos conflitos ainda, muitos. Mas através dessas orientações as pessoas vão refletindo, se dando conta de que mudar é o melhor, né?
1: É. E principalmente, eu não sei, volto a lhe dizer, talvez o vocábulo, a palavra não seja correta, né? Mas essas situações às vezes criam uma situação de vulnerabilidade para a mulher, em que ela pode interpretar que o bem-estar do outro é que a bússola da sua própria paz, da sua felicidade, né?
8: Exato. E aí é que fica, às vezes, difícil, porque a mulher começa a se anular.
1: Exato.
8: Em função do outro. E ela tem que entender que ela tem o seu papel, ela tem o seu espaço, ela tem a sua vida, ela tem a sua identidade, né? O autocuidado é fundamental nesses momentos.
1: Sim. O número de mães solo, ele tem crescido no Brasil, né? Principalmente nos últimos anos. Quais são os principais desafios emocionais enfrentados por estas mulheres mães solo?
8: Sim, existe uma estatística muito alta, inclusive, né, sobre as mães solo. Elas, frequentemente, elas enfrentam uma solidão, né, uma sobrecarga emocional, a insegurança financeira, que isso é bem forte, além, né, da responsabilidade integral pelos filhos. Muitas precisam lidar com a ausência do apoio afetivo, dificuldade econômica e julgamentos sociais. Mas isso pode gerar sentimentos de cansaço extremo e, obviamente, né, ansiedade e medo constante sobre o futuro. Mas, ainda assim, né, muitas desenvolvem grande capacidade de adaptação e resiliência diante dessas adversidades. A mulher, ela tenta, né, de todas as formas se adaptar e ser resiliente diante desse processo, né, dessa situação que ela está passando.
1: Sim. Falando um pouquinho de violência, né? Muitas mulheres, sim, que denunciam a violência doméstica são mães. Como que esse contexto impacta a relação com os filhos e o processo de ressignificação da vida, né?
8: É, a violência doméstica, né, ela afeta, na realidade, toda a dinâmica familiar, né, porque todas as pessoas que estão por perto ficam envolvidas. Os filhos sofrem impactos emocionais importantes, né, ao presenciar situações de violência. E eles vão desenvolver o quê? Medo, insegurança, dificuldades emocionais. A mulher, para conseguir romper esse ciclo, ela tem que ter muita coragem. Envolve um processo de reconstrução emocional e ressignificação, como tu falou, né, da própria identidade. Aí o que precisa? O apoio psicológico, jurídico e social. Ele é essencial, né, para fortalecer essas mulheres e ajudá-las a reconstruir esses vínculos que são mais saudáveis, né, consigo mesmas e com seus filhos. Esse apoio, a gente sabe que existe, aqui na cidade, inclusive, temos, né, alguns órgãos, alguns lugares, né, que as mulheres podem buscar, mas ele é fundamental e tem que ser os três juntos, sabe, o psicológico, o jurídico e o social. Aí a gente entende que é possível, né, se fazer algum caminho, né, para essa mulher.
1: Automaticamente a senhora já está respondendo, né, o que falta em termos de políticas públicas e redes de apoio, né? Uma curiosidade muito minha, pessoal, né?
8: Uhum.
1: Que eu queria... Agora é um bate-papo, digamos assim, né?
8: Claro, claro.
1: Eu às vezes ficava olhando a minha mãe e outras mães, né? E eu fico pensando, porque a mãe, ela consegue habitar um espaço invisível, né, professora? Quando ela planeja a refeição, ela está sozinha pensando, né, o que vai fazer. Quando ela está velando, né, o seu filho, a sua filha, numa madrugada febril, né, durante a madrugada.
8: Claro.
1: E aí isso acaba fazendo que o cansaço tome conta. Mas esse cansaço é tão interessante, porque me parece que ele é curado, não com descanso, mas ele é curado com o alívio da febre, com o sorriso, né? Com a melhora, né? Como é que é essa mãe, assim, que estágio psicológico é esse?
8: É, assim, ó, eu até vou, eu sei que isso acontece da mulher, né, ficar pensando que lavar roupa do filho, fazer a comida, cuidar quando tá doente, mas também não dá para romantizar muito, né, porque existem muitas relações difíceis ainda entre mães e filhos, né.
1: Exato.
8: Então, os filhos, né, principalmente, assim, às vezes eles têm alguns comportamentos com as mães, ela faz tudo isso, aí ela recebe uma resposta ríspida, né? O que a gente tem que, eu acho que ressignificar, é o amor, né? O amor em geral, assim, né? Seja a mãe biológica, seja a mãe adotiva, a mãe que acolheu, aquela mãe que recebeu, né, aquela criança, aquela pessoa, mas esse amor, ele tem que ser ressignificado. Eu acho que isso aí tá faltando, sabe? O afeto, a mulher ainda tem, né? Ela tem natural esse afeto, mas as relações, elas estão mais difíceis, né? A gente percebe que atualmente algumas relações entre mães e filhos, elas estão mais difíceis. Eu acho que isso deveria ser repensado, né, essas relações.
1: Interessante, interessante, porque a senhora me leva a refletir, né, sobre todo um trabalho de mãe, né, da importância da mãe na vida dos filhos, né, até o momento que, de certo modo, ela vai deixando de ser necessária, né, para muita coisa, né, e talvez esse deixar de ser necessário tenha sido antecipado, né?
8: Isso, e o abandono, né? Agora tu falou, né, necessário. E muitas vezes a mulher, quando ela começa a ficar mais velha, esses filhos já são adultos, pode, né, acontecer, a gente vê também o abandono, né? Principalmente nas pessoas idosas, né? Então esse cuidado, todo esse cuidado que a mulher teve, depois poderia ter como retorno, às vezes não recebe, né?
1: E é o que a senhora falou, né? A ressignificação através do amor é o que vai manter o vínculo, né, professora?
8: Sim.
1: É o que vai manter o vínculo. Olha, para finalizar aqui, que orientações a senhora daria para mulheres que se sentem sobrecarregadas emocionalmente na maternidade atual?
8: Eu acho que o importante, assim, em primeiro lugar, é reconhecer e pedir ajuda, tá? Porque não é fraqueza quando se pede ajuda. Nenhuma mulher deve enfrentar a maternidade sozinha. A gente tem que buscar apoio emocional, dividir responsabilidades e, principalmente, respeitar os limites, porque são atitudes fundamentais. É importante também abandonar a ideia da perfeição materna. Ser mãe não significa deixar de existir como mulher profissional ou indivíduo. Cuidar da própria saúde mental é uma forma de cuidado consigo e com os filhos, porque no momento que eu tenho um equilíbrio emocional, eu tenho suporte para educar e para criar os meus filhos. Se eu não fizer esse cuidado emocional, né, psicológico, fica mais difícil, né, porque aí já gera um conflito interno ali com todos os familiares, né. Então a mulher, ela tem que entender que pedir ajuda não é fraqueza. Para mim é o recado, assim, fundamental. E sempre buscar apoio.
1: Professora Rosane Feijó, professora do curso de Psicologia da Universidade Católica de Pelotas, nós todos lhe agradecemos aqui, em nome da equipe da Rádio Universidade e também em nome dos ouvintes, por esse presente que a senhora nos dá, falando, né, sobre as mulheres, sobre mães, né, e sobre estas relações no mundo atual. Muito obrigado pela sua participação aqui.
8: Eu agradeço também, né, o convite e que espero que tenham gostado, né? Um abraço às mães, ouvintes e às mães trabalhadoras da universidade, da RU, né, de todo o nosso, da nossa instituição.
1: Muito obrigado, um bom dia, um bom fim de semana e um feliz Dia das Mães.
8: Ai, muito obrigada. Vai ser muito bom mesmo.
1: Obrigado, professora.
8: Tchau.
1: Tchau, tchau. Conversamos com a professora Rosane Feijó, professora do curso de psicologia aqui da Universidade Católica de Pelotas, né? Vamos trazer a nossa trilha de volta. Está aqui a nossa trilha, né? Beatriz Alt, daqui a pouco ela nos atualiza o trânsito, né? Daqui a pouquinho nos atualiza o trânsito. Vamos com Daniel Curs, tá nas ruas, tá conosco novamente aqui. Deixa eu chamar o Daniel. Deixa eu chamar.
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9: Reportagem RU. Sérgio, estamos com uma variação de nebulosidade nas ruas da cidade, um ventinho frio aí soprando, mas ainda está suportável, né? Pelo menos neste momento aí, mas a variação de nuvens acontece, o sol aparece, desaparece. A gente vai acompanhando essa condição nesta sexta-feira, como de hábito, aí com muitos veículos na rua. Agora até já deu uma reduzida, mas a movimentação é grande. Um destaque para o CadÚnico, que não trabalha hoje, né? O CadÚnico não está funcionando hoje, devido à questão que é feito aí mensalmente, aproximadamente um dia, dois na semana. Normalmente o pessoal aqui fica fora do ar aí na sexta-feira, para que seja menos problemático aí para a população. Mas não está funcionando hoje o CadÚnico, está recebendo o pessoal, né, para conversar, mas não faz atualização, não faz novos cadastros. São questões aí que a gente tem todos os meses, um dia né, pelo menos na semana. Teve cidades que fizeram ontem, né, teve cidades da região que fizeram na quinta-feira, e Pelotas faz hoje na sexta-feira, né, e às vezes o se estende aí também pelo fim de semana essa atualização. Então, pessoal do que precisa alguma coisa do Cade Único, não perca a viagem, somente na segunda-feira o sistema estará funcionando normalmente. Esse é o destaque nesta manhã, onde a gente está nesse sol, daqui a pouco nubla, o ventinho soprando, mas é a sexta-feira do Dia das Mães, né? E que a gente sempre fala, né, o Sérgio, especialmente para quem é pai, para quem é mãe, o principal presente, né, para a mãe e para o pai é sempre a presença. Então, no domingo, né, Dia das Mães, né, que na realidade tem que ser todos os dias, seja presença, Sérgio.
1: É verdade, né? Presença, e principalmente, né, Daniel, em quem, para aquelas pessoas que ainda têm o pai e a mãe, né? Que ainda têm, porque elas sentirão, bem apanhado aqui, a fala do Daniel, porque essas pessoas só sentirão, né, a necessidade, a falta da presença quando não tiverem mais a presença dos pais. Então, muito importante. Obrigado ao Daniel Kurz, que dentro das nossas possibilidades ainda volta para fazer o fechamento, né? Volta para fazer o fechamento. Beatriz Alt, vamos saber o que aconteceu no trânsito? É, vamos saber o que aconteceu no trânsito. Eu estou aqui buscando a vinheta do trânsito.
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11: Tivemos diversas ocorrências nas últimas horas, pegando um pouco do fim da noite de hoje, desse começo de dia, de madrugada, do dia 8 de maio de 2026. Tivemos um acidente de trânsito às 21 horas e 11 minutos, com danos materiais na Avenida São Francisco de Paula. Outro acidente cerca de uma hora depois, 22 horas e 26 minutos, também com danos materiais, entre a Rua 15 de Novembro e a Rua Azevedo Machado. E às 3 da manhã, neste começo de sexta-feira, tivemos outro acidente de trânsito, 3 horas e 40 da madrugada, com danos materiais na Rua Santa Cruz, à altura do número aí 2601.
1: Obrigado, Beatriz Alt, trazendo as informações do trânsito. São 8 horas e 59 minutos. Vamos ao intervalo comercial e já estaremos de volta.
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3: 8 horas e 59 minutos.
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1: 9:07, 9:07, manhã de sexta-feira. Sexta-feira, né? Dia 8 de maio. 13 graus a temperatura em Pelotas, 80% a umidade relativa do ar, 11,5 graus a sensação térmica. Né? Os ventos se deslocam a 16,1 quilômetros horários. A Beatriz Alt vai nos atualizar as condições climáticas e eu já antecipo aqui, estamos recebendo no Bom Dia Rio de hoje a vereadora e pré-candidata a deputada estadual, Miriam Marrone, que vai estar conosco daqui a pouquinho, conversando conosco sobre as suas propostas, né? O seu projeto para uma candidatura, né? Hoje pré-candidata a deputada estadual. Beatriz Alt.
11: É, vamos atualizando as condições climáticas, mas já estamos aqui no estúdio com a Miriam Marrone, que vai conversar com a gente sobre essa pré-candidatura a deputada estadual. Mas antes, vamos atualizar condições climáticas. Continua 13 graus na cidade de Pelotas. A sensação térmica subiu um pouquinho, 11 graus de sensação térmica, e deu uma atualizada aqui no tempo e agora está marcando chuva para por volta das 2 horas da tarde. Podemos ter um pouquinho de chuva, uma chuva não tão forte como as que tivemos ontem à noite, mas uma chuvinha aí de início da tarde. E para o fim de semana, atualizando um pouquinho mais, esse fim de semana vai esfriar. As máximas do fim de semana vão chegar só a 15 graus e a maior parte do tempo vamos ter a temperatura de 7 graus na cidade de Pelotas durante esse sábado e este domingo. E aí também a gente já está aqui no estúdio com a Miriam Marrone, a gente já começa desejando um bom dia, Miriam, tudo bem?
21: Bom dia a todos os ouvintes, bom dia, Sérgio, um bom dia, o inverno começando, né? Eu gosto muito.
1: Eu gosto também, eu gosto
21: porque... Dorme melhor, né?
1: É, eu sempre digo, é uma temperatura, a gente tem que lembrar daquelas pessoas que estão em condições de vulnerabilidade social, né? Mas é uma temperatura que a gente consegue regular ela, né? Esfria, coloca mais roupa, né? E assim sucessivamente. Ou em casa, né? Quem tem uma lareira, né? Um fogão a lenha também.
21: É,
1: né?
21: Mais fácil tu te proteger.
1: Exato,
21: no inverno.
1: Exato.
21: Verão não tem não jeito.
1: Tem, não tem jeito.
21: E agora com a invenção das camisetas térmicas e da calça térmica, quem pode acessar não passa frio. Eu não... E para as pessoas mais frágeis, falando nisso, Sérgio, já não sei se posso entrar, mas
1: claro.
21: Apelar para as campanhas, começar cedo a campanha do agasalho. Nós estamos criando, eu apresentei ao prefeito como primeira-dama, o pé quente. Por que que eu observo na minha trajetória com os temas sociais que a gente não doa sapato, tênis e meia? Faz muita falta, principalmente para as crianças. Nós vamos focar criança e adolescente, porque eles usam mais o sapato, tênis, e estraga mais e molha. e tu, as famílias não têm substituição, porque é difícil doar. Então, nós queremos focar. Quem puder comprar dois pares para a infância e para a adolescência, meia. A roupa até tem bastante doação.
1: Sim,
21: roupa tem bastante. Sempre teve, historicamente. Mas sapato e meia, não. Então, nós vamos focar...
1: É interessante, né? O olhar, né? Porque esfria o pé, pelo menos eu sou assim, né? Com o pé frio me tira todo o controle, né? Causa um mal-estar muito grande.
21: Mal-estar.
1: Né?
21: Eu ontem fui ao cinema à noite, coisa boa no cinema, né? Ver o Diabo Veste Prada com a minha neta e as amigas dela. Elas saem com a avó. E eu levei uma meia para pôr no cinema.
1: Sim.
21: E não fui só eu. A amiga da minha neta levou uma meia também.
1: bem legal. Agora, só para a gente arrematar esse papo descontraído inicial, sim, né? Porque essa atitude de ir com a neta ao cinema é uma atitude de vó, de mãe, próximo do Dia das Mães também, né? O quão interessante é a gente ressaltar isso, né? A relação intergeracional. Né?
21: E elas gostam de sair com as mais velhas, né? Sim. Elas não têm preconceito. Isso que eu... Elas me convidam, às vezes, para ir a alguma... dessas baladas, claro que eu não vou porque não é o meu,
1: meu
21: foco, mas elas gostam de sair comigo, eu acho tão interessante.
1: Eu também, do ponto de vista que eu tenho uma filha que me proporcionou muito essa alegria, né? Porque eles têm um estágio quando vão para o colégio, né? Que você entra, leva, vai até a porta da sala de aula. Aí vem aquele estágio daquele momento, não, me deixa aqui na esquina.
21: Não aparece.
1: É mico, né?
21: É mico, né?
1: Deixa aqui na esquina. A minha filha nunca teve esse problema, embora sempre a gente teve uma participação muito efetiva na vida estudantil dela, participando das outras atividades da escola, então a gente passa a fazer parte disso, né? Fazer parte. Bom, foi em falar em fazer parte, né? Agora sim vamos entrar propriamente dito, o propósito dessa entrevista de hoje com a vereadora Miriam Marrone, que foi secretária de governo aqui também, que é a primeira dama do município, que já foi deputada estadual e que agora, né, retoma um projeto de pré-candidatura à deputação estadual. Partindo desse preâmbulo aqui que eu fiz, né, o seu olhar, ele ultrapassa Pelotas na condição de pré-candidata a deputado estadual e passa a ter uma abrangência na região sul. Né? Quais são os aspectos que a senhora entende que um deputado hoje eleito pela região deve pleitear junto ao governo do estado, deve mobilizar a região, né? Gargalos, aspectos do desenvolvimento econômico, da assistência social, seja lá o que for, que são mais necessários, que deveriam ser prioridades.
21: Bom, eu retorno eu francamente aqui não tinha, não fui candidata às outras eleições, não continuei os mandatos de deputado estadual por uma decisão pessoal, né? Eu queria viver mais a cidade, tive tempo de viver a minha profissão no meu querido KVG, que acabei me aposentando, na psicologia escolar. Então, eu me dei o direito de fazer outras coisas, porque achei que, naquele momento, a minha missão de deputado estadual estava ali cumprida naquele período para o meu projeto político, do meu partido, né? Mas agora, experienciando o retorno para a cidade e na gestão municipal, olhando a cidade, olhando a região e olhando o estado, tem um momento novo no país e no estado que merece a nossa contribuição, né? E a gente se acha, né? Se acha experiente. Eu me acho com muita capacidade, energia, e não é exibimento, Sérgio, é só dever. Acho que o dever de não te omitir no momento de retrocesso da política é muito preocupante, assustador. Eu pensei muito nisso, porque eu gosto de estar na minha cidade, eu gosto do olhar e tantos desafios na cidade, retrocedeu muito. Desde a infraestrutura básica do feijão com arroz, assim, é buraco, é problema de saneamento, as escolas, muito tempo sem manutenção, é instalação elétrica, é telhado, é... Então, há um mundo que retrocedeu na cidade, assim, de pavimento, um pavimento esgotado, né, de estrutura básica. Então, é uma cidade por refazer. Um novo comportamento social, assim, de desalento, não é minha responsabilidade. Muita gente coloca lixo em qualquer lugar. A cidade não é minha, tem um comportamento de não pertencimento, me parece. Acho que tem uma consequência de um movimento nacional que misturou política com costumes, misturou política com religião, né? E a ideia de autoritarismo, que eu tô certo, a visão do preconceito, então a negação da ciência, isso tudo abalou um comportamento das pessoas. Eu acho que liberou uma certa descompromisso, posso tudo. Junto com isso vem a rede social, que na verdade eu... posso me vender do jeito que eu quisesse, eu não preciso responder, posso mentir, posso... Então, a internet, ela é um aparelho para o bem e para o mal, né? Me dá um poder para as pessoas, e elas foram vendo que elas podem, né, dizer aquilo que alucina, e que pode tudo e não há consequências... É difícil mesmo punir alguém, né, por fake news, é mais complicado. Então, todo dia é tanta fake news que eu posso fazer. Então, eu acho que desencadeou no comportamento das pessoas o que é de bom e de ruim, né? Então, nós estamos num momento complexo do comportamento social. E tudo isso, os desafios do Estado, esse retrocesso no Estado, né, acompanhar todo esse projeto, tanto do presidente Lula quanto da Juliano, do Edgar, né, me coloca nessa novo desafio. E eu não me acovardo, eu sei quando precisam, né, da minha contribuição. Então, eu não me nego, eu vou com muita motivação, com a minha experiência, com a minha energia, para a região, né? Quero me focar na região, na metade sul. Que eu acho, nós temos uma política conjunta. Pelotas é a metrópole, né? Sem exibimento. Mas somos a cidade.
1: Sim, a cidade polo.
21: Polo, né? Não é? Não é? Então, quando Pelotas melhora, melhora a região. Melhora Canguçu, melhora São Lourenço, melhora Capão do Leão, né? Melhora toda a nossa Pedro Osório, Arroio Grande, Jaguarão. Então, nós temos o dever de olhar essa metade sul integradamente, né? E eu acho que a gente precisa ter um fórum só da metade sul, mais efetivo. Nós temos um fórum, mas ele acaba seguindo aquela realidade do individualismo. E não há saída, não, temos que retomar aquela questão dos convênios, dos pactos, de pensar a região metropolitana. Eu até apresentei um projeto como deputada de região metropolitana, mas a lei federal, ela não combinava, porque os municípios não cumpriam uma certa integralidade de fronteira, que a lei... nós temos que olhar a região metropolitana com outro olhar. Não de integração de fronteiras, cidades que se unem pelos complexos viários, mas por uma política de desenvolvimento. Eu tenho que olhar Rio Grande, eu tenho que olhar Pelotas, eu tenho que olhar... E que desenvolvimento? Ele não é mais aquela questão da fábrica, né? As tecnologias, nós temos que formar inteligência, a católica faz isso muito bem, né? Formar inteligências, porque eu posso montar a minha empresa, uma startup, sem precisar usar, oferecer aquilo que se oferecia, né? A estrada, não que ela não seja necessária para outro viés do desenvolvimento, mas antes era isso, né? Nós precisamos ter cabeamento perfeito de internet, nós precisamos ter inteligência, pesquisa, porque eu posso ter uma empresa e trabalhar para o mundo, né? Em algumas áreas. A IA, ela ocupa um espaço, a inteligência artificial, mas ela não ocupa, não substitui, por exemplo, né, construção civil, ela não substitui uma série de profissões.
1: Exato.
21: Né? Então, nós temos que estudar a região a partir do que está colocado, né? Que é o turismo. Não, eu lembro que quando era secretária de Estado, no governo Tarso, fui secretária-geral com muita honra, eu, obviamente que o meu olhar era para a região, né? E eu, aquela empresa de refrigerante, a Fruc,
1: sim,
21: a Fruc ia montar uma nova planta, e eu oferecendo as áreas, não, prefeitura da área, estrada, internet, e ele olhou para mim e disse, não, secretária Miriam, eu preciso estar instalado na região metropolitana, onde tem o grande consumidor, não me adianta dar o terreno, porque eu preciso, Pelotas é maravilhosa, Rio Grande é maravilhoso, mas para minha empresa não adianta IPTU, isenção, terreno. Então, nós temos que parar de dizer que a fórmula é uma A, falta atrair. Né? Temos que continuar atraindo, não é isso. Mas o que que os vários setores, depois da inteligência artificial, qual é o consumo? O que que é a vocação da região? Os arranjos produtivos locais, esse é um tema que nós temos que dar continuidade, que são os arranjos da saúde, né? Isso sim, Pelotas tem três grandes áreas, né? Que é LifeMed, produtos hospitalares, que é Freedom e que é a dos aparelhos auditivos, né? Isso ganhou o mundo, tecnologia. Nessa lógica, nós temos um polo de saúde que tem que ser olhado, né? O governo, nós já conversamos com o Ministério da Saúde, que está retomando aquela política de financiar empresas que fabriquem produtos hospitalares, porque a gente importa tudo, né?
1: Falando nessa situação, depois eu volto no aspecto político um pouquinho, mas falando nessa situação que a senhora coloca, né, do desenvolvimento e de observar a aptidão, né, eu não posso afirmar que não foi feito, mas qual é o seu olhar para a movimentação do Estado, que seria aí a grande participação do deputado estadual, da representatividade regional, né, no que diz respeito a olhar e não impor aptidões, porque trazer as empresas é impor uma aptidão para a região, e a gente não olha a aptidão da região. Por exemplo, a Rio Grande teve um polo ovino junto com o Erval muito grande. Eles deixaram de produzir a ovelha, a ovinocultura em grande escala, em razão do abigeato e de outras condições, né? Porque a carne ovina, ela é muito apreciada no centro do país.
21: Sofisticada.
1: Né? Exatamente. Bom, aí os municípios por si só começam. Vem Pinheiro Machado com vinho, né, com oliveira, mas isso surge num caminho contrário, surge do município, de um investidor que decide investir, e não do Estado, não da Assembleia Legislativa, que foi lá, olhou, como a senhora diz, já que vamos nos integrar na região metropolitana, qual será o seu trabalho, uma vez eleito, ou qual a percepção que a senhora tem da Assembleia e do Estado com esse olhar para a Zona Sul? Porque a Zona Sul, ela tem que criar a sua perspectiva de desenvolvimento. Caso contrário, é difícil.
21: Não, acho que tu pegou bem. Além o olhar, Pelotas é o arroz. mas é o beneficiamento. Qual é a outra área de atuação? Bom, as tecnologias nos impõem, nós temos conhecimento. Tu fala, Pelotas tem que se integrar nessas três áreas que aparecem. A Ovelha, Pinheiro Machado e Arroio Grande, né?
1: Sim. Erval também.
21: Erval também, né? Pinheiro Machado tem a Festa da Ovelha,
1: exato,
21: né?
1: Exato, Pinheiro tem.
21: Mas ainda ovelha. Muito sem ganhar o grande mercado consumidor, que são os grandes centros, né? Nós não podemos achar que nós vamos comercializar, porque ela é tem que ter cultura, é um determinado público consumidor, ele não tem um consumo geral. Então, tem que olhar os mercados, e a Ovelha continua sendo tem um grande espaço nos grandes centros gastronômicos, né? E

0: presente azeite aqui, né? Eu mando para amigos meus do Rio, de Brasília, que virou meu presente de exibimento, né?
1: Claro.
0: E é impressionante isso. Ainda não ganhei. Eu, para achar o azeite que eu gosto, eu tenho que ligar para a dona. Ela me manda as caixas em casa. E eles são maravilhosos, as pessoas pedem fora daqui e ganharam prêmio na França. Só que não estão no mercado local, né? Não estão no mercado local e estão aos poucos, eles têm muita dificuldade. Então é uma política a ser desenvolvida esses novos desafios. Não é fácil pensar o desenvolvimento de uma região instalada fora dos centros consumidores, com uma infraestrutura ainda, né, de tecnologias que precisa ser adequada. Não, nós somos uma cidade de polo de saúde, nós somos uma região que tem de serviços. Não é fácil. Turismo, nós não conseguimos ainda, temos uma secretaria aqui que está dialogando com a região, né, que faz questão de estabelecer programações a partir da conversa com os prefeitos locais. Isso, nós estamos ensaiando essas questões de trabalhar em conjunto, porque no momento que os eventos, valorizar o evento que não é nosso, por exemplo, a Festa da Ovelha, ela tem que ser uma promoção da região. Ela não é só Pinheiro Machado, não é só Arroio Grande, né? Pedro Osório, Capão do Leão, a Melancia, né? São festas ainda municipais. Nós temos que olhar essa festa como algo da região, e a produção desses produtos, né? Como é que vende isso? Não é um desafio que está pronto, não é um programa que está pronto. Nós ainda somos presos ao modelo da fábrica, da empresa, do atraído, dar o terreno. E eu penso que as universidades, elas podem contribuir, né, para que a gente realmente ache uma linha que possa ter os arranjos produtivos.
1: Sim.
0: Eles já, da agroindústria, a agroindústria, ela já ganhou uma produção de qualidade, né, em várias áreas. Dos embutidos aqui, nós
1: Sim.
0: temos embutidos, eles são pequenas iniciativas e eles vão ser assim. E é bom que sejam da pequena empresa. Nós não temos a tradição da mega empresa. E a que emprega mais é a pequena e a média empresa.
1: Sim. A senhora está na política há muitos anos, né? Hoje, linearmente ou verticalmente, tem o seu partido no governo federal, né? Tem o seu partido aqui em Pelotas também. E a gente percebe, do ponto de vista, infelizmente, das necessidades urgentes, quando vem um evento climático como veio e tal, os recursos aparecem. De um lado ou de outro, os recursos aparecem. Uma vez eleita deputada, como a senhora tem a visão de que o Estado poderia, digamos assim, num processo de fomento, né, isentar o ICMS para novas empresas abertas em regiões, né, com dificuldade de desenvolvimento, que é o caso da nossa. A gente tem que assumir essa característica, que os pedágios também foram um fator complicador, os valores dos pedágios foram um fator complicador por muito tempo, né? E às vezes se percebe um olhar do governo do estado mais para aquelas regiões, e ele tem razão nisso, que mais produzem arrecadação de ICMS e de outros tributos, né? Eu vou olhar, até o empresário, ele diz, eu vou olhar o meu melhor cliente, aquele que me compra mais. No caso, o estado, ele olha a região que mais dá arrecadação para ele, né? Mas se ele não fomentar outras regiões para essa arrecadação, qual é a sua leitura sobre isso?
0: Não, essa questão do ICMS, ela pesa. Eu falei no terreno, no IPTU. Isso para um empresário não é o fator decisivo. O fator decisivo para se instalar

0: numa região, né, a não ser que tenha interesse portuário, que ele... Sim. Aí, bom, aí tem interesse, mas é um universo pequeno, são, né, as grandes corporações, é, sim, a soja que exporta, a exportação, né, uma questão que se falava muito, vamos construir a hidrovia Brasil-Uruguai. Isso é um romantismo, porque o produto que se compra do Uruguai é o cimento, poucos produtos, não justifica
1: um investimento,
0: ele não é atrativo. Então, por muito tempo, não, uma hidrovia Brasil-Uruguai. Mas esse tema que tu traz, ele pode ter repercussão, sim. Porque o ICMS é o imposto mais pesado que tem, né? Não só ele pode estar no conjunto das... O que interessa uma região como essa? Bom, se nós temos porto local, se nós temos a inteligência, para mim, ela é hoje o fator mais importante, porque a internet, ela permite que tu venda teu serviço, que tu acompanhe uma empresa, que tu crie fluxos e processos para qualquer... Tu administra de longe. Então, esse, para mim, é o desafio. Nós temos universidades, nós temos que preparar a nossa juventude para combinar essas questões do mercado. O mercado é o alimento, o mercado é a tecnologia, o mercado é infraestrutura. E infraestrutura, tu pode ter máquinas, mas tu precisa do profissional. Então, eu acho que o ICMS é uma consequência depois. Primeiro, nós temos que rever como é que a região ela se coloca para o novo momento da vida, da economia, do que nós somos.
1: Sim. A senhora falou na soja, e eu vou trazer uma outra cadeia produtiva que é muito interessante e que a tecnologia, por mais que chegue nela, não exclui a mão de obra humana, que são os frigoríficos, abatedouros de carne, né? Mesmo que se coloque um robô ali, a carne é umedecida, ela é gordurosa, se fizer o corte, a máquina pode errar o corte, então ela demanda a mão humana. Seu pai trabalhou no Anglo.
0: Exatamente.
1: Né? Seu pai trabalhou no Anglo. Por isso eu trago essa pergunta. Não sei se a senhora tem um olhar do porquê que nós perdemos os nossos frigoríficos. Agora está vindo um, né, arrendando a planta do antigo frigorífico Extremo Sul, mas a gente perdeu os nossos frigoríficos e seguimos com o nosso rebanho com positividade, né? Com criação, com melhoramento genético, toda a região cria gado. A pecuária aqui é forte, não dá para dizer que não. A soja é muito forte e hoje nós não temos sequer uma indústria de óleo de soja, né, para extrair o óleo, só o óleo, fora outros tantos produtos que são derivados da soja, né? O leite, a vitamina, é a carne de soja, o suco de soja, né? Então tem muita coisa, né? O que aconteceu com o Pelotas e o que a gente pode fazer para mudar?
0: Não, nós temos uma de óleo, né?
1: Aqui. A Irgovel, ali? Aquela extraía óleo de arroz, né?
0: De arroz, é. Um dos mais saudáveis,
1: exato,
0: né?
1: Exato, exato.
0: Arroz, milho, né? Essa questão da soja, bom, ela também volta à inteligência, né? Essa discussão com o meio empresarial... O empresário, ele também tem que entender que ele é determinante e ele provocado para os novos desafios. Porque nós temos uma indústria muito tradicional, né? Eu faço isso e não me atrevo a...
1: Além disso.
0: Além, né, disso. Mas a pesquisa, ela é... Nós temos que provocar a Embrapa, né? Para que a Embrapa, ela... também participe dessa questão da alimentação das grandes lavouras, né? O arroz, afinal, o arroz, ele é uma tradição da nossa região com muito orgulho. Caiu um pouco o consumo, a Conab, ela equilibra essa lavoura, né, conforme a exportação e o consumo local, as reservas e equilibra o mercado, preço, mas o arroz, né, e tem mais essa questão que nos interessa. As pessoas com os bufês pararam de comer arroz e feijão, né? Pela provocação da oferta. Isso nos abala. Isso parece pouca coisa que estão estudando. Uma que é prejudicial à saúde, as pessoas têm que comer arroz e feijão mais seguido, né? A base de uma alimentação mais... Fora os legumes, obviamente. A minha neta se formou em nutrição ontem. E se eu disser só isso, ela briga comigo. Mas nos preocupa. Quando eu vi essa notícia, a primeira coisa que eu me lembrei foi Pelotas, né, beneficia arroz. Isso nos prejudica se o mercado deixa de consumir arroz. Então, essa seara de olhar a soja e olhar o arroz, ela precisa da Embrapa, ela precisa das universidades para que o empresário ele seja provocado. Isso tem que estar no nosso escopo, né, de olhar constante, porque está firmado enquanto um braço do desenvolvimento e que não é necessário para o mundo.
1: Claro.
0: Acho que a gente trabalha pouco isso, né? E nós temos que dar o segundo passo para essas áreas que são necessárias ali.
1: Acho interessante quando a senhora fala que o empresário tem que ser provocado, e ele tem que ser, porque o empresário do arroz, eu trabalhei vinculado à indústria do arroz, e o arroz sempre sofre. Ele sofre com esse excesso de produção, né, ou com a queda de preço, e ele sofre também quando o consumidor tem mais dinheiro no bolso. Por quê? Porque aí ele come o arroz só ao meio-dia. À noite ele vai comer uma pizza, um lanche, uma outra coisa, porque está sobrando dinheiro. Então não come o arroz em duas refeições. Quando o dinheiro está escasso, faz um almoço maior ao meio-dia que sobra para a janta, né? Então o consumo se estabiliza também. Mas eu quero trazer aqui, para a gente fazer um fechamento aqui, a Miriam Marrone, né, hoje vereadora, esteve à frente da Secretaria de Governo, né, pré-candidata a deputada estadual. O potencial da Miriam ajudaria mais Pelotas como vereadora, ou como secretária, ou como primeira-dama, e essa candidatura, ela surge naturalmente da Miriam, de querer fazer esse trabalho, ou ela surge convocada pelo partido por uma necessidade de ter uma bancada forte, por uma necessidade de eleger Juliana Brizola e Edgar Preto, por uma necessidade de reeleger o presidente Lula?
0: Acho, Sérgio, que as duas coisas, assim, eu sou uma mulher de missão, né? Tenho compromisso, responsabilidade com esse projeto de nação, de cidade, de estado, né? Eu acho que as coisas são, elas não podem ser pensadas uma cidade, um estado e um país. Hoje, vencer esse retrocesso comportamental da ciência, da democracia, do respeito, da inclusão, do desenvolvimento para todos. Acho que isso está ameaçado, né? Essa política muito maior que nós vivemos nesse último período de retrocesso sério, assim, de tudo, né? Então, eu me reanimo nessa missão mais ampla. E é missão mesmo, né? Eu acho que eu não tenho direito de me aposentar, isso é muito cômodo para quem milita, para quem tem ideal, porque a luta precisa de todos, precisa dos experientes, precisa dos jovens, e eu não me furto, né? Eu acho que eu tenho capacidade, compromisso, energia, sabedoria, E esse olhar que eu prestei atenção agora, quando, na minha experiência na Secretaria-Geral na região, eu lidei muito com a região. Então, é a discussão com o Rio Grande, com São Lourenço, com Canguçu, com Pinheiro Machado, com Arroio Grande. Esse olhar mais micro, né? Não é o estado como um todo. Eu confesso aqui que a minha hoje a minha missão ela vai se colocar para o sul da metade sul, não é nem a metade sul, que são 22 cidades. Essa micro-região ela precisa ser olhada como uma região integrada mesmo. Nós temos que sentar, não tem saída isolada, sob pena da gente ficar no mais do mesmo, né? Tendo cidades que não conseguem se colocar como a Europa tem. A Europa consegue, não é o tamanho, não é o tamanho do município, né? Nós podemos dar qualidade de vida, nós podemos ter nichos de desenvolvimento. Hoje, com as tecnologias, tu pode ter em pequenas cidades grandes desenvolvimentos. Então, acho que tem um caminho motivador. Nós saímos daquela ideia de tem que trazer, tem que trazer, tem que trazer. Não, eu não preciso sair da minha cidade para poder participar de uma empresa, de uma produção. E eu acho que nós estamos custando entender essas coisas.
1: Que podemos levar também.
0: Levar.
1: Né? Exatamente. Vereadora Miriam Marrone, muito prazer em recebê-la aqui. Obrigado por aceitar o nosso convite para falar das suas propostas, né? Até extrapolamos um pouquinho o tempo do programa. Obrigado pela sua presença, né? E a porta estará sempre aberta na condição de vereadora, né? De pré-candidata. Claro. Nós estamos dando um espaço a cada um aqui da região, né? E mais uma vez, obrigado e parabéns pelo Dia das Mães, domingo.
0: Ai, para todas as mães, né? Nós somos tão importantes na vida dos filhos. Tenho muito orgulho de ser mãe, de ser vó. E abraço a todas. Parabéns pela dedicação, pelo amor incondicional sempre. Temos que ser homenageadas. Mulheres são, né, guerreiras.
1: Obrigado. Abraço. Mais uma vez, muito obrigado. Vamos à nossa agenda cultural.
2: Estamos chegando agora na Rádio Universidade com a Agenda Cultural. É hora da nossa tradicional Agenda Cultural de sexta-feira, aqui do Bom Dia Rio, para saber as principais informações, as principais notícias culturais da cidade de Pelotas, com recomendações para aproveitar o fim de semana. E hoje vai ser uma agenda cultural um pouco diferente, especial aqui na nossa Rádio Universidade, porque a agenda cultural de hoje vamos ter participação do nosso colega Hector Zequiro junto comigo. A gente vai fazer um apanhado de tudo que é notícia cultural desse fim de semana, para tu já chegar se programando nessa sexta-feira para aproveitar as novidades de Pelotas. E eu já começo chamando o Hector. Hector, que novidades temos para a cidade de Pelotas esse fim de semana?
3: Chegando aqui sobre a nossa agenda cultural, o Café 4 Galeria fará um café da manhã que sintoniza arte e sabores. O evento ocorrerá neste domingo, dia 10, indo das 10 horas da manhã às 3 da tarde. Além da refeição, o espaço contará com kits de pintura aos envolvidos. As vagas são limitadas e os valores individuais, em dupla e trio, vão dos R$110 aos R$250. Show tributo ao Black Sabbath acontece nesta sexta-feira, dia 8, no Johnny Jack, com banda convidada de Porto Alegre. Com ingressos a R$ 25,00, o salão abre às 7 da noite, com cozinha texana e dose dupla de drinks, até às 9 da noite. A Força Jovem Universal promove, no dia 17 de maio, a partir das 2 da tarde, o evento Cultura Talent 2026, no Teatro Guarani. A programação irá contar com mais de 10 apresentações e participações confirmadas da Camarata UFPEL, Serginho MC e DJ Tito. A entrada é gratuita e mais informações podem ser obtidas no polo da FJU mais próximo. O Circo Pantanal, desde o dia 24 de abril, entretém o público circense com palhaços, mágicos, malabaristas e Globo da Morte. Localizado na Avenida República do Líbano, em frente ao antigo prédio do supermercado Pois Pois, o circo funciona de segunda a sexta, às 8 da noite, e aos sábados, domingos e feriados, às 2 da tarde, 6 da tarde e 8 e meia da noite. Os ingressos estão disponíveis na bilheteria com promoções, utilizando prints de descontos para setores laterais. Os lugares são limitados e por ordem de chegada.
2: Valeu, Hector. Obrigado pelas recomendações culturais aí do que fazer no fim de semana em Pelotas. E uma outra recomendação é ir ao cinema. Os filmes aí estão bombando em todos os cinemas do Brasil e do mundo. E a gente traz aqui dois filmes específicos. O filme do Michael Jackson, um filme biográfico sobre o rei do pop, retrata o cantor desde seus primeiros dias até a sua trágica morte em 2009. E está em programação no Cineflix e no Cinearte. E outra dica de filme para esse fim de semana nos cinemas é O Diabo Veste Prada, aí, que traz de novo essa nova versão, essa segunda versão do filme, que fala sobre mercado de trabalho, feminino e muitas outras coisas, que está sendo um sucesso em todo mundo. Então essas foram as recomendações do cinema. Mas o Hector vai voltar na nossa agenda cultural, porque ele vai trazer uma recomendação de um livro que está chegando no Brasil. Hector, que livro é esse?
3: Para os fãs de romances irreverentes, aqui vai uma novidade no mercado editorial brasileiro. O livro 3, da escritora britânica Anne Quinn, ganhou, por meio da editora DBA, a sua primeira tradução no país. A obra, que celebra seus 60 anos de lançamento, chegou ao público brasileiro em março de 2026. Redescoberta por suas narrativas psicológicas, a obra de Quinn passou a ser apresentada de forma inédita no Brasil. Os lançamentos tiveram início em julho de 2025, com a publicação de Berg, romance de estreia da autora, e que foi adaptado para o cinema com o título Killing Dead. Na trama de 3, uma jovem que se recuperava de uma cirurgia na casa de um casal acaba por desaparecer no mar. Em meio à notícia, os anfitriões passam a investigar os rastros deixados por ela, reconstruindo uma rotina íntima e simbólica. Quinn é parte de uma gama de autores do experimentalismo britânico, que passa por um processo de redescoberta a uma nova geração de leitores, propensos a encontrarem em sua obra uma literatura singular e marcante. Da redação.
2: É, obrigado, Hector, aí com essa indicação de livro aí na nossa agenda cultural. E mais uma indicação de cultura aqui na cidade de Pelotas. A rodoviária vai receber a partir de sábado, a partir de amanhã, dia 9, a exposição fotográfica Sabor de Pertencer, integrante da campanha Maio Verde, que é voltada à conscientização sobre a doença celíaca. A abertura oficial ocorre às 11h30 da manhã em uma iniciativa da padaria e cucaria Nuglu, que é em parceria também com o fotógrafo Stefano Lessa. O projeto busca ampliar o conhecimento da população sobre a doença celíaca, condição autoimune desencadeada pela ingestão de glúten, e chama atenção para o baixo número de diagnósticos no país. As fotografias retratam pessoas celíacas em situações cotidianas, especialmente durante a alimentação, evidenciando a importância do acesso a produtos seguros e de inclusão alimentar. A proposta também destaca aí o aspecto afetivo da comida. Então, a exposição permanente é aberta ao público até o dia 23 de maio, aí na Rodoviária de Pelotas, que é localizada na Avenida João Beixor Marques Goulart, e a entrada é gratuita. Então, essa foi a agenda cultural do dia de hoje, já extrapolando um monte o programa. Então, eu já deixo meu tchau misturado com a agenda cultural e feliz Dia das Mães para todas as mães.
1: Obrigado, Bia. Um bom dia a todos, um ótimo final de semana e um feliz Dia das Mães a todas as mamães. O Bom Dia Rio fica por aqui nesta sexta-feira. Segunda-feira, 7 da manhã, temos hora marcada com Bom Dia Rio. Até lá.
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1: Jesus, no Evangelho de hoje, expressa o mandamento dele aos seus discípulos. Deixa-lhes claro: este é o meu mandamento. Amai-vos uns aos outros, assim como eu vos amei. Ninguém tem amor maior do que aquele que dá sua vida pelos amigos. Vós sois meus amigos se fizerdes o que eu vos mando. Já não vos chamo servos, pois o servo não sabe o que faz o seu senhor. Eu chamo-vos amigos porque vos dei a conhecer tudo o que ouvi de meu Pai. Não fostes vós que me escolhestes, mas fui eu que vos escolhi e vos designei para irdes e para que produzais fruto e o vosso fruto permaneça. Isto é o que vos ordeno: amai-vos uns aos outros. Portanto, sem meias palavras, Jesus quer dos seus discípulos um amor uns aos outros como o seu amor por nós. Um amor capaz de dar a vida pelos outros. Um amor não de servos, mas de amigos. Um amor de escolhidos e apto para produzir frutos. Mais do que nunca vivemos um tempo no qual urge a vivência do mandamento do amor. Cabe-nos, como discípulos de Jesus, levar a todos o bálsamo do amor como sinal do reino de Deus já presente no meio de nós. Com a bênção do Deus misericordioso, o Pai, o Filho e o Espírito Santo. Amém.
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4: Olá, gente amiga! Hoje queria deixar um abraço muito especial para os nossos paroquianos aqui no Senhor Ressuscitado. Cada comunidade na sua luta, na sua construção do mundo melhor. Que Deus possa abençoá-los a todos. Um grande abraço!
5: E seguindo aí com o nosso programa, vamos pegar, né? Então, olha a sequência. Pedro tem aquela visão da grande toalha com os animais, do puro, do impuro, etc. E agora o centurião Cornélio, oficial romano, manda seus empregados lá onde Pedro está hospedado para chamar para Pedro ir lá na casa dele. Então Pedro chega na casa de Cornélio. Atos de Apóstolos, capítulo 10, lá no versículo 23. Segunda parte do 23, né? Nós estamos aprendendo a ler a Bíblia, e o 23b. No dia seguinte, Pedro partiu com eles, e alguns irmãos de Jope o acompanharam. No outro dia, chegou a Cesareia. Cornélio estava esperando com seus parentes e amigos mais íntimos que tinha convidado. Quando Pedro estava para entrar na casa, Cornélio saiu-lhe ao encontro e prostrou-se a seus pés em adoração. Mas Pedro reergueu e disse: levanta-te, eu também sou apenas um homem. Continuando a conversar com Cornélio, entrou na sua casa. Encontrou muitas pessoas reunidas e disse-lhes: vós bem sabeis que a um judeu é proibido relacionar-se com um estrangeiro ou entrar em sua casa. Ora, Deus me mostrou que não se deve dizer que algum homem é profano ou impuro. Por isso, logo que me mandaste chamar, eu vim sem hesitar. E agora eu pergunto: por que motivo me mandaste chamar? E Cornélio responde: 3 dias atrás, exatamente nessa hora, eu estava em casa recitando a oração da tarde, quando se apresentou diante de mim um homem com vestes resplandecentes. E ele me disse: Cornélio, tua oração foi atendida, tuas esmolas foram lembradas diante de Deus. Por isso, manda procurar em Jope um homem de nome Simão, conhecido como Pedro. Ele está hospedado na casa do curtidor de pele Simão, perto do mar. Eu te mandei chamar, e tu fizeste bem em vir. Agora, portanto, estamos todos aqui na tua presença, e na presença de Deus, prontos para ouvir o que o Senhor Deus te encarregou de nos dizer. Então, veja bem, olha que Lucas está dando os detalhes que antecedem essa pregação de Pedro, porque com isso ele está valorizando e reforçando cada vez mais o que Pedro vem dizer. Então, só para a gente também entrar no espírito de Lucas, nós temos que entender o contexto todo. Então veja, o Cornélio tem uma visão, Pedro tem uma visão, os funcionários do Cornélio, os empregados deles vão chamar Pedro, Pedro vai à casa de Cornélio e já comete uma primeira falta, vamos dizer assim, em relação ao judaísmo, que é o quê? Ele entra na casa de um não-judeu e se relaciona e conversa, etc., e está ali acertando com um não-judeu, o que para os judeus já era um absurdo. Então veja bem, Pedro já na prática já está abrindo a questão de que não será necessário que as pessoas se convertam primeiro ao judaísmo para depois ser cristãos. Então, preparado o espírito, no próximo programa nós vamos ver, afinal de contas, qual é essa pregação de Pedro que Lucas está fazendo tanta cerimônia para lançar no texto, né? Então vamos lá. Pergunta: qual é o apóstolo de Jesus que vai à casa de Cornélio fazer uma pregação?
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0: 10:06, 10:06, temperatura em Pelotas nesse momento, friozinho, tá chegando, tá gostoso, tá bom o clima, 15 graus, tá calor, já soltou até de manga curta, 11 a mínima, 16 será a máxima, o dia praticamente nublado hoje, amanhã esfria mais, amanhã 9 graus a mínima, 15 graus de máxima, sol e nuvens, domingo frio de 8 graus com muito sol, máxima 15, a segunda-feira sol e nuvens, mínima 8, máxima 16, e assim será a semana inteira, calorzinho só na quarta-feira, 10 graus a 18, lá na outra quinta também 9 a 17, sol e na outra semana, na sexta-feira que vem, mínimas de 13, máxima 22, muitas nuvens, mas não tem previsão de chuva por enquanto. É o frio chegando, mas também por enquanto está chegando por aqui para esquentar tudo isso o nosso, o seu e o meu, ele mesmo, Futebol Online. 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

0: Tá legal por aí na operação de rádio comigo, Diego Lourenço, produção e apresentação, Beto Vetromilli. A participação é sua com a interatividade nossa. 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Tá legal, é hora do protocolo, despacha bagagem, carimbo passaporte, sala VIP, cafezinho, chá ou água na mão. Vai decolar o avião.
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0: Abastecido, carregado, taxiando e decolando o Boeing do futebol online com as manchetes de hoje. No lado chavante, praticamente sem descanso, Brasil, depois da noite de quarta-feira, adrenalina alta, se reapresentou pela manhã e passou o dia inteiro viajando, das 2 da tarde do aeroporto daqui até 22h45 no aeroporto de Navegantes, ainda teve que deslocar ali um pouquinho. Que descanso foi esse? Vai ser complicado. Baixas no elenco chavante. Andrei, o cara que deu o elástico no lateral colorado, não embarcou, tá fora. Jogadores com contraturas e desgastes devido à Recopa Gaúcha, como estarão? Dores residuais ainda podem aparecer no decorrer do dia de hoje ou ainda amanhã, no dia do jogo. O Marcílio Dias ficou em casa descansando e só treinando. Abre o olho, tudo isso para você daqui a pouco pelo lado chavante. Tem o futebol geral com a tabela da Copa Federação Gaúcha de Futebol. Quarta-feira o Brasil tem mais uma maratona. Tem o clássico regional, Brasil e Guarani de Bagé. Na sequência não para não, no outro fim de semana tem aqui Brasil e São José. E assim vai ser essa maratona de jogos até o fim, pelo menos do semestre. Farroupilha vai apresentar Walter amanhã, o W18 vem aí. É, exatamente, foi tudo esperado, tava tudo certo. Só que algumas coisas aí do bastidor, às vezes, né, tem que ser aguardadas. Então, Walter será apresentado no tricolor do Farroupilha. Você confere também informações em relação à dupla Caju. Saiba quanto o Caxias deixou de arrecadar com 4 eliminações na temporada. Olha, pra mim tá na chapa o Marcelo Cabo, hein? Vai assar a batata. Do goleiro ao treinador, 7 atletas do Criciúma já jogaram pelo Juventude. Pressionado, o técnico do Caxias afirma: meu cargo pertence ao presidente. Então, te prepara, velhinho, vai cair o treinador do Caxias, só anota aí. É, quando começa com esse discursinho, água morna já era. Internacional reativo, entenda a mudança de rota promovida por Pezzolano. Thiaguinho tenta retomar espaço no time do Grêmio em meio a lesões. As tabelas nacionais e muito mais a partir de agora na Viajada do Tempo, edição do Futebol Online, que leva você lá nos anos 70, dentro das discotecas, com os autênticos flashbacks de garagem.
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Tá legal, 999-02-3414. Vamos lá, vamos turbinar que é fim de semana. Não começa com mimimi pra mim, hein? Já tira o fundo, hein? Pode tirar o fundo aí, bruxo. Não, é o seguinte. Às vezes, o olho grande cria ramela. Essa frase aí é da vida, do futebol, de muitas coisas, né? E cada um sabe da responsabilidade que vai assumir em relação à trajetória de um clube. O futebol não dá para ser apenas empírico. Ele tem que ter uma certa noção do que vai ser feito e o planejamento. O Brasil, olha o que eu vou te dizer agora aqui. E eu vou te dizer e vou provar a matemática. Eu tenho dito que o Brasil vai classificar. Vai classificar na Série D. Mas corre o risco de não classificar na Série D. Na primeira fase. E eu vou explicar por quê. Essa semana toda eu tenho falado para vocês há muito tempo que essa questão do olho grande... Ah, vamos jogar tudo. Vamos jogar tudo. Primeiro que a declaração da comissão técnica foi que a direção do Brasil... Para mim hoje a direção do Brasil ainda é o presidente Vilmar, mas eles não estão mais apitando no futebol. É a turma da SAF que está aí. Ou oh, isso aí também faz, tá um ruído interno. Boa, olha, bom. Não, vamos jogar. Copinha, vamos jogar a Série D. Tem bala pra jogar duas competições? Tem time pra jogar duas competições? O Gilson tá quebrando cabeça pra botar dois laterais pra marcar o Inter e correndo o risco de perder os dois no mesmo jogo, que foi o Yuri e o Thiago Baiano, que saíram os dois com contratura muscular. Tem noção? Não, vou dizer, eu sei que eu vou dizer. A turma da SAF de futebol não entende nada. De arrecadar, sim. Mas de futebol, nada. Fisiologia, nunca. Eles nunca passaram no laboratório de fisiologia, eu tenho certeza. Mas vamos jogar duas competições. A informação da comissão técnica foi que a direção definiu jogar duas competições. Tá bem. Só que para jogar duas competições, tu tem que ter um staff. Tem que ter um grupo preparado, condicionado. Já treinado minimamente para poder evoluir. Mais uma vez, o que eu digo para vocês aqui é sempre na leitura de um profissional de vestiário, formado em educação física, que estudou fisiologia, que conhece minimamente a anatomia e o funcionamento de um atleta. Sou eu. Vocês acham que vai custar quanto esse joguinho de Recopa aí que o Brasil teve que jogar ao máximo, com 5 jogadores estrupiados? E o Gilson ainda tendo que armar o time da forma que ele pudesse encontrar, botou o Andrei, e a notícia de ontem que eu estava lendo aqui, vou dar a fonte, jornalisticamente tem que dar a fonte. Às vezes o cara não dá a minha fonte aqui, mas não estou nem aí para eles. Eu quero saber da realidade. É porque eu falo direto, então às vezes eu não agrado falar direto, o problema é deles. Eu continuo falando o que eu tenho que falar aqui, tá? Então eu vou dizer para vocês, a fonte que eu li ontem, aonde eu li foi no Hora do Sul. Titular da Recopa, Andrei desfalca Chavante para o próximo jogo. É só, o Gilson achou o cara, achou o ponteiro, achou o extrema e o cara já não vai. O atacante não estava com a delegação que já viajou para encarar o Marcílio Dias. Bom, vamos tentar achar depois por quê. Daniel também é outra baixa no time do Brasil. Por que que o Andrei não viajou, hein? Não sei. Alguma lesão? Eu acredito que foi desgaste. Pelo ritmo de jogo que ele falou. Vocês lembram que eu tenho... E aqui vai a favor daquilo que o Gilson vem falando, hein? Eu não estou defendendo o Gilson. Estou sendo coerente com a ideia do técnico, Gilson. Ele está certo. Gilson Marcel está certo. Não, é que se eu pedir mais um extrema para os homens lá, eles vão berrar. Que homem vão berrar, rapaz? Eles não entendem nada de futebol, essa turma da SAF que está aí, rapaz. Eles têm que entender que tem que ter extrema, porque eles não conhecem fisiologias, não sabem como é que joga o extrema. Que às vezes tu tendo dois pro mesmo jogo, tu tem um. Porque os caras jogam em alta rotatividade. E eu tenho dito do Robinho aqui, que não consegue render no primeiro tempo, porque ele vinha jogando sempre no segundo tempo. Tu tem que meter sprint, sprint. É intenso. O extrema hoje é o jogador do desafogo. Mataram esse rapaz aí, o Andrei, quando eu digo mataram no sistema, né? Mas é o que o Gilson tinha. Para poder fazer um jogo brigado com o Internacional, Recopa Gaúcha, mas vale o que essa Recopa Gaúcha? Não vale nada Recopa Gaúcha. Agora está aí o Brasil, tinham 4 contraturas, 2 desfalques da frente, que é o Daniel e esse rapaz, o Andrei, que chegou aí para ser titular. Sabe-se lá se não foi pela demanda dessa competição a mais aí que o Brasil teve que jogar, tudo bem, a imposição, né? O que valeu
foi a taça da Copa Federação, que ainda assim a Copa Federação foi uma bagunça pela Federação. Não tira o mérito do que o Brasil conquistou. O Brasil conquistou com méritos, pela pegada, pelo Gilson, pelo trabalho. Isso é uma coisa. Eu sei separar as coisas. Agora, a bagunça que foi a Copa Federação com São Gabriel, boneco preso lá, venda de jogo, isso aí foi uma esculhambação. Então, mas tudo bem, o Brasil ganhou a vaga no campo e já tinha vaga no ranking. O Brasil ia jogar a Série D igual. Tá bem. Aí inventaram essa Recopa Gaúcha aí que não vale nada. Não vale nada essa Recopa Gaúcha. Pode se enfeitar como vocês quiserem. Ela não leva nada a lugar nenhum. Me diz pra onde foi o Brasil e o Internacional campeão. Foi pra Libertadores? Não foi, não tem vaga de nada, rapaz. Então o Brasil teve que jogar essa competição. O Brasil foi ao máximo dele. Um time que ainda está em alguns setores se arrumando. Um time que ainda tem jogador se adaptando. Um time que ainda tem jogador se condicionando. Um time que teve jogador estrupiado no campo, cansado, desgastado. Porque se o Brasil não joga no limite dele, e ele não vai jogar igual quanto o Marcílio Dias, eu estou afirmando aqui. Isso é fisiologia. Pode até ganhar o jogo do Marcílio Dias. O detalhe do jogo é uma falha de goleiro, é um pênalti, é um jogo, é uma bola aérea, acontece. Mas eu estou prevendo exatamente o desgaste. Olha aqui, vocês viram a programação que o Brasil botou, como é que os jogadores viajaram ontem? Vocês não viram aí? Vou dizer para vocês como é que o Brasil viajou ontem. O Brasil, primeiro lugar, eu já disse hoje de manhã, vou dizer de novo, eu estou defendendo os jogadores aqui, eu estou a favor do trabalho do Gilson e do grupo. Estou explicando é para o torcedor e o corneteiro que não entende nada e essa turma que está aí, que quer que o Brasil jogue tudo e não sabe nada de futebol, não sabe nada de futebol. Eu vou dizer o que, que é aqui, ó. Cuida como é que foi o jogo de quarta-feira. Vocês viram o Brasil jogar em alta conta daquilo que o Brasil podia suportar. Se o Brasil não joga assim, mesmo jogando no limite, perdeu. Tu imagina se o Brasil não joga no limite. O Brasil... Quando terminou o jogo, vou falar porque eu sei o que eu estou dizendo aqui, eu conheço, eu vivi isso aí 10 anos. O cara não dorme bem a noite seguinte. O jogo terminou aí, começou às 8 com adrenalina, 11h30. Eu sei por mim, que ainda estava editando material para outro dia estar aqui, 6 da manhã está acordado editando, gravando comentário, Bom Dia Rio, vim trabalhar aqui, seguindo o dia. Para mim, evidentemente o cara sente alguma coisinha, porque... É o estresse, é a mentalidade, é a mente atenta, é raciocínio rápido, é comentário, é formatar ideia. Cara, a cabeça cansa. Não pense que é fácil. Mas é que a experiência ajuda. Só por isso. O jogador, ele foi no limite. Os jogadores do Brasil, uma parte deles, se vocês conversarem, alguns não devem nem terem dormido direito, porque o cara vai para casa adrenalizado, cansado, estressado, frustrado que perdeu pro Inter. Com dor. Aí os caras não dormiram direito de noite. Alguns não dormiram de noite. Tenho certeza disso. No outro dia o Brasil ia se apresentar de manhã para viajar, para jogar. Foi de avião. Não é o avião que cansa. Não é o avião que cansa. A programação do Brasil mostra que 14 horas no aeroporto de Pelotas. 14 horas é uma hora antes para fazer o check-in, para viajar. O Brasil embarca às 3h15 da tarde, ou seja, ficou uma hora lá no aeroporto. Às 18 horas faz conexão em Congonhas. Tem a escala e tem conexão. O que, que é escala? Tu vai, o avião pousa, tu continua no avião, sai alguns, entram outros e tu continua no avião. Conexão, tu sai do avião, vai para o aeroporto, faz toda aquela transição para outra aeronave para viajar. Sabe que horas o Brasil chegou em Navegantes, lá em Santa Catarina? Às 15 para as 11 da noite. Não descansaram, eu estou afirmando isso e podem perguntar para o Gilson, para o Hélio, para quem vocês quiserem. Não conseguiram descansar os jogadores do Brasil ontem. Outra coisa que a fisiologia ensina. Jogador que saiu com dor e cansaço naquele dia... Deve estar sentindo pior agora, porque se não descansou ontem, não teve um relaxamento, não teve um desintoxicante adequado, está tudo saturado, vão ter que fazer alguma coisa hoje. Talvez para liberar os jogadores em algum movimento, fazer um exercício leve, alguma coisinha com uma bola, ou até
um físico leve, com alongamentos e tal, enfim, um aeróbico, assim, um cardio, enfim. Alguma coisa tem que ser feita. Senão esses caras vão chegar saturado, lactato e tudo junto. Aí, tu chega no hotel, lá em Navegantes, eu não sei que horas eles chegaram no hotel. Isso é o avião chegando, 11 horas da noite no aeroporto. Aí tu tem que pegar as malas e ir pro 11:30 da noite, de ontem. Vão dormir, não dorme, faz um lanche, não sei o que, mimimi. É meio uma hora da manhã. Quem conseguiu dormir hoje, maravilha. Vai tomar um café da manhã, tá, beleza. Fazer uma nutrição, vai ter que fazer alguma coisinha, um movimento. Vai ter um treino hoje lá. Pra desintoxicar, pra tirar o avião, pra tirar o sono. Bom, o que acontece com alguns jogadores quando esse tipo de jogo de alta intensidade pega? Hoje, pode aparecerem em alguns jogadores as chamadas dores residuais, que no dia do jogo tu não sente, às vezes no pós-jogo tu não sente, e nas 48 horas a fisiologia te entrega um edema, um inchaço, uma dor, um tendão. E aí? E amanhã tem um jogo. Pedreira com esse Marcílio Dias lá. Mas a Recopa Gaúcha tinha que ser jogada pelo calendário. Tá, e aí? Sobrecarregou. Vai jogar amanhã um jogo também que tem que ser pegado, tem que ser disputado, tem que ser intenso, para tentar ganhar do Marcílio Dias, porque fora até agora o Brasil não ganhou, perdeu para o Blumenau, empatou com o São José. Um time que já vai com desfalques, porque o Andrei não vai, o Daniel não vai, e sabe-se lá se não tem mais ninguém lesionado aí, com dificuldades para jogar, ou que aguente só um tempo. Aí o Gilson já começa a fazer 150 cálculos lá para a equação dele botar os bonecos em campo. E na quarta-feira que vem, que o Brasil vai jogar a Copinha, para o torcedor é bom, para a imprensa é bom, para quem quer arrecadar é bom, mas para o jogador pode não ser bom, não. Exatamente porque quarta-feira é um clássico regional. Alguém se importa, tanto faz, se perder para o Guarani de Bagé, do Estrela d'Alva? Não, tem rivalidade aqui, vão querer ganhar do Estrela d'Alva, do Magalhães Rossell, do Tato, que é do jogo. Mas aí o Brasil

Porque ganhar, tá tudo dentro. Aí o Brasil vai firme. Eu tô falando do cenário que as coisas que eu tô vendo estão me preocupando. Se o Brasil perder pro Marcílio e ficar com 7 pontos, e o São José, se ganhar, pode ganhar de Cisazur, porque Cisazur também é ruim. O São José chega aqui vivo com 5 pontos e o Brasil com 7. E aí vocês conhecem o Argel, aí vai ser aquela fumaça. Mas aí o Brasil já veio de quarta, sábado, viagem, quarta com o Guarani, que vai ser um caminhãozinho de pedra. Aí tu tem mais um clássico, porque Brasil e São José não é bem um clássico decisivo, mas tem uma rivalidade já entre o Zequinho e o Brasil. Rivalidade de campo, né? Rivalidade de campo. Então, essa coisa do tem que jogar tudo, duas competições, vamos botando aqueles para dar minutagem, não é assim. Depois tem o Brafar. Então, a régua do Brasil subiu pela tabela de competições. O Brasil joga duas competições com clássicos regionais, clássico da cidade, e a necessidade de somar pontos contra os adversários iguais a eles na Série D. O Brasil vai entrar numa adrenalina, numa alta intensidade de jogos, que se o grupo suportar, se ninguém mais tiver lesão, se nenhuma outra intercorrência aparecer, se ninguém tomar cartão, o Justo vai continuar tendo as peças que ele poderá contar para ir montando ou remontando, adaptando, improvisando o que ele tem. O cenário bom, o Brasil ganha do Marcílio Dias, beleza, ganha do Guarani, ganha do... Ah, bom, mas aí, velhinho, ó, o Brasil não tem time para tanta vitória consecutiva assim. É difícil. Quando eu digo isso pelo próprio momento que estou vendo do jogo aqui, momento dos adversários, algumas individualidades importantes apareceram, mas como é que tu vai fazer? Agora o Andrei não vai. O Andrei foi o cara que diferenciou o jogo aquele dia, mas o Andrei agora já não foi, deve ter se lesionado, provavelmente. O cara chegou aqui, entrou no segundo tempo do jogo e já correu tudo que ele correu pra cima do Internacional. O cara pode ter fadigado a musculatura, pode ter tido uma lesão. Tá, e agora, quanto é que vai custar se ele ficar fora de alguns jogos por lesão? Por que que o Andrei não iria? Salvo, teoricamente, tá? Teoricamente, algum problema indisciplinar? Bom, não creio que seria isso. Por que que o Andrei estaria fora agora que o Gilson arrumou um cara ali pra ajudar? O Gilson não ia tirar o cara do time. Deve ser lesão, contratura, alguma outra intercorrência dessa Recopa Gaúcha que não vale nada. E agora o Brasil vai com dificuldades para enfrentar o Marcílio Dias, tendo que tentar pelo menos trazer o empate de lá. Enquanto isso, o Marcílio Dias ficou treinando, focado no Brasil, observando o jogo da Recopa, as possibilidades táticas que o Gilson fez contra o Internacional, linha de 5. Não vai jogar com linha de 5 lá. Eu não acredito que o Justo vai fazer um retrancão contra o Marcílio Dias também. Não é para tanto, né? Aqui era o Inter. Aqui se justifica. Contra o Marcílio, não. Não me vem com linha de 5 para cima do Marcílio Dias. Isso tudo tá na preocupação do Justo, na conta do trabalho, no desgaste do time, que vai enfrentar a competição que verdadeiramente hoje vale para o Brasil, que é a Série D. Então, esse papo de tem que jogar tudo... Vamos jogar duas competições. Eu falei para vocês aqui uns dias atrás. Velho, aqui nesse lombo aqui tem 10 anos de vestiário e mais 20 e tantos de rádio. São 30 e tantos. Eu já vi esse filme. E eu vi esse filme ao lado do Hélio Vieira no Brasil em 2000. Estávamos fazendo uma campanha. Quando a MAF, aquela que ia salvar, ia trazer 1 milhão, a MAF 2000, só sigla, AGS, MAF, ESAF, eu já essa sopa de letrinha aqui em Pelotas é campeã. Duas já não deram certo aqui. E essa da MAF, que ia pagar tudo com o contrato da Petrobras, eu tava lá, eu lembro de tudo isso aí, ia trazer a Umbro e pá. Aí cai pro Brasil, então o Hélio assume lá, eu com ele no profissional, e a gente indo bem na segunda divisão, o Brasil encaminhando para brigar para subir para de novo. Aí caiu aquela João Avelange, módulo amarelo, Série B de brasileiro. Ha! Velhinho, era domingo, quarta, sexta, domingo, quarta, sexta, viaja. Não tem duas competições. É difícil. E o grupo que se tinha era um grupo inchado. Naquele grupo chegou a ter Kleber Gaúcho e Luizinho Vieira jogando juntos. Gilmar, o ponteiro esquerdo. Olha o time que tinha o Brasil.

0: Mas aí, velho, quando tu não tem o planejamento, que a competição foi muito assodada, não tem, tu desgasta todo mundo, e a cabeça cansa, e tu chega na segunda-feira, já concentra na terça pra jogar na quarta, concentra na quinta pra jogar na sexta, chama os caras, sexta-feira, faz a lista, 7 horas da manhã, no Bento Freitas, pega o embaixador, vai pro aeroporto, viaja 2 da tarde, chega não sei aonde, no inferno pra jogar, joga domingo, pega o avião, volta na segunda. Como é que vocês acham que dá certo isso aí? Não tinha como dar certo. Então, essa coisa bonita de duas competições, nem o Grêmio Internacional com duas competições, os bonecos se atrapalham, tendo a estrutura que eles têm. Suplementação, fisiologia, estrutura de musculação, toda a estrutura que o Grêmio Inter tem, eles se atrapalham. Então, esse é o cenário da Baixada no momento, que o tempo vai confirmar ou não. Se o Brasil continuar fazendo jogos de alta superação, e não dá para jogar tudo assim o tempo inteiro, não dá, não dá. É boneco humano, não é boneco de videogame, que os caras jogam videogame aí, que o bonequinho joga 6 horas e não cansa. Aqui não, aqui é fisiologia pura. O Brasil pode ter melhor sorte. Se não, velho, a coisa pode complicar. E para não complicar, são 10h34, vamos para o primeiro intervalo, porque tá só começando o futebol online.
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2: 10 horas e 34 minutos.
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0: Ah, legal, hein? Eles mesmos, tá na camiseta aqui. Sexta-feira eu já deixo essa. Eu tenho vindo de preto, acho que os caras pensam que eu não tomo banho, que eu não. Não, tô brincando. Eu tenho umas 200 camisetas pretas lá em casa, essas de grupo musical e tal. Eu gosto, é meu estilo de trabalho, né? Trabalho com música, tem do Queen, tem do Bee Gees, tem do Black Sabbath, tem muito trânsito, som legal lá, né? Eu gosto dessas camisetas. E aí, trabalhar com a camisetinha preta básica, que é bom, né? Gostoso e tal. Então, não se assuste, eu tomo banho e lavo roupa também, troco de camisa. 999-02-3414. Não, é o seguinte, só vou estender, vou dinamizar aqui a pauta, né? Mas, não, essa coisa do Brasil, eu já tô falando pra vocês há horas, né? Ainda que nos primeiros jogos agora dê uma arrancada legal, isso pode apertar lá no fim, né? É muita coisa, vocês vão ouvir a coletiva do Gilson. Vocês vão, guarda, grava o que eu tô falando aí. Quase que eu tô prevendo uma coletiva explicativa, técnica, porque é assim que acontece, tá? É muito desgaste, jogadores sentiram mesmo, todo mundo viu aí. Não dá para jogar dois jogos em sequência em alta conta, como foi. Não dá. Difícil. Um ou outro jogador se supera, mas desgaste aparece. Não tem, é fisiologia, não tem truque. Bom dia, ótima sexta-feira, excelente final de semana, tá tudo certo. Pai eterno, grato, vida que segue, meu querido Wellington Timóteo. Esse conhece, hein? O Timóteo sabe como é que funciona o vestiário. Adão Marques, no seu táxi, levando futebol online pela cidade. Abraço, queridão. Obrigado pelo carinho de sempre. Aqui o Luiz Fernando Pelotinha, meu querido Luiz Fernando Pelotinha, mandando as suas várias editorias para a gente acompanhar manchetes nacionais. E nas efemérides do dia de hoje, Dia Nacional do Turismo, Dia do Profissional de Marketing, Dia do Artista Plástico, Dia Internacional da Cruz Vermelha, Dia da Vitória, Dia da Talassemia, Dia Nacional dos... Ah, vai, tem que ler de novo, né? Porque eu leio todo dia esse nome aqui, é fácil de entender. Hemoglobinopatias, ou seja, problemas do sangue, tá? Hemoglobina, sangue. E o Dia Mundial do Câncer de Ovário. Precisava ter esse Dia do Câncer de Ovário. Ninguém comemora câncer de ovário, né? Fica pra nós, com todo respeito, mas... Bom, mas são efemérides do dia, né? Hemoglobinopatias também tá nas efemérides de hoje. Meu querido Pedro Cardoso. Fala, Beto, bom dia. Vamos ficar na torcida pelo mesmo... Pelo menos o Chavante traga um ponto de Itajaí. A dica de filme para o final de semana é o livro de Eli. Ah, o Denzel Washington. Vi esse filme. Sabe qual é o livro de Eli? Sabe qual é o livro de Eli? Sabe, né? Viu, né? Esse filme é de 2010, muito bom. Uma sexta-feira e um baita final de semana para todo mundo. Um abraço. Eu até gostaria de contar o livro de Eli. Que livro era o livro de Eli? Mas aí eu vou estragar o filme, né? Vejam o filme, é muito bom. O livro de Eli tem um cenário meio Mad Max, assim, futurista, com o mundo totalmente arrebatado aí por guerras, destruições. É um filme meio, aspas, futurista, mas não na tecnologia. Futuristas das hecatombes, né? Que o mundo teria passado no filme, né? E ele carrega um livro. O livro de Eli. Que eu não vou dizer o que é, senão vou estragar o filme. Mas é muito bom, hein? Vale a pena. Boa dica, hein, Bruno? Pô, tá por dentro, hein? Fernando Cardoso, hein? Pô, tá por dentro. O homem é bom de cinemateca aqui. Bom dia, Beto. Mando meu querido Darcy Neto. Quero agradecer pelo programa Futebol Online, que faz parte das minhas manhãs todos os dias. Foi através do meu pai, que hoje já não tenho mais aqui, que aprendi essa paixão pelo rádio e por escutar a RU. Cada programa acaba trazendo muitas lembranças boas e um sentimento especial de conexão. Muitas vezes a gente não está nos melhores dias, mas quando ligo o rádio e acompanho vocês, encontro uma energia boa, uma ótima vibe e motivos para recomeçar o dia mais leve e animado. Obrigado por fazer parte das nossas melhor, dos nossos Obrigado por fazer parte, por fazer nossos dias melhor. Até eu me emociono lendo isso. Obrigado por fazer nossos dias melhores com seu trabalho, sua dedicação e essa companhia de todas as manhãs. Você faz a diferença na vida de muita gente. Bah, cara, até eu me emocionei, cara, porque bah, isso aqui pra mim é o valor que não tem preço. Sabe por quê? Não é pelas palavras, não é pelo elogio. É o teu entendimento do trabalho que a gente faz aqui. É, eu sou meio bronqueiro mesmo com futebol, eu sou duro às vezes na opinião, mas é a minha vida, é essa aí, eu conheço esse negócio aí, eu trabalhei nisso, defendo o futebol. Agora mesmo, sobre jogadores do Brasil, não estou defendendo os jogadores, estou falando do que vai acontecer, ou o que pode acontecer, essa maratona de jogos aí. Então, Darcy, pô, eu até me sensibilizei aqui com a tua mensagem, porque eu imagino o que tu tá sentindo. Porque a RU tá na minha casa desde a minha infância. Passou por ali, RU, meu avô, meu pai, minha mãe, ouvindo rádio, minha avó, família em casa. Hora do almoço, a gente reunia para ouvir o esporte da RU, Universidade Esportiva, a mesa cheia, vô e vó, pai e mãe, irmão e irmã, tia e tio. Isso não existe mais na minha casa hoje. Sou eu e os meus filhos. Então, a RU ainda está naquele contexto da lembrança, da memória afetiva da minha família, desde sempre. E hoje eu estou aqui, cara. Tu vê, 23 anos fazendo isso. Então, eu te entendo perfeitamente, fico sensibilizado com as tuas palavras, compartilho isso com alegria para todos que puderem receber essa tua mensagem, porque é o nosso trabalho aqui. E a compreensão é o melhor valor que a gente recebe de vocês aí do outro lado. A diferença de opinião, ela vai existir, é normal. Muitas vezes a gente vai convergir, vai divergir da opinião e do debate. Não tem problema, esse é o jogo. Em casa, às vezes, o cara diverge, né? Mas a compreensão, o entendimento do que se faz aqui para como se faz a coisa também acontecer é mais importante. Então, obrigado por esse texto. Eu vou gravar, vou guardar esse texto aqui para mim, porque é uma mensagem realmente importante, me pegou de surpresa e leva com a gente aqui também o teu carinho, esse apreço aí, essa herança afetiva da RU que o teu pai te deixou. 10h46.
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0: É The Wakes of Sun, é pra você, Oficina of Sun, acho que é, depois tem que traduzir bem. Santa Esmeralda 78, nos clássicos das discotecas, hoje, anos 70, na veia. 999-02-3414, o Carlos Roni Feijó e a Coab Tablada ligados conosco. Rodrigues Melo em Londrina, Paraná, olha aí a terra do café. Bom dia, Beto. Time grande, assim mesmo. Joga vários campeonatos, diferentes dos lobinhos que estão de férias e só corneteando os jogos do Chavante. Não, eu te entendo. O que eu tô falando aqui, claro que eu entendo que a tua brincadeira é a flauta Brapel. Eu tô falando como profissional da bola. Que fisiologia não se compra na farmácia, entendeu? Essas coisas aí o cara tem que entender. Senão daqui a pouco dá uma intercorrência qualquer, um resultado ruim... E os caras vão achar que o Brasil tem que jogar 100% como jogou com o Inter a vida inteira. Não vai jogar 100% a vida inteira. Não tem como. Então, tu olha o que foi a viagem do Brasil. Depois de um jogo altamente desgastante. Então, a frustração do resultado, a adrenalina do jogo, o metabolismo que não foi bem completo no descanso. Passa um dia viajando para chegar só de noite num avião... Com conexão, desce do avião, vai para outro avião, pega outro avião, vai para outro... O avião não cansa. Mas esse trajeto todo de para, desce, sobe, horário... Os caras saem às 2 da tarde e chegam 11 da noite no aeroporto. Não foram dormir às 11h, foram dormir depois da meia-noite. E hoje tem que fazer alguma coisa, tem que dar um descanso pros caras, tem que dar uma boa alimentação, se tiver suplemento, não sei se estão dando suplementação aí, se tem estrutura, se estão oferecendo. E alguma coisa para desintoxicar da viagem, do próprio jogo passado, que o Brasil não conseguiu treinar, dormiu e foi embora. Evidente que hoje, na programação, vai ter algum treinamento lá com bola, alguma coisa leve. Não é treino pesado, é leve. Não tem como dar carga hoje nos jogadores do Brasil. Não tem como dar carga nos jogadores do Brasil. O físico é leve, é um alongamento, é uma corridinha, é um cardio, é uma bolinha, é um mesh leve e tal. E ó, vamos alimentar e descansar, velhinho. Esse é o treino do Brasil lá, em Itajaí lá. Ali o aeroporto de Navegantes, eu não me lembro bem como é que fica a distância aqui, né? Navegantes... SC até Itajaí. Já fizemos isso naquela época da Série D. Isso, vamos ver aqui. Ah, não é tão grande. Não é tão grande. Não é tão grande. São 31 minutos. Ah, não, é praticamente em casa. 3,5 km. Então, não há distância grande ali. São 31 quilômetros. Tá? Não é tão grande assim. 3 km e pouco ali. Meia horinha tá ali, tá? Não lembrava da distância para Itajaí. Então, o problema não é a chegada do aeroporto ali. O problema é esse, o horário que chegou até descansar, até dormir, leva um tempo. Então, pesou. 999-02-3414. Seguindo na trilha, a gente segue na interatividade do futebol online.
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0: Tá legal, tá aí pra você mais uma dos flashbacks de garagem pra você. Essa aí também, essa é 79, né? É. You Get Me Hot, Jimmy Buckhorn. Eu tô tentando achar uma coisa que quero dizer pro pessoal. Eu não sei, 8 de maio, eu não sei que registro apareceu aí na rede social. Tô legal. Passei na rua hoje, o cara disse assim, parabéns. Como assim, parabéns? Aí um amigo, o Elton Correia, um jogador, parou na rua agora. Pô, parabéns, abraço, felicidades pra ti. Agora eu comecei a olhar aqui no Facebook. Um monte de cumprimentos aqui. Cara, mas eu não sei que registro que apareceu aí, se foi alguma comemoração de algum evento, alguma data. E aí começa, quando um coloca, o outro vai indo. Gente, eu não estou de aniversário hoje, meu aniversário é 2 de agosto, tá? Não sei se é a festa retrovisor de 2024, que a gente fez a primeira em maio. Pode ser isso aí que o pessoal tá replicando. Mas só para agradecer o carinho, mas eu não estou de aniversário, gente. Não sei por que estão postando na minha rede social. Eu vou ter que revisar depois a rede social. Por que a data 8 de maio tá replicando aqui? O pessoal tá me mandando. Olha aqui, cara. Tem um erro aqui. Mas que barbaridade. Apareceu uma data aqui no meu... olha aqui, velho. Apareceu uma data 8 de maio no meu status, mas eu não tenho, meu aniversário não é 8 de maio. Aqui, velhinho, ó. Bah, é 2 de agosto. Mas como é que... O que que aconteceu aqui? Sei lá o que aconteceu aqui. Só se é de alguma dessas páginas que eu tenho aqui. Bom, já vamos corrigir, né? Já vamos corrigir. Ah, tinha um erro aqui, rapaz. É que eu tenho algumas páginas do Cinema RU, do Amigos da Caminhada, lá da passada. Cara, pode ter sido algum registro aqui, até que ficou desconfigurado, tá? Mas eu não tô de aniversário, gente. Eu tô corrigindo aqui. Eu tenho algumas páginas de trabalho ali do próprio Futebol Online, mas não é agora. Futebol Online é outubro. Normalmente, em outubro, o pessoal me cumprimenta. Porque é o dia do futebol online. Ah, tive que alterar aqui agora ligeirinho, mas claro, rapaz. Não sei o que aconteceu. Não sei o que aconteceu. Tem algumas páginas que eu tenho aqui. Pode ser que alguma delas tenha sido registrada a abertura da página como 8 de maio. Ficou. E no erro ficou codificado ali, configurado. Mas eu agradeço o carinho, mas eu não estou de aniversário, tá, gente? Obrigado aqui, agora sim consegui descobrir. Foi só aniversário, tá bem. 999-02-3414, 8 de maio, manda o Flávio Chavante. O dia amanhece trazendo aquele alívio no coração e a certeza de que Deus esteve presente em cada detalhe da semana. Que hoje seja cheio de paz, boas notícias e momentos felizes. Gratidão por tudo que já deu certo. Aí ele manda pra mim, Flávio Chavante, em primeiro lugar. Parabéns pelo teu aniversário. Não, meu aniversário é em agosto. Eu já corrigi aqui. Foi alguma coisa dessas páginas que eu tenho aqui de trabalho. Alguma delas tem 8 de maio ali que eu não lembro. E aí configurou como sendo meu aniversário. Mas agradeço o carinho, não tem problema nenhum. Aliás, o cara nascer todo dia, né? Acordar todo dia é nascer de novo, né? Então, obrigado, queridão. Ah, no Facebook mesmo, ó. Ah, não, é que a festa do retrovisor, ela foi dia 4 de maio, a primeira, quando estourou aquela enchente, já tava tudo pronto, né? Tá, então é só pra agradecer o carinho, mas não tô de aniversário não, já corrigi ali, obrigado. Mauro Ávila, bom dia, sextou, abençoado fim de semana a todos nós, tamo junto, irmão, obrigado. A nossa querida Maria, avó do Henry, manda mensagem pra cá também, sempre com a gente. O nosso querido Gilvani Ferraz, olha aqui, o chimarrão na cozinha, Rádio Raiz. Beto, você é um professor para a vida. Abraço, meu amigo. Eu aprendi muito com meu pai, né? E aí eu fui trazendo a experiência da vida. A gente não traz tudo sozinho. E o professor da vida apenas porque, talvez em algumas experiências que a gente viveu, né, em relação a outras pessoas, a gente consiga trazer uma mensagem, né? mas continuou sendo um aluno da vida o tempo inteiro, aprendendo. E é verdade. Mas eu acredito, ô Giovanni Ferraz, que isso aqui que a gente faz, é, muito desse meu trabalho técnico e também profissional, tem por trás dessa vida toda uma família, né, cara? Tem os valores, né? Tem os valores que a gente é criado. Tem pai, tem mãe, tem vô, tem irmão, tem tio, os filhos. Isso aqui é a raiz de tudo, a fé, né? Nossa fé cristã. Tem tudo isso aqui por trás do trabalho. Só que a gente aqui no microfone faz o trabalho que tem que fazer, né? Animado, alegre, às vezes contundente na opinião, mas é o nosso trabalho. Mas isso é construído pelo tempo, né? Pela vida. A vida que a gente aprende, os ensinamentos que a gente recebe em casa, diz, olha, percebe isso, tá? Isso aqui vai dar errado. Então, percebe isso aqui pode dar certo. Então, sabe? Então, esses são os valores que a gente traz para o trabalho. É por isso que talvez tu tenha feito esse comentário aqui. Obrigado, meu querido Giovanni Ferraz. Segue aí no radinho aí, que eu sigo na interatividade do futebol online.
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0: legal pra você, clássica do Chique. I Want Your Love. Essa pasta hoje eu vou me purpurinar, mas tá boa essa pasta aí. Ah, foi bem boa essa pasta aí. Reeditada hoje pela manhã cedo, né? Tá aí, ó. O Chico Barcelos. É, bom dia, Beto. Dentro das possibilidades, baita jogo do Chavante contra o Inter. É, foi tudo que a gente analisou, né? Exatamente isso aí. O Brasil tinha que jogar como jogou pra poder fazer o que tentou fazer. Mas aí é o detalhe, né? Os caras lá também têm qualidade, né? Não jogaram nada para fazer um atropelo no Brasil, mas na hora que tiveram que resolver, decidiram, né? Para descontrair, porque lá na Argentina as vacas ficam olhando para as nuvens? Porque lá tem Buenos Aires. Essa aí é uma boa da quinta série, eu me lembro dessa aí. Valeu, bruxo. O Nilson da Garra Chavante segue participando com a gente, mandando aqui suas imagens. Fardado de Chavante desde cedo. Obrigado, irmão. Gilson Renier, bom dia, Beto. Eu gostaria de te fazer uma pergunta. O que tu achas do time do Brasil? Onde pode chegar na Série D, na divisão de acesso? Chegando com esse time aí, isso com relação a outros times, fora o jogo do Inter, achas que pode ir longe na Série D e subir para o acesso? Gostaria de saber a tua opinião. Um abraço. É um bom time para chegar nessas competições. Queres as 6 dezenas da Mega Sena também? Eu te dou aqui agora. Não, mas eu vou tentar te responder, mas evidentemente que de divisão de acesso não se pode falar, não se viu ainda os times adversários, né? Não se tem uma régua do Brasil sobre os outros. A régua do Brasil é sobre ele mesmo hoje, em primeiro lugar. E tu vê que em cima do próprio trabalho do Brasil hoje ainda tem limites, está com dificuldades e falta de opções. Então, nesse momento, eu posso te dizer que se a coisa andar bem, que é ganhar do Marcílio, ou ganhar do São José, seguir aí mais um pouco, o Brasil vai classificar. Se nesse monte de jogo atropelado e o Brasil se enredar, pode até nem passar de fase, dependendo dos resultados. Isso em uma conjuntura. Então, a gente vai ter que olhar um pouquinho, porque agora tem um cenário, Gilson, que não dá para responder de imediato. Primeiro que o segundo semestre não tem como a gente fazer essa projeção. Porque o Brasil hoje, o Brasil pelo Brasil, parece um time bom. E os outros? E o que vem aí na divisão de acesso? Uma divisão de acesso caroço, hein? Uma divisão de acesso caroço. Passo Fundo não vai fazer pouca coisa lá. Se o Márcio Nunes vai ser competente ou não, não sei. Os caras estão com um projeto lá de buscar vaga também de acesso lá em Passo Fundo. O Passo Fundo. O Gaúcho tem o Fabiano. É guerrinha. Tá? Daqui a pouco aí, o Gramadense tem um projeto. O ano passado passou de fase. Não sei que projeto hoje vai sustentar o Gramadense. Aí tem Lajadense. Aí tem que começar a olhar o que que esses outros times vão montar, né? Para fazer uma comparação com o Brasil. Em relação a alguns clubes, o Brasil, entre alguns que vão jogar agora, leva uma pequena vantagem no conceito que? Preparação, tempo de jogo, tempo de treinamento. É a periodização dupla do ano, ou seja, duas competições que o Brasil vai jogar. Aliás, está jogando, vai jogar 3 competições esse ano. Série D, Copinha e divisão de acesso. Na teoria, um time que joga tanto assim, com muitos jogos, mas que tem opções e uma evolução tática ajustada, tende a entrar mais forte na competição. Mas isso aí, o tempo é que vai mostrar se não vai sair ninguém, se não vai ter que mudar alguma coisa, alguma lesão eventual. Então, tem muita coisa ainda para projetar o segundo semestre, mas para tentar te responder numa ampla teoria, muito teórico, a tendência é de que um clube, um time que está mais tempo jogando, mais tempo treinando, que crie em conjunto, que possa evoluir, que possa receber reforços, que o treinador tenha tempo de organizar bem esse planejamento, olha, é muito mais claro de que um time que faz isso tenha um pouco mais de vantagem sobre os outros. Mas a vantagem, ela só se confirma dentro do campo. E dentro do campo, às vezes, um jogo, uma decisão, uma classificação pode mudar. É só estar num dia ruim e a bola dos outros entrar, já era. Então, ainda assim, eu sei o teu desejo, eu entendo a tua pergunta, mas para te dar uma opinião muito correta e consciente, profissional, eu posso apenas te responder que necessariamente um clube, um time que mais tempo joga junto, que melhor evolui na condição tática, física e técnica, se bem planejado, bem organizado, ele tem uma vantagem em relação ao concorrente sobre o tempo de trabalho, número de jogos e a eficiência técnica, que tem que aparecer, né? Mas isso não garante a taça. Essa é a realidade. Vamos para o intervalo rapidinho, 11h03. Eu tenho mais papo para seguir com a turma aqui. Muita coisa para falar. Os boletins, ainda avaliando a trabalho da Semana do Brasil. Essa maratona que foi para chegar lá em Itajaí ontem, o dia inteiro viajando. E a Série D do Campeonato Brasileiro. Intervalo e já voltamos.
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2: 11 horas e 4 minutos.
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legal, é nesse clima, é nesse tom, é nesse pique, anos 70, discotecas, velhos temas das discotecas, clássicas, os autênticos flashbacks de garagem na sexta-feira pra você, temperando, vai lá e volta, né? Lá na esquina e voltar, né, bruxo? 999-02-3414, 999-02-3414, a interatividade por aqui. Muita mensagem chegando também, lá no YouTube já tem gente. Abraço a minha querida Letícia Macedo. Eu sei que lá no Facebook, eu não sei por que aconteceu uma desconfiguração ali. Meu aniversário não é hoje, é 2 de agosto, apareceu um 8 de maio de 80, nem em 80 eu nasci, em 63, né? Mas obrigado pelo carinho, né? Ó, éramos vizinhos, verdadeiro, né? Com certeza, aí o Felipe, a turma toda, né? Tempo da locadora, videolocadora ali, morando na Anchieta. Eu na 15 ali, indo na locadora, alugar os filmes VHS. Que época boa. Obrigado, Letícia. Beijão pra ti, querida. Obrigado pelo carinho de sempre aí também, tá? Mas o carinho sempre bem-vindo. Mas é que realmente havia um erro no meu Facebook. Uma configuração errada ali, 8 de maio, mas já corrigi ali. Não é meu aniversário, gente, tá? Obrigado pelo carinho igual. Ô Gilson, acho que eu te respondi, né? Mas daqui a pouco a gente volta nesse tema. Pois é, olha aqui, ó. Ai, que eu corrigi aqui, ó. O Nede, meu querido Nede, maior da banda do Gonzaga, tricampeão nacional. É, que tava errado. Alguma coisa, desconfigurou alguma coisa aí. Eu vi agora, fui pesquisar ali. Não sei se alguma das páginas que eu tenho que apareceu uma data configurada errada, porque nunca erra. O pessoal sempre manda aniversário, o parabéns no dia 2, né? Então, até vou dar uma revisada depois aí, ver se não tem nada diferente aí, né? Ah, os caras, sabe como é que é hoje em dia? Estão tudo em cima ainda. Mas agradeço o carinho. Só confirmando que o meu aniversário é dia 2 de agosto. Mas obrigado pelo carinho. O nosso querido Amaral do BGV, eu escuto rádio desde que eu me conheço por gente. Sem TV eu fico, mas sem rádio não. Tanto que gosto que eu fiz o curso de radialista no Senac em 2012. Sabe que eu acho que aquele foi o último? Até fui convidado para fazer uma resenha com a turma lá. Acho que aquele foi o último curso que teve, o último ano do curso. O primeiro foi em 2003, foi o que eu fiz. Eu tinha o meu programa de rádio aqui no bairro por 8 anos. Recorda Som, com Luiz Carlos Amaral, o homem do passado, grande Luiz Carlos Amaral, tá aqui ele, ó. Flashback é bom, né? Vamos que vamos. Niver fake, kkk, pois é, cara, não sei de onde é que apareceu. 2 níveis por ano. Não, eu tenho 2 vezes que eu recebo parabéns. É o 2 de agosto, que é o original, e o 1º de outubro. Por quê? Porque o 1º de outubro foi o ano do futebol online. Aí tem um perfil antigo lá do futebol online que o pessoal lê e manda um abraço. Mas aquele tinha motivo. O rádio é um morador a mais na casa. Verdade, irmão. Teve outro curso também, diz ele aqui. Aquele foi... Ah, pois é, deve ser isso aí. Aquele foi o penúltimo. Ah, então é isso. Então é isso. Tá, obrigado. Obrigado, Amaral. É isso mesmo, né? Não se ouviu mais falar do curso de rádio, né? Era importante aí, olha, não sei hoje até quantos estão no rádio efetivamente, né? Mas tinha uma turma grande, a minha turma grande aí. Cristiano Quevedo veio lá de Pedro Osório, Piratini, fazer curso aqui na época. Me deu bem, faz muito tempo que eu não vejo o Cristiano. E outros tantos aí que a gente conheceu, alguns que já estavam em rádio. E foram necessariamente conduzidos à qualificação pelo curso, era necessário o curso, então... É, 2013 ali, 23 anos já, né? Uma geração aí, né? Valeu, Amaral. Quem manda mensagem pra mim? Bibiana. A Bibiana do 9861. Bom dia, meu amigo. Feliz aniversário. Eu, Fabiana... E o Eugênio, estamos te desejando sextou, bom final de semana a todos os ouvintes. Não participo muito, mas eu sou um ouvinte diária. Grande abraço, amigo, parabéns. Obrigado a Bibiana, a Fabiana e o Eugênio também, né? Ah, sim, do Eugênio Lino, é isso? Deve ser, né? É. O
Mas o meu aniversário não é hoje. Houve um erro de configuração no Facebook. Eu já corrigi. Tá? Meu aniversário é 2 de agosto. Mas o carinho, né? O carinho é bom. Obrigado, querido. Obrigado pelo carinho da audiência. Isso é importante também. Super textão do meu amigo Paulo Coutinho. Eu vou tentar ler daqui a pouco, Bruxo, para não atrapalhar muito o ritmo. Eu digo o ritmo da pauta, né? Rico final de semana para todos nós. Estás contente com o clima? Dando risada, minha querida professora Jacqueline Marques. Tanto é que eu vim de manga curta pela rua. Passei por várias pessoas na rua. Manga curta pela rua. É, não tem problema. Eu sou um homem do frio. Obrigado, professora. Obrigado pelo carinho. Acabou, não tem mais. É, não vi mais falar do curso de rádio aí, não tem mais. E o Flávio Chavante, tinha até alinhavado minha roupa domingueira para comer um bolo com Guaraná, Facebook, tá legal. Bom, ainda na interatividade lá, o Cipriano Neto em Rio Grande, bom dia Beto, ótima sexta-feira a todos. Obrigado a Letícia Macedo também pelo carinho. E para essa galera toda e muito mais, vem aí as primeiras do futebol local. Música.

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1: Estamos chegando com as informações do Esporte Clube Pelotas nesta sexta-feira, aqui na programação da Rádio Universidade. Convidando para um pré-jogo, pré-jogos nesse final de semana, que cabe ficar de olho dos departamentos do Esporte Clube Pelotas. No sábado, 15 horas, as Lobas, equipe feminina do clube, está disputando o Gauchão Sub-15. E no sábado, a partir das 15 horas, enfrenta a equipe do Novo Hamburgo, em Novo Hamburgo, pela quarta rodada do campeonato. As gurias do Pelotas perderam na última rodada por 4-0, mas estrearam com vitória. 2-1 contra as Minas de Candiota, perderam para o Guarani por 4-0 e agora buscam a retomada na competição. Vale ficar de olho no futebol feminino do Pelotas, sábado, 15 horas. E no domingo é tempo de futebol masculino, categoria sub-20. A equipe treinada pelo técnico Jefferson Duarte vai a campo para a segunda rodada. Venceu no último final de semana por 2-0 a equipe do Tamoio Futebol Clube e vai até Não Me Toque, no interior do estado, para encarar a equipe do Clube 1992, segunda rodada, e claro, tentando manter o 100% de aproveitamento e o bom começo e desempenho na competição. Então é o final de semana que a gente fica de olho nas categorias inferiores do clube, tanto masculino, tanto feminino. E na segunda-feira a gente volta por aqui para ver o que aconteceu e também de olho no São Luís de Juí. Paulo Henrique Marques, treinador que está palavrado com o clube, vai a campo no domingo, 16 horas, encarar a equipe do Cianorte. Cianorte e São Luís de Juí, em caso de nova derrota da equipe de Juí. Daqui a pouco o Paulo Henrique Marques pode dar adeus à cidade por lá e ter caminho livre para ser anunciado no Esporte Clube Pelotas. Também é um detalhe importante para ficar de olho nesse final de semana. Mas eu sou o Lucas Fabião e volto na nossa programação esportiva para seguir falando do Esporte Clube Pelotas. Até lá!
0: Obrigado, Lucas. Volta na programação esportiva da RU. 16h tem lance rápido e às 19h tem o papo da bola. Então, e o Pelotas segue aí nessa expectativa também, né? É, não é secando lá o São Luís, mas para ver se anuncia de uma vez. Evidente que pode ter havido um acerto apalavrado, mas a notícia oficial não vai anunciar um treinador que ainda está vinculado. Embora poderia até anunciar sem problema em relação a futuro, mas é melhor não mexer com isso. Deixa lá o Paulo Henrique Marques trabalhando, porque não cria embaraço. Então, e essa questão da base do Pelotas também, que segue jogando aí, né? A meninada do Pelotas na divisão de acesso. As Lobas também participando das competições. Enfim, o trabalho que o Pelotas segue fazendo. Claro que a grande pauta sempre é o profissional, mas está em atividade, está no sub-20, está no feminino. A Boca do Lobo aí movimentando o seu futebol, tá legal? As primeiras do Pelotas no futebol local, dentro do futebol online, às 11 horas e 18, hora certa, Cidadela Buffet.

0: Tá legal, é ele mesmo, velho, grupo tradicional Santa Esmeralda e mais uma deles, sucesso nos anos 70, nas discotecas. É o House of the Rising Sun, lembra dessa? Legal, olha aqui, o Paulo Coutinho, vou tentar ler agora, bruxo, antes de fechar aqui. Bom dia, Beto, aqui sem frio, mas um dia cinzento em Camboriú, com uma chuva fraca. Beto, eu estava ouvindo a respeito de um ouvinte que cita seu pai em relação a ouvir a RU. É o Diego, o Darcy Neto. Comigo aconteceu algo parecido, diz aqui o Paulo, lá, o Paulo Coutinho em Camboriú. Por volta do final dos anos 60 e começo dos anos 70, após o almoço, meu pai costumava cestear, né? É, o velho hábito. O pessoal cesteava e já voltava pro trabalho. Tinha tempo, a vida era assim, né? Das 12h30 a 1h30, ele me levava meio obrigado para a cama com ele para fazer a cesta, evidente, né? E ali eu ouvia o programa da RU. Mas não era, era do meio-dia e 30 a 1 da tarde, porque a 1 hora depois entrava o 13, né? Pelo menos nessa época aí, não sei se ele era mais longo. Universidade Esportiva, né? Bom, se eu fizer aqui uma brincadeira com vocês aqui... aí é que vocês vão ficar mais loucos ainda, né? Vocês, vou terminar de ler aqui e vou te mostrar uma coisa que vai matar a saudade de vocês aí. Ou vai dar mais, né? Isso foi por muito tempo... E a partir daí comecei a gostar da coisa, ir para a Boca do Lobo, e hoje sou muito ouvinte da RU e do Pelotas, por tudo influência do meu pai, que faleceu em 2011. Grande abraço, Beto, e ele acrescenta, estou a pouca distância do local onde o Brasil vai pedir música no Fantástico, aí já meteu corneta. Talvez como do centro de Pelotas até o Laranjal. É, 3 quilômetros, não, é mais, o Laranjal é mais perto ainda que o Laranjal. 3 quilômetros, 600 aqui. É, 3.600 metros, então. 3 quilômetros e 6. Acho que vou lá dar uma secada com a camisa do Lobo. Naquele 3-0 com Blumenau, eu estava em Blumenau, que fica a 70 quilômetros daqui, na casa do meu enteado, e fui naquele jogo. Beto, avisa para esse ouvinte que pediu aí a tua opinião sobre o time do Brasil... na Série D e no acesso, que ele não precisa se preocupar com isso. Por essa SAF, não sei se dura até lá a divisão de acesso, pois vai faltar din-din, na opinião dele aqui na brincadeira. Bom, mas vamos recuperar alguma coisa legal que vocês falaram aqui do programa que vocês ouviam, que o pai de vocês ensinou vocês a ouvir RU, né? Nesse horário do meio-dia e 30 até 1 da tarde... Outro dia eu trouxe aqui, né? Vou lembrar vocês o que, que era aqui, ó. Liberou o áudio aí?
1: E agora, mais um programa com o time da Bola Branca. 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
0: E terminava assim, ó.
1: Você agora está formado em esportes. O time da Bola Branca apresentou... 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
0: E essa trilha sonora é do Franco Purcell. Essa trilha de fundo, que na época foi construída aqui, é do Frank Purcell, né? O maestro Frank Purcell. A trilha da Universidade Esportiva que tocava durante o programa era essa aqui, ó. Deixa eu ver se é essa aqui. Não. Não é essa aqui, ou é? Não, essa aqui é a trilha original que eu falei pra vocês de onde foi tirada. De onde foi tirada a trilha, né? Ah, mas se a gente começar a brincar com isso, tá aqui a trilha da Universidade Esportiva, era essa aqui, ó.

aí então, ó. É, na verdade é um dobrado de banda, né, do Gonzaga. O Gonzaga tocava essa trilha sonora na época aqui, então tem muita coisa. Não, e agora me lembrei de uma, falando do curso de rádio, né? Eu entrei aqui na RU ainda não contratado evidentemente, mas era um projeto terceirizado que o Telmo Freitas apresentava aqui na época, 2003, na madrugada. Já que vocês estão recordando a RU de outros tempos agora, vou lembrar vocês dessa aqui, ó.

A trilha que depois com o Carrion ficou muito tempo sendo apresentado, o Pelotas à Noite, né? Lembro do Pelotas à Noite, mas já que nós estamos brincando aqui, vai fechar o bloco mesmo, depois vou falar mais do Brasil, tem um monte de assunto do Brasil aqui, numa boa para falar de futebol. O Pelotas à Noite, ele foi montado, ele foi construído na época pelo Telmo e Robertinho, né? E eu apresentei com eles aqui uma época já com o Robertinho tinha ido embora e tal, o Telmo me convidou, depois de alguns... O Pelotas à Noite ele ia começar com uma trilha e terminar com outra, mas aí, por razões na época técnicas aqui, o Telmo me contou que eles começaram com uma trilha de abertura. Que era essa aqui, ó. Quando eu abri o Pelotas à Noite, aquele da madrugada... Deixa eu fechar aqui para não dar surpresa, né? Quando eu abri o Pelotas à Noite na madrugada, naquela época, quando eu já cheguei apresentando o programa aqui com eles, era essa trilha aqui, ó. Vocês vão lembrar. Começava meia-noite até as 3 da manhã. Depois teve uma pequena alteração. O pessoal tá lembrando da RU, do pai e tal, como é que eu via. O Pelotas à Noite tinha essa... Tem que abrir aqui que o navegador fecha. Tinha essa trilha aqui, ó.

E aí o cara chegava, já era madrugada, né? Cinco minutos desta sexta-feira, aqui pela Rádio Universidade, está começando mais um Pelotas à Noite. E aqui, ó, não tá aí o Hector, eu mexi com o Hector aí, né? É. Bom, essa aqui era a trilha de abertura do Pelotas à Noite, ó.

com essa aqui, ó. Deixa eu pegar aqui com a trilha sonora para vocês recordar. Como é que nós estamos brincando de recordar, né? Vamos brincar aqui, então. Essa aqui é legal, ó. Chegava ali pelo 3 da manhã, né? Antes de fechar, ou depois que ele mudou das 10 à 1, o programa tocava essa aqui para encerrar.

Estamos chegando no final de mais um Pelotas à Noite, faltando 5 minutos para 1 da manhã, ou das 3 da manhã. Era legal, era legal. The bright, blessed day, the dark, sacred night. É, se foram 23 anos dessa minha primeira experiência aqui, né? Foi naquela época aí do Pelotas à Noite. Madrugada, madrugadas frias, madrugadas chuvosas. Mas é nesse clima legal que a gente aprende a vida também, né? É, até o Giovanni disse assim, pá, um professor da vida. Não, não, velho. É que aqui a gente tem uma história, né? A gente tem uma história aí, 23 anos, cara. 23 anos que assim, ó, pá... voaram. E tudo isso que eu tô contando para vocês aqui, isso aí um dia tinha que botar num podcast, porque não dá para fazer tudo num programa só, né? Tem que falar de futebol, já tem que ir pro intervalo, trazer o Brasil. Mas olha, é por isso que eu digo para vocês aqui, quando a gente conversa abertamente, eu faço essa conversa com vocês como se eu estivesse aí na casa de vocês, na televisão, vocês estão me vendo aí, eu tô na casa de vocês aí, na sala, na cozinha, não sei onde é que eu tô aí. Para mim é natural fazer rádio. Para mim é muito natural fazer rádio, porque eu fui descobrindo isso com o tempo, né? Gostar de interagir, de conversar, de trazer informação, opinião. Comunicação não é uma coisa que se aprende, é uma coisa que a gente traz. A técnica nos ensina a melhorar. E a qualidade do tempo vai te trazendo também outras maneiras de driblar alguma dificuldade, construir alguma coisa de improviso, às vezes, que tu tem que fazer. Falta internet, tu faz o quê? Faz o Pelotas à Noite, que não tinha internet. E tu tinha que ir no gogó 3 horas, velho. Ali eu acho que começou tudo, né? Então, essa brincadeira legal aqui, de matar a saudade das trilhas aqui, que vocês estão mandando mensagem pra cá, é isso aí. É como a coisa começa, porque vocês gostam. Nossa, chegou a 3 frascos com 120 cápsulas de cada frasco. Desculpa, Beto, escrevi errado. Ah, tá, era outra coisa aqui, tá, agora entendi, fui lendo aqui. Então, vocês que brincam com a trilha, que gostam de matar a saudade, que herdaram ouvir a RU de pai, de vô, de família, como eu e outros, né? A gente contemporiza hoje aqui, brinca com isso aqui, mata a saudade, né? Então, é legal. Antes de fechar o bloco, o meu querido Amaral do BGV mandou uma foto aqui do Fernando Luiz Cunha, né? É, o Fernando Luiz Cunha, narrador. Grande com o Fernando Cunha. Meu programa preferido era a Voz do Brasil. Em Brasília, 19 horas. Mas sabe que aquela abertura do Voz do Brasil... É engraçado isso, como o rádio faz a coisa na vida da gente. Só quem ouve rádio é que sabe. Aquela abertura da Voz do Brasil, ela me traz uma nostalgia, mas não é tristeza, não. Nostalgia, sim. Ela me leva a um passado do armazém do meu avô ouvindo rádio. Antes ele fechou o armazém, entrava o Guarani. Eu ia num dentista na época, às vezes o horário que eu trabalhava não dava tempo, depois que eu saía do trabalho, eu ia no dentista para fazer um tratamento na época, isso lá nos anos 80. E ele deixava o rádio ligado no consultório ouvindo a Voz do Brasil. Olha como aquele programa da Voz do Brasil te traz lembranças, né? Não quer dizer que o cara vai ter que ficar ouvindo a Voz do Brasil. Mas o rádio, nós estamos falando de rádio, de comunicação. Essas vinhetas marcam história, a gente que vive isso, acompanha vocês aí. É a emoção do rádio. O rádio é isso, cara. O rádio tem que ser isso aí. Por isso que eu gosto do rádio raiz. Faço aquilo que tem que se fazer com formalidade da edição, do áudio, da notícia, mas não se pode engessar.

0: comunicação. Eu não posso permitir a mim, engessar o processo de comunicação com vocês, entendeu? Se eu engessar isso aqui, ficar todo formatadinho, eu aqui, futebol online, né? Falando de futebol online, que é um programa mais articulado para fazer isso aqui, eu vou me travar, vou perder essa naturalidade aqui. E aí vai ficar um programa xarope, entendeu? Então eu não consigo. Meu avô ouvia e todos ficavam quietinhos. Ah, a voz do Brasil, né? Meu professor, no primeiro ano do segundo grau, gente boa, Pelotas de coração. É, o Fernando Cunha era, né? Foi editor chefe de editor de esportes do Diário Popular há muitos anos. Ajudei ele no Farroupilha a passar os fios de transmissão de futebol. Saudade do Gordinho. Meu amigo pra caramba. É, morreu cedo o Fernando Cunha. 47 anos, não me falha a memória. 47 anos, lá nos anos 90. Problema cardíaco, né? O Carrionzinho também faleceu disso, Antônio Carrion. Se terminasse hoje, o Carrion dizia assim, se o campeonato terminasse hoje, o Brasil estaria classificado no quarto lugar da chave. Tá? O Carrion era o se terminasse hoje, né? Gente, para completar o bloco, esse carinho todo é um pouco da memória do rádio, é a memória da Rádio Universidade, é o 1160 no AM raiz, e é por isso que vocês estão aqui. Não é por mim, é pela rádio. Eu sempre disse assim, uma coisa é a gente fazer o nosso trabalho com a nossa identidade, que cativa o ouvinte e gosta de ouvir aquele profissional, seja ele qual for, perfeito? Tá, isso é uma parte. Mas a tradição é a marca da RU. RU é marca, não é rádio, RU é uma marca. Rádio Universidade é uma marca, o RU. E o 1160, ainda que o modismo hoje do FM esteja aí ampliando, ele é ouvido pelo mundo inteiro pela internet. Então, o rádio AM não está só no AM. Ele está na internet, ele está no mundo inteiro, ele está no aplicativo, ele está na plataforma, ele está no Instagram, ele está no YouTube, ele está no Facebook, ele está em todo lugar. O 1160 não se limita à ponte do Retiro. Ele vai muito, muito longe por aí e vocês interagem por aqui, como agora aqui para completar. Bom dia, RU. Parabéns, Beto, por rememorar... O relembrar, né? Remember, é Rio Sucesso. Obrigado. Sabe onde é que está Hugo Amaral? Em Chapecó, aonde o AM não chega, mas a RU vai. Pela internet. Intervalo e já voltamos.
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2: 11 horas e 36 minutos.
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Tá legal, de volta pra você aqui, o futebol online, o pessoal gosta da saudade. Deixa eu lembrar aqui antes pra você, temperatura máxima já estamos atingindo 15 graus, hein? Tá bom, vai dar praia hoje. Amanhã 8 de mínima, 15 de máxima, aquele chimarrão legal, vai dar pra curtir, né? Um cafezinho, um café com bolo, dá pra curtir, é fim de semana. Sol, mais nuvens do que sol. Domingo, 9 de mínima, máxima 15 graus também, né? Sol, mais ensolarado. Domingo vai ter bastante sol para lagartear mesmo. Se meter aquela vergamota, tá. Segunda-feira, 8 de mínima, máxima 16, sol e nuvens. Na terça-feira, sol, bastante sol, mínima 8, máxima 19. Na quarta-feira, mínima 10, máxima 18, muito sol. Na quinta-feira, ensolarada, mínima 9, máxima 17. E na sexta que vem, dia 15, já vai ser 15 de maio, boneco, hein? Pá, velho, já vai no meio do mês. Totalmente nublada a previsão para sexta-feira da semana que vem, com 13 de mínima, aí vai dar calor, né? 22 graus aí, vai fazer calor. Mas no outro sábado, 16 de maio, a mínima será 11 e a máxima 17, totalmente nublado, segundo a previsão do tempo. Então, prepare-se porque o calor está se despedindo aos pouquinhos, né? Vem as mínimas de 8, 9, 10, 11. Mas legal, a transição para o outono. Deixa eu mandar um abraço aqui para ouvinte no YouTube, a Regina dos Santos. Me deu uma saudade do Dinei Avelar, ouvinte assíduo da RU, desde o tempo do Carlos Alberto Mota com o Chá das Quatro, que era às 16 horas. Nostalgia, muito bom. Eu não lembro do programa do Carlos Alberto Mota, né? Lembro do Carlos Alberto Mota, evidentemente, né? Mas não lembro do programa aqui. Do Pelotas, eu vou lembrar da trilha aqui, né? Deixa eu ver aqui. Deixa eu ver se eu acho aqui. A trilha sonora... foram duas trilhas sonoras no... Regina, tu quer matar a saudade do Dinei Avelar, do antigo Controle Geral? Vou te mostrar a trilha. Depois ela veio para outra trilha, tá? Vou te mostrar aqui, deixa eu ver só baixinho aqui para não estourar aqui. Deixa eu ver aqui. Peraí. Deixa eu ver. Vou botar duas trilhas do Controle Geral. Depois que o Daniel Curso ficou apresentando muito tempo o Controle Geral. Ah, hoje vamos dar uma brincada, né? Vamos dar uma recordada, né? Legal, o pessoal tá curtindo aqui, rapaz. Todo mundo matando a saudade que o meu pai ouvia, que o avô ouvia. Duas trilhas sonoras. Vou te dar as duas trilhas sonoras do Controle Geral. A antiga, do Dinei Avelar. E depois, quando o Daniel Curso ficou apresentando aqui, o Controle Geral, ele teve duas trilhas sonoras, tá? Eu vou te mostrar aqui para tu recordares o Controle Geral, já que tu lembrou do Controle Geral. Na época do Dinei Avelar, o homem do placar, o Controle Geral tinha essa trilha sonora aqui.

nome dessa trilha sonora é Droid, né? Do Automat. Essa trilha sonora foi também a abertura do antigo Jornal da Globo, aquele da noite. Acho que o Sérgio Chapelin apresentava aquele, era um outro apresentador. Então essa trilha sonora aqui foi do Controle Geral, a primeira versão. Depois, eu tenho a impressão, eu não lembro exatamente quando é que troca a trilha sonora, não sei se é com a saída do Dinei, o Daniel assumiu. A outra trilha sonora que marcou as tardes da RU no Controle Geral com o Daniel Curz era essa aqui, ó.

0: uma emoção pura na veia aí, né? A Regina dos Anjos, ela disse pra mim aqui, me arrepiei. É, não tem como, né? Porque a emoção, ela tá naquilo que a gente vive, através da música, do... Não é, não é saudosismo vazio, depressivo. Nostalgia é uma coisa legal de sentir. Aquela época que se viveu, uma música que se curtiu, uma trilha que empolgou, que emocionou, que marcou uma vida, entendeu? Por isso que eu gosto muito de usar o flashback no programa, porque ele tempera. Por isso que eu digo, o futebol online são as principais temperadas com os melhores flashbacks. Porque a gente vive isso também. Até hoje o pessoal gosta aí, né? Então, o pessoal pediu aqui as trilhas, lembrei, né? Então, por que que eu lembro de tudo isso aqui? Não é porque eu trabalhava aqui já, não. É porque eu escutava e rio todos os dias, praticamente, né? E algumas delas a gente lembra bem até hoje aqui. Mas, de qualquer maneira, obrigado pelo carinho de vocês. Olha aqui, ó. A Regina dos Santos. Para quem passa o dia com o rádio ligado na RU, lembro de tudo isso. Viu só? É verdade, o rádio no rádio. Cara, que legal. Obrigado pelo carinho de vocês terem feito essa citação aí dos programas, porque a gente gosta também de contar um pouco. A gente não... Eu sempre aprendi uma frase minha da vida. Não se apaga de quem já fez. A história, ela é construída desse passado, que independentemente dos acertos e erros, ele nos trouxe até aqui. Então agora a gente tem que fazer exatamente o quê? Aprimorar tecnologia, melhorar, evoluir, mas não se apaga, né? Ninguém chegou aqui de paraquedas, todo mundo chegou aqui por um alicerce que se construiu. Nós, eu mesmo aqui na rádio, estou há 23 anos. Eu já faço parte um pouquinho, né, dessa turma, não digo antiga, mas uma turma já mais recente aí dessa outra fase. Então, muita coisa que eu era ouvinte da RU, hoje eu sou um partícipe, como gostam de dizer, né, dessa outra parte, dessa outra história que a gente tem. E eu fico muito orgulhoso por isso, no sentido bom. É, reconhecido que fomos aqui outro dia aí pela reitoria, os funcionários, os colaboradores da Universidade Católica, né, em suas faixas de tempo aqui, cada um no seu período, né? Eu estou na turma dos 20 anos da casa, mas são 23 ao todo, né? Então, cara, é com satisfação, agradecimento e muita alegria fazer isso aqui. Cansa às vezes, tem dia que o cara tá, ah, legal, mas se... Não, se não fosse gostar de fazer o que se faz, a gente estaria realmente desmobilizado. E eu estou sempre com carinho para falar com vocês aqui, porque eu gosto disso. Eu vivia isso como ouvinte e hoje eu tenho muito prazer em fazer como apresentador e comunicador. Tá legal? Segue na trilha, que eu sigo na interatividade do futebol online.
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0: É, Scott Machine pra você, o Grupo Voyage, clássicas das discotecas. O Rogério Mendes manda pra mim, bom dia meu irmão, Deus abençoe vocês aí. Beto, eu trabalhava no táxi na faculdade de Direito e levava o Telmo e o Robertinho pra casa na madrugada. É, aquela época aí, aquilo ali, o programa começa, se não me falha a memória, no 1º de abril de 1997, o Pelotas à Noite, tá? Isso mesmo. A memória, o cara não pode esquecer essas coisas, porque essas coisas não estão no Google aí, né? Daqui a pouco, se o cara não tem quem conte essa história aí, vai apagando, né? Não tem essa de apagar a história. História é história, pô. Senão, manda implodir as pirâmides do Egito. Ah, isso é coisa velha, antiga, acabou. Não, não acabou, não. Tá lá. É a história do mundo. Bom dia, Beto. Eu gostaria de parabenizar. Quem é que manda pra mim aqui antes? Vamos ler o nome? O Wagner Campos do Pestano. Bom dia, Beto. Eu gostaria de parabenizar todas as mães pelo Dia das Mães no próximo domingo, em especial a minha mãe, Marina, que hoje é saudosa, mas mora no meu coração. Em homenagem a ela, eu botei o nome da minha filha, de Marina. Obrigado pelo espaço. Lá em casa já estou passando um legado para a Marina e para o Gael. Escutar o futebol online. Obrigado, Wagner Pestano, do Campos do Pestano. Beijinho aí para a Marina, neta. Para o Gael, filho também, neto e filha, né? Os netos da Dona Marina, a saudosa Dona Marina, mãe do Wagner Campos. Carinho por vocês aí no bairro Pestano. Tá legal, cara. Pai, seu rádio, cara. Isso aqui me... Pai, isso me apaixona, cara. Eu gosto disso aqui. Ah, dá licença aí, cara. Deixa eu fazer um pouco também. Deixa eu falar um pouco da minha emoção de estar aqui, né, cara? com vocês aí, cara. Que legal, cara. Pô, isso aí é um presente, cara. Isso é um presente. Obrigado, meu querido Wagner. Abraço ao Pestano, o pessoal do Pestano também tá ligado conosco. Tá ligado conosco a turma do Fragata, o Cássio Curz e a família também. Ah, coisa boa, cara. Amaral do BGV volta. Aprendemos a voar como os pássaros, a nadar como os peixes, mas não aprendemos a arte de viver como irmãos. Martin Luther King. Isso era a abertura do Controle Geral. Bah, isso é lindo. Dinei Avelar, o homem do placar. Aprendemos a voar como pássaros e nadar como peixes, mas não aprendemos a arte de viver como irmãos. Martin Luther King. Tinha essa abertura no Dinei Avelar mesmo, tinha. Era gravada essa parte aí. Obrigado, Amaral, pela recordação. Valoroso arquivo. Na Coab Tablada agora. Pô, Pestano, BGV, Fragata, Tablada. Pá, coisa tá... Bom dia, Beto. Que viagem profunda e pioneira do esporte. Dia 8 de maio pode ser o dia... Pode ser... Olha, 8 de maio pode ser devido às passadas. E sobre o Chavante... Esse jogo contra o Inter foi a reprise do Atlético Mineiro na Copa do Brasil. Abração e faz bom barulho. Obrigado, Mário Ribas, aí na Coab Tablada. A professora Jaqueline Marques chega comigo. É bom relembrar, Beto. A gente traz de volta algo que a gente viveu, mas com um olhar e um sentimento de hoje. A gente precisa relembrar sempre. Faz bem para a cabeça e para a alma. Pô, professora, depois dessa aqui, que maravilha. É o que eu digo sempre, não é viver no passado, é reconhecer aquilo que nos trouxe até aqui. Vamos reconhecer? Mais informações do nosso futebol local.

0: Às 11 horas e 53 minutos, hora certa, a Cidadela Buffet, Wesley Dagani e o boletim do lado Chavante com desfalques.
1: Vamos lá então falar do Grêmio Esportivo Brasil, Chavante que já viajou rumo a Santa Catarina, onde no próximo sábado enfrenta a equipe do Marcílio Dias, sexta rodada da Série D do Campeonato Brasileiro, e o Brasil precisando voltar a vencer para pensar até mesmo numa posição melhor dentro do G4 deste grupo A16 da equipe Chavante. Assim, o Brasil vai se organizando, vai se preparando, e pelo que se tem de informação, o Brasil não contará com Andrei e Daniel, dois extremas, né, que estão aí presentes neste grupo de jogadores por parte do Grêmio Esportivo Brasil, e eles não estavam nesta delegação que viajou rumo a Santa Catarina e devem estar fora desta partida contra a equipe do Marcílio Dias. Com isso, Robinho deve estar voltando à equipe titular da equipe Chavante, do técnico Gilson Maciel, e estar aí pensando de que forma vai estar montando essa equipe. A tendência é que também ele esteja tirando, né, o esquema com os três zagueiros, voltando ao seu esquema natural, ou com quatro meio-campistas, ou com dois jogadores fazendo ali as funções pelo lado de campo, mas com a ausência do Andrei e do Daniel, isso não deve estar acontecendo neste confronto. Com isso, a gente projeta o Brasil da seguinte forma: Edson, o Thiago Baiano pelo lado direito, Tony Lucas, Lula e Matheus Streit, Júlio Simas, Vinícius, Germano, aí Givigi ou Gabriel Masson, o Robinho e também Yuri Tank, deve ser o Brasil para no sábado, 6 horas da tarde, estar entrando em campo contra a equipe catarinense, tá bem? Em relação ao Chavante, é isso. Um abraço a todos ligados na Rádio Universidade. Com as informações rubro-negras, quem chegou foi o repórter Wesley Dagani.
0: Obrigado, Wesley, que volta na programação esportiva. Logo mais, 4 da tarde, lance rápido, e às 7, papo da bola. Pois é, a informação, inclusive, a ética manda dar a fonte sempre, né? A gente faz isso, né? Ontem, 18h47, na edição do A Hora do Sul, a notícia que surpreendeu, mas não se sabe a razão. Titular da Recopa, Andrei desfalca o Chavante para o próximo jogo. Atacante não estava com a delegação, que deixou Pelotas para encarar o Marcílio Dias. Um dos desfalques, ou destaques, perdão, destaques do Brasil na Recopa Gaúcha, contra o Internacional, o atacante Andrei está fora do jogo do Chavante diante do Marcílio Dias. Ele não integra a delegação que viajou nesta quinta-feira, dia 7, para Itajaí, Santa Catarina, onde ocorre a partida no sábado às 18 horas, ou 6 da noite. Também o atacante Daniel é a outra ausência na lista de relacionados. A delegação chegou a São Paulo por volta das 17 horas e viajou para o aeroporto de Congonhas rumo a Navegantes à noite. Sexta-feira treina no norte catarinense para o jogo no estádio Doutor Ercílio Luz, o gigantão das avenidas. Bom, o roteiro que o Brasil colocou aqui na rede social, para você só saber isso aqui, depois eu vou dissertar de novo, porque eu falei no programa no início, que não é fácil essa maratona. 14 horas o Brasil... Bom, o Brasil dormiu mal depois do jogo do Internacional. Eu estou afirmando isso, é fisiologia, não tem invenção. Adrenalina, as toxinas todas no corpo, lactato alto, todo mundo aí cansado, contratura, panturrilha inchada... essa cãibra, isso aí foi exaustão. Então, ninguém vai dizer pra mim que, agora eu vou dormir que nem um anjinho. Os caras devem ter dormido de madrugada, alguns deles. No outro dia se apresentam e saem para o aeroporto de Pelotas, 2 da tarde. Olha aqui o cronograma. Às 3h15, tem que chegar uma hora antes, que é para fazer o check-in. Então, tu já tá uma hora antes no aeroporto. Faz o check-in. Às 3h15, tu embarca no avião de Pelotas. Tá? O avião não cansa, mas. Alô, Gil. Às 6 da noite, tu faz conexão em Congonhas, tu vai a São Paulo. O que é conexão para quem não anda de avião? Tem a escala e tem a conexão. A escala tu fica sentadinho, entra o pessoal aquele, troca não sei o que, faz uma limpeza, sai o Zé, vem o Pedro, vai o avião e tu continua no avião. Essa conexão, tu desce do avião e vai para outro avião, e pega outro horário, faz outro check. Bom, aí tem toda essa função. Então, 18 horas a conexão. Aí tu leva, dependendo do tempo, uma hora para fazer isso aí, dependendo. E lá de São Paulo até Navegantes, em Santa Catarina, o Brasil chegou às 15 para as 11 da noite, Navegantes, chegada de Navegantes. 15 para as 11, tu chega, mas tu não dorme às 15 para as 11. Daí que tu desça, pega a bagagem, vai pro hotel, entra no quarto, escolhe o quarto ali, já está definido. Paraná, um lanche, sei lá o quê, meia-noite. E tu não dorme antes da uma. Não dorme antes da uma. Então, a noite não foi boa. Então, o Brasil, eu estou falando aqui, eu não tenho compromisso nenhum com o Brasil em termos de... Mas quando o ferro vai, vai. Mas por isso que eu não me atrapalho com a opinião, porque eu tenho o entendimento dessa coisa que eu explico para vocês aqui. O Brasil não descansou depois do jogo do Inter. Além de um jogo carregado de adrenalina e empenho, o Brasil não descansou quinta-feira. Não, estou afirmando, não descansou. Isso aqui não é descanso. Na sexta-feira agora tem um treino lá, que deve ser um treino com bola, um posicional. O Gilson também não vai dar coletivo para os caras, é evidente que não. O preparador não vai ficar dando pique para os jogadores lá, não vai fazer treino de alto. Não, é um treino moderado, leve, um ajustado, um tático, um posicional, alguma coisa assim, um desintoxicante, velhinho, ó, vamos comer e descansar, porque o jogo vai ser pegado, entendeu? Pode acontecer desse efeito aparecer lá no jogo? Pode aparecer, sim, esse efeito do jogo. O Brasil pode ganhar o jogo até cansado? Pode, depende da bola. Se ele entrar do Brasil e não entrar do Marcílio, caixa, tá feito o jogo. Agora, não vai ser um jogo igual ao do Inter. O jogo do Inter, o pessoal agora... Não, porque agora se o Brasil jogar todas acima... Ah, não, é difícil, porque eu entendo quando o pessoal, o torcedor que é leigo, não tem como jogar todas assim, cara. O jogo do Brasil e Inter, vou fazer uma brincadeira aqui, é aquela namorada que tu tá assim, bah, quero levar pra jantar, vou levar pro cinema, eu tô fazendo assim, uma figura de linguagem, vou levar pra sair, vou levar pra dançar, vou levar pra jantar no melhor restaurante, vou botar o melhor perfume, melhor roupa pra sair com a namorada, aquela, bah. Depois que fica meio, cai na rotina, ah, o que nós vamos fazer hoje? Ah, vamos ali na esquina comer um bauru e tá bom. E cai na rotina. Mais ou menos é assim que vai acontecer com o time do Brasil. Deu tudo pra sair com a namorada bonita e agora vai vir na normalidade da casa. De repente, um dia faz uma pizza, um dia vai no jantar, outro dia vai comer um bauru, daqui a pouco é um ovo frito. É assim que vai ser o jogo. Não vai ter como fazer super campanha de vitórias e vitórias e vitórias com o que jogou. Eu entendo os leigos que não entendem disso, mas eu estou explicando aqui como é que funciona a coisa. O Brasil vai ter bons jogos, o Brasil vai ter jogos mais competitivos, vai. Mas a maratona de jogos que o Brasil vem aí com a copinha junto, dificilmente vão deixar o Brasil jogar muitos jogos nessa elevada intensidade que foi contra o Internacional. Era um jogo diferente, era um jogo único, tinha uma taça. Vocês vão ver isso aí. Vocês vão ver isso aí. Então, vamos cobrar aquilo que é possível, né? E preparando para que não tenha mais lesão no time, que ninguém hoje tenha dor residual piorando, que amanhã o Gilson tenha todo mundo em condições de jogar contra o Marcílio Dias para fazer o que tem que fazer, que é somar ponta. Tá bem? As primeiras do lado chavante no futebol local, dentro do futebol online, ao 12:01, hora certa, Cidadela Buffet.

0: legal, Young Hearts pra você. Vamos ao intervalo, em seguidinha tem muito mais futebol online até uma da tarde.
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Pai nosso que estais no céu, santificado seja o vosso nome. Venha a nós o vosso reino. Seja feita a vossa vontade, assim na terra como no céu. O pão nosso de cada dia nos dai hoje. Perdoai as nossas ofensas, assim como nós perdoamos a quem nos tem ofendido. E não nos deixeis cair em tentação, mas livrai-nos do mal. Amém.

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7: 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Carl Douglas, o homem do Kung Fu Fighting, Dance the Kung Fu.

0: clássica. Essa aí é rara. Raridade hoje pra você no flashback do futebol online. Era o lado A, Kung Fu Fighter, no compacto simples, comprado na... Não, na mesma era o compacto duplo já, mas ele tinha uma barata, né? Tinha mais barato que era o compacto simples. Do outro lado era o Dance the Kung Fu. Compacto simples, agora sim. É, a mesada não dava. Juntava os pila pra comprar o compacto. Tinha a música ali, né? Vou falar mais do Brasil em seguidinha aqui. Então, agradecendo a Vanderlei Cabral lá em Canoas. Feliz sexta-feira. Que hoje seja um dia iluminado, positivo e cheio de boas energias ao amigo. Igualmente a vocês aí, querido. Obrigado. Lá no YouTube, depois da emoção da nossa querida Regina dos Anjos, né? A Ana diz assim: pensei nisso quando vi a entrevista em que o Gilson disse que se jogasse assim todos os jogos, o Brasil iria chegar longe. Esse tipo de fala vindo de um técnico é só para iludir o torcedor. Não, acredito que... Enio Barbosa fala aberto. Não, acredito até que não foi intenção iludir. Eu até vou te ajudar, assim, em relação a isso. É que o Brasil se jogasse assim, mas é humanamente impossível jogar sempre assim. Ainda mais um grupo que está se ajustando, formatando, condicionando, com peças que estão faltando. Agora sai esse rapaz aí, o Andrei. Ah, o Robinho volta. Vai jogar igual o Andrei? Se não jogar, vai faltar o Andrei. Não tem o Andrei. Quem é que tem? Não dá para jogar sempre assim. Então, é o desejo. Não, mas o que o Gilson disse, ele não enrolou o torcedor. Ele disse assim, se jogasse sempre assim. Mas o Gilson sabe que não dá para jogar sempre. Não tem como tu jogar... No mesmo jogo, 90 minutos, tu não joga dois tempos exatamente iguais. Tu não joga dois tempos em alta rotatividade. Por isso que no segundo tempo, alguns jogadores do Brasil começaram a cair. Cansados, cãibra, contratura, porque não dá, tu não aguenta, velho. Não tem a fisiologia, não inventaram, não fabricaram. A fisiologia é estudo do ser humano, das reações químicas do teu corpo, da potencialidade de energia, para tu render isso em força de trabalho dentro do jogo. A biomecânica, tudo isso aí tem que estar computado, não tem como tu fazer sempre assim, lesão, pancada, dor, tira o ritmo do cara. É, então, o desejo dele era esse, jogar sempre assim, mas não dá para jogar sempre assim. Vai jogar alguns jogos em alta competição, vai jogar alguns jogos melhor tecnicamente, mas vai ter jogo aí que vai ser aquela dormideira em campo horrorosa, acontece, é do jogo, entendeu? Por isso que a gente vai começar para vocês a fazer agora o giro geral de informações do futebol.
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0: É a clássica original, Carl Douglas, Kung Fu Fighting. A versão estendida para você que só o Futebol Online tem, para você ouvir aqui. Giro da Bola começando aqui no Futebol Online. Olha aí, tem novidade. Ah, vou ligar para ele. Será que ele tá mesmo? Onde é que ele tá aqui, rapaz? Vou ligar para ele, rapaz. Olha aí, ele já andou treinando lá. Deixa eu ver se eu tenho ele aqui, rapaz. Deixa eu ver se ele tá na agenda aqui, rapaz. Deixa eu ver onde é que ele anda aqui. Bah, tem novidade aí, tem gente voltando, hein? Treinador conhecido. Alô, Júlio Lasso! Grande, Júlio. 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Olha aqui, Luizinho Vieira, fala, Bru, aqui, ó. Alô, Luizinho, bruxo, grande Luizinho Vieira, meu craque. Pô, tô louco pra te ligar. Tô fazendo um áudio aqui pro Luizinho Vieira. Mandou um feliz aniversário, irmão, Deus te abençoe sempre. É que saiu errado aí no Facebook, bruxo. Saiu errado alguma coisa na configuração. Mas te agradeço o carinho, ó. Abraço, Luizinho. Se der, te ligo aí. Quando tiver um tempo, aí vamos resenhar aqui no Futebol Online. Aí, ó. Tá aí, já foi a mensagem, ó.
1: Luizinho, bruxo. Grande Luizinho.
0: Aí, ó. Tá aí, ó. Já foi a mensagem. Não, comigo é na hora, é régua, não tem aqui, ó. Luizinho Vieira lá, ó. Vai comendo esse mamão. Olha aqui. Eu também me criei escutando os programas, escutando RU, programas de esporte, Mário Antônio. O Beto está indo bem, mas não vamos encher muita bola dele. Tá se deitando em Dr. Carlos Augusto Tavares. Pô, eu escutava o Dr. Tavares na RU. Ah, vamos falar com o médico do Pelotas, Dr. Tavares, tal, mimimi, mimimi, tal. Vem aquela resenha toda, né? Prima Anitta, não é hoje, é dia... Ah, rapaz, é dia 2 de agosto. Agosto. Configuração errada. Ah, que confusão que deu isso, rapaz. Errada não. Já corrigi no Facebook aí. Tá, mas a turma tá mandando carinho, o mais importante é isso. Alô, Dirceuzinho Balverdu, bruxo. Fala, Tetinha. O apelido dele é Teta. É apelido dele desde guria, a vida inteira. Todo mundo sabe que o apelido do seu é Teta. Mas isso é antigo. Isso é do tempo que apelido era normal, né, cara? Tá legal. Olha aqui, Manuel, meu querido Manuel, professor Manuel, colega Ezefiano. Obrigado, Manuel. Luiz Manuel. O Manuel Martins, da Ezef, né? Professor também. Obrigado, querido. Obrigado ao carinho de vocês aqui, tá? Grande Luizinho Vieira. Ah, que maravilha. Pô, eu falo seguido do Luizinho aqui, cara. Vocês não têm noção o que foi trabalhar com esse cara. Bom de trabalhar com o Luizinho, cara. Muito bom. O cara era bom de bola e profissional pra trabalhar. E treinava, cara. E fazia gol, e dava bichinho. É, o Luizinho... Olha, não vou dizer estátua, mas o Luizinho tinha que ter um pé assim, né? No Bento Freitas. Ele tem que marcar um pé assim, uma chuteira do Luizinho ali, como memória do Luizinho ali. Memória não, lembrança. Lembrando, memória não, tá vivo. Cara, eu ia tentar achar uma coisa aqui pra falar, deixa eu ver se ele tá aqui. Eu não sei se ele tá aqui, se ele tá aqui. Eu quero saber se ele tá aqui. Deixa eu ver se ele tá aqui. Eu tinha o telefone. Se eu não tenho o telefone dele... Não tenho o telefone dele aqui, mas eu tenho ele aqui no Instagram. Deixa eu ver, eu vou dizer pra vocês com quem que eu vou falar aqui agora. Aqui. Vamos ver se ele vai... Tá vindo pro interior aí, rapaz. Deixa eu ver se ele tá aqui, tá aqui. Tá aqui, ó. Mandar mensagem pra ele gravada aqui, ó. Fala, meu professor, xará, bruxo. Se estiver me ouvindo aí, nesse momento aí, a hora que tiver um tempinho, eu vou te ligar. Se der até pra te colocar no ar em uns minutinhos. Estamos ao vivo aqui no Futebol Online. Boa notícia aí, sucesso aí, tá? Prazer em saber que o amigo tá de volta no interior gaúcho, ó. Abraço, ó.
1: Fala, meu professor.
0: Beto Almeida, tá de volta ao mercado gaúcho. Daqui a pouco eu conto essa aí pra você. Segue na trilha que eu sigo no Futebol Online.
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I Love America, Discoteca Papagaio 2. É a notícia essa aí, ó. Está de volta ao mercado gaúcho. Não sou mais técnico. Beto Almeida é anunciado como executivo de futebol da divisão de acesso. Glória anunciou uma mudança significativa em sua estrutura diretiva para a divisão de acesso 2026. Beto Almeida, figura histórica no futebol gaúcho, é o novo diretor executivo de futebol do Clube de Vacaria. O anúncio oficial ocorreu nesta sexta-feira, acompanhando também uma revelação pessoal do profissional. Aos 71 anos, Beto Almeida encerra oficialmente a sua trajetória como treinador de futebol para iniciar uma nova carreira na gestão esportiva. Mas tá bem o Beto para 71 anos, gente. Pelo menos na foto. O foco no acesso e nova função. Em um vídeo divulgado junto à diretoria, Beto Almeida não escondeu o entusiasmo com o retorno ao estádio Altos da Glória, onde já teve passagens marcantes como comandante técnico. Abre aspas. Gostaria muito de passar para vocês a minha enorme alegria de ter recebido o convite de um clube que sempre morou no meu coração. Estou começando uma nova carreira. Não sou mais técnico. Estou estudando, fazendo curso e somando toda a minha bagagem. Afirmou aí agora o dirigente Beto Almeida. Aí ele fala aqui sobre o elo, a trajetória, o elo entre o vestiário e a direção, né? É uma mudança importante, né? Ah, gente, já vivi isso aí no Novo Hamburgo. O cara sai do vestiário como preparador físico e assume a gerência. Os caras querem bolinho, vai vendo. Bom, então tá aí Beto Almeida. Bom, eu fiz contato com o Beto Almeida. Assim que a gente tiver outra possibilidade, vou botar o Beto Almeida no ar aqui pra gente conversar. Dou muito bem com o Beto Almeida, muitos anos. Desde o campo até quando a gente depois trabalhando na imprensa. Aliás, eu já contei aqui uma confidência. Confidência não, né? Em 2008, quando o Beto Almeida veio para o Pelotas, o presidente Aleixo me convidou para um encontro ali, uma reunião que ele ia ter com o novo treinador do Pelotas, que estava chegando. Quem era? O Beto Almeida. E vou dizer onde foi. Eu, o presidente Aleixo, o Beto Almeida, lá no restaurante Vesúvio da Marcílio Dias, ali que a gente conversou. E o presidente Aleixo pediu para eu passar algumas ideias do que eu estava vendo do time do Pelotas para o Beto Almeida. Tá aí. Só aí um dia eu vou contar no ar com ele aqui. Tem bagagem, velho. Por isso que os caras ficam loucos comigo aqui, mas tem bagagem aqui, tem história. 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

esse pique de sexta-feira, só aqui essa loucura boa do futebol online. E o Bagé, o Grêmio Bagé, o Jaldinegro da Fronteira, segue anunciando jogadores. Anunciou mais 5 jogadores para a Copa Federação Gaúcha de Futebol. Experiência internacional e juventude na diretoria também. Na direita, que eu tinha uma matéria do dirigente. Cansada, semana corrida, velho. Para o lado direito da defesa, Jaldinegro confirmou a contratação de Nicolas Marques. Uruguaio, 27 anos, traz no currículo passagens por clubes como Penharol, Gibraltar United e o SKA Brasil, agregando vivência também em diferentes mercados. Além disso, Nicolas Luft, 22 anos, formado na base do Juventude, também chega aí para o Jaldinegro. Retornos e identidade na esquerda, Gustavo Nogue, conhecido também, 31 anos, está de volta ao Bagé para a temporada deste ano. Lateral possui ampla rodagem no interior gaúcho. Passou pelo Ipiranga, Passo Fundo, além do Nacional do Amazonas. Também retorna ao Bagé o jovem Cauê Cardoso, 20 anos. Após períodos no Gramadense e no Taubaté, o atleta já integrou a base Jaldinegra. Aposta da base, também com alguns jovens talentos aí, que o Bagé está montando o time para a Copa Federação Gaúcha de Futebol, beleza? Em relação também ao mercado de futebol, nossa, o que tem aqui de mudança, giro do mercado de treinadores. Marcelo Chamusca, Estombense, Guarani e ABC acertou com Itabaiana, no Sergipe. Christian de Souza não chega a fazer 10 jogos em time nenhum mais, né? O homem não para. Está ex-Serra Branca, ex-Joinville e ex-Amazonas, acertou com Santa Cruz de Recife. Roberto Fernandes, ex-Náutico 13 América, acertou com o Retrô de Pernambuco. Rodrigo Fonseca, ex-Campinense, Asa e ex-Rio Branco do Espírito Santo, foi para o Porto Velho de Roraima. Também o Eugênio Souza, ex-Betim, Pouso Alegre, Vila Nova de Minas Gerais, acertou com Estrela do Norte do Espírito Santo. Então, só para vocês terem uma ideia aí, daqui a pouco tem mais, aí vai ter boneco rodando, mas é porque vai cair mesmo, né? Tem time aí que não tá andando, hein? Ah, o Caxias tá feia coisa lá na vida do Marcelo Cabo, hein? Pressionado, o técnico do Caxias afirma: meu cargo pertence ao presidente. Botou essa bomba no colo do Roberto Vargas lá. O discurso é bom, né, cara? Não, agora meu cargo é do presidente, ou seja, o presidente acorda de mau morto, já era, velho. Sob pressão após 4 eliminações em 2026, o técnico Marcelo Cabo conta com o apoio público dos jogadores no Centenário. O ambiente no estádio Centenário é de cobrança intensa. Após sofrer a quarta eliminação na temporada deste ano, o técnico Marcelo Cabo enfrenta mais um momento de desgaste desde a sua chegada. Questionado sobre sua continuidade do trabalho e uma possível ameaça de demissão após a eliminação e o empate 1-1 com São Bernardo na Copa Sul-Sudeste, o técnico do Caxias foi direto ao transferir a decisão para a cúpula do clube. Abre aspas. Eu estava ameaçado? Pergunta ele. Isso não chegou ao meu conhecimento. O meu cargo pertence ao presidente Roberto de Vargas. Largou a bomba pro homem. Qualquer dia o homem vai te mandar passear, hein? Lá é o Marco Polo, né? Vai pegar um... Ai, que barbaridade. É só discurso. E o Caxias deixou de arrecadar bastante dinheiro na temporada, né? O Grenal foi precocemente eliminado no Gauchão, na Taça Farroupilha e na Copa do Brasil e na Copa Sul-Sudeste, hein? 6 de fevereiro a 6 de maio.

tal. Mais a Copa do Brasil, torneio que garantiria o campeão naquela vaga da Copa do Brasil, o Caxias deixou de receber 950 mil. Terceiro viés, ou revés, perdão, veio na Copa do Brasil, a entrada dos 950. O Caxias também não conseguiu avançar na Copa Sul-Sudeste. Caiu na primeira fase. Caso tivesse chegado às semifinais, teria direito a mais 200 mil. O cenário mais positivo, o do vice-campeão, seria 250 e o outro 500. Então, assim, se somar as eliminações de 89 dias do Caxias, de 6 de fevereiro a 6 de maio, representou não apenas uma sequência negativa dentro de campo, mas também uma perda financeira de 2,3 milhões de reais. Esse é o Caxias. Tá assando a batata do Marcelo Cabo, meio-dia e 30.

0: Música na veia, 78, segundo grande sucesso do Village People, Macho Man. O primeiro foi São Francisco, a segunda foi Macho Man, a terceira foi YMCA e a quarta Win the Nave, entre outras, né? É, memória, tá tudo aqui na cachola, velhinho. Olha aqui, ó, Gilson Rê, pra completar o bloco, Jorginho Alves chegando, Diego, obrigado pelo apoio, Diego Lourenço, Jorginho assumindo, aí aqui. É um bom time para chegar nas competições. Ah, tá. Diz assim, bah, que saudades desse tempo. A gente tava recordando aqui as coisas que eu falei, DRU, as músicas e tal. Muito bom. Que loucura. Voltei ao passado. Que coisa, Beto. Para com isso. Eu vou chorar aqui. Eu vivi tudo isso. Sabe o que tu pareces? Um puxador da banda do passado. Tu dá o tom e vem todo mundo atrás. Cara, é tipo um DJ, né, das festas, né? Mas eu por isso que eu te disse aqui, bruxo, ó, que eu faço rádio com coração, não faço só com a razão, faço com coração. Se não tiver emoção pra mim, não dá, eu não consigo fazer uma coisa engessada, entendeu? Isso aí vem da natureza do cara, é a minha maneira. Tu sabe, a gente se conhece, a gente é amigo aí. É a resenha, aquela coisa solta, boa, de brincar, aí bruxo e tal. Cara, se eu perder essa naturalidade aqui, eu perco a graça de fazer o futebol online, entendeu? Por isso que a gente consegue interagir. Fico feliz, cara, fico feliz. É isso aí, o carinho, é o jeito. E vocês fazem parte, vocês é que dão essa gasolina pro programa aqui. Se vocês não fazem esse mimimi comigo aqui, não anda. Aí o programa não, né? Vamos pro intervalo, tem mais Brasil depois do futebol, do intervalo do futebol online.
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2: 12 horas e 33 minutos.
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0: legal, reta final, futebol online pra você. 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Valeu, Gilson Rentes, que é o puxador de banda do passado, no sentido banda, né? Tu dá o tom e vem todo mundo atrás. Cara, isso aí é motivação de fazer, né? Obrigado, queridão. Obrigado isso aí. Ah, hoje foi legal porque recordamos aqui muitas coisas. Ouvintes que ouvem a rádio há muitos anos, ouvintes fiéis da RU, por isso que eu digo que a RU é... A RU não é mais uma rádio, a RU é uma marca. RU é marca, marca. 1160 é marca. A tecnologia nos leva além fronteiras, mas a marca é a RU, entendeu? Então vai ser sempre a RU. Gente, olha só. Pois é, o Brasil vai desfalcado aí do Andrei, né? Problemas que a gente não sabe o que aconteceu, mas ele não estaria na delegação, segundo informações do jornal A Hora do Sul. Tá? Então a fonte é essa aí. É, vai ver que ele, só se ele entrou escondido no avião daqui a pouco, mas não, ninguém viu ele lá. E aí é confirmada a baixa do Daniel. Então o Brasil já vai com menos dois, sendo um jogador importante, que estreou aqui como titular, né? Como titular, já estreou antes, mas como titular agora, contra o Internacional, fez um bom jogo. Deu uma alternativa importante ao ataque do Brasil, o Gilson estava contando, evidentemente. O Robinho vai voltar, mas vai entrar como titular, provavelmente. Sem o Daniel como opção, sem esse menino aí, o Andrei, como opção. Né? Então, o Robinho vai ter que dar conta. Dois tempos? Não vai dar. Olha, pode ser. O Robinho... Não é o Robinho o problema, é a intensidade alta que um extrema tem que jogar, que não aguenta o sufoco de dois tempos. É difícil jogar dois tempos, mas... E essa barca que o Brasil pegou ontem, né, que saiu daqui do aeroporto de Pelotas às 14h, com todo o transporte que foi feito, chegou lá em Navegantes, só 15, daqui a Santa Catarina. Saiu às 14h, chegou às 23h praticamente lá. Não descansou o time do Brasil ontem, né, mas vai ter que ir pro ferro, porque é o que tem, tá bem? Jorginho Alves na operação de rádio comigo, até 13h, Futebol Online, e a gente continua no Giro da Bola.
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0: É clássica da discoteca, não tem como. Patrick Hernandes, Born to Be Alive. Já foi abertura do Jornal do Almoço, já falei aqui. Olha só, e o Brasil então, na Recopa Gaúcha, né? Jogou numa alta rotatividade, numa alta intensidade, vários jogadores com cãibra, contraturas e desgastes, agora duas baixas no grupo, então o Brasil vai encarar esse Marcílio Dias aí com problema, né? Mas apesar da derrota, o Gilson Maciel entende que dá para tirar o aproveitamento disso em relação ao jogo. Vamos ouvir a edição ainda do que falou o técnico Chavante após o jogo da quarta-feira no Bento Freitas.
1: Leva um sentimento de que jogou de igual para uma equipe, contra uma equipe da Série A do brasileiro. Olha o investimento do Internacional em relação ao nosso. Então, assim, joga de igual para igual. A obrigação era do Inter. Tanto que eles vieram, se falou-se, né, em time alternativo, vão jogar com a base. Eles vieram aqui valorizando, eles queriam o título também, né? Até porque veio de um momento que não vem ganhando, veio num momento também no Campeonato Brasileiro de altos e baixos. Eu acho o time do Inter muito bom, muito bom. Eu tinha montado essa nossa estratégia para que a gente marcasse os lados, tanto que eu fiz uma escalação que ninguém, pela primeira vez, ninguém descobriu, mas eu sei já quem é o informante, quem era o informante que tinha aqui dentro, que agora não está mais. A gente pesou com dois laterais, até porque o Bahia também é um cara agudo, né? Ele é um cara que pode fazer isso. E o Yuri vem treinando bem, está pedindo passagem. Então a gente tentou neutralizar os lados. O lado direito até a gente neutralizou, e aí eles inverteram, mudaram de corredor, começaram a jogar pelo lado esquerdo nosso, né? E aí a gente estava com a linha de 5 muito fechada, não estava dando amplitude, a gente estava tendo que fazer com que o próprio Andrei fosse um jogador que tivesse que fazer até uma linha de 6, e eu não queria isso, porque o Andrei foi a nossa válvula de escape, e em todos os confrontos ele ganhou quase todas do Agui, que é um jogador de nível de Série A. Então, assim, o que nos deixa? Me deixa super otimista. Estou chateado demais, frustrado, porque estive tão perto de uma possibilidade de um título, mas me deixa super feliz por ter esse nível de atuação contra uma equipe dessa grandeza. Nosso campeonato é a Série D. Não tem nenhuma equipe na Série D com essa qualidade que nós jogamos hoje contra o Internacional. Eu falei para ele, se nós mantivermos esse nível de atuação, de concentração, cara, o futuro lá na frente, ele nos reserva coisas boas. Então, assim, eu fico feliz, é um time de 2 meses, cara. Um time de 2 meses contra um time de 17 milhões de jogadores que sai um, entra outro. Eu quero ver fazer um time contratando 20 jogadores, né? É a minha realidade e eu estou muito feliz por isso. Isso dá casca no meu time.
0: Isso aí, natural, o Gilson estava desgostoso, a adrenalina alta, mas também tem que reconhecer a estrutura do Internacional. Não custa nada também ser modesto, e apesar do empenho, que é justo que se reconheça, o Inter era melhor que o Brasil pelas peças, o próprio investimento que foi dito aí, né? As peças, a qualidade de alguns jogadores, o passe. Tanto que na hora da decisão, o Inter, não jogando tudo isso, matou. Reconhecer que o adversário tinha mais qualidade, mais estrutura, é do jogo. Perder para esse tipo de coisa é normal, é aceitável, entendeu? Então tá aí. Mas tudo bem, o Brasil agora foca no Marcílio Dias. Aí o Jonas disse assim, Beto, Marcílio também viajou 9 horas e ganhou, mas o Marcílio não jogou uma Recopa no meio de semana, meu querido. O problema não é o Marcílio Dias, é a carga que o Brasil tá levando. E toda essa logística que o Brasil teve que enfrentar aí, entendeu? Vai ver, vamos ver. Sábado a gente vai saber o que, vai acontecer aí com Brasil e Marcílio Dias. Que é pra lá, deixa eu ver se a gente tem mais alguma coisa aqui. Tem ainda, tem. Vamos falar de tabela, a tabela da Série D do Campeonato Brasileiro.
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0: Segue na trilha do Voyage. From East to West, 77, clássica das discotecas.

0: É isso, hein? É pra você, vem aí mais uma rodada, a primeira do retorno da Série D, fase classificatória. Vamos começar pelos gaúchos do grupo A15. A sexta rodada marca para o grupo A15, Cascavel e Joinville. Domingo, 16h, lá no Olímpico Regional. No Estrela d'Alva, Magalhães Rossell, lá na fronteira, né, na rainha da fronteira. Domingo, 16h, tem Guarani de Bagé e Santa Catarina. E no Albino Turbay, domingo, 16h, tem Cianorte e São Luís de Juí. Lá no grupo A15, o líder é o Joinville com 11, em segundo, Cianorte com 9, terceiro, Cascavel com 8, quarto, na zona de classificação, o G4, o Santa Catarina com 7. Fora da zona, mas brigando ainda por classificação, São Luís é o quinto com 5 e o Lanterna, sexto colocado, Guarani de Bagé, com apenas 1 ponto. Tá legal? Bom, aqui no grupo A16, o grupo do Brasil, nós teremos aí no SESI Blumenau, amanhã, sábado, 17h, Blumenau e São Joséense. No Gigantão das Avenidas, em Itajaí, amanhã, 18h, Marcílio Dias e Brasil, cobertura da RU. No Francisco Noveleto, lá no Passo da Areia, em Porto Alegre, amanhã, 19h, São José e Azures. O grupo A16 tem o líder isolado, Blumenau, 12 pontos. Em segundo, São Joséense com 10. Terceiro, Marcílio Dias com 8. E em quarto, na classificação, o Brasil com 7. Fora da zona e brigando por muito, Azures em quinto com 2. O saldo do Azures é menos 3. E o Lanterna é o São José em sexto com 2 pontos. Saldo menos 5. Lembrando que o São José já empatou 2, pelo menos parou de perder, né? Se ganhar do Azures, já fica com 5. E dependendo do Brasil, se o desgaste pegar e tiver um resultado ruim lá, encosta. E aí depois o outro jogo é aqui, Brasil e São José. Aí é fumaceira, tá legal? Mas isso tudo na análise geral. Tem Copa, Federação Gaúcha de Futebol chegando quarta-feira que vem.
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0: A rainha das discotecas num clássico de 79, Bad Girls, Donna Summer.

0: Tá legal, e a Copa Federação começa na próxima quarta-feira, dia 13, já com a primeira rodada. Aliás, até a sexta rodada já estão definidos os jogos, né? O que nos interessa aqui é que a dupla Brafar vai estar em campo também. A rodada número 1 marca para dia 13, quarta-feira da semana que vem, 3 da tarde, nas Castanheiras, na Serra, o Brasil de Farroupilha contra o Monson. Na quarta-feira também, dia 13, 3 da tarde, na Vila Olímpica, lá na Terra do Chocolate, Gramadense Santa Cruz. Na quarta-feira, dia 13, 7 da noite, na Rainha da Fronteira, o estádio Pedra Moura recebe o Bagé contra o Farroupilha. Farroupilha, tinha que achar aquela vinheta, hein? E na quarta-feira também, à noite, 7 da noite, no Bento Freitas, Brasil e Guarani de Bagé, clássico aqui regional, né? Lembrando que são 2 grupos de 4 clubes cada grupo, regionalizados, ida e volta, turno e retorno. Grupo A é o Brasil de Farroupilha, o Gramadense, o Monson e o Santa Cruz. No grupo B, o Bagé, o Brasil, o Farroupilha e o Guarani. Tá legal? Em relação também à Copa Federação Gaúcha de Futebol. Sobre também a questão do Bagé, né? O dirigente, o Maurício Goulart, né? Fala do seu trabalho no departamento de futebol com essa contratação aí que o Bagé já tinha anunciado do Rodrigo Bandeira. O que diz o dirigente do Jaldi Negro?
1: Luiz, queria falar um pouquinho de ti também, né? Tu foi anunciado, né, a tua permanência no cargo de diretor de futebol, tu é ex-atleta do Grêmio Esportivo Bagé. Queria que tu falasse um pouquinho do sentimento, né, dessa permanência, de dar sequência a esse trabalho num clube que tu já atuou em campo, né, tem essa identificação.
2: Cara, é um prazer enorme, né? Eu joguei em 2009, 2010, joguei nas TVs de base, depois subi profissional juntamente com o Badico, né? Todo mundo nós conhecemos aí. Um grande amigo meu. E, cara, é uma honra, é uma satisfação poder passar pelo clube que tu ama e depois, né, pelo convite do ano passado. Eu sou apaixonado pelo futebol no interior, gosto muito, convivo, olho tudo que é tipo de jogo. E o pessoal diz, cara, tu é o cara certo, tu é identificado com o clube, já atuou, gosta de futebol. Tanto é que o ano passado a gente montou o elenco e a gente bateu na trave, né? 90% do nosso elenco que a gente montou, né, que eu tive à frente, os atletas jogaram aí no Brasil, no Pelotas, saíram para fora do Brasil, ganhar competições nacionais, estaduais, enfim, montamos uma boa equipe, né? E esse ano com a nossa nova presidência, com o Felipe, tem uma mentalidade diferente e eu sou apto ao que ele pensa, né? Estou de acordo que é os pezinhos no chão, a gente arrumar a casa, estruturar, pezinho no chão, descobrir talentos, e esse ano a gente vai estar lutando para, né, conseguir daqui a pouco nossos objetivos de uma maneira um pouco mais tranquila, né? Não como a gente fez o ano passado. Mas enfim, cara, é um prazer enorme, cara. Eu sou um torcedor, né, que tá comandando o clube, de frente ao departamento de futebol, junto com o presidente. E é uma felicidade imensa, né, cara? Poder estar representando o torcedor, né, dentro do clube.
1: Sim. E pra ti, o quão importante é essa chegada do técnico Rodrigo Bandeira? Ele também conhece a aldeia, né? Também já passou pelo Bagé. É um técnico não só, né, conhecedor do Grêmio Esportivo Bagé, mas do futebol gaúcho como um todo, né? Tem um currículo vasto por aqui. O quão importante tu vê estar trabalhando e ter esse treinador, né, no comando da equipe para a divisão de acesso?
2: Claro, o Bandeira eu não cheguei a trabalhar com ele. Ele esteve no clube aqui, ele fez uma ótima campanha, inclusive, foi uma das melhores campanhas do clube, sem ser a do último ano que passou, né? Antes disso, ele fez a melhor campanha do clube. É um treinador bom, um treinador que está sempre se atualizando, tem acesso, tem bagagem, conhece. E quando a gente conversou sobre o treinador, quando a gente estava debatendo junto com o presidente, eu falei, presidente, tem o Rodrigo Bandeira, o cara já passou por aqui, o cara é bom, o cara estuda, o cara... E o presidente, então vamos conversar com ele. Aí foi... Tocamos adiante, Bandeira aceitou, Bandeira já conhece a aldeia, sabe como é que é a estrutura do clube, sabe como a gente, né, a gente quer vir para a divisão de acesso, e ele estava de acordo. Então, juntou o útil com o agradável, né? Então, ele vem para nos ajudar na somatória, que vai nos fortalecer muito dentro de campo e fora de campo. Ele é uma baita pessoa, como pessoa e como profissional. Eu acho que ele tem muito a agregar aqui ao Grêmio Esportivo Bagé.
0: Tá legal, tá aí então o Maurício Goulart, né, que é o dirigente de futebol lá do Bagé, preparando-se aí para a Copa Federação Gaúcha de Futebol. O Bagé também teremos então a dupla Baguá, né, e a dupla Brafar na região aqui na chave 2 da Copa Federação Gaúcha de Futebol, com clássicos regionais, ou pelo menos confrontos bastante disputados, né. Uma outra realidade também sobre o giro da bola ainda, o Farroupilha, né? É, houve essa semana a especulação que o Walter não vinha, não vinha, não vinha. Eu vou afirmar para vocês e digo com certeza aqui, porque essa semana eu conversei duas vezes com a direção do Farroupilha, com a presidente Adriana e o presidente Fábio, né? O Walter sempre esteve acertado com o Farroupilha, apesar de alguma especulação ou outra que saiu. Inclusive, ele se apresenta hoje em Pelotas, segundo a informação que eu recebi do presidente Fábio Costa. Hoje, inclusive, terá uma recepção para o Walter, enfim, um local aí que foi destinado a isso, né? Não estou autorizado a revelar por razões próprias, mas apenas para dizer para vocês que o Walter, o centroavante Walter, está acertado com o Farroupilha, conforme ontem ainda me confirmou a direção do Tricolor. Vem aí o Walter, né? Tá magrinho o Walter, hein? Tá bem magrinho. Agora acho que ele vai encarar mesmo, tá legal? O Giro da Bola segue para você aqui no meio-dia 53, Futebol Online. 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
1: É outra clássica, é Gloria Gaynor, I Will Survive. 999-02-3414, 999-02-3414. Tchê, a semana foi puxadinha, o troço não parou aqui, velho. O boneco tá aqui no... arrasa, mas tamo bem, tamo bem, tamo bem. Olha aqui, ó, deixa eu só dizer pra vocês o seguinte, eu vou começar a encaminhar o encerramento, mas ainda não, deixa eu ver o que, que falta aqui. Bom, deixa eu passar primeiro pra você que a cobertura do time da Bola Branca, da sexta rodada, Marcílio Dias de Brasil, pode deixar. Dia 9, amanhã, então 6 da noite, 4:30, esperando futebol com Wesley Dagani. 5:30, abre a jornada esportiva. Às 6 horas o jogo, depois tem o Por Dentro da Bola com Wesley Dagani. E o Sala de Imprensa, após a partida, Wesley comanda. A narração amanhã de Gustavo Lousada, os comentários João Antônio Ferreira, reportagens Fernando Moraes, Central de Esportes Wesley Dagani, mesa de áudio ele. Jorge Alves, tá legal? Beleza, então. Deixa eu ver aqui, tranquilo, mensagem aqui, já foi. Ah, o Titica mandou pra mim lá de Santa Catarina. Boa tarde, Beto. Essa logística de avião meio furada. Não sei se em um ônibus leito não seria melhor. Pois é, eu pensei na mesma coisa que tu. Não lembro diretamente a Itajaí quanto tempo se leva, né? Mas a logística do avião... Aliás, em outro tempo aí, acho que o ano passado... Teve um jogo desse do Brasil que eles optaram por não ir de avião. Ah, o Guarani! O Guarani aqui de Bagé fez isso, não foi de avião para ir reto, direto. O avião ia fazer toda essa escala. Pois é. Mas quem é que tá programando isso hoje dentro do Brasil? Hein? Pois é. Tem que entender do negócio, não adianta só ser. Tem que entender. Paulo Fonfon, meu querido, para completar aqui, ó. Alô, Tato Moreira, olha aí o recado, hein? Bom dia, Beto. Bom final de semana. Obrigado, queridão. Quarta-feira o Guarani vem aqui. Diz pro Tato que eu estou esperando a camisa que ele me prometeu. Tato vai ter que trazer um fardo de camiseta. Sabes que eu nasci a 100 metros do Estrela Dalva? Não, sabia que tu é Bagé. O Fonfon é bagiense, rapaz. E 5 meses, hein? Com 5 meses, minha família veio morar em Pelotas. O Paulo Fonfon sabe tudo de elétrica de carro, grande Paulo Fonfon. Bruxo, não sabia que tu era bagiense. Evidente que hoje tu é muito mais pelotense do que bagiense, mas o carinho fica, né? Tato, Fonfon quer camiseta do Guarani. Eles querem, eles corneteiam o Guarani, mas eles querem a camisa. Eu tenho a camisa do Guarani. Eu tenho a camisa do Guarani. Não, mas quarta-feira não tem, não vou torcer pra ninguém, né? Que ganhe o melhor aí, porque aí não vou contra o Chavante, também não vou, né? Aí o Tato que se vire nos 30 e o Gilson que faça render aí, né? Tá bem, gurizada, olha só. Vamos completar, lembrando que logo tem o lance rápido, Jorginho, e a partir das 7 tem o papo da bola e muita coisa pra falar. Eu quero dizer pra vocês, antes da mensagem, que hoje foi um programa que foi legal, divertido, como sempre a gente tenta fazer, né? Mas especialmente porque em alguns momentos aqui a gente levou com carinho a emoção para muitos ouvintes, né? Que hoje até disseram aqui que se emocionaram, agradeceram ao trabalho que a gente faz aqui no Futebol Online, o Darcy Neto, em relação ao seu pai, que ensinou ele a ouvir RU, a Regina dos Anjos, que também ouve RU, pessoal que ouve RU, pessoal que gosta, que tem história, lembraram de nomes, lembramos trilhas. Então, além da informação, da opinião, de toda essa avaliação que a gente faz, o Futebol Online se permite levar o carinho ao coração da boa, saudável nostalgia que a RU marca. Por isso que eu digo para vocês, a RU não é uma rádio. A RU é uma marca. Rádio Universidade é marca. RU é um rádio na internet. Não é internet no rádio. É o rádio que vai além fronteiras pela produção que a gente faz de conteúdo e usando a tecnologia das plataformas virtuais. Então, para mim, que desde menino fui um ouvinte e hoje sou um profissional da casa praticamente há 23 anos, bota alegria nisso. Vocês não têm a dimensão do carinho que foi fazer com vocês hoje esse programa. E antes de fechar, uma ideia e uma mensagem para você pensar no dia, na vida, quem sabe. Diz assim: a vida é uma peça de teatro que não permite ensaios. Por isso, cante, chore, dance, ria e viva intensamente. a última da playlist de hoje.

Agradecendo a imensa interatividade, audiência de todos, trabalhos técnicos de Diego Lourenço, também de Jorge Alves, com produção e apresentação Beto Vetromilli. Participação sua, a interatividade foi nossa. 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Informação, toda a repercussão do jogo do Brasil e muito mais na opinião, reunidos aqui. 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A gente se encontra. Tchau.

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1: 13 horas e 3 minutos.
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1: Senhores, boa tarde. Uma tarde ensolarada e fria. Marcelo de Oliveira Passos, Paulo Gastão Neto, Leonir Badi da Silva, Jacques Heidems chegando depois de 11 mil quilômetros de estradas. Né? No início do 13, cumprimentos ao Paulo Gastão Neto, com seus 58 anos hoje.
2: Obrigado.
1: 8 de maio.
3: Parabéns.
1: Tudo combina com 8, né? 8 maio, 8,58.
3: Um ano mais velho que eu.
1: E ele, obrigado. E ele estava, fez a previsão de que o Papa
2: seria... Um ano de Papa Leão XIV.
1: Já ia dizer, um ano de Papa Leão. Ele fez a projeção que o Papa seria eleito no dia 8 de maio. E foi eleito no dia 8 de maio, no dia do aniversário dele. Foi eleito às 18h08. Né? Nunca vou esquecer isso, às 18h08. E eu estava lendo ontem uma matéria muito interessante.
2: Hoje é o dia da vitória também.
1: O dia da vitória, 80 anos depois. Né?
2: 81.
1: 81 hoje, anos depois da Segunda
2: 45,
1: Guerra.
2: 45, 8 de maio de 45.
1: É. Isso mesmo. E eu estava vendo uma notícia essa madrugada, muito interessante. Um camarada chegou para... fez uma pergunta... Um jornalista fez uma pergunta para o Papa Leão XIV, né? E diz ele assim, num hipotético jogo, que a Peru está fora da Copa, né, Paulo? Num hipotético jogo, Estados Unidos e Peru, pela Copa do Mundo de 2026, claro, na hipótese de, né, o senhor torceria para quem? E ele disse, provavelmente para o Peru.
3: Né? Falou?
1: É, a resposta dele foi provavelmente para o Peru. Provavelmente porque não haverá esse jogo.
3: É, o Peru não foi classificado.
2: Seria, seria... mais peruano que americano.
1: É, eu não tenho, eu tenho esse sentimento. Sim. Comentei isso até pelo telefone.
2: Mas
1: há pouco.
2: Ele nem pretende ir aos Estados Unidos?
1: Ele não pretende, exatamente. Não irá aos Estados Unidos.
2: Pelo menos nos próximos.
1: Isso, não pretende.
2: Eu acho, né?
1: Conversei isso com o Vinícius Machado Ferreira há pouco. Inclusive está providenciando a fala do Silvonei para nós aqui no 13.
2: Silvonei
1: lá,
2: José.
1: Lá do Vaticano. Da...
2: Gaúcho.
1: Gaúcho, homem trazido livremente com o Papa Leão XIV. Mas só a curiosidade, provavelmente eu torceria para o Peru, ele disse, olha aqui, ó, só tio de registro, ele ficou mais de 20 anos no país, bispo de Chiclayo, de 2014 a 2023, mas antes, desde 1988 até 1998, ficou em Trujillo, no Peru, né? Tem a cidadania peruana obtida em 2015, uhum. E é um cidadão, se considera um peruano.
3: Peruano.
1: Se considera um peruano, né? Acho fantástico isso, né? As pessoas imaginando um Papa europeu, um Papa isso, um Papa daqui, um Papa da África.
3: É o segundo Papa da América Latina.
1: Não, é o segundo da América,
3: segundo
1: depois
3: América
1: da Argentina,
3: Latina.
1: Os Estados Unidos e o Peru, né?
3: Das Américas.
1: Das Américas, né? Sim, Estados Unidos. Isso. E Peru, ele é Papa dos dois países.
3: É, dos dois,
1: né,
3: países.
1: Eu acho fantástico isso. Então, essa data hoje traz esses significados. 8 de maio, 2026. Uhum. Né? 8 de maio de 2026. Eu fiz uma pergunta fora do ar ao Jacques Heidems, chegando, professor Varotto chegando, Marcelo de Oliveira Passos já estava. A pergunta foi, quantos dias de viagem... Resposta?
4: 30 dias.
1: 30 dias.
4: Boa tarde, amigos da mesa, ouvintes.
1: Quantos mil quilômetros rodados?
4: 11.500 quilômetros.
1: 11.500 quilômetros.
4: É.
1: A mais bela paisagem visualizada?
4: Oh, tem várias, né? Primeiro tem que entender que é uma viagem diferente, né? Porque todo mundo aqui está acostumado, vai para Roma, vai para Inglaterra, vai para Londres, vai para Paris. Essa é uma viagem mais de contemplação e de ter uma noção, uma visão do que é o mundo, que é...
3: Contato com a natureza.
4: A natureza, né? Então, a mais bela para mim se chama El Chaltén, uma vila 3 mil habitantes.
1: Belíssimo.
4: Deve ter uns 8 mil turistas,
1: puxa,
4: gurizada do mundo inteiro. Cidade do trekking, de caminhadas, na volta, se chama Fitzroy, que é uma cadeia de montanhas. A cidadezinha fica no centro, assim, tem um container da IPF vendendo combustível, não tem nem posto de gasolina. A cidadezinha toda ela cheia de Airbnb e hostel e tal, e gurizada de mochila com os bastões ali, os cajados, né, caminhando trilhas e trilhas e trilhas. Então, assim, como o lugar mais bonito de todos é ele. Mas o Pampa, né, a gente encontrou lá no Chile, né, a estrada toda interditada, porque nessa época as ovelhas começam a descer das montanhas e as estradas ficam lotadas de ovelhas fechadas. Aí um gaúcho lá, né, o cara era de Lages, morava lá. E conta histórias lá, quer dizer, então, muita puma correndo, pumas.
1: Que maravilha.
4: Então, assim, falasse, é uma viagem diferente.
1: Falasse, né, em ovelhas, olha aqui, ó. Há um texto maravilhoso que se chama Um Pastor com Cheiro de Ovelha. Leão 14. O pastor com cheiro de ovelha, né? Lá do norte do Peru, né? O pastor com cheiro de ovelha.
4: Certo. Bom, só para completar.
1: Qual é a temperatura mais baixa enfrentada?
4: A sensação térmica foi de menos 4.
1: Menos 4.
4: Nós, a gente levou o calor, digamos. A gente saímos de Ushuaia no dia seguinte nevou. Saímos daqui e estava nevando. Então, sempre tivemos tempo bom. Que era o previsto, mês de abril é o previsto. E uma coisa interessante, vou te dizer assim, muito mais do que 50 pessoal de moto, paulistas, paranaenses, Catarina, gaúchos, os caras tudo andando lá nas estradas, os caras conhecendo e visualizando. Fora o motorhome, né? Então, sim, quer dizer assim, foi uma época muito propícia para fazer esse tipo de viagem. A gente já tinha ido outras vezes, não a Ushuaia, mas ali próximo, né? Neuquén, Bariloche, aqueles negócios.
3: É considerado o fim do mundo, né? Ushuaia, né?
4: Terra do Fogo,
3: terra,
4: né?
3: Terra do Fogo.
4: Por quê? Terra do Fogo, por causa dos os índios, quando chegaram lá os navegadores, eles viram fogo, então eles imaginaram que era fogo. Não, eram índios. Por incrível que pareça, índios que tinham a estatura média de 1,57m, 16 mil anos já viviam lá naquela região, pelados. Não, quer dizer, moravam na zona fria e andavam pelados. Começaram a morrer a partir dos espanhóis, começaram a botar roupa neles. A partir de 1600, espanhol, aquelas
3: gripe também. Né?
4: Mas assim, ó.
3: Os ibéricos trouxeram a gripe para
4: essa cidade. Exato. Então, é uma viagem que a cabeça é. Não deixa tu ir, né? Porque 30 dias é muito tempo, né? Mas
1: volta
4: eu sempre faço isso.
1: Volta zerada, né? Volta a cabeça, volta.
4: Eu levo um outro celular, compro um chip argentino, sim, e levo. Hoje tem Note, então a gente consegue interagindo, infelizmente não consegue se desligar 100%. Mas eu fiz boas caminhadas e boas coisas, e é óbvio, né? Tudo água de gelo. Eu acho que tu postou, né, aquele, digamos que, não vou dizer que é um dinossauro, mas é um daquele, com 40 metros de altura, não sei se tu chegasse a ver, Marcelo, né, quer dizer, um animal de 40 metros de altura e comendo alface, herbívoro, sustentar tudo aquilo. Né,
1: herbívoro.
4: E tem, herbívoro. É aquilo, né, o resto, porque toda a Patagônia ela era uma floresta, né? E antes dos Andes não ter começado a subir, quer dizer, então, quando começaram a subir, os ventos do Pacífico começaram a ter um bloqueio, e aí começou a morrer tudo, e aqueles animais também se eliminaram. Então, não veio daquele meteorito, né, assim, ele veio já numa outra fase, de uma outra consequência, digamos.
1: Nós, só pedir licença um segundinho, só recebemos uma mensagem aqui do professor Renato Azevedo, ligado à Faculdade de Odontologia da UFPEL, comunicando o falecimento da professora Lenita Maria Aver de Araújo, uma docente aposentada da Odonto da UFPEL. O professor Renato avisa que o velório ocorrerá hoje na Angelus Pax, a partir das 11h30, já começou, até às 17h, né? Registramos, então, a pedido do professor Renato, Azevedo. Falei Araújo? Não, perdão. Querido amigo Renato Azevedo de Azevedo, nosso amigo Renato, perdão, Renato. Né? Nosso querido Renato Azevedo, a professora Lenita Maria Aver de Araújo, docente aposentada da Faculdade de Odontologia da UFPEL. No estúdio, então, Renato, Marcelo de Oliveira Passos, que não chegou a falar ainda direito, né, dá seu recado de economia, que deverá fazê-lo em seguida. O Gastal tem outra informação. O Varotto chegou também, não falou ainda, está ao celular. Né, está ao celular. São 13 horas e 17 minutos na hora oficial Ótica Cristal. Alguém me dizia um dia, o tempo ideal para viagem são 15 dias. Né? Qualquer andança pelo país, pelo fora do país, pelo mundo, etc. 15 dias.
4: Dias é o limite.
1: Há um consenso em relação a isso. Tempo ideal, 15 dias.
4: Lá para baixo, se tu queres ir de carro, aí é 21, 22 dias. Mas erra assim, né? É aquele trem de viagem. Primeiro dia tu tem que rodar 1.200, segundo dia então de 1.000, daí a partir do terceiro tu tem que baixar para 600 quilômetros, 500 quilômetros. Ou seja, sair cedo, chegar às 2 da tarde. É corrido, né? Para tu ter mais tempo para ficar nesses locais. Calafate, Perito Moreno também, o glaciar Perito Moreno, né? Suma Geleira tem 40 metros de altura, né? Mas tem até 600 metros de profundidade, quer dizer, então assim, são situações, né, que tu tem que disponibilizar mais tempo, ou seja, tu tem que andar bastante de carro para poder contemplar melhor esses lugares. Né?
3: A Argentina é muito diversa também, o meio ambiente da Argentina.
4: Eu conheço praticamente desde...
3: Tem um deserto no meio grande, né? Tem um deserto.
4: Tem, não, aí que está... Eu conheço Santiago del Estero, que é a fronteira da Bolívia, e toda ela descendo, a gente praticamente conhece toda ela.
3: O norte que é quente, né?
4: É, o norte lá, né? Tem o Santiago del Estero, exatamente. O que acontece?
3: Que é onde a Argentina se formou demograficamente.
4: Exato. Né? Mas baixou de Neuquén para baixo é Patagônia, ou seja, é pedra. É. Né? Tu anda aí 300 quilômetros, não tem um posto de combustível, né? Tu tem que ter preserva. Mas o que é, digamos, a redenção da Argentina é o Vaca Muerta, né? Então, a Vaca Muerta tem muita construção de gasoduto, de oleoduto,
3: e agora
4: e muita perfuração de petróleo e gás.
3: Estão ficando agora porque pode ser redenção na Argentina mesmo.
4: Então já estão fazendo, né, gasodutos ali para Puerto Madryn, né?
3: A questão é os políticos não atrapalharem, porque se eles atraírem investimentos para a Vaca Muerta, eles vão ter...
4: Eu não sei, eu não consegui descobrir quem é que está construindo essas obras, são obras caríssimas.
3: São.
4: Mas um detalhe, né? Assim,
3: Estados Unidos conseguiu fazer um avanço na matriz energética graças ao gás de xisto, né? Energia tirada...
4: Xisto, pirubito luminoso, ali em Araucária tem, em Araucária, ali no norte de Curitiba tem.
3: Mas como...
4: Claro, não, em escala...
3: Nos Estados Unidos eles fizeram, aí teve questão ecológica também.
4: Não, mas no Canadá eles retiram o óleo da areia, do solo arenoso, e no fim o resultante é uma areia limpa. Então, ou seja, estão botando em grandes caldeiras, tirando o óleo que está impregnado na areia e colocando, e a areia, digamos, está descontaminada.
3: Sim, descontamina.
4: Mas a Vaca Muerta, isso aí, e lá o xodó é, né, gás, muito gás, muito tudo gás, é gás, tudo é calefação, e funciona muito bem. Mas não tem, fora isso, não cresce nada, né? E a taxa lá é uma ovelha para cada 9 hectares, para terem uma ideia. Claro, lá embaixo, porque no meio é só lhamas, né? Cheio de lhamas, mas a taxa é uma ovelha para 9 hectares. Aqui é 3, 4 ovelhas por hectare, para tu ver como é que é. E o mais incrível, né, para quem conhece a história, pô, cara, paramos ali no lugar que o Butch Cassidy morou ali, 3 anos. O cara fugiu lá do oeste americano em 1907, ficou perdido ali, encontrou ele congelado. Comprou hectares lá, plantava, daí depois ele resolveu voltar às origens e foi assaltar um banco em Rio Gajegos. Aí acharam ele, fugiu para o Chile, para Bolívia, e mataram ele.
3: Quem tem muitas propriedades na Argentina é o Jorge Soros, investidor, porque quando a Argentina quebrou em 2000, 2001, ele comprou muita coisa.
4: Todos eles têm. A Benetton tem 900 mil hectares. 900 mil hectares.
3: Muitos imóveis.
4: Então, tudo é grande lá.
2: Eu lembro da incrível viagem de Shackleton, que é o primeiro expedicionário na Antártica que sai. Viaja 2 meses, né, para chegar nesse local primeiro Buenos Aires, depois ele desce até o final.
4: Certo.
2: É a primeira expedição que tenta chegar ao Polo Sul, ele fica preso. Né? Sim. É muito, muito louco a história deles, com 27 marinheiros.
4: Ah, né? Cara, a história é espetacular deles.
2: Fantástico, fantástico. E eles ficam presos, né, no mar do Weddell, né?
4: Isso.
2: Depois saem para. E sobrevivem todos.
4: Não, saiu ele mais três ou quatro num barco pequeno, né? Isso, e aí foram, acharam lá uma comunidade. Nada. E os caras ficaram no navio abandonado.
2: O navio vai sendo comprimido pelo gelo.
4: Isso, né? ele vai subindo.
2: Ele não consegue. Isso. Passar pela linha que estava aberta ali para chegar ao Polo Sul. É o terceiro a tentar e o primeiro que é uma expedição fantástica.
4: Mas se vocês vissem, assim, para encerrar, eu acho que o assunto aí, nós passamos pelo Estreito de Magalhães, né? E Canal de Bigo. O Estreito, se tu olha um naviozinho de 21 metros, que o tal de Magalhães é esse, com 240 marinheiros e um monte de gente. Eu não me lembro se são cinco.
3: Fernão Magalhães, né?
4: Fernão Magalhães, se saído com cinco ou sete navios, chegou só um com 15 marinheiros.
5: Sem ele.
4: Ele morreu lá nas Filipinas. É. Né? Tentou ter pego lá. Então, assim, o tamanho, né? E a aventura de entrar, né? No canal de Magalhães agora, né? É. E depois entra num fiord lá. Quer dizer, então, assim.
5: É complicado.
4: Né? Os caras são muito aventureiros e eram muito aventureiros.
5: Sem
4: GPS.
5: E eram três navios, né?
4: Não, acho que eram cinco ou sete, eu vou confirmar.
5: Mas a entrada ali foram três.
1: Olha aqui, pessoal. Brasília, né? Brasília, Ciro Nogueira, na pauta de hoje. Brasília, Ciro Nogueira, Washington, Distrito de Colômbia. Né?
5: O Van Hatten, temos que falar sobre isso também.
1: Van Hatten já falamos ontem.
5: Sim, mas hoje a gente tem que...
1: Não, podemos falar mais.
5: Sim, porque hoje é que é o...
1: E Donald Trump e Luiz Inácio Lula da Silva... Na Casa Branca, né? Um encontro.
6: Essa para mim é a imagem da
1: semana. O senhor está sem microfone.
6: Essa para mim é a imagem da semana. O Lula dizendo para o Trump rir, sorrir, não dar de cara. E a partir dali, todas as fotos, Trump está fazendo X, sem um sorriso forçado, mas é uma coisa engraçada, porque não combina com ele, ele está sempre com aquela cara de emburrado. Quando está com o Lula, ele faz o X.
4: E o Lula, qual é a cara do Lula?
6: A cara do Lula é a mesma, sempre.
4: De emburrado?
6: Não.
4: De emburrado, sim. Aí tu não consegue.
6: Não, mas não acho.
5: Diz que o Trump não segurou o riso, né?
2: Eu acho que foi um sucesso a viagem.
3: Sim, foi.
2: Eu acho que foi um sucesso
3: viagem,
2: o presidente Lula.
6: Ah, sem dúvida.
2: Três horas ficar com o presidente Trump.
6: Uma reunião prevista de 40 minutos.
2: Estava em baixa no momento político. E acho que se recupera. A capacidade, eu falava com o Cleiton ontem, a capacidade de recuperação do presidente Lula é impressionante.
3: É verdade.
2: Ele estava abaixo nas pesquisas, estava precisando de um fato. E a viagem aos Estados Unidos e ser recebido na Casa Branca por três horas pelo Trump deu um gás, né? E ainda ser elogiado pelo presidente, falaram de economia, falaram de
3: um momento
2: super importante.
6: Ainda que não tenha tido resultado concreto, objetivo, mas só o fato, como está dizendo, político, dele ser recebido, e considerando que ele tem feito críticas cada vez mais pesadas em relação ao Trump, principalmente em relação ao Irã. Então, é um ganho político inquestionável. E a criação dessa comissão para, em 30 dias, discutir a questão econômica, não sei se vai dar em alguma coisa, mas nesse momento, politicamente...
1: O X da questão na comissão.
6: Politicamente,
3: e a questão das...
1: A famosa comissão, em qualquer situação.
3: E a questão das organizações criminosas, se vão ser ou não classificadas como organizações terroristas também, que é um ponto importante que vai ser discutido ainda, não ficou claro.
2: Não entrou na pauta,
3: mas em algum momento vai vir. Né?
1: O camelo ou o cavalo projetado para a comissão. Não é verdade? Camelo ou cavalo
3: projetado pela comissão.
6: Não, puxa, Pix também não entrou nada.
3: Puxa uma cocova.
1: E aí desanda a merengue. Né? Então, para efeito televisivo, radio, jornalístico, etc., em geral, foi muito interessante, né, para, do ponto, sobre esse aspecto. Agora, midiático, esse aspecto midiático, agora, o que vai adiantar? Começa uma coisa que eu achei interessante, a marcação da visita poucos dias antes, né? Aquele voa lá louca, assim, levando a comitiva que desce no aeroporto à noite, que se reúne de manhã. Né? Isso eu acho assim, essas programações, elas deixam a desejar por isso, porque o cidadão comum fica esperando grandes resultados.
5: Eu não...
1: E esses grandes resultados, eles demoram. Não, até não dá em nada, mas jornalística, midiaticamente falando, né, Baroto?
5: Midiático, sobre o aspecto midiático. Eu quero saber é sobre as terras raras. O que foi discutido?
1: Então, a reunião foi fechada.
5: Essa coloca... Mas então, estão fechados, como é que a gente sabe tudo isso? Mas se foi fechada, como é que estão dizendo tudo isso?
3: Ele falou, o Lula disse que o Brasil está aberto para investimentos americanos, franceses e qualquer país que queira, mas desde que extraiam essas terras raras e que verticalize a produção, ou seja, que tragam algum desenvolvimento dessas terras raras, aplicações dessas terras raras, dos minerais estratégicos ou críticos. Ele falou isso depois da reunião e acho que o Trump gostou, porque é um problema, né? A China, o Brasil está se colocando como um contraponto à China,
1: o
3: que tem...
1: O Brasil é o segundo colocado,
3: terras raras. É um contraponto ocidental à dominância de terras raras chinesas.
5: Que a China está atrás das terras raras brasileiras também, porque já
3: também,
5: tem ação.
3: Sim, ele falou chineses.
5: Exatamente. E essa agregar valor... Essa produção nossa é uma coisa antiga,
3: que se pretende.
5: Eu só fico estranhando que leve 20 anos para pensar nisso.
3: É só
5: que o Brasil... Não é só. O aproveitamento dela não é só chinês.
3: Só a China.
5: Não, aproveitamento não.
3: A tecnologia, sim, é só a China.
5: Não, a Índia também tem.
3: Não, o desenvolvimento de produtos associados,
5: a Índia tem.
3: Só a China tem.
1: Só apresentar para vocês o Rony Gabriel, ele é vereador em Erechim, tudo bem?
7: Isso, tudo bem. Boa tarde.
1: Tu és do Podemos, né?
7: Isso.
1: Pré-candidato a deputado federal.
7: Perfeito.
1: Tens vínculos com Pelotas?
7: Sim. Então, o Maurício aí é um grande amigo meu que está aqui em Pelotas. Tem muitos seguidores,
1: quem
7: gente que me acompanha
1: ali
7: de Pelotas. Ambos são meus assessores, né? O Natan Xeridan e o Maurício aqui de Pelotas, né, meu amigo. Tem muitos seguidores, gente que me acompanha.
1: São os pelotenses? Não.
7: Não, só o Maurício.
1: Tu és pelotense?
7: Isso. Os demais erechinenses.
1: O nome do pelotense?
7: É o Maurício Ui.
1: E o pessoal de Erechim, vocês dois são de Erechim?
7: Isso.
1: Moram em Erechim?
7: Isso.
1: Qual é o nome da turma?
7: O Natan e o Xeridan.
1: Muito bem.
7: É isso.
1: Erechim, jornadas esportivas memoráveis, que viagem interminável, né?
7: É
1: impressionante, não? Uma viagem para Erechim.
7: É longe.

0: que não tem depois a mídia cobrindo para saber do que se trataram e trata basicamente de terras raras. Qual que é o grande detalhe? Há menos de um mês, os Estados Unidos ofereceu uma recompensa de 500 milhões para quem trouxer informações sobre a JBS que está sob investigação nos Estados Unidos. Essa é a grande questão. Lula não foi para lá para ajudar o Brasil. Lula foi lá para falar com o Trump, para negociar, inclusive terras raras e interesses econômicos brasileiros, para ajudar o seu amigo da JBS. Simples assim. É por isso que você não tem uma resposta após a reunião. É por isso que você. Ninguém. Falou. Aí ele pediu 30 dias de prazo.
1: O novo hospital de pronto-socorro, que vai ter aí o GHC que vai administrar, já tem esta iniciativa da Prefeitura Municipal de Pelotas. Então, é uma obra. Levantar o prédio é importante. Tão importante quanto levantar o prédio é equipá-lo, colocar equipamentos para dentro e fazer a gestão do dia a dia. E, paralelo a isso, não adianta as pessoas irem para o pronto-socorro e não terem depois os leitos nos hospitais. E aí, o hospital da Universidade Federal de Pelotas, que é o único 100% SUS de Pelotas, vai servir como essa retaguarda importante para tratar a doença. Então, eu não tenho dúvidas que os próximos anos de Pelotas.
2: Não tem a tradição,
3: Tarifas também foram negociadas, né? Não
2: turista,
3: somente tem razão.
2: tchau. Eu discordo mais uma vez de ti e do nosso
4: Bom, isso é.
2: convidado.
4: Ainda bem.
2: O
4: É bom. Porque
2: convite.
4: senão eu já estou com
2: Eu
4: essa
2: não estou
4: barbicha aí, quem
2: dizendo.
4: sabe, se eu virar a
2: Está bem,
4: casaca.
2: está mal. O que eu estou dizendo é que o convite não foi ele que ligou. Foi o Trump que ligou e marcou.
0: Foi Joelley.
2: Isso. Então, se era para atender a JBS, ele teria que ter tomado a iniciativa. Que ele tenha tratado disso, é possível. Agora, não foi esse o motivo. O Trump ia ligar para ele para dizer: vem aqui que eu tratar da JBS.
3: Existe uma pauta
2: Sim.
3: comum entre Brasil e Estados Unidos envolvendo tarifas,
2: É
3: e o que foi
2: absurdo.
3: mais discutido até do que terras raras foram tarifas ontem, né? Que ficou para uma segundo momento, houve uma discordância também entre as duas equipes. O Brasil acha que tem uma tarifa baixa em relação a produtos americanos, os americanos acham que é de 12%, o Brasil falava em 2%, isso gerou uma controvérsia lá, mas aí depois os dois presidentes disseram, não, depois a gente discute isso e tal, e enfim, deixou para depois. Agora, minerais críticos e tarifas, né? Que é o que interessa realmente ao Trump e ao Brasil também.
2: Mas
3: Não é só
2: a
3: isso.
2: JBS deve ter entrado no.
0: Não, a
3: Eu
0: JBS.
3: acho que sim.
0: A JBS marcou a reunião.
4: Só para
0: Isso foi,
4: recuperar.
0: marcou a reunião.
4: Recuperar a história, assim,
0: amplamente divulgado pela mídia.
4: Recuperar a linha do tempo, né? Essa reunião seria para março. Foi desmarcada pelo Trump e que seria remarcada a data. Então, o que o Trump fez foi remarcar a data. Né? Remarcou. É isso aí, primeiro. Segundo lugar, ninguém daqui da mesa sabe exatamente o que eles conversaram, porque foi secreta a conversa. Entende? Não sabe. O que se imagina.
3: Tem fontes de dentro que falaram.
0: Exatamente.
4: Tem, eu não
3: Você
4: sei.
3: faz alguma coisa.
4: Sim, mas uma dessas fontes disse que
3: Pode.
4: o assunto lá,
2: Não, é
4: predominante,
2: achar que.
4: foi terras raras.
3: Não,
4: Era essa
3: e
4: questão.
3: tarifas
0: também.
3: também.
0: Não
4: O
0: foram só as tarifas.
4: assunto predominante foi terras raras.
0: Talvez as pessoas não tenham essa noção, mas a JBS hoje é o número um em carne nos Estados Unidos,
3: Sim,
0: não só no Brasil. Eles
2: Mas não
0: avançaram
2: tem
0: a questão
2: força
0: da
2: para
0: carne.
2: fazer a agenda do
0: Eles,
2: presidente.
0: a JBS pegou um avião e entrou na Venezuela quando a Venezuela estava sob sanção dos Estados Unidos. Foi o único avião que entrou na Venezuela. O Jair Batista tem muito mais força que qualquer político brasileiro, porque eles têm uma força econômica absurda dentro dos Estados Unidos, não só com a questão da carne, mas também a questão da matriz energética, que eles já estão no campo de
3: Sim, tem,
0: petróleo,
3: claro.
0: no campo de gás. As tarifas, elas adentram, inclusive, na questão da carne, que é interesse direto da
3: Sim,
0: JBS.
3: sim, sim. Não
0: Essa é a
3: só
0: grande
3: da carne,
0: questão.
3: outros
0: Então,
3: produtos.
0: quando um presidente da República do Brasil viaja até os Estados Unidos, e essa que é a questão, e ele não vem com a resposta das grandes perguntas que nós venhamos fazendo, que é o quê? A questão do combate, ao tráfico, que é a questão das tarifas, de fato, da questão das terras raras, assim por diante, ele diz que tem um prazo de 30 dias, eles negociam isso. Qual que é o interesse? Porque ele fala, Trump. Os Estados Unidos deixou de investir no Brasil e a partir de 2008 a China acabou tomando espaço. Nós queremos que vocês olhem para nós novamente. Ou seja, existe sim uma abertura de mercado, isso não é negativo, veja bem.
3: Sim,
0: Não é negativo,
3: joga uma compra de
0: exatamente.
3: empresa em
0: Para a empresa se
3: Goiás,
0: instalar aqui, mas o fato é
3: capital americano envolvendo
0: que
3: terras
0: saiu. Isso é amplamente divulgado pela mídia, não é algo que eu tirei da minha cabeça. Quem marcou essa reunião, quem fez essa reunião foi Joesley Batista. Ela está amplamente, pode procurar no Google, qualquer lugar. Foi a JBS que marcou essa reunião do Lula com o Trump.
3: Não sei. Não sei se isso. procede ou não. Não estou colocando em dúvida a informação, mas eu não sei.
5: Está todo o noticiário nas agências de notícias.

0: Pode ser, todos, pode ser. Não descarta a possibilidade.
1: Quem organizou a reunião foi o Joel.
2: Inclusive, o almoço virou até, não é meme a palavra, mas é amplamente divulgado nos Estados Unidos, que o almoço foi carne, né? E eles fizeram isso como uma forma de ironizar o encontro, que o almoço do Trump com o Lula foi carne, pêssegos brasileiros, coisa desse sentido.
0: Até porque o distensionamento entre a relação vinculando Trump e Lula foi feito pelo Joelis Batista, os irmãos Batista, uhum. E também o Alckmin e outros uhum. técnicos.
3: Né? E a comemoração da vitória do presidente Trump,
2: teve dinheiro do Joelis.
3: 5 milhões de dólares foi o presente do Joelis Batista.
4: Exatamente.
3: Os irmãos.
4: É uma festa de...
5: Mediaticamente foi bem, eu acho.
0: Sim,
5: a vitória do Lula numa semana de desgaste as pessoas que vêm, que não entram nesses detalhes, que vêm as fotos.
3: Perfeito.
0: As pessoas,
3: poucos têm esse detalhe.
5: Cria um efeito.
2: Perfeito.
3: É a da vida, Vitória. Perfeito, cria. Ainda mais nesse mundo de hoje, né? Exato. Redes sociais, né? Uhum. Para dar uma ideia, né? Mas esses detalhes também são interessantes. Sim. Mas tu disseste, Marcelo,
0: aperto de mãos, chegando,
3: tu disseste, faz totalmente sentido. Ou seja, o que fica valendo, né, Varoto? O que fica valendo, né? O que fica valendo é o encontro de 3 horas. Todo mundo fica impactado com isso. 3 horas. Mas eram 15 minutos de conversa, depois meia hora com a imprensa, depois uma outra reunião. Não, foi parte das entrevistas no Salão Oval. Foi tudo resumido.
2: Não havia nada a ser anunciado.
3: 3 horas, o que sai na mídia do mundo inteiro, 3 horas. Isso pesa muito, né? 3 horas de... O que falaram? Nem se sabe o que eles falaram.
2: E tu percebe,
3: né?
2: Que o próprio Lula fala que a retirada dos vistos, né? Aquele pedido, não, a segunda vez que eu entrego esse pedido para ele por escrito, mas às vezes um assessor pega da mão dele e ele nem chega a ler. Ou seja, existia uma expectativa também que o Lula fosse negociar a retirada das sanções sobre os vistos de ministros do Supremo e assim por diante. Isso simplesmente também não aconteceu.
6: Eu entendi, o Lula disse... Que tiram da mão dele, ele não vê.
2: Exato, que ele entrega na mão do Trump, mas às vezes um assessor vai e tira, acontece com ele também. Ele deu essa resposta.
0: Acontece isso com ele.
2: Dele não lê, do Trump não lê. E ele falou, e na próxima vez que eu me encontrar com o Trump, vou entregar para ele novamente a lista dos ministros que estão sancionados.
6: Pois é, não, estranho isso, parece.
2: Ele fez uma piada dos jogadores da Copa.
5: Tomara que ele não revogue os vistos dos jogadores do Brasil na Copa do Mundo.
2: Então, o que tem que é importante para a população, além da foto, e eu concordo, ficou saldo positivo para o Lula por causa da foto, por causa da reunião. Mas além da foto, a população tem que entender o quê? Qual que é o verdadeiro intuito do Lula estar nos Estados Unidos? E o verdadeiro intuito dos Estados Unidos, na opinião não só nossa, mas também parte da mídia americana, é lobby para JBS, que está sendo investigado nos Estados Unidos.
3: A manchete que fica 3 horas de conversa no Salão Oval da
0: Câmara. No Salão Oval, sorrisos.
3: O ambiente, digamos assim, um dos ambientes mais poderosos do mundo.
0: Elogios, né? Mútuos, né?
3: Etc, etc. Né? Bom...
6: E para o Trump é bom, porque aí ninguém mais vai falar mal dele agora no Brasil. Tem que elogiar o pessoal que defende o Lula.
2: É, uns dois lados, né?
6: É, agora,
2: o pessoal pode ser presidente Trump, brasileiro. Trump,
6: agora vão ter que...
3: Saco de pancada,
6: ficou isso. Amigo, é, agora ficou amigo.
3: Agora ficou amigo.
6: O Trump está logo de medo dessa conversa.
4: Qual é a... É a sua presença aí.
3: Pré.
4: Qual é a...
3: Marcelo, a gente gosta que todo mundo deu um recado inicial. Marcelo Antunes Rax, boa tarde.
7: Boa tarde a todos, boa tarde. Eu estava ouvindo e realmente, mas eu não vejo nada de errado um político fazer lobby para empresas. Empresas são necessárias, empregos são necessários.
5: Isso é regulamentado.
7: Empreendedores são necessários. A JBS gera mais de 100 mil empregos nos Estados Unidos, mais de 130 mil empregos no Brasil. A Swift, que algumas pessoas ainda devem lembrar, e a Armor nos Estados Unidos, são duas empresas do grupo JBS nos Estados Unidos. O Anglo na Inglaterra é de propriedade da JBS. Então, assim, são os maiores produtores de proteína do mundo. E as empresas nacionais devem ser valorizadas.
6: Ou seja, o crime compensa.
0: O ex-presidente
6: não, acho que não.
0: Não é crime.
6: Porque
0: não.
7: Não, acho que assim, ó.
6: Vocês vão ignorar a história?
7: Empresas e empresários devem ser valorizados sempre.
6: Vão ignorar a história?
7: Esquerda ou direita?
6: Não é isso. Não, JBS é direita.
0: Se o Brasil vender os jatos da Mirage, da França e tal, não conseguiu, mas veio o Brasil vender jatos também. Da França. Isso existe. Presidentes também representam interesses privados, acho, desde que haja.
7: Acho que o apoio que o Lula deu para a venda dos caças para agora, para os Emirados Árabes, caças não, aviões, cargueiros, o KC-390 é muito importante para os Emirados Árabes, assim como foi importante a venda que foi apoiada pelo Bolsonaro dos aviões para a American Eagle durante seu governo. Isso o presidente tem que fazer, sim.
0: O Trump e as Big Five. Né? O Trump e as Big Five, né?
2: Isso é muito natural em outros países. Eu concordo 100% com
7: você. Tem que ser apoiado.
2: O que eu não concordo é que você use, por exemplo, de terras raras no meio de uma negociação como essa. Essas são questões que eu não concordando.
7: Outra questão.
2: Agora, de modo geral, isso eu concordo. Eu concordo, tem que ser valorizada mesmo, tem que ter, potencializar, se gera emprego, renda. Quando tem investigação, tem que atingir quem tem que ser investigado.
7: Mas não quebrar as empresas.
2: Perfeito, estou de acordo total.
3: Bom, nós estamos... vamos ouvir então a mensagem do Rony Gabriel, que nos visita, né? Chegaram mais convidados. Sérgio Corrêa, por gentileza, da equipe 13 horas. Vamos ter... outras pautas aqui, são 13 mais 41 minutos, na hora oficial Ótica Cristal.
8: Me permite só uma palavra?
3: Pois não.
8: Eu vinha acompanhando as falas, né? E é importante registrar, né? Se discutia quem agendou, quem não agendou, e o importante é registrar que Donald Trump sempre foi um grande negociador.
0: Sim.
8: Né? Os irmãos Batista,
0: também,
8: que não estivessem na situação que estão internacionalmente, né, com as suas empresas, não seriam ótimos negociadores. Eu tento trazer aqui o motivo das 3 horas. E a gente não pode descaracterizar nem desconsiderar que a vida do presidente Lula foi negociar com os sindicalistas.
0: Com os sindicatos, né?
8: Então, realmente é um... foi uma reunião que pode impactar pela imprensa, pelo tempo de reunião, em meio ao mundo em ebulição, né? Mas foi uma reunião de negociadores.
5: Perfeito. Basta ler a nota do Trump quando terminou a reunião.
8: Exato.
5: Foi só elogios ao presidente quanto à negociação, quanto à conversação e à negociação posterior. Quer dizer, ele não fez nenhuma crítica. Embora o Lula venha criticando ele sistematicamente, mas ele não fez.
0: Agora tem que ver os desdobramentos, porque tem novas rodadas de negociação de tarifas.
2: Perfeito.
0: E tal.
2: Muito,
0: muito pouca coisa ficou decidida ali, realmente.
2: Quase
0: de
2: nada,
0: fato, né?
2: Infelizmente.
0: Muita coisa que vai rolar ainda futuramente.
6: Exatamente. Muito bem, vamos ver então.
3: Bom. Nós temos inúmeros convidados hoje, né? Então, saudar o Rony Gabriel pela visita que nos faz aqui.
2: Prazer, irmão.
3: Em nome de Erechim. Né?
2: Isso.
3: Gostaste da conversa, da descontração?
2: Não, é o que eu gosto, é isso.
3: Virás em outras oportunidades.
2: Com certeza, né? Com certeza.
3: Quero te agradecer pela tua presença. Lembrar que o estúdio está realmente, o Salão Amarelo do 13 Horas hoje, sexta-feira, o balanço da semana está super lotado. Nos visita o Thiago Albrecht. Thiago, boa tarde.
9: Boa tarde, Cleiton. Boa tarde a todos. Boa tarde, Pelotas. Uma alegria dar uma passadinha aqui junto com o Dr. Halal, nosso amigo, nosso colega. E satisfação ver o Rony Gabriel também por aí, a todos vocês aqui da cidade. Obrigado por nos receber.
3: Seja bem-vindo. Michel Halal, tudo bem contigo?
10: Tudo bem. Boa tarde a todos, aos ouvintes da RU. Eu havia agendado de madrugada contigo. Me desculpa, eu já tinha falado com o Neif, acho que uns dias atrás, pedindo que a gente poderia vir visitá-los aqui rapidamente, né? E apresentar o Thiago, que muita gente já conhece.
3: Eu já esteve aqui conosco.
10: Ele me falou que já tinha estado. Então é um prazer, Cleiton, voltar ao teu programa aqui e acompanhado de uma pessoa que eu estou conhecendo há uns 60 dias, mais ou menos. Mas que estamos...
3: Já que se deixando o estúdio, tem um outro compromisso. Estamos conosco na terça-feira que vem de novo. Vamos lá.
10: Eu, Cleiton.
3: Sim.
10: Então, obrigado por ter nos recebido assim, meio que de improviso.
3: Tem problema.
10: Te agradeço, viu?
3: 13 mais 44, na hora oficial, Ótica Cristal. Bom, foi no início foi destacado aqui que a questão, o encontro Trump e Lula, era uma pauta. A outra pauta era o Brasília, meu Deus do céu.
6: Van Hatten.
3: Não, é o Van Hatten.
0: Banco Márcia.
3: Ciro Nogueira.
5: Exemplo da
0: Ciro Nogueira e família, né? Irmão, o primo também.
5: É, toda a
0: galera ali.
3: Ciro Nogueira.
0: Família Nogueira.
3: Ciro Nogueira. Qual era a outra pauta? Falaram em Ciro Nogueira. Falou-se muito em Ciro Nogueira. Falamos, né? O Neif propôs que falássemos também sobre o Marcel Van Hatten.
6: Sim, eu achei uma pauta importantíssima, porque isso pode mudar muitas
3: já
6: coisas.
3: Já falamos sobre os Estados Unidos. Ficou, acha, Sérgio, alguma coisa que passou na tua cabeça, algum tema que não tenha sido proposto aqui?
8: Semana?
3: Não, aqui, hoje.
8: Hoje?
3: Para hoje.
6: Tu que vinhas ouvindo o rádio, o que tu percebes?
8: Bem fácil. Então, fazendo um comentário sobre a situação de Ciro Nogueira, né, é importante que a gente avalie a política sobre diversos aspectos. E lembrando, né, que muitas vezes faz a crítica a um governo, mas o presidencialismo de coalizão, ele proporciona essas figuras a estarem em diversas gestões,
3: perfeito,
8: em diversos governos.
3: Perfeito.
8: Ciro Nogueira foi o ministro da Casa Civil do Bolsonaro.
0: Sim. Né? Esteve no governo Lula,
8: agora,
0: Dilma.
8: Pode atribuir ao Bolsonaro, né, as ações de Ciro Nogueira, assim como não se pode atribuir a Lula, Fernando Henrique, a Dilma, as ações, né, de outras figuras políticas que fazem a composição desse presidencialismo de coalizão.
5: O Sérgio, tu não leu O Pequeno Príncipe?
8: É, li.
5: Ah, porque ali diz que te tornas eternamente responsável por aquilo que tu crias. Quer dizer, o Ciro Nogueira, antes do Bolsonaro, era um. Depois do Bolsonaro, ele que nem cobra, mudou completamente a maneira de ser. Sim. Até um determinado momento, ele foi crítico do Bolsonaro, bem no início do governo. Depois foi virando, só não casou com ele, porque tinha aquela moça que é muito mais bonita.
8: Mas não foi o Ciro. Eu acho que, tal qual o Ciro, é o Sérgio Moro. Hã? Que horas se divorcia, horas namora
2: próprio,
8: de novo.
2: Próprio Alcolumbre? O próprio Alcolumbre nas últimas decisões.
6: Não, o pior para mim é o atual vice-presidente da República. Então, esse é o melhor exemplo.
2: E o Alckmin, então.
6: O melhor exemplo. Esse é melhor do que todos.
8: Mas o Alckmin...
3: Agora, essa frase é dolorosa. Eu tenho que pronunciar essa frase. Ah. O vice-presidente da República é o melhor exemplo.
6: É o melhor exemplo.
2: O melhor exemplo.
8: Sim, mas eu faço uma ressalva. Por quê? Porque o vice-presidente da República, ele é tratado como esse exemplo por um vídeo, por críticas.
3: Não, um vídeo não. Centenas de vídeos, tá, horrorosos.
8: Mas críticas no campo político.
3: Não, críticas pesadíssimas.
8: Agora, o senhor era ministro,
3: críticas
8: do Bolsonaro,
3: dramáticas.
8: Já toma uma reunião pessoais. E sai para fora e expõe a reunião. É diferente. É muito diferente.
6: Nós vamos abrir uma lavanderia para se lavar. Essa
3: mas
6: roupa,
3: o grau de
6: passar
3: fúria,
6: esse pano no vice-presidente.
3: Com a qual o vice-presidente da República atacou no passado em centenas de vídeos, é um negócio que da minha cabeça não sai.
0: Mas vocês não percebem
8: agora,
0: que tudo isso, Sérgio...
8: Marcelo, chama-se Valdemar da Costa Neto.
0: Esse tipo de ação de muitos políticos cada vez mais tira a credibilidade da classe política. Eles mesmos são responsáveis por essa falta de credibilidade que a classe política tem hoje. Visto os números das pesquisas para governador, 48% são de indecisos, brancos e nulos. Olha só, essa polarização cansativa que já deu o que tinha que dar. A falando de B, B falando de C, e nenhum resolve nada. Economicamente o país afundou no último governo, afunda nesse governo, e economicamente nada se resolve. Um caminho para esse país sair dessa situação econômica não se acha. Mas é mais importante eu criticar o que o outro fez ou não fez, se fez certo ou se fez errado. Então a classe política tem que se rever. A classe política deve sentar num divã e rever suas ações. A direita falando do PT, que o PT é isso e aquilo. A esquerda falando que a culpa é do PL, não, fala do Bolsonaro em si, do bolsonarismo. A culpa é tudo do bolsonarismo, é tudo do bolsonarismo. Pense em fazer o seu governo. Faça, construa. A partir daí, mostre a sua ação. Mas não se vê isso. Quando assumem o poder, são lobbies com o Centrão, os dois lados, ambos os lados, não. É só o que fazem, e agir, mudar a economia, mudar o país, mudar a forma de gerir esse país, não se vê, não existe gestor.
2: Eu vou fazer um comentário rapidamente, posso?
6: Isso é uma crítica...
3: Que intervalo.
6: É uma crítica que ele está fazendo, com muita propriedade, ao fato, nessa polarização, sempre um dos polos, há muito tempo, dominando o país. Quer dizer, claro. Tudo que tem de ruim, então, segundo o argumento, é os polos. E quem é o polo que ficou no frigir dos ovos durante, desde 2003 até agora?
2: O Central não polarizou.
6: Não foi o meu polo. Não foi o Irã.
0: Nem o Polo Sul do...
6: Nem o Polo Sul, não foi. Tem que ver bem. Quer dizer, esse raciocínio é que tem que estar na mesa. E chega de narrativa. O pessoal fazer narrativa, Cleito, isso me deixa muito preocupado.
7: Ah, mas todos os lados fazem narrativa,
6: Sim, mas eu estou falando em poder. Nós criticamos a polarização. Muito bem. O Estado do Rio Grande do Sul venceu a polarização. Ou não. Durante dois mandatos, venceu a polarização, porque não ganhou nenhum polo nem outro. Não é isto? Agora, no Rio Grande do Sul, nós vencemos também, porque um dos polos já abriu mão, porque já se deu conta que não tem condições.
3: O outro polo também
6: abriu mão. O outro polo não abriu mão. E o polo, o outro polo aqui, ele já foi.
3: O outro polo, né?
6: Esse outro.
3: O Hernani. Olha aqui, três.
6: Eu não quis falar isso, porque... Né?
3: Sim, sim. Rápidas mensagens, voltaremos em seguidinha.
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0: 10:57. Hora oficial Lógica Cristal, Salão Amarelo, casa lotada hoje, hein? Sexta-feira ensolarada, último 13 horas da semana. Nós vamos ouvir um depoimento, um depoimento do Maurício Huguin. Empresta teu microfone para o Maurício, por gentileza. Vê se, vai até aquele microfone ali, Maurício. Só um pouquinho. Não, aí está complicado. Não vai funcionar. Só.
1: Já se enredar aqui, tá bom.
0: Dá para dar um. Não, ele estava fazendo um relato para algumas pessoas agora, onde a cidade de Pelotas está no centro das atenções, é isso ou não?
2: Exatamente. Bom, primeiramente, eu quero deixar claro aqui que eu era da executiva do PL, a convite do Rony Gabriel, estou me filiando no Podemos, o motivo é uma construção no qual o Zuco deu a missão para ele de a gente trazer o Podemos, que é um partido de centro, mais à direita, onde nós vamos estar apoiando Zuco, Marcel Van Harten, Sanderson. E nada mais justo que eu trazer ele aqui em Pelotas, até porque Rony ascendeu aí nacionalmente através de um pelotense que deu uma forcinha para ele, né? O Vorcaro contratou uma empresa...
3: Acho que é melhor que eu explique isso, né? Porque dali a pouco pode dar problema jurídico. Pode que eu conte a história?
2: Pode contar.
3: Tá, pois bem. Vocês devem ter acompanhado a história dos influenciadores que foram contratados, e teve um que recusou 2 milhões de reais e denunciou todo o caso do Banco Master, que estava perdendo tração, ia cair o Tribunal de Contas da União, ia afundar o caso, e após a denúncia, reacendeu o caso, se afastou, enfim, caiu o TOFES por diante, e eu sou a pessoa que fez essa denúncia. E foi através de um pelotense, que eu não vou citar o nome, né, Maurício? Obviamente, porque é um processo que corre em sigilo, de uma empresa, de uma das empresas que foram contratadas pelo Daniel Vorcaro, uma era de Pelotas, né, que tinha um rapaz daqui que fazia essa captação desses influenciadores, né? E através de uma chamada, eles me ofereceram 2 milhões, né, para fazer vídeos. Hoje eu tenho 2 milhões de seguidores no Instagram, em torno de 100 milhões de visualizações por mês, né? Tratando de política, né? Fazendo isso que a gente está fazendo aqui, de modo geral. E eles me ofereceram 2 milhões para fazer vídeos para fortalecer a narrativa do Daniel Vorcaro contra o Banco Central e fortalecer uma decisão do Tribunal de Contas da União que investigaria o Banco Central como se o Banco Central tivesse errado sobre o Daniel Vorcaro, né? E aí, uma das empresas de influenciadores lá que me procurou é de Pelotas. Eu rejeitei, né, os valores, e acabei denunciando, e gerou essa repercussão toda. Aí, por isso, eu tenho uma ligação, por acaso, né, Maurício, e eu preferia eu explicar, porque tem nuances ali, né, sobre essa questão do avanço da investigação do Daniel Vorcaro. Tanto falava de Ciro Nogueira, né, e eu disse, né, sempre digo, não, esse caso Banco Master não tem direita, esquerda, centro, né, tem gente envolvida e tem gente que não está. Essa que é a questão, é ecumênico, né? Totalmente ecumênico, no sentido de que tem gente que está ali, é corrupto, e tem gente que não é, entendeu? Então, essa questão, acho, né, Maurício, só eu expliquei exatamente porque esse processo foi para a Polícia Federal, entreguei as provas, inclusive o ministro André Mendonça citou essa minha denúncia ao prender o Daniel Vorcaro nessa nova prisão, corre em sigilo, né? Mas isso a gente pode falar porque é público notório, saiu na Globo, Jornal Nacional, assim por diante. E, enfim, eu acabei sendo uma peça, né, nesse sentido aí do caso Banco Master.
4: Não, interessante a forma relatada, né, Cleito? Porque, uma vez citado nomes, o programa também teria que abrir o espaço para que outras partes venham
3: E como está a investigação sigilosa, obviamente, a gente não cita nomes, né? Isso é parte da Polícia Federal. O que eu posso citar é aquilo que eu apresentei, que entreguei para a polícia, que foi amplamente divulgado pela imprensa, né? Hoje é só escrever Rony Gabriel lá no Google, vocês vão ver notícias CNN, Globo, tudo, tratando sobre esse assunto, que inclusive ainda está, parece que saiu, está para sair uma investigação nova essa semana, né? Então a gente está trazendo esses elementos, inclusive, para a Polícia Federal quanto a essa investigação.
4: Rony, só uma curiosidade, como é que foi tratado isso? Por e-mail, mensagem?
3: Isso, não, eu posso explicar. Aí que está, eles me entraram em contato comigo através da minha assessoria, né, dizendo que tinha um assunto, eu já fazia esses vídeos e análises que já reverberavam a nível nacional, com milhões de visualizações, e eles me procuraram, assim como procuraram outros mais de 46 influenciadores, que muitos acabaram aceitando, outros poucos não aceitaram, E foi uma mensagem que eles receberam, conseguiram no WhatsApp de um assessor meu, dizendo que tinham um material para tratar comigo, que eles apresentavam um grande executivo, eu não sabia qual era o executivo, do que se tratava, mas era um assunto nacional que envolvia, essas palavras eles usaram, tá? Inclusive as provas que eu entrego para a Polícia Federal, o Centrão, a esquerda e o sistema, né? Que é muito baseado também nos vídeos que eu fazia, que são essas partes aí que eu trago mais. E para isso, né, para eu saber do que se tratava, para eu saber, não tinha nada até aquele momento, tinha que assinar o contrato de confidencialidade. Foi um contrato de confidencialidade que foi trazido para mim, que aí nós assinamos um contrato de R$800 mil de cláusula, até me assustei na hora, porque, como eu disse, a gente não sabia do que se tratava, né? A gente assina o contrato e aí sim vem uma reunião via Google Meet, né, uma reunião online, e nessa reunião sim, ele diz, ó, trata-se do Banco Master, Daniel Vorcaro, a narrativa que está na imprensa não é verdadeira, o Daniel Vorcaro é uma vítima do sistema, eles pensaram trazer aquilo, aí na reunião peço, não estou entendendo, vocês têm alguns modelos que vocês querem, eles trazem modelos de outros influenciadores que fizeram, também entreguei para a Polícia Federal, e no final eles falam, inclusive eles oferecem, se eu quiser entender mais, negociar, eu poderia, eles pagavam a passagem no outro dia para ir conversar direto com o interessado, que à época eu acreditava ser o próprio Daniel Vorcaro, mas não era, porque ele estava em prisão domiciliar, mas era o Felipe Mourão, o sicário, né, que acabou, né, tirando a própria vida na prisão e assim por diante, e era ele que fazia essa ligação. Eu descobri isso só na sentença do André Mendonça, né, que era ele que fazia essa ligação. E aí o que aconteceu? Eu recusei a proposta, né, mandei por escrito, fiz atos notariais em cartório disso e fiquei quieto, na verdade, porque tinha um contrato de confidencialidade, né, a gente não vai, né, ir direto contra isso. Só que no dia 5 de janeiro, que foi o dia que explodiu, que saiu a notícia, logo depois da prisão de Maduro, o Brasil falava muito sobre aquilo, saiu uma notícia até meio que o Tribunal de Contas da União, através de um dos ministros, ele tinha dado um despacho. E esse despacho do ministro era exatamente o roteiro dos vídeos que eles estavam contratando os influenciadores. E foi naquele momento que eu decidi, não, vou ter que denunciar isso aqui, senão esse caso vai por água abaixo, eles vão pegar no TCU, vão conseguir um despacho do TCU que o Banco Central errou, e isso vai ser a fundamentação que eles iam jogar no Toffoli, o Toffoli ia dar uma canetada e eu ainda denunciar o Vorcaro, acabar ali as investigações. Aí eu faço a denúncia, foi uma segunda-feira, terça-feira à noite, não lembro, mas no outro dia de manhã a Globo já estava em contato comigo, toda, foram umas 60 entrevistas aquela semana, até que na sexta-feira foi o Jornal Nacional. Pra vocês terem ideia, naquela semana, no outro dia, quando vazou tudo isso, foi quando o Alexandre de Moraes botou em sigilo as conversas dele no Banco Central. O próprio Vorcaro peticionou, dizendo que ele não tinha nada a ver com essa situação, embora já tinham encontrado no celular dele indícios de que ele tinha ordenado esses ataques dos influenciadores. E no outro dia também o Lewandowski pede demissão do Ministério da Justiça do Lula, né? Eu imagino que foi um acordão para não atingir o governo Lula, porque ele também recebeu, né? Seguras todas receberam dinheiro. E algumas imprensas que negaram entrevista a mim, embora os jornalistas queriam me entrevistar, a imprensa não quis, por exemplo, posso citar aqui, o Metrópolis, não quis me entrevistar de jeito nenhum por 3 vezes. E, bom, 30 milhões Vorcaro, né? Teve a situação de quem contratava também o rapaz, Léo Dias, aquele das fofocas, né? Sim. Também. E várias situações, enfim, aí. Se a gente for contar todos os detalhes.
1: Perfeito.
3: Paulo Esteves.
5: Não, nós temos
3: Esteves. Não, é o Luiz Esteves. Isso, aqui, Luiz.
0: Vou pedir licença para ouvir o Thiago, que não fez uso da palavra ainda.
3: Eu sou fã do Thiago, só para deixar claro.
0: Visita aqui. Tudo bem, Thiago. Passagem por Pelotas ou por outros lugares também?
6: Não, hoje eu vim especialmente para conhecer pessoalmente o Halal, né? Um amigo que a gente ganhou aí nesses últimos 60 dias, a gente está em pré-campanha também, né? Então a gente veio almoçar com ele, com alguns amigos multiplicadores. Então hoje vai ser um tiro curto, depois vou voltar para a Pampa, né? O Rony falou que volte menos assiste ali, né? E daí à noite eu preciso estar na tela da Pampa, mas estamos. É sempre bom vir a Pelotas, né? Sempre bom estar aqui com vocês. E o Halal logo falou da gente vir aqui, né? Eu disse, não, já vim uma vez, acho que foi ano passado, estava frio também, eu sei que era frio quando eu vi, acho que foi agosto, por aí.
0: Eu acho que foi por aí, agosto.
6: E só dando um pitaco aí sobre essa história do Lula, a gente vê a petezada falando, olha, um sorriso no rosto do Trump. Pô, o cara entregou tudo que o Trump queria, as terras raras deu de mão beijada.
3: Essa elogia, né?
6: O cara tirou o Maduro, o Lula soltou a mão do Maduro, ainda o Friboi lá foi oferecer um asilo na Rússia, no Raikil Park. Maduro não quis. Então, por troca de uma Magnitsky, claro, a gente moralmente condena o Trump por isso, né? Você vender uma... Para o Trump tirar uma Magnitsky, meia dúzia de passaporte, ele sai no xixi, como diz o outro, né? Como é que o Trump não vai receber o cara com pompa e circunstância?
7: Prova disso, para mim, é que o Lula não quis a imprensa no Salão Oval. Te lembras quando ele recebe o Zelensky, o cara da África do Sul, e tem todo aquele perrengue que eles transmitem via satélite? O Lula não quis. Por quê? Porque ele precisa manter a rataria aqui no Brasil toda dizendo, olha, é a soberania, soberania, terras raras, o Yankee. Se a imprensa vai para o Salão Oval, eles iam flagrar exatamente isso, Lula sucumbindo aos interesses do Donald Trump. Então, infelizmente, eu diria, né, eu apoiei o Trump, apoio, acho que a opção ao Trump é terrível para todo o Ocidente, o Joe Biden está aí para mostrar isso, mas moralmente a gente não pode dar apoio para o Trump, que ele já mostrou que ele faz negócios, os interesses dele e do grupo dele, que às vezes coincide com o interesse do povo americano, né? Então, é o que ele está fazendo, é óbvio que ele ia receber. E essa recepção dele, para mim, já acaba com uma farsa linguística e de discurso de dizer porque o Trump é fascista, porque não tem mais democracia nos Estados Unidos. Blá, blá. Tá lá, ó, estendeu o tapete vermelho, chefe de Estado com chefe de Estado, se reuniram, conversaram 3 horas, chanceler, não sei o quê. Então, eu não sei, a esquerda, né, os lulistas estão assim, algariados. Para mim foi exatamente isso. O Trump recebe um cara que entregou absolutamente tudo que ele queria. Como é que ele não vai estar com aquele sorriso laranjão dele no rosto? Não tem como.
8: É isso.
7: Só um resumo para mim.
0: Num resumo.
9: É. Resumo da ópera.
0: Marcelo.
9: Sobre o Friboi.
10: Sobre a reunião, para mim foi, enfim, como foi mencionado, não houve um registro claro do que foi discutido. Eu estou me baseando no que foi falado após a reunião. Foi discutido, a princípio, a questão de tarifas, mas isso deixou-se para depois, enfim. Isso vai ser objeto das duas equipes, a do Lula e do Trump. Terras raras, o discurso do Lula após a reunião na Embaixada Brasileira em Washington, ele diz que o Brasil está aberto a investimentos em terras raras, em minerais críticos de qualquer país, incluindo China, Estados Unidos, França, ele falou, nem sei porque citou a França, mas citou vários países. Já há um investimento americano em uma empresa de terras raras em Goiás, já existe esse investimento, quer dizer, os americanos já estão investindo em terras raras no Brasil. O que o governo quer é que a cadeia de valor que envolve minerais críticos seja ampliada, ou seja, que haja uma verticalização e que os minerais críticos sirvam para desenvolver produtos para exportar e tudo mais. Isso é o que o governo quer, a Vale quer, enfim, todo mundo quer. Agora, se isso vai ser feito, eu não sei, porque, como eu falei aqui, o único país que domina essa cadeia de produção, essa cadeia de valor, é a China. Não existe outro país que domina essa cadeia de valor. Como o Brasil vai ter acesso a essas tecnologias, como ele vai desenvolver essa tecnologia, não sei. Aí deixa para o futuro, né? Agora, isso foi discutido. Agora, é claro que existe o fato midiático, existe o sorriso, existe o very dynamic, enfim, existe essa the guy, exato. Existe essa ritualística de poder, né? Isso beneficiou, de alguma maneira, o Lula e o próprio Trump também, porque ele se mostra democrata, se mostra, né, próximo da América Latina e tal.
0: O aspecto midiático, né?
10: É. Ele se mostra próximo da América Latina, no qual os Estados Unidos vem perdendo espaço da América Latina para a China, né?
0: Agora, quanto ao conteúdo da longa reunião de 3 horas, né, ela... Segue-se um ponto de interrogação.
10: Sim, isso vai ser desenvolvido depois. A gente vai entender isso depois, nas próximas decisões de ambos os governos, sobretudo dos Estados Unidos.
0: Sérgio Correia e Baroto.
4: Agora, Clayton, eu sempre digo, nós tratamos aqui de falas, né? Falas que foram feitas, e às vezes eu vou trazer para mim aqui, eu me sinto naquela condição que tu participa de alguma conversa em família, alguém te confidencia uma coisa e tu não pode falar para os outros. E aí tu começa num processo de auto-opressão. Mas eu aqui, felizmente, não vou me auto-oprimir, porque eu fico imaginando, entre a ação, realmente ninguém sabe o que foi tratado. Questão das terras raras, vamos falar, né? Entre a fala e a ação está a cadeira do Planalto. Porque se o Lula tratou isso e alinhavou alguma coisa, eu fico imaginando...
8: O que seria de diferente quando a gente assiste um vídeo, e veja bem, não sou de esquerda, não gosto de polarização, o que seria do brasileiro quando assistiu um vídeo do Bolsonaro conversando com um assessor da presidência da República Americana, dizendo que a Amazônia tinha que ser tratada junto com os Estados Unidos e que o Brasil seria parceiro para que os Estados Unidos viessem também tratar da Amazônia e cuidar da Amazônia. Isso simboliza terras raras também. Então, eu não sei até que ponto, né, a discussão, a polarização mudaria esse cenário. É isso que eu
7: digo. A grande polêmica, eu concordo contigo, tá? Eu acho que seja o Lula, seja o Bolsonaro, seja o Rony Gabriel um dia lá na cadeira de presidente da República, tem que tratar
8: ou
7: sobre...
8: o Thiago também.
7: É, quem sabe, né? O futuro a Deus pertence. Mas o meu ponto é o seguinte, o grande paradoxo aqui é que os PTs é que demonizam esse trato. Que sua soberania, a Amazônia é nossa,
8: perfeito,
7: a Terra é nossa, nossa soberania. Então, para nós, creio, do centro para cá, para a direita, eu sou alguém de direita, para nós é tranquilo, é até inevitável esse tipo de assunto. Quer dizer, vem o cara que tem a tecnologia, explora, te ensina, que é o que os chineses fazem há 40 anos.
8: Exato.
7: Né? Então, eles é que não concordavam com isso. Então, agora eles estão algariados com uma coisa que eles criticavam.
8: Exatamente.
7: Demonizavam.
11: Mas, Thiago, tem uma questão interessante. O quanto
8: isso faz parte da mudança.
12: E as terras raras são ali no Pantanal. Ah, só pra...
11: qual a influência desse pessoal que é militante do PT? Porque, na minha visão, olhando o Lula como político, ele é muito maior que o próprio partido. No momento que o Lula partir, né, assim como foi com o PDT, quando o Brizola partiu, eu não vejo um futuro do PT. Então, esse discurso do petista é vazio. Se falar no PT, até a direita tem que repensar o discurso. Não, porque o petista não importa. Literalmente não importa.
12: Opa.
11: Assim como o bolsonarista não importa. A figura Bolsonaro sumiu esse movimento. Assim como o dia que o Lula morrer, também. O PT some. O Lula já mostrou na eleição, quando ele botou o seu amado, né, entre aspas, sendo irônico, Fernando Haddad, como ministro da Economia, que não poderia ser patrão de um CTG, mas foi ministro da Economia, né, mostra que o Haddad não tinha força nenhuma e que o Lula é muito maior que o PT. Né, ele figura. Então, o que ele decidir será feito. Não importa o que os seus seguidores pensem, porque eles não têm força nenhuma. O que for decidido pelo Lula como líder, que ele é muito maior que o partido, será definido. Mesmo eles dizendo contra...
12: Quer dizer que o Lula não está nem aí para os petistas?
11: É isso? Ele não está muito preocupado, não. O que ele decidir que for mais interessante para a gestão dele e para o país,
12: é mais interessante. Não vão gostar disso.
11: Mas não importa, é fato.
12: Os teus amigos petistas...
11: Se eles gostam ou não, não importa.
8: Mas aí, eu digo a vocês, a fala do Thiago traz uma outra reflexão, como que uma pessoa vai decidir sobre a soberania do Brasil.
12: Mano, ditadura é assim.
3: Ah. E a gente pode ir mais longe com a questão da Amazônia, porque a Amazônia não é soberana hoje. O que manda lá dentro é ONG, a gente não pode explorá-la, a gente não tem o direito a gente não tem direito de defendê-la como um país.
11: Aí o Alvo Rebelo, na campanha, vai mostrar isso.
3: Perfeito.
11: Né? O Rebelo, então, assim, vai bem especialista nisso.
3: Perfeito. Né? Então, que discurso é esse da esquerda petista de falar de soberania de uma terra que a gente não pode explorar, que a gente vive sobre o cabresto de leis internacionais que não se aplicam em países europeus, mas se aplicam aqui dentro do nosso país? Então, você vem me falar que... Poxa, você não pode explorar através de uma parceria privada, inclusive com empresas do exterior, que seja China, seja Estados Unidos, independente disso. E sim, ali tem terras raras, na fase amazônica tem petróleo e assim por diante. Essa que é a grande questão. Agora, como nós vamos fazer isso sendo ambientalmente sustentável, por que não? Mas como nós vamos fazer isso para beneficiar o nosso povo? Essa é a grande questão. E eu não sou ultranacionalista, mas é uma realidade que a gente precisa pensar.
7: Eu acho que eu ia falar, né?
11: Não, pode falar.
7: Só sobre o que o Eduardo, Marcelo falou.
11: Marcelo.
7: O nome de pizzaria, Marcelo e Marcelo. Porto Alegre tem a Marcelo.
11: Tu chama Marcelo.
12: Está literalmente numa prensa.
7: Não, Marcelo Brothers. Quando eu me referi à questão da narrativa, é porque, assim, eu sou parlamentar hoje, o Rony também é parlamentar, temos o mesmo cargo, né, vereador, sou vereador em Porto Alegre, Erechim, e também vamos pleitear o mesmo cargo. O meu recorte é mais parlamentar no seguinte sentido: quando você tem a militância fazendo esse tipo de discurso de soberania, você afugenta investimento no país.
11: Ah, sim.
7: É. Você cria um clima de instabilidade, que o Lula vai resolver, o Trump está mostrando isso.
6: Outro dia quem soltou a mão dele foi lá o aquele da Fox News, que depois foi demitido. Tucker Carlson.
0: Se odeia.
6: O Trump resolveu os seus próprios interesses ao aquilo do que ele pensa. Então, sim, os grandes eles vão fazer isso, infelizmente. Mas o meu problema, e esse é um recorte mais parlamentar do que executivo, porque eu não sou executivo, é de que quando você cria essa narrativa de soberania, e é nosso, e ninguém passa, e ninguém entra, e não sei o quê, você acaba criando uma animosidade com o mercado internacional, que você manda uma mensagem para fora do Brasil de que não são bem-vindos. E aí a gente está falando de emprego, de renda, de imposto, de pai de família ter o que botar no prato da família, Brasil perante União Europeia, etc, etc. Então, é mais nesse sentido. Não, não que eu me preocupe com os petistas, concordo com a tua leitura parcialmente no seguinte sentido de que o Lula, a hora que passar, acabou. Acho que não é com o bolsonarismo, eu não sou
10: mas ele tem a Gleisi e o Lindinho. Como?
3: Muito lindo.
10: Aqui não, não é um stand-up comedy, por favor.
6: Eu não sou bolsonarista, ainda que eu defenda ele pelos princípios e valores, somos da direita. Mas aí eu discordo um pouco de ti. Muitas vezes eu estou passando, te assisto na Pampa, né? O movimento Bolsonaro
3: é muito forte.
6: Ainda muito é forte. Muito forte. Na direita, ele não é majoritário assim, a toda a direita é Bolsonaro. Eu sou uma próxima do Partido Novo, defendemos princípios e valores iguais, a prisão do Bolsonaro é absolutamente legal, o 8 de janeiro é uma farsa, a gente sabe tudo disso, mas o movimento é muito forte.
3: É muito forte.
6: Muito forte na direita. O homem preso está decidindo quem vai a Senado, quem não vai a Senado, quem vai a deputado.
3: E o povo vai, o povo vai junto.
6: E o povo, impressionante.
12: Eu só sei de um líder brasileiro que fez isso, só um. O Getúlio em Itu, depois que saiu em 45, né? Em Itu ele comandou a eleição para presidente da República naquela época e depois em 50 de novo, sem sair da estância dele. E olha que não tinha celular naquela época.
13: Não tinha redes sociais.
12: Ele comandava tudo, só tinha o que ele tinha lá era um aeródromo, né? Onde tinha mais movimento que a soma de todos os aeroportos e aeródromos do Rio Grande do Sul.
6: Ainda que nessa época ele era ditador, né? Depois ele volta pelo voto popular.
12: Sim, não, ele não era, ele já tinha saído.
14: Ele deu golpe nele.
12: Inclusive ele elegeu o Dutra. Ele elegeu o Dutra.
6: Não, sim.
12: Ele elegeu o Dutra. E depois se elegeu como. E se elegeu naquela época como senador, ainda ali, né? Por 3 estados.
6: Ele está na parede ali, ó. Inexoravelmente uma personalidade. Para mim, um ditador.
10: O retrato do velhinho.
6: Que depois voltou pelo voto popular. De fato, ele foi talvez no primeiro meio século, primeira metade do século XX, ele foi o maior, foi o expoente.
14: Exatamente. Agora, essa fala me preocupa do ponto de vista do real exercício da democracia. Não, a fala de que essa presença de liderança como Lula, que é maior que partido, como Bolsonaro, que é maior que partido, isso me parece assim um esvaziamento da democracia, porque o pressuposto da democracia é a participação de todos. Né? A gente sabe que o jogo político é assim.
12: Não, mas vai, porque mas a liderança não é do líder, é do povo. É do liderado. Liderança é isso. A liderança é do liderado.
14: Mas o liderado.
12: O liderado. Hoje... Ele.
14: Tá, mas eu
12: sim, porque o liderado é que elegeu o Lula. E sim. O liderado vai tirar o Lula.
14: Mas quem é que oferta a candidatura ao liderado?
10: Ah, exatamente.
3: Mas veja bem, aí não.
14: Ué, mas aí tu é liderado, mas tu tem 3 opções.
12: Aí tu tá não, falando. Tu tá, aí tu tá falando que existem chefes, não líderes nos partidos.
14: Não,
12: não. Não, eu tá grande dizendo.
3: Falando de democracia, eles veja bem.
14: Falaram então, aqui tá. Que ainda o Getúlio definia.
12: Então ele não foi eleito democraticamente, é isso?
14: Lula define, eu tô falando de democracia.
3: Então tá, então Lula não foi eleito democraticamente. Veja bem, a gente pode tratar de 2 pontos isso. O primeiro, se a gente for resolver isso sistematicamente, baseado nos partidos, devendo eles serem maiores do que as figuras, a gente pode ir para a maior democracia no mundo que tem apenas 2 partidos fortes, que tem uma linha semelhante e é polarizada, embora ele não defenda, a maior democracia do mundo é polarizada. Claro que você tem as prévias ali dentro, mas a escolha final é polarizada. A tendência não é acabar com a polarização, pois ela sempre existiu. Não é porque no passado era contra o PSDB e hoje surge o bolsonarismo que você cria uma nova polarização, que ela não existe, sempre existiu. A polarização do centro é isso. Aí que a pergunta.
10: Antes era PT, PSDB.
3: Exato. E aí que a pergunta, só para me concluir meu raciocínio.
8: O Brasil comprova isso, né?
3: Perfeito. E aí eu. Perfeito. E aí, para concluir meu raciocínio. Aí a gente tem que. Não, se isso é sistemático, os partidos têm que ser maiores que as lideranças e não são. Estados Unidos está certo ou errado em ter apenas dois partidos fortes, ou o Brasil está certo em ter 30 e poucos partidos e cada um poderia lançar o seu candidato a presidente, por que não lançam? Pelo simples fato que o Bolsonaro na cadeia, ele diz o candidato é esse, alguém que não era o principal nome naquele momento, ninguém esperava, e hoje ele está em primeiro nas pesquisas, assim como o Lula fez quando na cadeia disse que era o Haddad chegou próximo de vencer as eleições. Então a questão é assim, as lideranças populares, elas sempre vão falar muito mais, e hoje, com o advento da internet, não é mais a mídia tradicional que escolhe quem é o adversário do atual presidente. Essa é a questão, porque você eleva o Collor e derruba o Collor através de uma única mídia, de uma única imprensa. Você consegue levar e derrubar, escolher quem serão os candidatos que vão concorrer para o próprio Fernando Henrique Cardoso. Aí vem o Bolsonaro, surge com as redes sociais, que é onde eu trabalho, e o pessoal fala, não, porque a direita domina as redes sociais. Não, a direita não domina as redes sociais. Mas aquilo que é defendido pela direita e reverberado nas redes sociais é o que a maioria do povo pensa. Essa que é a grande
10: agora,
3: questão.
10: Tem um ponto.
13: Mas se a maioria do povo pensasse, o Lula não tinha sido eleito.
10: Mas né? a direita...
3: Mas os números também
13: Não, mas a eleição...
3: Não, calma aí. Mas os números também dizem que há três anos atrás não existia a tal da inteligência artificial. Há 10 anos atrás você não tinha um smartphone. A coisa vai avançando.
13: Tá, mas na última eleição a rede social já existia e tinha muita força.
3: Não, mas
13: muito mais
3: hoje é muito maior.
13: Não é uma narrativa de
3: fato. Por que tu acha que a Globo criou a Globoplay? Por que tu acha que esses canais de televisão antigos estão tudo partindo para a internet, para o YouTube? Por que tu acha que a CNN está no YouTube?
13: Os streamings surgem há 15 anos atrás, não surgiram na última eleição.
3: Sim, mas uma coisa é duas pessoas assistiram. Outra coisa é o vereador de Erechim ter 100 milhões de visualizações, gente.
13: É que na verdade tem que se entender todo o processo.
15: Deixa eu estar lembrando aqui, o
12: agora, para entender todo o processo...
15: no YouTube.
12: Só para entender todo o processo... Agora o YouTube está sério, por 13 horas...
15: Tá no YouTube.
12: Agora,
15: se você for feito uma postagem, né, uma entrevista especial...
10: Isso é curtida.
15: 13 horas faz, 13 horas visita, né? Visitou o empresário Érico Ribeiro, né? Então, logo foi postada essa primeira parte, né? Essa primeira parte, quase 4.800 pessoas, né, acessaram.
10: Sim, entrevista,
15: né,
10: muito boa.
15: Impressionante, né? Não, é só a primeira parte. Falta. Sim.
3: Tu viu aquele Cazé TV? Cazé TV, aquele menino, um gordinho, Cazé TV. O cara comentava no YouTube... É. O cara comprou a Copa do Mundo, gente.
10: Sim, comprou
3: a Copa do Mundo. Vocês vão me falar que não vai ter uma diferenciação.
10: O Flow, Igor, no Flow.
3: O Rony Gabriel é um vereador de Erechim, uma cidade de 100 mil habitantes. Hoje eu estou no top 10 políticos mais influentes do Brasil nas redes sociais, exatamente por esse motivo. Hoje você alcança pessoas. Então, por que você acha que a geração Z, a última pesquisa que saiu, 67% da geração Z se considera de direita, enquanto a geração 55 mais 62% é de esquerda? Porque é por causa que o que está reverberando ali é isso, e você tem uma transição.
8: Deixa eu só te fazer uma... Desculpa, Thiago. Fazer uma pergunta, mas isso pressupõe democracia?
3: Com certeza. Todo mundo tem direito à voz, pegar um celular, falar o que pensa.
8: Sim, mas tem direito à manipulação popular também.
3: Mas é que a questão, aqueles que querem mudar o sistema, entrem nele.
8: A questão da ciência, ela é discutida dentro da academia, como chega uma mensagem...
3: Quando a academia é enviesada, como é que faz? E nem toda a ciência é adquirida dentro da academia.
8: A academia tem de ser enviesada.
3: Por causa que durante muito tempo, várias pessoas ligadas ao mesmo espectro político simplesmente tomaram esses espaços porque outras pessoas estavam mais preocupadas com a iniciativa privada, que é o que ele tanto defende, e não se adentraram na política para defender inclusive os interesses do cara que produz, do cara do agro, do cara que não quer uma doutrinação dentro da universidade, do cara que acredita nos princípios conservadores, embora respeitando as diferenças, mas princípios biológicos de homem, homem, mulher, mulher, e não quer essa doutrinação para as crianças, porque hoje dentro das universidades federais você tem sim uma força muito forte da esquerda de alunos que chegam lá, muitas vezes ficam 10 anos lá dentro e terminam militando politicamente ali dentro, e nós não temos profissionais formados, nós não temos pesquisa, nós não temos vacina, nós não temos GPS próprio, nós não temos absolutamente nada no país.
13: Eu acho que tem dois fatores aí relevantes.
8: Eu acho que a gente não pode tratar tudo como um aspecto global. Em compensação, nós temos desenvolvimento de pesquisa para o agro, que é feito por técnicos da Embrapa que foram formados...
3: A Embrapa funciona. A Embrapa funciona. Mas o maior investimento não está aí.
10: Só um pouquinho.
12: Nós temos que ter o pensamento global.
3: Aí tem que estar o dinheiro.
12: Nós temos que ter... O pensamento global tem que existir.
3: Claro que sim.
12: Essa é a novidade.
8: Não, porque... não, mas eu não estou falando em pensamento global.
12: Não,
8: digo, não, se não, pode não. Generalizar.
11: Acho que não, tem um ponto relevante.
12: Todo pensamento ele surge através de uma construção de pensamento. Tá? Então é importante, sim. Eu estou falando nesse sentido. Sim. E quando eu falo globalização, eu estou falando em complexidade. Não esquece isso. Então não existe isolamento total. Não queremos interferência total, que é colonialismo,
3: isso.
12: Nem fechar tudo totalmente.
3: De acordo, claro. Perfeito.
12: Mas então, a globalização vista sobre isso, não como colonização, como os chineses fazem, por exemplo, na África e aqui,
11: não,
12: e que ninguém...
11: Não,
12: a África está sendo colonizada. Eles estão entrando lá e fazendo o que bem entendem.
7: Bahia, a BYD na Bahia trouxe chineses para trabalhar escravo, né?
11: Exatamente. Mas a questão é que, assim, por que quando a direita não chega ao poder, não trabalha pela privatização do ensino? Por exemplo, no ensino público, o senhor era professor. Porque sim. Porque um aluno num colégio privado custa R$1.150 com o melhor ensino que tem, que é no ensino privado, e sim, isso é fato. Os números do Enem provam que os melhores colégios são os privados, e não existe o que diga contra. E um aluno, R$1.150 no colégio privado, R$1.860 segundo o IDEB, num colégio de vila sem estrutura nenhuma. Então, vamos privatizar a gestão, vamos criar concessionais desses colégios públicos, o ensino seguirá gratuito.
12: Ou mudar a verdade por
11: Eu quero dar um exemplo para ele,
12: o problema é que a gestão do ensino público é mal feita, não ele do ensino público. Tanto é verdade que quando ela era bem feita, então ela pode ser bem feita, as escolas públicas em Pelotas, até municipais, eram melhor que as particulares.
11: É isso, no passado é verdade.
12: Tá, mas e quem é que vai
11: gerir?
12: Mas eu não fui professor de uma escola federal, que era a melhor escola de Pelotas, era municipal. Do ensino médio, sim.
7: Passado,
12: Marcelo, ou não.
7: Eu concordo com você, essa é uma das pautas do nosso partido, inclusive. A parcerização, eu tenho exemplos no meu mandato lá de tocar o SUS, tratamento de canal com parceiro público privado. Só que para você privatizar o ensino, você tem que ter uma nova Constituição.
3: Por exemplo,
7: quando o Novo entrou com seus parlamentares, a Marcel Van Hatten e tal, na primeira gestação, na primeira gestão eram 8, eles tentaram votar uma mudança no Fundeb, que é o fundo de...
3: Eu ia comentar isso.
7: De grana,
12: na educação básica.
7: O que acontece? O Novo quis desindexar esse valor de ser só, por exemplo, para salário. Não só nós perdemos essa votação, como
11: sentido.
7: Eles aumentaram para 80% tem que ser em salário. Hoje você pensar em educação pública no Brasil... Ao contrário dos tempos militares e priscas eras, hoje você é só salário.
11: Só salário.

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2: 14:30.
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1: Jesus, no Evangelho de hoje, dirigindo-se aos seus discípulos, disse: "Se o mundo vos odeia, sabei que primeiro me odiou a mim. Se fosseis do mundo, o mundo gostaria daquilo que lhe pertence. Mas, porque não sois do mundo, porque eu vos escolhi e apartei do mundo, o mundo por isso vos odeia. Lembrai-vos daquilo que eu vos disse: o servo não é maior que o seu senhor. Se me perseguem a mim, também perseguirão a vós. Se guardarem a minha palavra, também guardarão a vossa. Tudo isso eles farão contra vós por causa de meu nome, porque não conhecem aquele que me enviou." Essas palavras muito concretas e duras de Jesus nos tempos de hoje estão se tornando muito atuais e reais. Cada vez mais Jesus e a sua proposta dos valores do Evangelho incomodam os que são do mundo. Os que são do mundo não dão espaço a Jesus e a sua proposta dos valores do Evangelho. Já não há mais espaço para o valor evangélico da justiça, para o valor evangélico da honestidade, para o valor evangélico da reconciliação, para o valor evangélico da solidariedade, enfim, para todos os valores evangélicos. Jesus foi perseguido pelo mundo do seu tempo. Os discípulos missionários de Jesus são perseguidos pelo mundo dos nossos dias. Porém, felizes somos quando somos perseguidos por causa da defesa dos valores evangélicos. Com a bênção do Deus misericordioso, o Pai, o Filho e o Espírito Santo. Amém.
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3: Olá, muito boa tarde, 14:40, 14:40 da tarde desta sexta-feira 9 de maio de 2026, muito boa tarde para você, terça-feira de nebulosidade, algumas aparições do sol nesta tarde, temperatura no termômetro 15 graus, sensação térmica nas ruas da Princesa de 11 graus, 60% umidade relativa do ar, pressão atmosférica está subindo aos poucos, 1.004 milibares. Já tivemos aí a pressão mais baixa, especialmente ontem. O vento agora é o sul-sudoeste a 24 km horários. Tivemos na madrugada praticamente 6 milímetros de chuva na média das estações aqui. A temperatura mínima no termômetro a 7,39, quando estávamos lá no Bom Dia Rio, 11 graus e 6 décimos. A máxima foi na madrugada, hein? Olha só, a chamada máxima invertida. 17 graus e 9 décimos aos 37 minutos. E a mínima ainda vai cair mais, né? Pelas indicações aqui, segundo a análise dos meteorologistas Karina Padilha e Lucas Lessa Mendes, a indicação é de queda na temperatura. Nesse sábado, a manutenção de uma massa de ar frio e seco é responsável pelo predomínio de sol e pela queda das temperaturas no Rio Grande do Sul. Além disso, um ciclone extratropical localizado no Oceano Atlântico, próximo à costa do Uruguai, contribui para a persistência de ventos moderados, com rajadas fortes em áreas do leste e sul do estado. É a movimentação desse ciclone bomba lá na Argentina. Devido ao declínio de temperatura no início do dia, pode ocorrer geada em áreas isoladas da campanha oeste e sudoeste. No litoral norte e planalto do estado, a previsão é de variação de nebulosidade no litoral norte e planalto, com ocorrência de chuva fraca, principalmente no litoral norte. No domingo do Dia das Mães, a massa de ar frio e seco segue trazendo temperatura baixa e predomínio de sol para o Rio Grande do Sul. Apesar do afastamento do ciclone e essa tropical, ainda são esperados ventos moderados e rajadas menos intensas do que no dia anterior em áreas do sul gaúcho. É o famoso minuano soprando, trazendo esse friozinho. Segundo o CPPMET, mínima para amanhã no 6, máxima não passa dos 14. Então vai estar pior do que hoje, hein? Céu claro com períodos de parcialmente nublado, ventos de noroeste e oeste fracos a moderados com rajadas moderadas. Isso no sábado. No domingo, mínima em 7, a máxima também nos 14. Céu parcialmente nublado, passando a claro. Ventos de oeste fracos a moderados com rajadas moderadas. Segunda-feira dá uma melhoradinha. Mínima em 6, máxima em 16. Céu claro. Ventos de oeste fracos a moderados. E como a gente já vem trazendo já alguns dias, vai se confirmando a previsão para a semana que vem de temperaturas baixas pela manhã. Né? E as máximas à tarde ali não passam dos 18, pelo menos até quinta-feira. Então, mínimas na faixa dos 6, 7 graus, né? E à tarde na faixa dos 18. Sexta-feira, sim, dia 15, aí já começa a dar uma aquecidinha. Mínima em 13, máxima em 22 na sexta-feira da semana que vem. Né? Mas indicação de que não teremos chuva. Pelo menos nesse momento, segundo os meteorologistas, não tem chuva para a próxima semana. Então, se você está pensando em mexer no telhado de casa, né? Ah, tá o momento. A obra, alguma obra a mais assim, de, daqui a pouco de reboco, né? Pintura, né? Vai estar friozinho, vai estar um clima seco e dá para fazer esse tipo de coisa, né? Neste momento, só para ter uma ideia, aeroporto de Pelotas está com 16, Jaguarão está com 14, 12 em Santa Vitória do Palmar, 12 em Santana do Livramento, Uruguaiana tem 15, 17 em Santa Maria, Porto Alegre tem 20. Aqui, Buenos Aires tem 13, Montevideo tem 10, temos com 9 graus aqui em Melo e temperaturas baixas nessa região aqui do Uruguai. Claro que aqui está com ventos, né? Ventos de moderados a fortes. Até dar uma olhada, dar uma conferida aqui as questões que envolvem aqui o vento, né? A intensidade do vento. E aqui para nós, aqui na estação propriamente, né? Na estação aqui, ó, Melo está com 40 km por hora. Melhor, Cerro Largo está com 40, 29 em Montevidéu, Buenos Aires já está com 13. Né? Temos aqui no centro do Uruguai, aí sim, Melo com 32 km por hora. Santana do Livramento está com 29, Uruguaiana tem 36. Então, ventos no sentido oeste, noroeste, alguns pontos soprando nesse momento devido a essa movimentação. A gente está chovendo aqui, está pegando chuva aqui no Paraná, está pegando em Santa Catarina, está pegando aqui no oeste de São Paulo, pegando também Mato Grosso do Sul, está com chuva. Tudo isso ocasionado por esse ciclone bomba que está aqui na Argentina. 14h46, destaque das agências no G1. STF reforça a proibição de novos peruncalhos no Judiciário e no Ministério Público. Governo Trump divulga arquivos sobre OVNIs e vida alienígena. Alcolumbre promulga a lei que abre caminho para reduzir pena de Bolsonaro. Dados do IBGE, renda mensal dos brasileiros bate recorde e fica em 3.367 em 2025. No vermelho, por quê? Com emprego e em renda alta, os brasileiros estão tão endividados. Também helicóptero da dupla Henrique e Juliano faz pouso de emergência em fazenda. Também 3 mortos a bordo. O mapa mostra a rota de cruzeiro e cronologia da crise do hantavírus. Brasileira grava flagrante de racismo sofrido por ela e amigas na Alemanha. Morre Chico Lopes, ex-presidente do Banco Central, aos 80 anos no Rio. Primeira onda de frio em 2026 começa hoje. Em meio a cessar fogo, Trump diz que ataque do Irã foi tapinha de amor. Tite admite erro contra a Croácia. Neymar deveria ter batido o primeiro pênalti. São destaques aí. Tem também aqui na área da música. Hospitalizada em Portugal, Bonnie Tyler, cantora colocada em coma após cirurgia de emergência. É um dos sucessos aí da Bonnie Tyler. Foi o total eclipse, né, do coração, né, como o pessoal chamava naquela época, né? Ainda a situação dela parece que é um tanto crítica, mas ainda está colocada em coma para ver se consegue melhorar aí a Bonnie Tyler, que tinha essa, uma das suas músicas, essa aqui, ó. Vou botar um pouquinho mais adiante aqui.

0: cantora britânica Bonnie Tyler foi colocada em coma induzido após uma cirurgia de emergência realizada nesta quarta-feira, de acordo com o jornal The Guardian. Aos 74 anos, Bonnie Tyler é conhecida por hits dos anos 80. Médicos induziram o coma na cantora para ajudar na sua recuperação, segundo uma porta-voz aí do artista, né? Artista, sabemos que todos vocês desejam o melhor para ela e pedimos privacidade. Ela foi internada às pressas em um hospital de Portugal, país onde mora, para passar por uma cirurgia intestinal de emergência. Aí, Bonnie Tyler, tá? Em coma induzido e vamos torcer por uma recuperação de um dos ícones do pop dos anos 80, que tinha essa música aí como um de seus sucessos. Os anos 70 era essa outra aqui, ó. Segunda metade dos anos 70. It's a heartache, nothing but a heartache. É, muita gente casou o som da Bonnie Tyler, né? Nos anos 70, com essa aí, It's a Heartache. E o do Total Eclipse of the Heart, né, dos anos 80. Entre outras aí que ela também teve gravando. Mas uma boa recuperação aí para Bonnie Tyler, então, é o que a gente torce. 14h50, tá chegando aí o Padre Marcos Bicalho, trazendo o seu Falando de Bíblia.
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3: Olá, gente amiga! Então, hoje queria deixar um super abraço aos coordenadores e acolhidos lá da CAEX. Essa nossa fazenda de recuperação que tem feito grandes milagres. E aí, moçada, vamos trocar de fase, vamos ficar firme no propósito, vamos seguir direitinho aí as orientações e vamos fazer esse milagre na nossa vida. Grande abraço!
4: E dando sequência aí no nosso estudo da Bíblia, queria que vocês abrissem Atos de Apóstolos lá no capítulo 17. Atos de Apóstolos, capítulo 17. E queria trabalhar com vocês os primeiros 4 versículos. Passando por Anfípolis e Apolônia, Paulo e Silas chegaram a Tessalônica, onde os judeus tinham uma sinagoga. Conforme seu costume, Paulo foi procurá-los e por 3 sábados seguidos discutiu com eles, partindo das Escrituras. Explicava e demonstrava para eles que o Cristo devia morrer e ressuscitar dos mortos. E acrescentava: o Cristo é Jesus que eu vos anuncio. Alguns judeus se deixaram convencer e aderiram a Paulo e Silas, assim como um bom número de gregos que adoravam a Deus, e não poucas mulheres da alta sociedade. Fanatizados, os judeus pegaram da praça alguns maus elementos, provocaram tumulto, alvoroçando a cidade. Alguns se apresentaram na casa de Jasão em busca de Paulo e Silas para fazê-los comparecer perante a assembleia do povo. Pronto, já vem confusão de novo. Então, quando Paulo prega 3 sábados seguidos, que era o dia, né, dedicado aos judeus, tal, que os judeus separavam para Deus, tal, o sábado. Durante 3 sábados seguidos, o Paulo e o Silas vão lá na sinagoga e pregam para os judeus. E é interessante, porque aí começam a aparecer grupos, né? Então, o próprio versículo 4 cita lá, tem um grupo que seriam as mulheres da sociedade e as lideranças convertidas. É interessante isso. Mulheres da alta sociedade. Depois nós temos que aprofundar isso. Tem um grupo de gregos e o grupo dos judeus adoradores, né, os convertidos. Então é interessante porque você tem os judeus, vamos dizer assim, de origem judaica, os judeus convertidos, gregos e as mulheres. Então seriam quase 4 grupos diferentes de pessoas que estavam se encantando com a novidade de Jesus de Nazaré. E estavam então se convertendo através da pregação de Paulo. E é claro que sempre que um grupo começa a se converter, a mudar de ideia e tal, outros agentes de grupos anteriores se sentem prejudicados. E aí, de novo, vão perseguir o Paulo, querer prender, etc, etc. Mas isso nós podemos ver mais para frente. Pergunta: em que versículo do capítulo 17 do livro de Atos de Apóstolos está citado que algumas mulheres da alta sociedade estavam se convertendo ao cristianismo através da pregação de Paulo?
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0: Aí o padre Marcos Bicalho e o Falando de Bíblia.
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0: Tá voltando na segunda-feira, 5 para as 3.
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0: 14 horas e 55 minutos.
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0: E Conexão Rio, 3 minutos antes das 3 da tarde. Nós teremos aí, durante este mês de maio, uma atividade que envolve a nossa Catedral Metropolitana de São Francisco de Paula, que nas últimas semanas teve furto de cabos de energia elétrica, né, que acabaram sumindo, né, da rede elétrica, deixando parte da catedral às escuras. E o padre Wilson Fernandes, ali, o pároco da Catedral Metropolitana de São Francisco de Paula, esteve conversando com o jornalista Sérgio Correia e falando sobre essas situações que envolvem a nossa Catedral Metropolitana, que tem uma promoção no dia 16. Vamos acompanhar a entrevista.
10: Padre Wilson, que prazer recebê-lo aqui para a gente conversar um pouquinho sobre a nossa Catedral Metropolitana. Seria motivo de muita alegria não fosse a pauta que a gente traz aqui, né? Que é o vandalismo, que é o furto de fios e cabos na nossa catedral, um patrimônio de Pelotas, né? Dessa Pelotas que, desde quando iniciou, porque Pelotas é uma das cidades cuja catedral não tem uma igreja na praça central, porque iniciou de lá para cá. É muito interessante que a gente avalie isso, né? Mas inicialmente o prazer é recebê-lo aqui.
11: Bom dia, Sérgio. Bom dia, queridos ouvintes. É bem verdade, você toca num ponto fundamental, não é? Pelotas nasce em torno da pequena capelinha dedicada a São Francisco de Paula. Depois, com o passar do tempo, quando se emancipa, quando vira cidade, então é levada de capela à igreja matriz, né? E depois, em 1910, exatamente no dia 15 de agosto de 1910, né, é elevada à diocese, né? Então passa a ser a catedral da cidade de Pelotas e também naquela então época, não é, ela torna-se a diocese de toda essa vasta área do sul, não é, que naquela época incluía desde Rio Grande até Bagé, chegando lá na divisa com Uruguaiana. Em 1910 são criadas três dioceses do Rio Grande do Sul: Pelotas, Uruguaiana e Santa Maria, porque até 1910 o Rio Grande do Sul era uma única diocese. Porto Alegre é elevado à arquidiocese e então depois, né, em 1910, então cria-se as três novas dioceses. Lembrando que até 2011, né, de 1910 até 2011, 101 anos depois, então são criadas as três novas arquidioceses do estado. E aí, então, Pelotas, a partir de 2011, Pelotas, Santa Maria e Passo Fundo são elevadas à categoria de arquidioceses.
10: O senhor toca num ponto que eu preciso lhe contar, né? O senhor dispara um gatilho em mim aqui. 2011, eu tive o prazer de acompanhar, né, junto com outros profissionais de comunicação aqui de Pelotas, o Dom Jacinto na Basílica, recebendo o pálio.
11: Exatamente.
10: E todo o material fotográfico que circulou em jornais e que hoje, inclusive um álbum que eu dediquei a ele, né, que o Dom Jacinto tem, inclusive captando ali a imagem que o Papa, na época o Bento XVI, né, coloca o pálio sobre os ombros de Dom Jacinto, né, foi produzido por mim.
11: Pois é, uma história bonita.
10: É, né? Uma recordação muito bonita. Agora, também, do ponto de vista da história, né, eu lembrei de um projeto que o C3 aqui da universidade tem, que é contação de histórias, né? E o senhor, um mineiro de Unaí, né, nos reconstrói aqui a história da catedral, né, até chegarmos a ser hoje, né, a arquidiocese, né? Mas eu queria, para a gente iniciar um pouquinho, que o senhor nos contasse a história do padre Wilson, né, mineiro de Unaí, como que surge a religiosidade, como que surge a Igreja Católica na região que o senhor nasceu, a região tem como matriz produtiva, quais atividades econômicas, para a gente saber um pouquinho do senhor, né, da sua origem.
11: Então, eu venho de Unaí, noroeste do estado, a cidade mais antiga, Paracatu, uma cidade já lá dos inícios, mas a nossa região, a região mais nova do estado de Minas Gerais. Eu não venho da parte histórica necessariamente, porque toda a região do noroeste já tinha sinais de presença, já tinha alguns povoados, algumas vilas. Entretanto, a partir da criação de Brasília, não é? Então a região se desenvolve. E um outro fator é que, a partir de então, quando se cria a barragem de Três Marias, hoje é uma das maiores hidrelétricas, a maior de Minas, uma das maiores do país, então muita gente desceu para aquela região. Então Unaí é uma cidade, hoje, com seus 80 e poucos anos, uma cidade relativamente nova, não é? Totalmente moderna, uma produção agrícola enorme, um PIB agropecuário altíssimo, né? É o maior de Minas na produção de grãos e também na produção de leite, entre outros. E com isso também nós completamos, enquanto diocese, a diocese de Paracatu, completou 60 anos recentemente. Ela foi criada prelazia, né? E aí foi entregue aos carmelitas, que povoaram aquela área, cuidaram pastoralmente, não é? Então, eu venho desse caldo cultural bonito, não é? De uma igreja jovem, não é? Que vai se construindo e vai se formando, e posso dizer que daquela geração, não é? A gente ali é a segunda geração, de fato, porque uma cidade assim, miscigenada, porque tem gente de todos os lugares, né, que construíram e fizeram com que ela se desenvolvesse.
10: O senhor traz um aspecto tão importante e interessante que a gente não tem tempo no dia a dia de fazer uma análise, né? Ser a segunda geração de uma cidade, ainda, né, em 2026.
11: Exatamente.
10: O quão interessante é isso, e de uma região produtora, promissora, de um estado que é o segundo colégio eleitoral do Brasil.
11: Exatamente.
10: Né, em termos de votação nacional, Minas Gerais é o segundo colégio eleitoral do Brasil. O quão significativo é isso, né?
11: A gente às vezes não se dá conta, né, disso. Depois também de uma experiência eclesial muito interessante, porque se a gente volta na história, quando o clero é expulso, não é, por Pombal, proibido de exercer, Minas Gerais conserva uma presença bonita das Irmandades Leigas. Então a gente vem de uma fé que foi sustentada durante anos e anos e anos exclusivamente pela vida laical. Quando o concílio em 65 fala do protagonismo dos leigos, Minas Gerais já vivia isso já há muito tempo, não é? E, portanto, nos dá aí no país, não é, a porcentagem mais alta da população católica, não é? Então é bonito a gente olhar para a história e perceber esses pequenos detalhes.
10: Sim. Como é que é, de forma simples, assim, para a comunidade nos entender, né? Como é que é ser o pároco da catedral, né? Não é colocar a catedral em grau de importância maior ou menor do que outras paróquias, não. Mas é a catedral, é onde surge a cidade, é onde muitas vezes as pessoas têm o desejo de casar. Eu casei na catedral, né? Então, como é que é esse trabalho, digamos assim, né, que conduz a nossa catedral São Francisco de Paula?
11: Então vamos lá, né? Canonicamente, até inclusive, não é? Hoje, pelo normal, eu sou pároco da catedral, mas a gente deve fazer uma observação que, canonicamente, em tese, eu usaria outra palavra, né? Seria cura, porque a catedral é a igreja do bispo. Então, em definitivo, ele, por excelência, é o pároco.
10: Claro.
11: Né? Então, o cura é aquele que cuida, aquele que zela. Mas a gente recebe a nomeação como pároco. Mas, canonicamente, é isso. O que a gente deve dizer? A catedral não é pela sua... não é um título de honra, mas é o título, é uma questão pastoral que nós devemos atentar. Por exemplo, cada paróquia tem a sua matriz, não é? Então, todas as comunidades ao redor daquela região, o ponto de referência é a matriz. Então, nós temos 26 paróquias, nós temos 26 matrizes espalhadas no território da nossa arquidiocese. Mas a catedral é a igreja mãe de toda a diocese, de toda uma igreja particular. Ela é o ponto de referência em todos os... deve ser o ponto de referência em todos os aspectos, sejam eles pastorais, administrativos, em todos os sentidos, como um modelo, assim como a matriz é para a sua paróquia. A catedral deve primar, então, por esse zelo pastoral para toda a diocese. Assim como para todos nós católicos, né? A Basílica de São Pedro é um ponto de referência da unidade da igreja, mas a Basílica do Latrão, não é? A Basílica do Latrão em Roma é a mãe de todas as dioceses. Então é carregado dessa questão pastoral bonita, de responsabilidade e de serviço, não é? Quanto mais a gente é chamado ao serviço, mais a gente tem que servir. Então é um desafio grande fazer entender que a beleza da catedral não está só no seu aspecto físico, que muitas vezes nós olhamos, e de fato é uma igreja belíssima, não é? Mas ela tem essa questão, essa dimensão pastoral, espiritual, até maior do que a sua própria beleza.
10: Eu vou ter que fazer uma fala aqui um pouquinho maior para iniciar, né, o nosso lado triste da conversa aqui. o quão a igreja também representa, de certo modo, e eu queria a sua interpretação, a vida do cidadão comum, né? Porque muitas vezes o camarada lutou para ter uma casinha ali, construiu o seu lar, tem, aí vem um temporal, destelha a casa, né? Cria um problema inesperado. A catedral fez a reforma do piso, né? Busca parcerias, busca recursos. Ela é uma, de algum aspecto, de um ponto de vista, ela é uma grande galeria de arte, porque ela, ela em si é uma obra de arte fantástica, né? E aí quando consegue, né, ter um novo olhar, uma nova perspectiva para uma reforma, é um imóvel de muitos anos, né? Uhum. Aí vem, né, o efeito da desigualdade social, vamos dizer assim, veio o efeito danoso, né, que é o furto, o roubo de cabos e fios. E eu sou de uma época, padre, eu tenho 62 anos, em que as pessoas que cometiam esse tipo de delito respeitavam muito os templos religiosos. Eles estavam à parte, né? Não entravam na perspectiva do furto. E hoje a gente vê isso. Queria um pouquinho da sua fala.
11: Exatamente. Você fez questão de lembrar aspectos importantes, não é? A catedral, ela transcende a sua dimensão espiritual, ela é um patrimônio histórico, artístico, cultural, não é? Ela tem essa capacidade de trazer em si, porque alguns patrimônios é um patrimônio histórico, é um patrimônio artístico, não é? Mas ela, eu ousaria ainda acrescentar uma outra dimensão social, não é? Ela registra a história e a memória de uma cidade, de um povo, não é? Que nasceu ali em torno. Então, se você é católico ou você não é católico, se você faz parte da igreja ou não faz parte da igreja, essa dimensão você não pode negar, né? Pelotas nasceu ali, né? E assim como nas nossas casas a gente tem esse zelo e esse cuidado, né? A gente que tem responsabilidade de cuidar, está à frente de um patrimônio deste, a gente tem a responsabilidade de zelar. E como você disse, é um patrimônio antigo, não é? De dimensões vultosas, porque diferente de uma casa, o pé direito da catedral é um pé direito altíssimo. Então, por aí, por si só, já vai impondo limites que são enormes no seu cuidado. Hoje tudo custa.
10: Me permita só lhe interromper um pouquinho. Até para a intervenção é necessário profissionais específicos.
11: Exatamente. Né? E aí, por exemplo, esse é o grande desafio. Diz, olha, agora, eu não. Não é que não. Preciso de um eletricista. Mas não pode ser qualquer eletricista, né? Existe todo um treinamento hoje, porque é um patrimônio, não é? Eu não posso fazer qualquer intervenção. Esse patrimônio está tombado, ele está resguardado por lei e eu preciso de cuidar disso. Então é um desafio muito grande, porque se numa casa já tem dificuldades, tudo é feito com muito esforço, com muita dedicação, também na vida da comunidade assim. Como você disse, o ano passado nós havíamos terminado de restaurar o piso, toda uma restauração. Havíamos feito internamente, né, que as luzes estavam comprometidas, nós fizemos toda uma. Começou-se todo um restauro da parte elétrica conjuntamente, feito por partes, porque também os recursos não davam, mas o ano passado foi investido mais de 60 mil. Trocar toda a parte, entrada externa, padrões, caixa de luz, não é? A parte externa estava toda pronta e funcionando, e agora nós vínhamos fazendo a parte externa. E com isso, né, com o furto, compromete todo um trabalho que foi feito, além daquilo que foi investido, foi reposto, e aquilo que foi reposto foi levado, e mais do que isso, levaram-se uma terceira parte, que é aquilo que já estava pronto. A obra na catedral, para que todos entendam, não é chegar assim, eu vou fazer uma obra. O restauro não é assim. Uma reforma, você pode chegar e sair jogando tudo fora. No restauro, como é que funciona? No restauro é trazer o original o mais próximo possível. Então, aquilo que está bom permanece, aquilo que não dá, não é? Que foi deteriorado pelo tempo, pela ação do tempo. Eu vou buscar o mais próximo possível daquilo que é a originalidade e vou preservar. Então, nessa segunda vez que entraram, levaram a segunda fiação nova que havia sido reposta, né, que tava, são chamados pontos de espera, na medida que a obra vai avançando, e levaram também a fiação antiga, e essa foi puxada, arrebentada.
10: Então, porque os fios estão expostos ali naquelas caixinhas de espera, né? Onde vai uma luminária, onde vai uma tomada.
11: Então eles estavam prontos para ir
10: fazer o acabamento.
11: Fazer o acabamento. Então, para que vocês entendam, então aquilo que estava pronto, não é, foi danificado. E o mais grave disso tudo é justamente uma das coisas que vai tornar refazer isso é porque nós estamos numa altura, não é? A altura são 5 colunas, as colunas Sim. não são baixas. Eu preciso de alugar andaimes. Alugar andaimes, hoje, quem mexe com a construção sabe que é uma das partes mais... A mão de obra será a parte mais cara. A parte material é uma parte cara, não deixa de ser cara, Sim. mas a parte mais cara que nós vamos ter que pagar é a mão de obra, porque envolve altura. Envolve riscos, envolve a gente ter as licenças necessárias para que, não é? Eu preciso de um RT, eu preciso dessa parte toda técnica que às vezes as pessoas não se dão conta, não é assim? Então, é um grande desafio e é triste porque a gente já havia feito, né? Aquilo estava pronto, estava ali para ser entregue, não é? Então, nós desde 2024, quando eu cheguei à catedral, a gente vem num processo de cuidar do restauro do piso, que é uma parte que já foi entregue. Fim do ano passado foi entregue a parte de catalogação dos materiais e dos bens móveis, não é? O inventário, isso foi feito, adequado, armários novos, tudo catalogado, tudo ajeitado, porque isso também entra num processo de restauração daquilo que é possível ser usado, daquilo que não é possível, é destinado à criação de um futuro museu, não é? Então essa parte já... E agora, terminando as fachadas, não é? E também, então, essa parte final do telhado, porque é para a gente progredir agora, a partir do mês de agosto, não é? Para uma terceira e última parte, que é a restauração da cúpula. A cúpula nunca foi restaurada depois de concluída. A catedral, ela é concluída em 1950, não é? No jubileu de 1950, o ano passado, nós vivíamos um ano jubilar. Então, ela foi concluída no jubileu de 1950. Então, ou seja, 76 anos depois, nós vamos mexer, não é, na cúpula, fazer esse processo de restauração a partir do mês de agosto. E, consequentemente, não é, um projeto de acessibilidade que também começa a ser feito, ser desenhado, não é, um projeto de acessibilidade ao colégio, ao Salão São José, que é o salão que nós temos, não é um grande salão, mas é o único salão que nós temos para o serviço pastoral, para as atividades que são necessárias na vida da paróquia. Então, todo um projeto também de acessibilidade que está sendo feito agora. E, claro, não é, tudo isso começou porque se queria mexer nas pinturas, mas não havia como restaurar as pinturas se não cuidasse desse processo de retirar as fezes dos morcegos, que o telhado estivesse funcionando. Por exemplo, todas as calhas foram trocadas, todos os tubos de quedas foram ampliados, porque quando se fez, né, quando se fez, era um volume de chuva. Hoje é outro volume de chuvas.
10: E
11: né?
10: A calha obstruída. Já causa problemas.
11: E aí, naquela época, não tinha gente jogando sacola na rua, não tinha Exato. Jogando papel na rua. Quando você joga um papel na rua, não é assim? Em torno da catedral, quando você joga lixo em qualquer parte, né? Quando vem o vento, ele levanta. Ao levantar, isso cai dentro da... Então, o ano passado, por 3 vezes, não é, nós tivemos problemas de alagamento. Não é? Por quê? Caiu uma sacola dentro do tubo, veio a chuva, aquela sacola travou, aquela água extravasou e houve vazamentos. Então, é um desafio constante e permanente, não é? Porque não é só restaurar, é também garantir que esse restauro ele vá, não é, continuando e cuidando e zelando. Então é permanente, é uma obra permanente.
10: Tem a durabilidade, né? Porque a gente em casa já sabe, um dia estraga uma coisinha, outro dia danifica, né, outra.
11: Agora você imagina isso num universo
10: bem maior
11: que a catedral, né? É. Só, por exemplo, você tem ideia, são 750 metros quadrados de piso, não é? Só a sua área construída. Sim. Então, a dimensão da construção é uma dimensão gigantesca, né? E que requer assim, esse cuidado elementar, que é um desafio constante do dia a dia. Termina uma coisa, começa outra.
10: Porque na casa, a gente, por exemplo, faltou uma lajota ali, né? Tem que botar uma diferente. Então, bota num cantinho que vai ficar embaixo do armário, né? É. Não aparece, né? É. Agora, a catedral, além de todo esse processo que o senhor falou aqui, as intervenções com pessoas específicas, profissionais específicos, não é assim, né?
11: Não dá para fazer
10: não,
11: assim.
10: Não.
11: Então, por exemplo, agora, nós estamos às escuras, não é? Tem muitos eletricistas, mas não se trata de chamar um eletricista e ir lá, sim, e ligar um fio.
10: Exato.
11: Não é?
10: Exato.
11: Esse fio tem que fazer, porque como, veja bem, como isso está entre o telhado e todo o estuque, toda a parte de pintura, eu não posso fazer qualquer ligação, não é, que não leve em conta esse processo, não é? Então precisa de ser muito bem pensado, precisa ser bem calculado. Então é um desafio, não é como se fosse na minha casa, como você disse, não é? Terminou ali, foi lá, tirou o fio, vou lá e coloco. É um, exato, processo que precisa de, não é? E às vezes as pessoas não compreendem isso, né? E é um desafio para a gente também fazer com que todos entendam esse processo que requer, num processo de recuperar, de restaurar ou até de construir, se necessário.
10: E é importante para quem nos ouve, até porque muitas das vezes, no momento do furto, a agressividade, ela danifica, né, às vezes até o trajeto do duto onde os fios vão passar.
11: Foi, né, isso que aconteceu.
10: E daqui a pouco tem que passar com aquela passa-fio, né, porque é uma trena passa-fio, e, né, e daqui a pouco um duto está rompido, o fio já não vai passar.
11: Exatamente.
10: É bem complexo.
11: Para, né, que todos entendam, né, essa que nos toca também tem como a gente poder agir, não é? Então, assim, agradeço, quero, né, desejar a todos aí um bom restinho de semana, já caminhando já para quase um outro início de semana, mas também fazer um apelo, eu acho que vale esse apelo. Diz, olha, cuidar da história e cuidar do patrimônio é cuidar da memória, não é? Se a gente não tem uma memória, a gente não tem história, não tem uma identidade. E o esforço de cuidar do patrimônio não é manter, no jargão de muitos, coisas velhas. Porque, isso é velho, vamos fazer de novo. Não é? Quando, por exemplo, estava no restauro do piso, aí muita gente dizia, por que que o senhor não manda agora colocar porcelanato? Por que que é mais fácil fazer isso, não é? Mas num processo de restauro, num cuidado de patrimônio, é contar a história, é preservar a memória. E até mesmo porque, por exemplo, só a título de curiosidade, né? A catedral, ela tem uma acústica que muitos outros ambientes hoje, na sua técnica, com toda a modernidade, não existe.
10: Exato.
11: Porque os materiais empregados, inclusive aquele piso de madeira, não é? Favorece a sua acústica. Hoje, por exemplo, nós temos uma dificuldade quando se coloca som, que às vezes dá conflitos, porque ela não foi feita, quando ela foi feita não existia caixa de som.
10: Exato.
11: Ela foi feita para voz, não é? Então hoje a gente usa os recursos modernos num ambiente que foi feito exclusivamente para voz.
10: Claro.
11: É verdade que hoje precisa dessa amplitude de voz artificial pelos microfones, porque nós temos barulhos externos que naquela época não existia, não é? Nós temos hoje, por exemplo, uma grande dificuldade, por exemplo, quando chega o verão, é um calor, fica um calor, porque a catedral, quando foi construída, vinha de uma época de invernos rigorosos, né? Era outro jeito de construir. Então, as janelas são mais fechadas, poucas entradas de ar. Então, tudo é fruto de um tempo, é fruto de uma época, que agora, neste nosso tempo, nós temos que entender essa dinâmica construtiva que ela foi feita, esse histórico construtivo, a tentar adaptar o mais possível para que a gente continue usando, mas ao mesmo tempo que a gente preserve a memória e a história de um povo, de uma cidade, de um tempo, de um legado que nos foi deixado.
10: E também, eu conversaria com o senhor a manhã inteira, né? Mas também vale muito a experiência sensorial para a gente entender o que aquelas gerações viviam.
11: Exatamente.
10: Né? É como o senhor diz, é uma preservação da história, inclusive incluindo aqui a experiência sensorial hoje. Né?
11: Exatamente. Hoje. É.
10: Obrigado, Padre Wilson.
11: Sérgio, muito obrigado.
10: Muito obrigado.
11: Um bom dia a todos.
10: Obrigado, igualmente.
0: Vou pedir o Padre Wilson Fernandes, então. Né? A Universidade Católica está recebendo hoje Dom Ricardo Reppers, né? Está com uma palestra, iniciou agora por volta das 3 horas aqui no auditório, e tem mais a participação na semana Acadêmica da Filosofia e da Teologia de Dom Ricardo. Temos intervalo, na sequência, Rádio Vaticano.
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0: 15h25.
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18: amigos de todo o Brasil e do continente africano. Estamos juntos com o noticiário da Rádio Vaticano, Vatican News, em língua portuguesa, nesta sexta-feira, 8 de maio, trazendo as últimas notícias do Papa, da Igreja e do mundo. Nos estúdios, Silvana e José, com assessoria técnica de Daniele Giorgi. Uma saudação a você no Brasil e nos países de língua portuguesa. Quem é paciente resistirá até o momento oportuno, depois a alegria lhe será restituída. Eclesiástico 1:29. E vamos aos destaques do programa de hoje. Papa em Pompeia, o amor realiza milagres. Leão XIV inicia sua visita a Pompeia, realizando uma visita às obras de caridade do santuário. Depois, a missa na praça do santuário de Pompeia. Que Deus, o Deus da paz, faça brotar uma transbordante efusão de misericórdia. Leão XIV, a Igreja de Nápoles, sede testemunhas de Cristo e semeadores de futuro. Cardeal Spengler, um ano da eleição do Papa Leão XIV.

0: Esta visita pastoral, seguindo os passos de São Bartolomeu Longo, a quem tive a alegria de canonizar no passado dia 19 de outubro, afirmou o Santo Padre. Nas obras do santuário, prosseguiu, experimenta-se todos os dias o poder da ressurreição de Cristo, que, no amor, regenera os corações para a boa vida do Evangelho. E o amor realiza milagres, que vão muito além de qualquer esforço e expectativa, nos membros daqueles que sofrem e ainda mais nas almas. Leão XIV recordou o início da missão de São Bartolo, que em Pompeia encontrou miséria, mas estava convencido de que o bem pode levar além. E ele tinha razão, disse o Papa, e o demonstrou fazendo desse lugar um centro de vida cristã e de devoção a Nossa Senhora, conhecido em todo o mundo.
1: Alla base di tutto, però, come abbiamo detto, c'è la preghiera e in particolare il Santo Rosario.
0: No entanto, como já dissemos, na base de tudo está a oração e, em particular, o Santo Rosário. Simbolicamente colocado como fundamento do santuário e da cidade, ele é o motor oculto que torna possível todo o resto. Recomendo, portanto, a todos vocês que mantenham sempre viva e difundam esta antiga e belíssima devoção, graças à qual, contemplando os mistérios da vida de Jesus com os olhos simples e maternos de Maria, o que ele realizou penetra em nossos corações e transforma nossa existência. Para quem ali trabalha, a exortação do pontífice é que sejam homens e mulheres de oração para refletir, como espelhos, a luz que vem de Deus. Já os jovens e crianças, a recomendação do Santo Padre é que confiem nas pessoas ao redor e, sobretudo, em Jesus, o amigo que não nos abandona e jamais nos rejeita. E concluiu:
1: Carissimi, questo è un luogo di grazia in cui la Madonna del Rosario e San Bartolo riuniscono uomini e donne di ogni età, provenienza e condizione per portarli all'unica fonte di quell'amore universale che solo può dare al mondo serenità e concórdia.
0: Queridos irmãos, esse é um lugar de graça, onde Nossa Senhora do Rosário e São Bartolomeu reúnem homens e mulheres de todas as idades, origens e condições para conduzi-los à única fonte daquele amor universal que, por si só, pode dar ao mundo serenidade e harmonia, para conduzi-los a Deus. Aproximemo-nos dele enquanto lhe confiamos pelas mãos de Maria toda a humanidade, certos de que, com a ajuda de sua graça, nada poderá nos impedir de praticar o bem e de que a esperança, num futuro de paz, aqui e em toda parte, terá seu cumprimento. O encontro se encerrou com a oração da Ave Maria.
2: Bella giornata, quante benedizioni che il Signore ha voluto.
0: Que dia maravilhoso, quantas bênçãos. Sinto-me o primeiro abençoado por poder vir aqui ao santuário no dia da súplica e deste aniversário. Foi o que disse, com palavras espontâneas, o Papa Leão, referindo-se tanto ao santuário de Pompeia quanto ao seu primeiro aniversário de pontificado. Em 8 de maio do ano passado, recém-eleito, ao apresentar-se ao mundo no Balcão das Bênçãos da Basílica de São Pedro, Leão XIV havia evocado justamente o Dia da Súplica, escrita por Bartolo Longo, que se celebra em 8 de maio. No Santuário de Pompeia, o Papa Leão quis saudar crianças, doentes, pessoas com deficiência e algumas freiras em cadeiras de rodas. Em seguida, dirigiu-se à capela de São Bartolo Longo para a veneração dos restos mortais do santo fundador do santuário.
3: E
0: depois a missa na

0: praça do Santuário de Pompeia, onde o Papa também celebrou seu primeiro ano de pontificado. Raimundo Lima.
1: Uma jornada com muitos encontros e orações para Leão XIV esta sexta-feira na região da Campânia, sul da Itália. Após o encontro com pessoas em situações de vulnerabilidade no Templo da Caridade do Santuário de Nossa Senhora do Santo Rosário de Pompeia e breve visita no âmbito do santuário aos enfermos e pessoas com deficiências que acompanharam a missa através dos telões, o Santo Padre presidiu a Eucaristia, centro e ápice da vida cristã, na Praça Bartolo Longo do Santuário Mariano, numa visita ao longo deste 8 de maio pela manhã a Pompeia e na parte da tarde a Nápoles, para celebrar a súplica a Nossa Senhora de Pompeia e o primeiro ano de seu pontificado. Na missa, cerca de 20 bispos, mais de 40 sacerdotes e 20 mil fiéis e peregrinos. No início de sua homilia, o Santo Padre lembrou a fundação do santuário por obra de São Bartolo Longo. Há 150 anos, ao colocar a pedra fundamental deste santuário, no local onde a erupção do Vesúvio em 79 d.C. sepultou sob cinzas os vestígios de uma grande civilização, protegendo-os por séculos, São Bartolo Longo lançava os alicerces não apenas de um templo, mas de toda uma cidade mariana.
2: Exatamente um ano fa, quando me é stato affidato il ministero dei successori di Pietro, era proprio la giornata.
1: Exatamente um ano atrás, quando me foi confiado o ministério de sucessor de Pedro, era precisamente o dia da súplica à Virgem do Santo Rosário de Pompeia. Eu devia, portanto, vir aqui para colocar meu serviço sob a proteção da Santíssima Virgem. Tendo então escolhido o nome Leão, sigo os passos de Leão XIII, que, entre outros méritos, desenvolveu um amplo magistério sobre o Santo Rosário. A tudo isso se soma a recente canonização de São Bartolo Longo, apóstolo do Rosário. Esse contexto nos oferece uma chave para refletir sobre a palavra de Deus que acabamos de ouvir, acrescentou o Santo Padre, frisando que o Evangelho da Anunciação nos introduz ao momento em que o Verbo de Deus se faz carne no ventre de Maria. Desse ventre irradia a luz que dá pleno sentido à história e ao mundo. A saudação que o anjo dirige à Virgem é um convite à alegria. Ave cheia de graça. Sim, a Ave Maria é um convite à alegria. Diz a Maria, e por meio dela a todos nós, que sobre as ruínas da nossa humanidade, provada pelo pecado e, portanto, sempre inclinada a prevaricações, opressões e guerras, chegou o carinho de Deus, o carinho da misericórdia, que assume em Jesus um rosto humano. Leão XIV destacou que Maria torna-se assim a mãe da misericórdia. Discípula da palavra e instrumento da sua encarnação, revela-se verdadeiramente cheia de graça. Tudo nela é graça. Oferecendo ao Verbo a própria carne, ela torna-se também mãe dos membros de Cristo, porque cooperou com a caridade ao nascimento dos fiéis da Igreja, que são os membros dessa cabeça. No Eis-me aqui de Maria, não só Jesus nasce, mas também a Igreja, e Maria torna simultaneamente mãe de Deus, Theotokos, e mãe da Igreja. Referindo-se à Ave Maria, o pontífice ressaltou que se trata de uma oração que, surgindo e desenvolvendo-se progressivamente no segundo milênio, está enraizada na história da salvação e o seu prelúdio é precisamente a saudação do anjo à Virgem. Ave Maria. A repetição desta oração no Rosário é como o eco da saudação de Gabriel, um eco que atravessa os séculos e guia o olhar do fiel para Jesus, visto através dos olhos e do coração da mãe. Jesus é adorado, contemplado, assimilado em cada um dos seus mistérios.
2: O Rosário spinge lo sguardo verso i bisogni del mondo. Como na letra apostólica Rosarium Virginis Maria.
1: O Rosário direciona o nosso olhar para as necessidades do mundo, como sublinha a carta apostólica Rosarium Virginis Maria, propondo em particular duas intenções que permanecem de premente relevância: a família, que se ressente do enfraquecimento do vínculo matrimonial, e a paz, ameaçada por tensões internacionais e por uma economia que privilegia o comércio de armas em detrimento do respeito pela vida humana. Quando São João Paulo II proclamou o ano do Rosário, que no próximo ano completará um quarto de século, ele quis colocá-lo especialmente sob o olhar da Virgem de Pompeia. Os tempos não melhoraram desde então. As guerras que ainda são travadas em muitas regiões do mundo exigem um renovado compromisso, não apenas econômico e político, mas também espiritual e religioso. A paz nasce no coração. O mesmo pontífice, em outubro de 1986, reuniu os líderes das principais religiões em Assis, convidando a todos a rezar pela paz. Em diversas ocasiões, inclusive recentemente, tanto o Papa Francisco quanto eu, observou Leão XIV, pedimos aos fiéis de todo o mundo que rezassem por esta intenção. Não podemos nos resignar às imagens de morte que os noticiários nos apresentam todos os dias. Deste santuário, cuja fachada São Bartolo Longo concebeu como um monumento à paz, elevamos hoje nossa oração com fé. Jesus nos disse que a oração feita com fé pode alcançar todas as coisas. E São Bartolo Longo, pensando na fé de Maria, chama-a de unipotente pela graça. Por sua intercessão, que o Deus da paz faça brotar uma transbordante efusão de misericórdia, que toque os corações, aplaque os rancores e os ódios fratricidas, ilumine aqueles que têm responsabilidades especiais de governo.
2: Fratelli e sorelle, nessuna potenza terrena salverà il mondo, ma solo la potenza divina dell'amore.
1: Irmãos e irmãs, nenhuma potência terrena salvará o mundo, mas somente o poder divino do amor que Jesus, o Senhor, nos revelou e nos deu. Acreditemos nele, esperemos nele, sigamos a ele.
3: Tchau, Napoli! Buongiorno! Sono venuto a Napoli per trovare questo calore che solo Napoli sa offrire. Grazie per questa accoglienza.
0: Olá, Nápoles. Vim a Nápoles para encontrar esse calor que só Nápoles sabe oferecer. Obrigado por esta recepção. Obrigado. É uma bênção de Deus estarmos juntos. Estou muito feliz por poder estar aqui esta tarde. Um tempo muito breve, mas muito significativo. E essa primeira parada é justamente aqui na Catedral, a Catedral de Nápoles, onde também quero prestar esta homenagem a São Genaro, tão importante para a vossa devoção, a vossa fé. Foram palavras espontâneas com as quais o Papa saudou todos os presentes na Catedral de Nápoles, antes do encontro, propriamente dito, com o clero e os consagrados na tarde desta sexta-feira, 8 de maio, no âmbito de sua visita pastoral a Pompeia e a Nápoles, sul da Itália, no dia da súplica à Nossa Senhora de Pompeia e aniversário do primeiro ano de seu pontificado. Nesse encontro, Leão XIV dirigiu um discurso ao clero e às religiosas e religiosos, agradecendo inicialmente ao cardeal de Nápoles, Domenico Battaglia, pela saudação que lhe foi dirigida em nome de toda a igreja local, agradecendo pelo caloroso acolhimento. Nesse espírito de amizade e fraternidade, o pontífice quis compartilhar com os presentes uma breve reflexão, que espero, disse ele, possa apoiá-los, encorajá-los no caminho e oferecer algumas sugestões úteis para a vida eclesial e pastoral. Há uma palavra que ressoa em meu coração ao ouvir o relato evangélico dos dois discípulos de Emaús. A palavra cuidado. Assim como aqueles dois discípulos, frisou o Papa, também nós muitas vezes seguimos nosso caminho sem conseguir interpretar os sinais da história, e às vezes desanimados e decepcionados por tantos problemas ou pelas esperanças pessoais e pastorais que parecem não se concretizar. Temos o rosto triste e amargura no coração. Jesus, porém, se aproxima e caminha conosco, nos acompanha para nos abrir a uma nova luz. A sua atitude é a atitude de quem cuida, disse, acrescentando que o oposto do cuidado é a negligência. Gostaria, porém, que nos detivéssemos, sobretudo, na importância do cuidado interior, que é o cuidado do nosso coração, da nossa humanidade e das nossas relações, frisou o Santo Padre. Nápoles é uma cidade de mil cores, onde a cultura e as tradições do passado se misturam com a modernidade e as inovações. É uma cidade onde uma religiosidade popular espontânea e efervescente se entrelaça com inúmeras fragilidades sociais e com as múltiplas faces da pobreza. É uma cidade antiga, mas em constante movimento, habitada por muita beleza e, ao mesmo tempo, marcada por tantos sofrimentos e até mesmo manchada de sangue pela violência, observou Leão XIV. Nesse contexto, a ação pastoral é chamada a uma contínua encarnação da mensagem evangélica, para que a fé cristã, professada e celebrada, não se limite a algum evento emotivo, mas penetre profundamente no tecido da vida e da sociedade. A carga humana e pastoral é certamente pesada. Corre o risco de nos sobrecarregar, desgastar e esgotar nossas energias e, às vezes, pode ser ainda mais agravada por uma certa solidão e pelo sentimento de isolamento pastoral, acrescentou.
2: Per questo abbiamo bisogno di cura. Anzitutto la cura della vita interiore e spirituale, alimentando costantemente la nostra relazione personale con il Signore, nella preghiera e coltivando la capacità di ascoltare ciò che si agita dentro di noi.
0: É por isso que precisamos de cuidado. Em primeiro lugar, o cuidado com a vida interior e espiritual, alimentando constantemente nossa relação pessoal com o Senhor, na oração e cultivando a capacidade de ouvir o que se agita dentro de nós, para fazer o discernimento e nos deixarmos iluminar pelo Espírito. Isso requer também a coragem de saber parar, de não ter medo de interrogar o Evangelho sobre as situações pessoais e pastorais que vivemos, para não reduzir o ministério a uma função a ser desempenhada. Antes de concluir, o Santo Padre lembrou o vínculo especial que os une ao seu padroeiro, São Genaro. Mas a graça de Deus foi tão generosa convosco, ressaltou, que suscitou tantas outras figuras de santos e santas ao longo de vossa história. Confio-vos a eles e à intercessão de Maria, Virgem assumida e Mãe solícita. Por fim, deixou uma forte exortação ao clero, aos consagrados e consagradas, religiosas e religiosos da Arquidiocese de Nápoles.
2: E não dimenticate, siete dentro uma história d'amore, quella del Signore per il suo popolo, che è iniziata prima di voi e non finisce con voi.
0: Não esqueçais, estáis inseridos numa história de amor, a do Senhor pelo seu povo, que começou antes de vós e não termina convosco. Estáis nela como fios únicos e necessários. Estáis nela para que, mesmo nas tramas densas da escuridão, possais acender uma luz. Não tenhais medo, não desanimai e sede para esta igreja e para esta cidade, testemunhas de Cristo e semeadores do futuro. Cardeal Jaime Spengler, presidente do CELAN. Um ano da eleição do Papa Leão XIV.
4: Um ano da eleição do Papa Leão XIV. A eleição não representa uma ruptura, como às vezes se pode imaginar. Existe uma continuidade. E esta continuidade traz para nós sempre de novo, isto é, sempre de forma nova, uma lufada de esperança. Esperança de que nós, enquanto igreja, possamos continuar avançando no tempo, atentos aos sinais dos tempos, respondendo àquilo que o Evangelho pede de todos nós. Nesse sentido, Papa Leão é um homem que vem de uma experiência missionária, um missionário por excelência, E nós todos somos chamados, lá onde estivermos, a sermos missionários, missionários de esperança, missionários de vida plena para todos, missionários de paz. Aliás, Papa Leão inaugurou o seu ministério anunciando aquilo que o ressuscitado continua pedindo a todos nós em todos os tempos da história: sermos anunciadores de paz, testemunhas da paz que o ressuscitado nos concede. A paz não é sinônimo de ausência de conflitos, simplesmente. A paz é muito mais do que isto. E Papa Leão tem nos recordado com insistência, por exemplo, através das catequeses, resgatando o essencial nos documentos do Concílio Vaticano II, mas também nos diversos encontros, audiências, as suas orientações, nada mais desejam e buscam do que trazer ao coração de cada um de nós isto que é a base, o fundamento da nossa fé e da nossa esperança. Celebrando um ano da eleição do Papa Leão como sucessor do apóstolo Pedro, rezamos, pedimos que Deus o ilumine, o inspire e que nos ajude a promover sempre mais a comunhão, a participação na vida da Igreja em vista da missão.
1: Que prazer vê-lo novamente. Já se passou quase um ano. Faltam 10 dias. A saudação inicial entre o Papa Leão XIV e o secretário de Estado dos Estados Unidos, Marco Rubio, no início dos 45 minutos de diálogo a sós, na manhã desta quinta-feira, 7 de maio, no Vaticano, seguido de conversações cordiais na Secretaria de Estado com o cardeal Pietro Parolin, durante as quais, conforme informa um comunicado vaticano, foi renovado o compromisso comum de cultivar boas relações bilaterais entre a Santa Sé e os Estados Unidos da América. Juntamente com isso, informa a nota, houve também uma troca de pontos de vista sobre a situação regional e internacional, com especial atenção aos países marcados pela guerra, por tensões políticas e por difíceis situações humanitárias, bem como sobre a necessidade de trabalhar incansavelmente em prol da paz. Sobre esses últimos pontos, a sala de imprensa da Santa Sé explicou que, entre as zonas de conflito citadas, foram mencionados os países da África e do Oriente Médio, em particular o Líbano e o Irã, de forte tensão com os Estados Unidos, em relação à qual foi reiterada a necessidade de apoio ao povo cubano.
0: Com essa última informação, chegamos à conclusão do Espaço de hoje. A gente volta amanhã, neste mesmo horário, com mais informações direto do Vaticano para você. Uma boa sexta e até lá.

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1: 15 horas e 55 minutos. 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

0: 16 horas em ponto, 4 horas da tarde desta sexta-feira, 8 de maio de 2026. Eu sou Wesley Dagani e vou junto com vocês a partir de agora com o nosso lance rápido que está no ar. Você vai chegando junto com a gente a partir de agora dentro do nosso 1160M no rio.cpel.edu.br, na nossa live lá no YouTube, Rádio Universidade de Pelotas. Nossa live já está no ar, você vai chegando por lá junto com a gente, interagindo, deixa seu like, te inscreve no canal, tem enquete lá para o torcedor Chavante, então vai lá e participe junto com a gente no nosso YouTube da Rádio Universidade de Pelotas, mas também mande sua mensagem 053-984-13-5473. Neste momento lá fora, 15,2 graus de temperatura, 55% a umidade relativa do ar e 11,8 graus de sensação térmica. Faz frio na nossa Princesa do Sul. Ontem um calor de mais de 30 graus em sensação térmica e hoje um frio aí com quase 10 graus. Então, haja imunidade, né, para o corpinho estar aguentando aí essas mudanças climáticas que vão acontecendo na nossa Princesa do Sul. 16 horas, 1 minuto é o nosso lance rápido desta sexta-feira em nome de Peças e Acessórios Pioneiro. 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E você vai chegando junto com a gente a partir de agora. Boa tarde, Jorge Alves nos acompanha na mesa técnica e Lucas Fabião também comigo no estúdio. Tudo bem, Lucas? Boa tarde.
1: Boa tarde Wesley, boa tarde Jorge Alves e claro, a todo mundo sintonizado conosco para mais um lance rápido, fechando essa semana onde tivemos Recopa, tivemos muitos assuntos, mas de olho já, porque não tem tempo e daqui para frente vai ser assim, vai ser repercutindo o jogo e projetando o jogo. E agora é um desafio grande pro Brasil, amanhã tem essa equipe do Marcílio e é importantíssimo pontuar por lá, claro que fora de casa, contra o Marcílio, que é uma equipe tradicional do nosso do futebol catarinense, não dá pra dizer que um pontinho fora não é negativo, mas pela sequência que vem o Brasil, já são 3 jogos sem vitória, claro que pela frente, dentro dessa contagem, tem um Internacional que já seria um desafio difícil, mas dentro da Série D vem oscilando, foi mal contra esse próprio Marcílio no Bento Freitas, um jogo bastante abaixo. A gente ainda vai entender o que essa Recopa Gaúcha vai dar de frutos para o Brasil, porque teve bastante coisa positiva, mas também de coisas negativas, porque o Brasil se desgastou bastante, utilizou bastante peças até o seu limite, bastante gente saiu baqueada daquele jogo. Então, a ver como o Brasil vai se portar nesse próximo sábado, e seria importante vencer, porque a gente sempre trazia a tônica. Se o Brasil vencesse o Marcílio no último sábado, na derrota que teve, o Brasil não estaria mais pensando se classificaria ou não, e sim qual a posição que passaria dentro desse grupo. Nesse momento, o Brasil é quarto colocado. É quarto colocado, então a sua situação realmente é classificar e ver a posição que vai vir pela frente. Mas primeiro tem que se classificar. Tem São José e Azulhos que pode apertar a situação. Enfim, vamos ficar de olho nesse Brasil também, porque é um importante jogo no sábado. E também, faltando pouco, porque tem Copinha, falaremos de Copinha, falaremos dos adversários do Brasil. Muitos assuntos projetando também esse final de semana.
0: É muito assunto, meus amigos. E a gente vai chegando junto com vocês a partir de agora e trazendo elas, as manchetes do programa de hoje.

0: Brasil já em Itajaí, se preparando, se organizando e pensando o confronto contra a equipe do Marcílio Dias. Sem Andrei, sem Daniel, somente com Robinho como extrema, o técnico Gilson Marcel tem aí uma pequena dor de cabeça para estar montando esta equipe do Brasil para o confronto deste sábado. Mantém ou não mantém o esquema com três zagueiros? É a grande dúvida que surge em relação ao Brasil, que tenta voltar a vencer dentro da Série D. Grêmio Atlético Farroupilha já começa a se projetar para a Copa da Federação Gaúcha de Futebol. Tabela definida, e como que o Farroupilha recebeu essa tabela e o que vai estar enfrentando dentro da competição? Onde jogará o Grêmio Atlético Farroupilha? Quem serão os reforços do Farroupilha finais para a disputa desta copinha? A gente vai trazer tudo que envolve também o tricolor agora da 25 de julho. Tem informações que envolvem o Campeonato Brasileiro. Final de semana é de muita bola rolando. Então vem com a gente. São essas e muito mais. É pra você e com você. É o nosso Lance Rápido que está no ar. E você vai chegando junto com a gente nos 1160M, no ru.cpel.edu.br, na nossa live lá no YouTube, Rádio Universidade de Pelotas. Vai interagindo por lá, deixa o seu like, te inscreve no canal da Rádio Universidade, mande o seu comentário por ali, responda a nossa enquete, tem enquete lá para o torcedor chavante. Gilson deve manter o esquema com três zagueiros para o confronto contra o Marcílio Dias? Sim ou não? Vote lá no nosso YouTube, também interaja, mande no 53984135473 também a opinião do torcedor chavante do que envolve este confronto aí para a equipe do Grêmio Esportivo Brasil. A gente vai iniciando o nosso lance rápido desta sexta-feira para trazer a entrevista do dia. Porque Bruno Coelho conversou com a Rádio Universidade, Lucas Fabião, e um Farroupilha que tem dúvidas, né? A gente tem muitas dúvidas. Walter, estádio, o que o Farroupilha projeta, né, para essa disputa de Copa da Federação Gaúcha?
1: Olha, dentro do que tu trouxe desses dois pontos, não vou te trazer respostas, nem o Bruno, porque questão do Walter é uma questão propriamente dentro do Farroupilha, porque já não faz mais parte na questão, não tá mais na mão do Farroupilha, e sim do Walter. O Walter tá definindo essa questão porque tem a questão que a sua mulher está grávida, vai ter um filho, então está vendo o que fará no futuro da sua carreira. Acredito que deve ter mais propostas. O Farroupilha fez o que pôde, está aguardando a definição. O que tive de informação? Novamente, a gente já escutou isso algumas vezes, que o Walter vai dar uma resposta hoje. Vamos atrás dessa resposta, se vai vir. Mas, enfim, é uma questão que virou uma novela. O próprio Bruno mencionou que não gostaria, está se estendendo mais do que deveria. Mas o Farroupilha está focado no seu grupo que tem e na sua estreia. O Walter, como vamos escutar na conversa com o Bruno, estão esperando. Ainda ele até mencionou que, fora o Walter, não deve chegar mais ninguém. Então a expectativa é que o Walter possa sim vir. Na questão do estádio, também é uma questão que virou uma novela, mas que está se selando essa história. O clássico Brasil e Farroupilha não será no estádio Bento Freitas, mesmo que as direções tenham chegado em um acordo, porque a federação brecou. Então o Bruno confirma que o clássico deve ser sim lá em Bagé, no Estrela d'Alva, mas ainda o Farroupilha está vendo onde vai ser os seus jogos como mandante. Pode sim ser em Pelotas, vai ter conversas como já teve com Pelotas e com o Brasil. Aí, trazendo uma opinião, né? Eu acho que o Brasil não vai ceder na questão que tem três competições ao mesmo tempo. Copinha, Série D e Gauchão Sub-20. Acho que se fosse jogar aqui, seria na Boca do Lobo, mas isso é uma opinião. Mas ainda está em aberto o Farroupilha poder jogar na cidade de Pelotas. Rio Grande parece que está descartado. Parece que se for para jogar como mandante, vai ser no Estrela d'Alva, como vai ser no Clássico, mas nos outros jogos. Mas ainda não tem nada definido. Se for ali no site da Federação, vai estar tudo a definir. O Farroupilha está contando até com o apoio da Federação para definir a situação o mais breve possível. Então essas respostas, Wesley, não tenho. Mas a questão do Farroupilha segue sua reta de preparação, segue trabalhando, está com o grupo praticamente fechado. Começou os trabalhos muito cedo, né? Começou no dia 10 de março, o Bruno Coelho. Claro que esses jogadores estão chegando em maior quantidade nessa reta final, mas é um Farroupilha que tem expectativas, vem para essa competição. O Bruno analisou essa pré-temporada, queria mais jogos treinos, queria mais amistosos, mas dentro do que conseguiram, correu tudo bem. E a gente escuta agora então o Jorge Alves, Bruno Coelho, técnico do Grêmio Atlético Farroupilha, falando sobre o Farrapo dentro da Copinha.
2: Estamos recebendo aqui na Rádio Universidade Bruno Coelho, treinador do Grêmio Atlético Farroupilha. Farroupilha que se prepara para a disputa da Copa FGF, que começa na próxima semana. Bruno, uma boa tarde. Obrigado por atender novamente a Rádio Universidade. E queria começar te questionando como que tem visto a preparação, como que está essa reta final de preparação. Farroupilha vai estrear na quarta-feira que vem, enfrentando essa equipe do Bagé, mas já falaremos sobre esse jogo. Mas queria te pedir nesse primeiro momento uma análise tua de como anda essa preparação e detalhes finais para essa estreia. Uma boa tarde.
3: Boa tarde, meu amigo, toda a audiência aí. Sempre um prazer estar conversando com vocês. Cara, nossa preparação foi boa, né? Começamos com bastante tempo, né? Conseguimos trabalhar alguns jogadores, trabalhar em cima de outros ali, né? Conseguimos fazer um bom trabalho, forçar a parte física, né? O único que nós realmente não conseguimos, que nós esperávamos mais, era ter conseguido fazer pelo menos mais um ou dois amistosos, né? Mas a dificuldade aqui de logística, né? E de encontrar adversários, equipes profissionais também dificulta um pouco, né? Então, acabamos não conseguindo fazer mais um ou dois amistosos, mas no geral o trabalho foi feito, foi bem feito, foi bem próximo do que nós queríamos, né? Então, estamos tranquilos aí para a estreia. Sabemos que vai ser um jogo difícil, né? Sabemos que Bagé, Guarani e Brasil, né, estão acima da nossa equipe em estrutura e investimento, mas a nossa ideia é montar uma equipe competitiva, que nós cheguemos bem e compitamos de igual para igual com essas equipes.
2: Pois é, tu até mencionou, né, que é uma preparação por aí que foi maior, né, porque o Farroupilha, tu começa esses trabalhos desde o dia 10 de março, né, mas esses jogadores vêm chegando com maior frequência nessa reta final, mas desde 10 de março, mais ou menos até uns 2 meses de pré-temporada, de preparação, planejamento. Queria te questionar como que tu viu toda essa preparação, até porque os jogadores vão chegando de forma gradual, ainda estão chegando, estão sendo anunciados e tudo mais. Mas dentro do planejamento que vocês pensaram, como que esses 2 meses foram úteis? Falou sobre querer mais jogos, treinos amistosos, mas que não foi possível por causa da localidade, enfim, questões. Mas dentro desse planejamento que vocês tiveram mais cedo, né, com maior prazo do que demais equipe, né, o próprio Bagé teve menos tempo de preparação, se não me engano, só teve 1 mês. Como que viu essa questão e como que foram esses tempos por aí?
3: Cara, foi bem aproveitado, né? Não, nós, que nem te falei, tirando esses dois, um ou dois amistosos, o resto foi bem aproveitado. A parte física foi bem trabalhado, né? A equipe vai chegar bem fisicamente. Taticamente também estamos ajustando alguns detalhezinhos que sempre o cara tem que acabar ajustando, né? Dependendo contra quem vai jogar e tal. Mas, cara, a comissão tá bem contente, né? Com o que foi trabalhado, com o que foi feito. Então, chegamos bem próximos do que nós queríamos para a estreia. Então, agora é nós finalizar esses 3, 4 dias aí que faltam e ir tranquilos para o jogo, que tudo que nós tínhamos que fazer foi feito, o pessoal deu o melhor, né, dentro das circunstâncias do clube, da estrutura que o clube tem. Todo mundo deu o melhor e chega bem aí para esse jogo. Esperamos fazer uma boa estreia.
2: Bruno, queria te questionar sobre esse plantel do Farroupilha, né, do Farrapo, porque tem nomes conhecidos aqui do futebol da cidade, jogadores até que passaram por Pelotas, por Brasil, jogadores que passaram pelos dois. É, nos últimos dias tem anunciado jogadores que, por exemplo, estavam disputando a Copinha ano passado, como foi o caso do Marlon Bica, do Wendel, do Léo. Mas queria te pedir uma avaliação desse plantel que foi formado, te questionar por que o Farroupilha segue anunciando em suas redes alguns jogadores. Como avalia esse elenco para ti já está fechado, ainda, claro, pode chegar mais peças. Como que tu tem avaliado todos esses jogadores que vêm chegando e esse grupo que tu vem trabalhando?
3: Nós conseguimos junto com o Gregory, né, que trabalha comigo diretamente ali na comissão, encabeçou o projeto junto comigo, conseguimos montar a equipe bem próximo do que queríamos, né? E aí acabou na última fase da preparação ali, que conseguimos contratar o Marlon Bica, o Endo, né, o Léo Ferraz, atletas com uma certa rodagem, né? Então foi bem perto do que nós queríamos, né? De atletas jovens aqui da cidade, acostumados a jogar, né? A maioria dos atletas ali já está acostumada a jogar, jogou ano passado na terceirinha pelos clubes do Rio Grande. Atletas que jogaram com a gente também no sub-20 ali no Brasil, então nós conseguimos montar uma equipe bem coesa, né, e bem equilibrada, né, e por fim chegaram esses atletas aí com essa experiência aí e essa rodagem um pouco maior, então também o Igor Rosa ali, com grande clube em várias equipes do Brasil, então foi bom, cara, eu acho que nem te falei, a preparação e o plantel está muito próximo do que nós almejávamos e queríamos. Agora é ir bem para esse primeiro jogo e depois, durante a competição, se precisar, ir acertando, ajustando, para ser uma campanha bem competitiva e tentar surpreender os adversários.
2: Com certeza. Bruno, quero te questionar e tenho que te fazer essa pergunta, né? Porque senão eu sou apedrejado, depois você não faz. Porque tem sido público e saído bastante na imprensa e sendo comentado bastante na cidade que, e até o próprio jogador confirmou que houve conversas com o Walter, né? O camisa 18. Queria te questionar sobre essa situação, sobre o que que vocês têm conversado, passado, ele já veio, já não veio, já tá numa negociação longa, né? Sobre esse jogador, o que que tu pode dizer sobre a situação, se ainda está nos planos, se já é página virada. Dentro disso, o que que tu pode trazer para nós, para os nossos ouvintes?
3: Foi um patrocinador que nos ofereceu, né, trazer ele, né? E aí se iniciaram as conversas, né? Quem fez toda a tratativa foi o Greg, que segue em contato com ele, né? Seguimos a conversa, né? A filha dele tá para nascer, né? Marcada para nascer pelo dia 20, 21 de maio, então ele tá também conversando com a esposa, ver qual é a situação e a melhor situação que ele pode encontrar para se apresentar no Farroupilha. Mas segue aí a conversa, né? Tá se arrastando um pouco mais do que nós desejamos. E ele pode chegar a qualquer momento aí. O Gregory segue em contato com ele e conversando para ver como vai se desenrolar essa situação aí. Mas não tem nada certo ainda.
2: Maravilha. E também queria te questionar sobre uma outra questão, Bruno. Os mandos de campo do Farroupilha, né? Porque, enfim, tem infelizmente essa questão que ainda vai se resolver, né? Que é a Arena Ninho dos Cardeais. Mas então o plano B seria jogar em Rio Grande. Já foi no Aldo da Pulso, já foi no Torquato Pontes. Se falou em Bagé. E eu queria te questionar sobre essas questões, né? Vai estrear fora de casa. Teve uma movimentação também que percebemos por parte de vocês, do Farroupilha, em acerto com o Brasil de fazer os dois clássicos do Bento Freitas. Queria te perguntar sobre essa questão, porque a federação disse que vai ser em Bagé esse clássico, mesmo com o acerto da direção. Queria te questionar se tu tem uma informação sobre isso. E também sobre o mando de campo, né? Vai jogar no Torquato Pontes, vai jogar em Bagé quando for mandante. Como que tá esse planejamento de vocês? Porque também tem a questão de deslocamento, né? Vocês vêm treinando aqui em Pelotas e vai ter essa logística também.
3: Foi conversado com a federação, né? Ela marcou o jogo para Bagé, vai ser lá, né? Esse Brafado vai ser lá. E nós ainda estamos conversando com a federação para decidir os outros dois jogos, né? Se vão ser aqui em Pelotas, né? A princípio a federação falou que seriam aqui em Pelotas. E ela está fazendo essa sugestão aí com os clubes daqui da cidade, então nós ficamos no aguardo aí, até segunda-feira vai ser desenrolada essa história e nós vamos saber, vamos jogar esses outros dois jogos contra a dupla de Bagé.
2: Com certeza. E, Bruno, saiu a tabela, né? Então, como comentei, o Farroupilha já estreia fora de casa contra a equipe do Bagé. E já na segunda rodada teria esse Brafar, então, em Bagé. Queria te questionar como viu essa tabela, como viu já esse adversário da estreia, acaba já estreando na casa do adversário como visitante. Como que viu essa tabela e também esse adversário da estreia?
3: A tabela não tinha muito do que fugir, né? Já sabíamos as equipes, Então, imaginávamos que poderia começar com o Brafar, né? Mas aí acabou a federação mudando. Sabemos que a equipe do Bagé é uma equipe tradicional, né? Uma equipe que também tem um treinador acostumado a esses tipos de competições aqui no estado, um cara com uma história no futebol do gaúcho, né? Sabemos que ele monta boas equipes bem equilibradas. Vai ser um bom jogo, né? Nós vamos prepararmos para ser competitivos mesmo nos 6 jogos. Sabemos que somos a única equipe na terceira divisão. Nos 2 últimos anos, as equipes da terceirinha que participaram da Copinha foram mal, né? Não conseguiram ser competitivas. Mas a nossa ideia é, por isso nós começamos antes a preparação, para chegar bem, ser competitivo e fazer bons jogos. Nós vamos preparados para 6 guerras, né? O que nós vamos fazer, trabalhamos para isso, buscamos isso, né? Quando entramos na competição, sabíamos que íamos enfrentar equipes com mais estrutura, com mais poder financeiro que nós. Mas, cara, o trabalho sério, o trabalho de quem quer realmente subir de nível, subir o patamar da carreira, que é os atletas ali, que eles querem isso, querem uma oportunidade, vai fazer com que a equipe seja competitiva e faça bons jogos na competição.
2: Com certeza. Para a gente caminhar para o nosso encerramento, Bruno, queria até, dentro desse planejamento do Farroupilha, né? Mencionou que foi esse tempo longo de pré-temporada, desde o dia 10 de março, vem trabalhando nessa questão. Para isso, correr contra o tempo, ter mais tempo para pensar. São atletas também que aproveitam essa oportunidade para darem maior rodagem. Tive conversando com o Léo, que também vai sair por aqui, que citou essa questão. Mas dentro desse planejamento Farroupilha, né, sempre se foi pensado a prioridade do ano, que seria a terceirona. Mas eu queria te questionar nesse sentido, porque o Farroupilha, não sei se a palavra seria surpreende, mas vem, na verdade, elevando o nível, né? Traz, como tu mencionou, traz esses atletas com maiores rodagens, conhecidos no futebol de Pelotas. Mas o Farroupilha entra nessa copinha como uma espécie de teste para a terceirona. Dentro desse planejamento de vocês, claro, nada impede de competir em alto nível dentro dessa copinha. Mas pensando na terceirona, o que que tu espera tirar dentro dessa copinha, seja de plantel, seja de trabalho, seja de todas essas questões, pensando na competição que vem no segundo semestre?
3: A equipe de futebol tem que jogar o ano inteiro, né? Os
2: Sim.
3: clubes aqui da cidade são praticamente só de futebol, né? Daqui da região, tanto Pelotas como Rio Grande. Então, o clube tem que jogar o ano inteiro. Foi isso aí que nos foi proposto e foi conversado e trabalhado com a direção. A ideia era montar uma base, né? Já para o pessoal ir trabalhando o ano inteiro, para quando chegasse na terceirinha, nós estar um passo à frente das outras equipes, né? Também. E nós conseguimos, né? Temos uma boa base ali de atletas já para disputar a terceirinha. Claro que temos vários atletas acima da idade que não vão poder ir, atletas de nível, né, mais alto que a competição, que é a terceirinha. Então, atletas que não vão ficar com a gente. Mas conseguimos montar ali, já tem mais ou menos 20 atletas que vão ficar o ano inteiro com a gente. Então, vamos chegar bem na terceirinha também, vamos chegar com uma bagagem de treino e jogos acima das outras equipes. Então, isso aí também nos ajuda. Lógico que o nosso objetivo principal é subir o Farroupilha para a Série A2, mas agora nós estamos focados e com o objetivo principal aí na Copinha, para nós fazer uma boa campanha e quem sabe surpreender, né, e conseguir uma classificação, quem sabe fazer um bom campeonato e fazer com que o torcedor volte a acreditar no Farroupilha, que os empresários, né, os patrocinadores voltem a acreditar no clube, façam com que o clube volte a ser forte e competir de igual para igual contra as equipes do estado aí.
2: Com certeza. Para a gente finalizar, então, Bruno, últimos dias, 4 dias mais ou menos de preparação para essa estreia. Qual é a expectativa para essa reta final de preparação, ajustes finais, finalizando essa equipe que estreará? O que que tu está pensando para esses últimos dias de treinos até a estreia?
3: Seguimos a nossa programação, né? Nós vamos treinar hoje, amanhã, vamos folgar domingo, voltamos segunda e terça, né? Para chegar bem. Cara, a preparação para esse primeiro jogo foi feita nesse tempo, então estamos tranquilos, sabemos que fizemos o máximo que podíamos com os recursos e estrutura da equipe, do clube, né? Então, estamos prontos para esse jogo, esperamos que os atletas comprem a nossa ideia, se sintam bem nesse primeiro jogo, para nós começar com o pé direito e poder fazer uma boa campanha. O planejamento aí já está quase em fase final. Provavelmente, tirando o Walter, não chegará mais nenhum outro atleta, né? Esses atletas aí que vão participar da copinha com a gente. Então, é os últimos ajustes agora ali, descansar também para chegar bem nessa estreia contra o Bagé.
2: Tá certo, então esse é Bruno Coelho, treinador do Grêmio Atlético Farroupilha. Farroupilha vem aí na disputa da Copa FGF, finalizando essa preparação. Bruno, obrigado pela atenção novamente aqui nos microfones da Rádio Universidade. Com certeza estaremos conversando em outras oportunidades, acompanhando o Farroupilha durante essa competição. Te desejo uma boa tarde e até uma próxima.
3: Um grande abraço e um abraço a todo o torcedor do Farroupilha, que acredite no nosso trabalho, acredite nos atletas. Se Deus quiser, o Farroupilha vai fazer um grande ano. Um abraço.
0: Muito bem, tá aí então a palavra do Bruno Coelho, técnico da equipe do Grêmio Atlético Farroupilha. Então, Farrapo, que estreia na próxima quarta-feira, dia 13, 7 horas da noite, no Pedra Moura, na Pedra Moura, né, contra a equipe do Bagé. Segunda rodada, clássico Brafar, né? E teremos aí na quinta-feira, dia 21, 3 horas da tarde, no Estrela d'Alva, né, marcado inicialmente, o que estreia de formação, como citou ali durante a entrevista, né, e o Lucas anteriormente, não teremos aí uma mudança, né, em relação ao que envolve este clássico. Terceira rodada, o Grêmio Atlético Farroupilha seguindo no Estrela d'Alva, só que agora para enfrentar o Guarani de Bagé, no dia 27 às 7 horas da noite. Quarta rodada, teremos o Farroupilha com local a definir, enfrentando o Guarani de Bagé, que é tabela espelhada, né, no dia 3 de junho, às 3 horas da tarde. Quinta rodada e penúltima desta primeira fase, clássico Brafar novamente, no estádio Bento Freitas, dia 10 de junho, 7 horas da noite. E a sexta e última rodada, o Farrapo encerra com local a definir, contra a equipe do Grêmio Esportivo Bagé, no dia 17 de junho, às 3 horas da tarde. A tabela por parte do Farrapo, então, iniciando também o seu 2026, o seu ano centenário, em que envolve futebol. Pessoal lá da nossa live aí vendo a artezinha da Rádio Universidade, está lá no arroba Rádio Universidade no Instagram, tanto a tabela do Grêmio Atlético Farroupilha, como também a tabela do Grêmio Esportivo Brasil, para o torcedor que quiser estar aí ficando por dentro também do que envolve esta disputa, né, de Copa da Federação Gaúcha de Futebol. 16 horas 27 minutos, são as notícias do Farrapo aqui dentro do nosso Lance Rápido. E agora a gente vai para um rápido intervalo aqui dentro do nosso Lance Rápido, em nome de peças e acessórios Pioneiro e também de UCPEL. E já já retornamos para seguir falando de mais futebol aqui na Rio.
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1: Às 16h31, tarde desta sexta-feira, 8 de maio de 2026. A gente está de volta com o nosso lance rápido. Você vem junto com a gente, 1160m, ru.cpel.edu.br. A nossa live lá no YouTube, Rádio Universidade de Pelotas. Tem lá a nossa enquete para você estar participando com a gente. Então vem junto com a Rádio Universidade, trazendo aí todos, tudo que envolve, né, o nosso futebol. E a gente já vai diretamente com as informações do Campeonato Brasileiro. Para falar do Guarani de Bagé, que entra em campo neste final de semana, o Guarani que precisa urgentemente estar vencendo a equipe do Santa Catarina no próximo domingo, 4 horas da tarde. É o lanterna do Grupo A15, tem apenas um ponto conquistado e precisa desta vitória para estar voltando a sonhar com uma possível classificação. E conversamos com Tato Moreira, presidente da equipe do Guarani, que falou sobre o momento que vive o Guarani, de bastante tentativas de estar voltando a estar brilhando dentro desta temporada.
2: Vamos conversar agora aqui na Rádio Universidade com Tato Moreira, presidente da equipe do Guarani de Bagé, a quem agradecemos a participação conosco aqui na rádio. E bom, presidente, próximo domingo tem jogo no Estrela d'Alva. Como é que está vendo aí a semana de preparação por parte da equipe do Índio para estar pensando mais um confronto pela Série D? Tudo bem? Boa tarde.
3: Boa tarde, Wesley. Prazer falar com vocês da RU. Realmente uma semana bastante trabalho, segunda semana de trabalho do Alessandro. O Alessandro chegou na semana passada, né? E nosso treinador aí teve mais tempo depois desse jogo contra o Santa Catarina, agora mais tempo para poder se organizar e entender qual é o material que ele tem na mão, né? E também passar a mensagem pro nosso jogador do que quais são as vertes que ele pode apresentar de nova condução, né? A gente sabe que no futebol ele é muito rápido, né? Se o Alessandro realmente tivesse um resultado positivo, uma vitória, um empate lá contra Santa Catarina, ele já seria o cara, né? E as dúvidas todas, elas já teriam sido sanadas, né? Mas como foi uma derrota, e foi uma derrota bastante expressiva, de 3-0, né? E o modo com que o Guarani se comportou por momentos dentro do jogo contra Santa Catarina, uma hora está com o disjuntor ligado, outra hora está com o disjuntor desligado, isso nos preocupa bastante, né? Mas a gente tem a certeza de que o Alessandro consiga aí, juntamente com a comissão técnica, com a assessoria dele, fazer diferente já nesse jogo de novo contra Santa Catarina, iniciando o retorno.
2: Muito bem, né? E a gente vê que ainda há tempo, né? Principalmente, que é importante para a equipe do Guarani, porque se inicia, né, o retorno nesse final de semana, mas vai precisar fazer um turno basicamente que quase beirando ali a perfeição para estar conseguindo boa pontuação, né? Como é que está sendo esse planejamento por parte de vocês, a conversa até mesmo com o Alessandro, no momento que acerta com ele, para estar pensando essa sequência já de Série D por parte da equipe do Índio?
3: Wesley, esse ano tem sido um ano de muita conversa dentro do vestiário do Guarani, não, não tem sido um ano assim de tanta tranquilidade, sim, de muita conversa, de muita cobrança, de muita exposição do que a gente proporciona para esse plantel de jogadores e o que eles têm nos dado de retorno, né? Muito pouco tem sido dado. E prova está, foi o nosso campeonato gaúcho aí no primeiro, né, nos primeiros meses de 2026, que fomos mal, né? Fomos mal e por isso, por ter sido mal, a gente foi para o torneio aquele da fuga do rebaixamento, né? Graças a Deus conseguimos aí, ainda com a condição do Gelson, em uma rodada de antecedência a gente sair, né? A gente já está livre. Isso nos deu tranquilidade e a gente passou, já conseguiu realmente, efetivamente, com essa tranquilidade, ascender na Copa do Brasil, né? Jogamos contra o Caxias fora de casa e passamos, né? Eu digo sempre que esse ano seria um ano mais difícil do Guarani, né? Porque em tudo, não só também, né? Por certo, difícil as tabelas vêm se apresentando com uma certa dificuldade para nós, não estamos dando sorte em relação, né? Mas os dois feitos aí a gente conseguiu, né? E não é mérito para ninguém, sim obrigação para um time que fez um investimento bastante alto, que contratou, que buscou, através do nosso diretor de futebol, Thiago Segredo, e do Cléo Coelho aí,

0: são pessoas que estão ligadas no dia a dia do clube, juntamente com o Caia também. E a gente tem conversado muito com esse plantel e agora com essa comissão técnica, para que a situação seja diferente, né? Porque isso contamina todo tipo, toda a continuidade do nosso trabalho, né? Captação de sócio, captação de patrocinador, ter um calendário nacional, que é muito importante para nós, para continuar dando visibilidade para os nossos patrocinadores, né? E felicidade para os nossos torcedores, né? A gente é muito consciente disso, que está bem abaixo do que a gente tinha estabelecido. E a gente agora tem essa possibilidade, dentro da competição da Série D, de fazer uma melhor competição nesse segundo turno. É um segundo turno, é tudo novo. E enquanto tiver chance matemática, né? A gente vai jogar e vai entrar no domingo aí com o maior respeito contra Santa Catarina, mas a gente vai fazer o dever de casa. Com certeza, essa vitória precisa ser feita.
1: Com certeza. E até o nome, Alessandro Telles, né? Como é que foi essa definição por parte da diretoria do Guarani, né? De estar, primeiro, tem o desligamento por parte do Gelson, né? E já consegue agir rapidamente dentro do mercado, consegue trazer de volta, né, o Alessandro Telles. Então, como é que foi a escolha por esse nome, as conversas, tudo que levou a ter esse acerto para o retorno também do Alessandro Telles?
0: O Telles já trabalhou conosco, né? Já foi um vencedor. A primeira oportunidade, como ele mesmo diz, né? A nível profissional e não como auxiliar, foi aqui no Guarani. O Guarani foi que deu. Um movimento feito pelo Cléo Coelho na época, conversando com o Paulo Porto e querendo trazer o Paulo Porto, e o Paulo Porto não querendo mais trabalhar na questão profissional. Nos indicou o Alessandro e deu tudo certo, como deu em 23, né? Nós retornamos muito rapidamente para a primeira divisão, isso é importante. E o nome dele foi uma questão de já estar no nosso radar, né? A gente tem que ser, infelizmente, a gente tem que ser rápido nesse sentido de substituições. A gente já teve uma demora bastante grande no Campeonato Gaúcho para substituição do Gelson, para substituição do William naquela época e a contratação do Gelson. Esperamos um movimento de mercado, esperamos 2 semanas para que o Gelson tivesse disponível. E assim foi, e assim ele veio, e assim ele conseguiu o objetivo principal. E agora o Alessandro estava no Sousa, né, da Paraíba, trabalhando no campeonato regional deles, depois da primeira fase da Copa do Brasil. E aí foi dispensado, como um acordo deles lá. E ele estava no mercado, né? E quem está no mercado e que tem qualidade e realmente tem serviço para o Estado, e é chamado, né? Ele mesmo diz que quando o telefone toca vindo do Guarani, aí toca vindo do Cléo, do Jorge, não é um pedido, e sim uma convocação, né? Isso nos deixa muito felizes em saber que a gente tem um profissional que nos respeita tanto e tem uma gratidão bastante assim, pública, né? Por tudo que ele já conseguiu. E a gente espera que isso aconteça agora, a partir de domingo, nessa competição aí na Série D.
1: Muito bem, né? E pegando já outra competição, porque já saiu a tabela por parte da Copa da Federação Gaúcha de Futebol. Guarani estreando na próxima quarta-feira aqui no Estádio Bento Freitas contra a equipe do Brasil às 7 horas. Como é que o Guarani viu essa tabela? Como é que está sendo o planejamento da direção junto à comissão técnica agora do Alessandro Telles para estar pensando também essa disputa da Copinha?
0: Cara, com muita alegria, com muito respeito, novamente a gente vai enfrentar o Brasil, né? E geralmente os nossos enfrentamentos com o Brasil têm sido jogos de boa qualidade, já foram ano passado na Série D, né? E a gente está muito, muito, muito feliz que inicie essa competição regional, que reforça e que traz, né, realmente o efeito regional de volta, né? A tradição do Guarani, do Brasil, do Farroupilha e do Grêmio Bagé. A gente está muito preparado, né? A gente tem também outro tipo de preparação, principalmente psicológica, e de entendimento do que é uma tradição, né? Não é a mesma coisa tu jogar contra o Brasil, não é a mesma coisa tu jogar contra o Farroupilha, não é a mesma coisa tu jogar contra o Bagé. É muito mais. A responsabilidade, ela fica muito mais aflorada por ser adversários diretos e ter uma tradição de mais de 50, 60 anos aí de futebol profissional entre esses três clubes, né? Esses quatro clubes, perdão. E a gente tá com muita esperança de fazer um bom jogo contra o Brasil. A gente sabe da dificuldade. Não existe diferença quando se entra para dentro de campo com as camisetas do Guarani e com a camiseta do Brasil. A gente sabe que vai ser um jogo bastante difícil. O Brasil vem em alta, vem fazendo um belo trabalho, o professor Gilson e a comissão técnica dele. essa reestruturação, o Brasil foi muito inteligente, eu digo sempre, no ano passado, depois do rebaixamento, o Brasil já foi direto para a Copinha e foi vencedor, tanto é que ontem tinha todo esse envolvimento da Recopa aí, o quanto é importante esse tipo de competição, né? E a gente sabe que o Brasil está montando um bom time para a Série D, está bem colocado, e vai ser um adversário dificílimo para nós aí, com certeza, no início da competição da Copa FGF.
1: Com certeza, né? E o planejamento até do que envolve a utilização do elenco, né? A gente vê, por exemplo, o Brasil falar em utilizar jogadores que não têm muita minutagem dentro desta competição, outras equipes vão usá-la de laboratório para as competições do segundo semestre, como é o caso do Farroupilha e do Bagé, por exemplo. O Guarani, de que forma ele entra dentro dessa competição, qual é o foco dele? E até pensando nessa situação também de daqui a pouco dar oportunidades a outros atletas, como é que está pensando a disputa desta Copinha?
0: Não, não, nós não vamos dar oportunidade para ninguém, porque a gente está dando já oportunidade para todo o nosso grupo, né? Nosso grupo todo está rolando, né? Está rodando, perdão. Nós trabalhamos aí em torno de 20, 22 jogadores, dois hoje estão no departamento médico, que é o Luiz Fernando e o David, né? E talvez seja esses jogos utilizados para a volta desses dois, né? Mas agora fazer time alternativo, fazer time para dar minutagem, não. O Guarani encara essa competição, até pelo baixo rendimento que a gente vem tendo na Série D, né? A gente encara como uma das competições que pode salvar o nosso ano e dar alegria para o nosso torcedor. Então, se a gente encara assim, a gente tem que ir, como diz aqui na fronteira, de cano cheio. Encher o cano e dar o tiro. Tem que ser isso. Não interessa se vai ser desgastante, até porque jogador de futebol só joga futebol. Então a gente tem que deixar um pouquinho com esse discurso aí de protecionismo, e principalmente quando tu não está conseguindo atingir os objetivos que tu estabeleceu juntamente com teus jogadores, com a tua comissão técnica e com a condição estrutural e financeira que tu vem dando, né? Tudo, a derrota ela contamina muito, e uma vitória, um outro tipo de andamento dentro da competição é que o Guarani tem a obrigação de entregar para o seu torcedor, e é o que vai começar na quarta-feira. Já enquanto o Brasil, digo esse pensamento: é cano cheio, é time principal, para conseguir um resultado positivo.
1: Muito bem, né? Para a gente encerrar então, presidente, já agradecendo a participação conosco, ingressos já à venda, próximo domingo, Estrela d'Alva, às 4 horas da tarde, recebendo a equipe do Santa Catarina, partida difícil, né? Mas o que que projeta, qual é a expectativa que tem aí para o Guarani estar tentando buscar 3 pontos dentro desta Série D?
0: É a primeira vitória, né? Primeira vitória dentro da competição, primeira vitória junto do torcedor. O nosso time tem sido muito fiasquento esse ano aqui em casa. Com o Joinville também nós deixamos de ganhar o jogo. Perdemos o jogo para o São Luís, que foi uma catástrofe, né? Jogamos bem e fizemos um gol contra, outro gol contra, né? É o terceiro gol contra dentro da competição. É muito complicado esse tipo de coisa. A gente está sendo muito cobrado e sendo cobrado com razão. A gente não está entregando nada do que a gente estabeleceu, nada do que a gente sabe que é necessário para performar na competição e principalmente para agradar o teu torcedor. Futebol é feito para agradar o torcedor. Time que tem torcida tem que agradar o torcedor. Indiscriminadamente tem que ser assim. Então, o único resultado que a gente tem na mente e sabe dessa obrigação é a vitória contra Santa Catarina. E a gente vai fazer esse resultado com certeza no domingo, porque por todo o envolvimento, por toda a necessidade, principalmente, e por toda a falta de reciprocidade, vamos dizer assim, que o grupo de jogadores vem dando para o torcedor e principalmente para nós da diretoria.
1: Tudo bem, presidente. Obrigado mais uma vez pela participação conosco e deixamos as portas sempre abertas para o retorno.
0: Obrigado, obrigado. É um prazer sempre falar com vocês. Semana que vem a gente está aí, se Deus quiser, depois desse belo jogo que a gente vai fazer contra Santa Catarina. Semana que vem a gente vai estar aí para se encontrar aí fisicamente, né? Muito obrigado sempre pela oportunidade que vocês dão e a gente está à disposição sempre. Um abraço.
2: Tá aí então a palavra do presidente Tato Moreira, uma entrevista muito sincera, né, por parte do presidente em relação ao que envolve o Guarani, que na próxima quarta-feira teremos aí esse reencontro do clássico da Zona Sul entre Brasil e Guarani, mas antes, né, ambos têm aí esses desafios frente à Série D do Campeonato Brasileiro, né, e o Guarani que vem aí de 3 derrotas consecutivas, é o lanterna do grupo A15, tem apenas um ponto conquistado, e no próximo domingo, 3 horas da tarde, enfrenta a equipe do Santa Catarina. E a gente vai seguindo com o nosso lance rápido, já chegando aqui nos seus minutos finais, mas para trazer as informações dos adversários da dupla. Para saber como é que chega este Marcílio Dias, que fez promoção de ingresso, mulheres não irão pagar, né? Terão entrada gratuita para o confronto contra a equipe do Brasil. Também teve uma promoção ali de ser R$40 a área coberta e R$25 a área descoberta do estádio, lá o Doutor Ercílio Luz, que é o estádio da equipe do Marcílio Dias, né? Que vai estar aí enfrentando a equipe do Grêmio Esportivo Brasil. Também já era chamado de Gigantão das Avenidas, né? Então, vários nomes, né, que envolvem aí o estádio da equipe do Marcílio Dias, né? E que fez essa promoção de ingresso que acabou hoje meio-dia, né? Então, até eu vi que estava marcado para encerrar ontem, mas eles estenderam até hoje meio-dia, né? E teve aí essa promoção aí que envolveu a torcida do Marcílio Dias. Vamos ver, né? Se não, ou não teve um grande engajamento, né? E aí estenderam, ou vai ter aí um grande número de torcedores por parte do Marcílio.
3: Né? Eu ia mencionar, né, que o Marcílio tá subindo a banca para esse nível, para esse jogo, né? Porque dá para se dizer que depois da vitória que teve contra o Brasil, puxou uma corneta, né? Postou o gol do ano passado, porque o Marcílio venceu o Brasil no Bento Freitas no ano passado, mas o Brasil foi a Santa Catarina e venceu. Mas postou um vídeo ali, meio que uma cornetinha. Então tá apostando para esse jogo, daqui a pouco para convocar o seu torcedor, né? Porque, claro que isso motiva, incendeia a torcida, mas enfim, a ver como que vai ser o público por lá.
2: A ver, né? Então vamos ouvir Rômulo Coelho, ele é executivo de futebol da equipe do Marcílio e conversou com a Rádio Universidade.
4: Fala agora aqui na Rádio Universidade, o executivo de futebol da equipe do Marcílio Dias, Rômulo Coelho. Muito bom dia, Rômulo, é um prazer estar falando aqui contigo na Rádio Universidade, tudo bem?
5: Boa tarde amigos da Rádio Universidade, boa tarde aos ouvintes, tudo bem, tudo bem.
4: Bom, Rômulo, para começar, né, queria te pedir uma avaliação desse primeiro turno, né, dessa primeira fase da Série D, a equipe do Marcílio conseguindo, né, duas vitórias, dois empates, uma derrota, estando, né, nessa primeira metade aí na terceira colocação com 10 pontos, depois de uma grande vitória aí nesse último final de semana contra a equipe do Brasil, que serão as equipes que irão se enfrentar novamente nesse próximo final de semana, dessa vez em Itajaí.
5: Então, a gente faz uma avaliação aqui diária, né? Mas falando desse primeiro turno, a gente teve algumas surpresas, sim. A gente não imaginava que o Blumenau tivesse essa arrancada como teve. A gente também não esperava que a gente precisasse trocar o comando da equipe aqui. A gente precisou trocar. E a nossa equipe vem se adaptando à nova forma de jogar do Lúcio Flávio, né? A gente terminou esse primeiro turno uma grande vitória contra uma grande equipe. A gente sabia que seria um jogo duro, conseguimos trazer os 3 pontos e agora a gente tentar manter essa batida aqui para o segundo turno. Né?
4: Como tu falou, né, vocês pensam no dia a dia, né, avaliação diária, né, dentro dessa avaliação, né, a pontuação que vocês fizeram, né, com 3 jogos em casa, pensando também que serão apenas 2 em casa nesse retorno, né, foi uma pontuação dentro do esperado, esperavam mais, esperavam menos, como é que está sendo a avaliação aí de vocês?
5: Não, sinceramente a gente esperava mais, né, a gente não contava com aquela derrota contra o Blumenau, com todo o respeito à equipe do Blumenau, né, mas a gente entende que jogo em casa a gente precisa sempre buscar os 3 pontos, né, então a gente espera que esses 2 jogos em casa que a gente consiga uma pontuação legal, entende que são dois jogos duros, né, principalmente contra o Brasil agora nesse fim de semana, a gente tem o Azures também depois, mas a gente pretende, a nossa ideia é subir um pouquinho a tabela, né, para tentar a classificação entre os 2 primeiros para tentar decidir um mata-mata em casa, né? Essa é a nossa ideia, e a gente conta com esses pontos dentro de casa, sim.
4: Perfeito. Rômulo, ainda na questão de planejamento, né, como é que acabou virando, talvez, de certa forma, o planejamento depois do Campeonato Catarinense, né? Porque até falei com o Silvinho já, mas antes de começar a competição, e ele comentou sobre a ideia do Marcílio para a temporada seria, né, passar de fase no Campeonato Catarinense, talvez já garantir a vaga de Série D para o ano que vem através do Catarinense, e acabou não dando certo, a equipe foi, né, permanecer apenas na primeira divisão estadual, ali naquele quadrangular, né, que era um quadrangular, se a gente aqui fala quadrangular da morte de vocês aí, com 13 equipes caindo e apenas uma se escapando, é ainda mais complicado. O que mudou em questão de planejamento para a temporada depois do Campeonato Catarinense?
5: O que mudou é que a Série D virou vida ou morte para a gente ter calendário no ano que vem. Né? A gente contava com uma tentativa de classificação para competições nacionais já no estadual. A gente entende também que a gente demorou a entender a competição, demorou a entender que a gente não tinha confronto direto contra nossos adversários diretos, né? Acabamos indo para o quadrangular, acabamos escapando, e agora o nosso foco, sim, é conseguir pelo menos o calendário para o ano que vem. E aí, meta, né? Conquistamos a meta agora conquistaremos a meta de classificar para a segunda fase, depois vamos buscar a meta de calendário para o ano que vem, Série D, e depois vamos tentar buscar o acesso.
4: Ainda falando um pouco sobre essa competição, né? Tem sido uma série D, pelo menos nesse grupo A16, que a gente vê quatro equipes já um pouco acima, né? Teve o Blumenau que se destacou nessas primeiras rodadas, agora na última, podemos observar, né, que não é talvez a equipe que se pensava, né? Aquele bicho de sete cabeças, é uma equipe qualificada, mas que também perde os jogos. A gente está vendo o São Joséense, que já chega a 10 pontos, né? Conseguiu vencer o Blumenau. Vimos agora o Marcílio vencer o Brasil no Bento Freitas, que o Brasil não perdia há vários e vários jogos, né? Desde o ano passado não perdia no Bento Freitas. Então, a gente vê quatro equipes acima e duas que já estão ficando um pouco mais para trás. Como é que fica o pensamento em relação a isso, pensando em classificação, mas como tu falou, pensando também em tentar chegar entre os dois para jogar a próxima fase e o confronto decisivo em casa?
5: Então, pensando em classificação, a gente entende que ainda não depende só de nós, né? A gente precisa entender como é que vai ser esse confronto de São José e Azuris agora nesse fim de semana. Esse confronto pode definir bastante coisa para a classificação, principalmente deles, né? E saber como é que vai ser a continuidade deles na competição. E depois, sim, a gente pensa sim em tentar classificar entre os dois primeiros. Primeiro objetivo é classificar, depois tentar ficar entre os dois primeiros, né? Dentro do grupo.
4: A gente vê a equipe de vocês, né? Até a gente estudava para fazer os comentários nesse jogo do final de semana passado, né? Uma equipe que é uma mescla de jogadores já bastante experientes, né? Aqueles jogadores que a gente fala que em momentos decisivos eles seguram o rojão, acalmam um pouco mais a equipe, e jogadores jovens que têm qualidade, que já mostraram um pouco do seu futebol e ainda têm, né, um processo positivo de evolução. É, foi esse o pensamento da montagem da equipe? Até falando com o Silvinho, né, antes da competição começar, ele falou, né, que no Campeonato Catarinense muitas vezes vocês jogavam com ali cinco, seis jogadores do banco oriundos das categorias de base. Agora, para esse jogo, por exemplo, a gente viu que só tinha o goleiro reserva, né, oriundo da base. É uma equipe que foi se montando, que foi crescendo cada vez mais e que a montagem foi justamente jogadores bastante experientes com jogadores um pouco mais jovens, mas também que já mostraram qualidade para chegar até a equipe.
5: Isso, a gente tenta sempre equilibrar, né, a experiência com a juventude, né? A gente teve uma situação específica porque muitos atletas tinham contrato só até o estadual. Alguns atletas com idade um pouco avançada, que a gente decidiu não dar continuidade, alguns atletas jovens que a gente não conseguiu segurá-los, né? E a nossa ideia, assim, agora para essa montagem foi tentar baixar um pouquinho a média de idade, sim. A gente tentou baixar. Também como forma de avaliação, para a gente entender se esses atletas vão poder ter uma continuidade aqui no clube, para a gente tentar formar uma espinha para os próximos anos. Essa foi a nossa ideia, tentar mesclar assim, a juventude com a experiência, assim.
4: Rômulo, como é que tem sido, né? Ainda poucos jogos, mas como é que tem sido a avaliação do trabalho do Lúcio Flávio, né? O treinador também bastante experiente, como jogador nem se fala, né? Mas que agora vem também, né? Tentando cada vez mais se firmar como um treinador de qualidade, um treinador que consegue, né, mudar a cara da equipe, mudar, né, o patamar da equipe dentro de competições. Como é que tem sido essa avaliação inicial ainda desses primeiros dias, primeiras semanas aí do professor?
5: Não, a gente tem gostado muito do trabalho do Lúcio, tá? O Lúcio é uma pessoa, tirando a parte profissional, também é uma pessoa muito muito especial, uma pessoa muito fácil de lidar, muito muito otimista, muito trabalhadora, sabe? E pro profissional, ao lado do profissional também, ele pensa muito como a torcida do Marcílio Dias espera, do jogo do Marcílio Dias, a diretoria espera, né? Um jogo que a gente tenta não mudar muito a forma de jogar dentro ou fora de casa, tenta impor o seu jeito de jogar, né? E o Lúcio Flávio tem entendido muito bem, assim, o DNA do Marcílio Dias. E a gente tá muito, muito contente, sim, com o trabalho dele até o momento.
4: Para encerrar, Rômulo, qual a expectativa para esse confronto então de amanhã, né? Um duelo que no ano passado, por exemplo, o Marcílio venceu aqui no Bento Freitas, mas acabou sendo derrotado jogando em casa, né, contra a equipe do Brasil. O que que é necessário, né, imaginar desse último confronto e ainda, se for possível, melhorar para que o Marcílio consiga sair com a vitória, engatar, né, mais uma vitória consecutiva e aí sim, né, já se firmar, quem sabe, nessa briga entre o primeiro e o segundo lugar.
5: A gente entende que vai ser um jogo novamente muito duro, né? Um jogo. A gente entende que a equipe do Brasil é uma equipe muito forte. A gente acompanhou o jogo contra o Internacional, né? Na Recopa, a gente viu a força do Brasil. E a nossa ideia é tentar novamente um jogo bem duro, bem duro. É sempre o objetivo do Marcelo é sempre ganhar os 3 pontos, né? Mas a gente entende que a equipe do Brasil ela é muito forte e vai ser um jogo muito duro novamente.
4: Tá certo, então, Rômulo, muito obrigado pela tua atenção conosco aqui na Rádio Universidade. Um bom confronto amanhã, que vença a equipe melhor, a equipe mais preparada. Em breve a gente volta a falar um pouquinho mais sobre essa campanha na Série D.
5: Perfeito, amigo. Um abraço. Estamos à disposição aqui.
2: Muito bem, tá? Então a palavra de Rômulo Coelho, executivo de futebol da equipe do Marcílio Dias, trazendo mais detalhes deste adversário do Grêmio Esportivo Brasil neste sábado às 6 horas da tarde. A gente vai rapidamente para o nosso bate-bola Brapel. Para trazer as informações, Chavante que treinou na tarde desta sexta-feira lá em Itajaí, como você está vendo aí na nossa live lá no YouTube Rádio Universidade de Pelotas, Brasil realizou treinamentos já por lá, né, em Santa Catarina, para pensar este confronto contra a equipe do Marcílio. O técnico Gilson Maciel não conta com o Andrei e também com o Daniel, que não viajaram junto à delegação Chavante e estão fora desta partida. A tendência que se tem é que o Brasil se desfaça do esquema com os três zagueiros que estava presente na partida contra o Internacional e retorne àquele esquema com quatro meio-campistas que vem atuando durante a Série D. A novidade deve ser Gabriel Masson. Ele deve ser titular, né, fazendo aí essa função de camisa 10 e o Givigi deve seguir no banco de reservas. Então, a tendência que se tem é o Brasil se desfazendo deste esquema e voltando ao seu esquema original que tem utilizado dentro da Série D do Campeonato Brasileiro, né? E assim a gente vai ver, né, de que forma vai estar conseguindo se apresentar frente ao seu torcedor em Santa Catarina. Um provável Brasil deve ter Edson no gol, Thiago Baiano, Tony Lucas, Lula e também Matheus Streit, Júlio Simas, Germano, o Gabriel Masson e também o Venício, e à frente o Robinho fazendo essa função de extrema e também o Yuri Tan, que deve ser o Grêmio Esportivo Brasil para este confronto contra a equipe do Marcílio. É claro que a depender também das questões físicas desses atletas que estiveram presentes no confronto contra o Internacional, que a gente sabe que o Brasil exigiu demais, né, dessa parte física dentro deste confronto contra o Inter, onde chegou ali a finaleira da partida e os jogadores estavam totalmente desgastados. Então, a ver de que forma o técnico Gilson Maciel planeja, olha e projeta este confronto contra a equipe do Marcílio Dias. 16h30, a Rádio Universidade inicia o seu Esperando Futebol. Estaremos nessa. Gustavo Lousada na narração, Fernando Moraes na reportagem, o João Antônio Ferreira como comentarista, eu, Wesley Dagani na central de esportes e junto com a gente Jorge Alves, sempre ele na mesa de áudio, Lucas Fabião no chinelinho, curtindo de casa o
3: Mas
2: confronto
3: conferindo,
2: entre
3: com toda
2: Marcinho.
3: certeza.
2: Mas ligado na Rádio Universidade, como todos vocês, então ficamos no aguardo aí amanhã, então, sábado, a partir das 16h30, já com o nosso Esperando Futebol, tá bem? Abraço, Lucas, abraço, Jorginho, abraço a todos que estiveram junto com a gente. Vamos ficando por aqui com o nosso lance rápido, mas não sai daí. Agora vem Bira Barcelos e o Samba Lance. A gente volta às 7 horas com o Papo da Bola. Um abraço a todos, até mais, tchau!
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7: 17 horas e 1 minuto. 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

0: Boa tarde para você de Pelotas, muito boa tarde para você da região sul. Sextou, amigos, sexta-feira, 8 de maio de 2026. Agora são 17 horas com mais 4 minutinhos. É o horário oficial do Brasil. A temperatura neste exato momento aqui na Terrinha do Doce, na marca dos 14 graus e 4 décimos. 53% de umidade relativa do ar, 10,9 é a nossa sensação térmica. E a partir de agora, sejam todos bem-vindos, porque está começando mais uma edição do programa Sambalanço. Lembrando que sexta-feira é um prenúncio de fim de semana e a gente dá aquela ajudadinha para ficar o teu fim de semana bacana. Então não esquece que amanhã também tem Sambalanço a partir das 9 da manhã. Aí sabadão é 3 horas com o melhor do samba, pagode, swing. Tudo isso com a coordenação e a produção do Rudinei Machado, na seleção musical José Carlos Farias, técnica Jorge Alves, nos botões mágicos da Rádio Universidade, o nosso amigo Jorge Knight. A apresentação é minha, Bira Barcelos, e daqui a pouquinho ela me mandou uma mensagem aqui, mas eu não li ainda. Mas vamos ver. De repente a Renata vai chegar um pouquinho atrasada, mas vai aparecer aqui na programação do Sambalanço. Gente, e a partir de agora você pode interagir conosco a partir de agora, né? E através dos nossos sistemas digitais. Pelo YouTube, já estamos com o nosso logo, já com a transmissão ao vivo, daqui a pouquinho imagens aqui do estúdio, para você participar junto com o nosso chat. O nosso WhatsApp, o nosso TeleWhatsApp, já está liberado a partir de agora também, para você mandar seu alô e também pedir sua canção. A gente toca com certeza aqui para você. 984-135-473. Mas como o pessoal liga o rádio para escutar música, chega de papo, que não tem esse locutor tá falando toda hora. Isso já era, né, amigo? A gente vai agora de Grupo Swing. Carinho é a primeira. 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
1: Beleza, é.
0: Para aí, Jorginho. Ah, tá, não, sério. Foi erro meu, porque até porque eu aumentei a tela o Carinho na sequência, né? A gente já então com menos e a mais, agora sim, champanhe. Vamos estourar uma, Jorginho. 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

0: 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E o YouTube, já estamos com imagens, deixa eu pegar aqui a imagem. Agora sim, já estamos com imagens pelo YouTube e você, através do chat, pode mandar mensagens e tudo mais. 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Vai em primeiro agendão da tua sexta-feira, climaço de fim de semana. O Departamento de Esportes do Clube Cultural Chove Não Molha promove o terceiro encontro com amigos em comemoração ao Dia das Mães. Vem aí o jantar dançante com música ao vivo, com barões do baile no palco, e depois, para balançar a rapaziada, tem aí o DJ Deco nas picapes. E no cardápio tem churrasco, arroz e saladas. E no próximo dia 9 de maio, próximo sabadão, né, a partir das 8 horas da noite, ali na Benjamin Constant, número 2118, no Centrão de Pelotas. Mais informações pelos telefones 984-2116, aliás, repito, 984-216204 e 984-09-7657. Amâncio Jorge apresenta, direto de Sampa, ele, Ricardinho no Flama, dia 31 de maio, com o lançamento do seu novo hit Deixa Eu Te Chamar de Amor, que já tá tocando aqui na programação do Samba Lança. Aliás, modéstia à parte, em primeira mão, Jorge Alves, First Hand, aqui na programação do Samba Lanço, em primeira mão. E é claro, essa festa aí vai ter o apoio do programa Samba Lanço. É, amigo, então, dando toque, é o seguinte, é o Dia das Mães, é agora próximo domingo, e o almoço é na churrascaria e restaurante Sabores do Sul. 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É, e o bloco Eles e Elas, amigo, de Rio Grande, convida para o almoço show dia 12 de julho, a partir do meio-dia, na Sociedade Águia Branca, com o Encontro dos Gigantes. No palco teremos o pagode do Luiz Paulo, tem o Swing Entre Nós e Lê Moraes. Os ingressos antecipados custam R$ 45,00. Mais informações pelo 984-26-5016 ou também pelo 999-27-0252. E tem o Instagram da rapaziada lá do bloco, tá? É @blocoelesielas/oficial. 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Vamos dando sequência agora sim. Vamos organizando a casa aí, Jorge. Jorge Alves. Grupo Swing, carinho, tá no samba, tá no sambalanço.
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1: Samba Lanço informando a hora certa, 17 horas, 24 minutos.

0: peraí, deixa eu me... Agora sim, Jorge Alves. Tá me ouvindo? Estão me ouvindo? Muito boa tarde, sexta-feira. Peraí que eu vou aumentar o meu microfone. Jorge Beat. Agora sim, estamos aí. Agora eu tô on no microfone. Não me calaram. Muito boa tarde, sexta-feira. Agora 17 horas 26 minutos. Ouvimos Grupo Família, Era Lindo também. Digão, Sou Feliz. E abrindo a programação desse sextou, ouvindo Carinho, Grupo Swing. Não é isso, Bira Barcelos? Cadê o Bira Barcelos? Bira Barcelos fugiu, mas até às 19 horas o São Balanço vai sim num oferecimento de Laguna Aluguéis em São Lourenço. 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
0: Muito bem, agora 17 horas 27 minutos.
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0: Muito bem, vamos entrar na nossa agenda cultural. Vamos. Então, lembrando que a Amâncio Jorge apresenta diretamente de São Paulo, Ricardinho, sim, ele que tem um dos maiores hits, né, dos anos... É 90, Bira? Ou 2000? É já 2000, né?
1: Não, Ricardinho?
0: É.
1: Uma chance é 90 por aí.
0: 90. Quase 2000, né?
1: Isso, exatamente.
0: Ah, viu que eu não tô tão velha assim, a minha memória tá boa. Era pra saber a data, mas é que é tanta coisa, tanta data, aqui, né? O Ricardinho tá voltando pra anunciar o seu novo hit, que já tá em todas as rádios do Brasil. O Deixa Eu Te Chamar de Amor. Sim, nós teremos também Amâncio Jorge Banda. E logo a gente vai dizer pra vocês aqui, ó, aonde vocês vão conseguir adquirir ingressos pra curtir essa baita noite. Porque sim, tem um apoio aqui do programa
1: 2007.
0: São Balanço, é 2007. Então é dos anos 2000.
1: Exatamente.
0: Mas é que o Ricardinho é tão nostalgia, né? Que parece 90, né?
1: Verdade.
0: É muito bom, né?
1: Cara, é ótimo.
0: É que parece que passou tanto tempo, mas aí... Então, dia 31 de maio, lá no Flama, nós teremos Ricardinho. É isso mesmo, Bira Barcelos.
1: Que maravilha. 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Programa Sambalanço, Renata.
0: Muito bem, vamos de break.
1: Intervalo rapidinho, a gente volta na sequência. Porque tá no samba?
0: Tá no Sambalanço.
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0: Muito bem, agora 17 horas 39 minutos. A temperatura agora é de 13 graus e 4 décimos, Bira Barcelos. Sem querer, eu excluí a câmera. Peraí, vamos fazer o seguinte: vamos captar aqui, captura de vídeo. Tananã, existente.
1: Tudo ao vivo.
0: Tudo ao vivo, a fechada nós queremos. É, fechada. Aí, agora sim, Bira Barcelos. Agora sim. Muito bem. A temperatura de 13 graus e 4 décimos e sensação 10,8. Era frio que vocês queriam? Tá aí a umidade.
1: Toma!
0: Umidade relativa do ar em 55%. E até às 19 nós vamos num oferecimento. Mas antes, deixa eu falar que a gente ouviu aqui. Hipnotiza com Diego, Digo e Léo. Também Grupo Chocolate Virgínia. E abrindo esse segundo bloco, Turma do Pagode. I love you. Deixa eu contar uma coisa pros ouvintes. Olha o novo hobby do Bira.
1: Não.
0: Fazer tricô.
1: A única coisa que eu fiz agora, que eu gosto de desmanchar. E desmanchei.
0: Ele desmanchou o tricô e aí ele falou assim: nossa, eu até senti saudade de fazer tricô quando eu fazia.
1: Nunca fiz tricô na minha vida.
0: Ai, muito bom, Bira.
1: Pois é, não, eu sei pela minha mãe, a minha tia, cara, a minha tia que nos deixou agora, nos deixou há pouco tempo, cara, fazia um crochê e tricô, as duas.
0: Eu aprendi muito cedo a fazer, acho que eu tinha uns 10 anos.
1: O único ponto que eu conheço é o ponto de cruz.
0: Ponto
1: só.
0: De cruz. Ponto de cruz, ele é usado, ponto de cruz é bordado.
1: Ah,
0: aí tu usa um arco, coloca ali o pano e borda.
1: Como eu sei muito.
0: É, isso daqui é para tricô, isso daqui é para crochê.
1: Tô bem.
0: Muito bem. E...
1: cara, eu acho muito bacana, porque é isso aí aguça a habilidade da pessoa. É. Tem que ter muita habilidade pra fazer isso.
0: Não,
1: tipo
0: e hoje em dia a gente
1: eu
0: depara...
1: já não tenho habilidade
0: a
1: nenhuma.
0: A gente se depara com muitas mulheres que fazem tanto tricô quanto crochê, que trazem a maior renda pra dentro de casa, porque levam bolsa.
1: E trabalhos lindos, né?
0: Lindos, lindos, lindos, lindos.
1: Elas fazem colorido também, elas trocam as cores na hora de que tá falando.
0: É
1: muito legal, cara. Muito
0: bacana. Bom, Bira Barcelos.
1: É muito tremendo. Mas eu não sei fazer, gente.
0: Eu ia contar
1: desmanchar, eu sei.
0: Que desde muito cedo eu aprendi, acho que eu tinha 11 anos. E agora esse ano eu não fiz ainda, né? Porque tá começando o inverno agora. Mas quando eu mudei pra cá, eu perdi a minha caixa com as lãs. Eu fiquei tão triste, porque todos os anos eu faço, tipo, uma seleção de alguns lugares. Tipo, centro onde fica pessoas idosas. Daí eu vou lá e levo algumas meias que eu mesmo faço, com toquinha.
1: Meia legal.
0: É, meia,
1: inverno,
0: meia
1: meião,
0: e toquinha.
1: Meião, é. Legal.
0: Os asilos, né? Onde ficam os velhinhos, né? As pessoas da melhor idade, porque velhinho a gente vai ficar também. Mas eu acho velhinho um apelido tão carinhoso, meu velhinho, né? E aí eu levava, esse ano eu quero fazer também, agora semana que vem eu vou comprar lã pra fazer isso. Porque daí eu já até falei com o pessoal lá, eles precisam de 10 pares. 10 pares dá pra fazer numa semana, e aí eles vão usar o inverno inteiro. Então vocês têm que...
1: solidariedade.
0: É, vocês têm muito que apoiar esses eventos, assim. Tem pessoas aí que fazem essas ONGs, eles precisam de lã pra fazer as meinhas pras pessoas, pras crianças que estão em situação não tão boa, né? Então, se vocês puderem compartilhar, né, com as pessoas que estão precisando, compartilhe, vai ser muito bom, né, Bira?
1: Pô, legal, cara. Adoro esse serviço de... o pessoal ajudar o próximo, eu acho muito legal.
0: É, inclusive meus filhos, eles nasceram os três com roupinha que eu fiz.
1: Então.
0: É muito lindo.
1: É melhor fazer do que comprar, né?
0: É que tem aquela coisa de usar amarelo, né? No primeiro dia.
1: Roupa infantil, como é caro, né?
0: É, e tem aquela coisa de usar amarelo pra não dar amarelão.
1: Ah, tem isso também.
0: É que eu sou dessa época.
1: Eu também sou.
0: Então, até às 19, nós vamos num oferecimento de arte, cor, serigrafia. 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
0: Agora, 17 horas, 44 minutos.
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0: Muito bem, entrando na nossa agenda cultural, é isso?
1: É isso.
0: A Mâncio Jorge apresenta diretamente de São Paulo, Ricardinho, sim, esse mês de maio, quer dizer, de março, aí seria o ano que vem, mas é nesse dia 31 de maio, lá no Flama, Ricardinho tá vindo com seu novo hit, Deixa Eu Te Chamar de Amor, e em breve a gente vai lançar na nossa programação, aonde que vocês já adquirem no primeiro lote, pra não ficar de fora dessa noite, porque sim, tem o apoio aqui do programa São Balanço.
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0: Muito bem, já pode participar conosco pelo 984-135-473. Também pode deixar regado no nosso site, que inclusive tem bastante de gente aqui mandando mensagem. E na volta a gente vai mandar alô, não é, Beira Barçal?
1: Exatamente.
0: No bloco das 18.
1: Exato.
0: Pode Bora.
1: Ser? Bora. Intervalo Jorge Alves. Na sequência tem muito mais. Fique ligado. 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
1: Samba Lanço informando a hora certa, 17 horas 58 minutos. Muito bem, encerrando o nosso terceiro bloco, ouvimos Exalta Samba, Dona do Prazer. Que música bonita demais, hein? Também ouvimos Você Sempre Vem com Naldo Beni. E abrindo esse bloco, terceiro, né? Ricardinho, Uma Chance. Ele que estará aí no dia 31 deste mês, ali no Flama, juntamente com a Amâncio, Jorge Banda e mais convidados, que logo a gente vai dizer aonde vocês vão adquirir o primeiro lote para não ficar de fora, porque sim, tem um apoio aqui do programa Samba Lanço, Bira Barçaia.
2: Que maravilha, hein? Que maravilha. Ricardinho no Flama, então anota na agenda para não esquecer. O cara é bom demais. É, tem o sucesso novo rodando em todo o Brasil. E aqui foi o Samba Lanço em primeira mão, até porque ele estava, acho que ele estava em Caxias, né? E teve em Pelotas fazer um podcast. Veio justamente para nos ver, Jorge Alves.
1: É verdade.
2: Lembra? Nosso podcast, que ele contou a história dele, a trajetória, tudo, onde tudo começou.
1: Uhum.
2: O hit que lançou ele, que foi esse clássico aí, Uma Chance. Clássico não, 2007, né?
1: É.
2: Não é tão velho assim.
1: Mas vai fazer 20 anos no ano que vem.
2: É, mano, que exatamente. Mas, cara, não é tão velho, né? Mas é aquele clássico que...
1: Até porque eu tenho 20 anos. Se tu falar que 20 anos é velho, vai dizer, nossa, que velha.
2: Eu sou mais novo que tu, eu tenho 19.
1: E o Jorginho tem 18.
2: Jorginho, receba servir, Jorge.
1: Receba pro quartel, Jorge.
2: Eu já saí do quartel.
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1: Muito bem, agora 18 horas, 1 minuto.
2: Vamos lá então, olha, atenção, hein? Vamos pro nosso agendão? Lembrando que o bloco Eles e Elas, direto de Rio Grande, convida para o almoço show 12 de julho, a partir do meio-dia, na Sociedade Águia Branca, com o Encontro de Gigantes. É isso, no palco teremos Pagode do Luiz Paulo, Swing Entre Nós e Lê Moraes. Os ingressos antecipados custam apenas R$ 45,00. Mais informações pelo 984-26-5016 ou também pelo 999-2702-52. Mas tem o Instagram da rapaziada lá, que é o @blocoelesielas/oficial.
1: Muito bem, e tem música que não é só música, é memória. 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
2: Que maravilha! Paga a conta já?
1: Paga a conta! Vamos mandar beijos, abraços e um chimarrão. Olá, mozão, meu amor. Abraço, Carmelita. Muito obrigado pela companhia. Também o Luiz Carlos falou, tricô é massa. E eu só destruo como as roupas de lã.
2: Pessoal, vem com a gente, não adianta nada.
1: Mas olha, roupa
2: Luiz
1: de
2: Carlos
1: lã...
2: Amaral? Gosta de fazer tricô, ou Luiz Carlos? Ou
1: tu
2: crochê?
1: Gosta, fala pra mim que peça.
2: Qual
1: que
2: é o
1: fez?
2: Ponto que tu usa?
1: Ponto cruz, que nem Zubira.
2: Ponto arroz?
1: No bloco do Cantão em Santa Terezinha.
2: Ele tá lá agora?
1: Ele tá lá
2: agora.
1: Zona
2: Norte de Pelotas, maravilha.
1: Também o Charlie Paulo falou, boa noite, muito obrigado pela companhia também. O Darneli Pinheiro.
2: Ele, o homem dos prêmios.
1: O homem da frigideira. Muito obrigado pela companhia, sigam conectados aí que agora a gente vai de break, mas na volta tem mais.
2: E lembrando, né, Renata, amanhã é sabadão, você sabe que a partir das 10 horas... 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Bom trabalho aí pra vocês. Agora sim, Jorge Alves. Break comercial, voltamos já. 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

0: Muito bem, 18 horas 13 minutos, ouvimos neste bloco. Antes, deixa eu falar a temperatura aqui pra vocês, ó. Temperatura em Pelotas agora de 12 graus e 7 décimos. É, o friozinho chegou com tudo, agora não tem mais pra ninguém. Ouvimos Thiaguinho Me Balançou também, camisa 10 com balancinho gostoso. E abrindo este quarto bloco, Pichote Defeito do Seu Beijo. 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
0: 18 horas, 14 minutos.
1: E o bloco Eles e Elas de Rio Grande convida para o almoço show dia 12 de julho, a partir do meio-dia, na Sociedade Águia Branca, com o Encontro dos Gigantes. No palco teremos Pagode do Luiz Paulo, o Swing Entre Nós e Lê Moraes. Os ingressos antecipados a R$ 45,00. Mais informações pelos telefones 984-26-5016 ou também pelo 999-27-0252. Lembrando que também tem o Instagram da rapaziada lá, que é @blocoeleselas/oficial.
0: Muito bem, também lembrando que Amâncio Jorge e a apresenta diretamente de São Paulo, Ricardinho, sim, o dono do Hit Me Dá Uma Chance, está vindo aí com o seu novo hit, Deixa Eu Te Chamar de Amor, que vai acontecer neste final de mês, no dia 31, lá no Flama. Em breve a gente vai trazer atualizações de como vocês vão conseguir adquirir ingressos já no primeiro lote, para não perder essa noite incrível. Além do Ricardinho, teremos também Amâncio Jorge e banda. É o que eu posso falar por enquanto, então vamos seguindo, né, Bira? Logo a gente vai saber onde comprar os ingressos, pessoal, compra já pra se antecipar pra dia 31 fazer parte dessa grande festa, que tem o apoio aqui do programa São Balanço.
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0: Muito bem, vamos de break, Bira.
1: Vamos. Intervalo, Jorge Alves. Aquela parada básica para reidratação. Porque agora tem isso nos campeonatos brasileiros. Até a parada para a hidratação e a reidratação. A gente vai para se reidratar depois. 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

0: bem, agora 18 horas 29 minutos, temperatura na marca agora dos 12 graus e 13 décimos, umidade relativa do ar em 60% e a sensação em 10,7. Dá boas-vindas ao friozinho do nosso Rio Grande do Sul, Tchê.
1: Então, olha, não começou o inverno ainda, gente, estamos no outono. É, né?
0: Outono.
1: Estamos no outono ainda.
0: Isso aí, no outono.
1: Fazer o quê?
0: Meu coração é veral, o Everal é ótimo. É verão o ano inteiro.
1: Não, o Everal. O Everardo.
0: Cadê o Everardinho?
1: Cadê o Everardo?
0: Filho de Vilma, neto de Vilmar.
1: Tem o...
0: Qual é aquela piada? O nome que tu acha mais popular, Beira?
1: Cara, pra mim, sobrenome, Silva.
0: Não, nome. Nome?
1: Nome.
0: Que tu fala assim, ah, tu viu fulano, todo mundo sabe quem é o fulano.
1: Rapaz.
0: Tipo, acho que é João e Maria, né?
1: É, Maria, Maria.
0: Todo mundo conhece uma Maria.
1: A minha mãe.
0: Né?
1: Dona Maria Lúcia.
0: Também. É. Que maravilha, até as 19, nós, antes de, né, ir até as 19, nós vamos falar quem a gente ouviu neste bloco, que é o penúltimo. Ouvimos Bom Gosto, Curtindo a Vida, também Clareou, Pra Aprender, é isso? E Revelação, Tá Escrito. A programação musical de José Carlos Faria, sempre com tudo, né, Bira Barcelo?
1: Sempre, o cara manja muito.
0: Muito bem, então até as 19 a gente vai no oferecimento de Laguna Aluguéis em São Lourenço. 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
1: Fanático, né?
0: Ah, não, como é que foi, Tiagão? Teu jogo no, na quarta-feira.
1: É, mas jogou bem o Brasil, sabe? É. Jogou bem. Só que na realidade, o Brasil. Quem ganhou do Brasil não foi o Internacional, foi o cansaço. Segundo tempo, o Brasil simplesmente se entregou, né, Jorge? Preparo físico, né, cara? É diferente, né? O time da capital pro time do interior é. É gritante.
0: Muito bem, então se tu precisar do Thiago, pode chamar 24 horas. 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

0: bem, Bira Barcelos, entrando na nossa agenda cultural, eu quero lembrar que Amâncio Jorge apresenta diretamente de São Paulo, Ricardinho. Isso será nesse dia 31, lá no Flama. E em breve a gente vai trazer informações de como vocês vão adquirir os ingressos para não deixar de curtir essa noite junto conosco, porque sim, tem o apoio aqui do programa Sambalanço.
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0: Muito bem, vamos de break?
1: Vamos! 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
0: Sambalanço informando a hora certa, 18 horas 34 minutos.
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0: Fica aí a lição, né, gente? Desencana dessa pessoa que não presta!
1: Larga esse homem feio, minha filha!
0: Mete o pé! Ali manda ali pra vocês, só vamos, Santa!
1: Obrigada!
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0: Muito bem, agora 18 horas e 54 minutos, São Balanço na sua reta final. Foi um prazer estar com vocês nessa sexta-feira, 8 de maio de 2026. Sexta-feira que antecede, né, o Dia das Mães, no domingo, amanhã. Obrigada, Jorge Alves. Parabéns, não, e o presente, cadê? Cadê o meu presente, Jorge Alves?
1: Cadê o presente?
0: Amanhã nós estaremos a partir das 9 horas até o meio-dia e queremos que nós seja a tua companhia, não é,
1: Vera? E amanhã eu quero muito, eu quero até áudio, eu quero amanhã dos rapazes, das meninas aqui pelo WhatsApp, parabenizando as mães, porque domingo é dia delas. Eu quero bastante áudio amanhã pra galera participar. Pode ser até do chat do YouTube, mas aqui no nosso WhatsApp a gente consegue botar o computador no ar, né, Jorge? Então o pessoal pode mandar os áudios aí e olha, participa, porque é bacana, né? Quem tem a mãezinha é bom demais.
0: Muito bem, então agora vamos ficando com a nossa saideira, Bira Barcelos.
1: É, a gente ouviu aí o Mumuzinho, ele fez uma cara linda demais, né? Linda. Homenagem a Arlindo Cruz, como disse a Renata, o Arlindo merece todas as homenagens do mundo. Então é isso. E a primeira foi o som do De Propósito, né, Jorge? De Propósito com o Xande de Pilares, Harmonia. É isso. Gente, muito obrigado pelo carinho da audiência. Lembrando, amanhã é a antivéspera do Dia das Mães. E você, como eu repito, quero bastante participação da galera aí, tá bom? Amanhã a gente volta aqui no sabadão do teu fim de semana, a partir das 9 da manhã, 3 horas direto com o melhor do samba, pagode, swing. Da minha parte, bom fim de semana a todos e até amanhã. Tchau.
0: É isso aí, da minha também. Até amanhã. Amanhã, bancada completinha. Rodinei Machado, José Carlos Farias. E na técnica, quem será?
1: Eu, meu amor.
0: É tu?
1: E aí, eu mesmo.
0: Ah, não é o Leonir? Cadê o Leonir, hein?
1: Leonir, dia 18?
0: Férias. Um abraço.
1: Vem no aniversário do meu filho, dia
0: 18. Um abraço pro Leonir amanhã.
1: Tá de chinelinho em casa.
0: Que maravilha.
1: Pantufinha.
0: Então vamos saindo, né? Deixando a saideira qual, Bira?
1: Menos é mais. Aquele lugar. É isso. Gente, amo vocês. Aliás, amamos vocês.
0: Ah, beijo geladinho. 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
2: 18h59. 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

0: 19 horas, 3 minutos, 7 e 3 da noite desta sexta-feira, 8 de maio de 2026. Muito boa noite, estamos entrando no ar aqui na Rádio Universidade com o programa Papo da Bola, tradicional debate esportivo das noites da Princesa do Sul. Nesta sexta-feira, sextou aqui na RU, véspera de mais um compromisso chavante na Série D do Campeonato Brasileiro. Amanhã, 6 horas... 6 da tarde ou 6 da noite, a bola vai rolar lá em Itajaí, Santa Catarina, para o duelo entre Marcílio Dias e Brasil. É o, podemos dizer, a revanche do Brasil, que perdeu em casa e busca agora a recuperação jogando longe dos seus domínios. Aliás, né, busca também repetir aí o filme do ano passado, onde o Brasil perdeu em casa, mas venceu lá em Itajaí. Então, quem sabe, né, o filme, né, não seja repetido neste final de semana com uma vitória chavante lá em Itajaí. Eu acho que tem condições, né? A gente já viu que o time do Marcílio Dias, claro, tem qualidade, né, mas também não é aquele bicho papão, dá para ir lá e fazer um resultado positivo, principalmente, né, levando aí em consideração a boa atuação do Brasil na decisão da Recopa, onde fez um confronto equilibrado com o Internacional. 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Te convidando a participar conosco no 0539-8413-5473. É o WhatsApp aqui da Universidade para você participar, mandar o seu recado e interagir conosco nesta sexta-feira de frio em Pelotas. 11,8 é a temperatura que a previsão, né, diz aí que teremos frio neste final de semana. Vou até pegar aqui a previsão do tempo para Itajaí neste final de semana. Neste momento lá em Itajaí, 22 graus. Amanhã, máxima de 18, com uma possibilidade de chuva, segundo aqui o nosso querido Google. Então, para quem, os chavantes que irão a Itajaí, uma temperatura um pouquinho mais agradável do que aqui em Pelotas, neste momento, na casa dos 11 graus. Comigo aqui na mesa de debates, hoje mesa cheia, hein? Hoje time completo aqui da Universidade para o Papo da Bola desta sexta-feira, começando aqui com Wesley Daganin. Tudo bem, Wesley? Boa noite.
1: Boa noite, Lousada, tia, os guris e a todos que nos acompanham. Até chovendo lá em Itajaí, o Brasil postou algumas fotos do treino da tarde lá, até agradecer ao Barra, que se disponibilizou o maravilhoso CT, né, do Barra, né, e o Brasil acabou treinando por lá e agradeceu que esteve treinando lá, e as fotos mostram ali chuva e chuva lá em Itajaí. Então, pra quem vai, né, vai estar bom pra repórter amanhã, eu que agradeço.
0: Ficou de folga o Wesley neste final de semana? Não, vai trabalhar amanhã,
1: viagem,
0: né? Estará na... É, não vai pra viagem, mas estará. É a partir de domingo, sol, né? Só nós que estaremos com azar amanhã. É 50% a possibilidade de chuva na cidade de Itajaí, Santa Catarina, para amanhã, Wesley.
1: É, vai estar agradável, eu acho. Não vai, não vai. 50% é quase nada, então. Não vai ser nada.
0: Ou chove ou não chove. É. Essa é a situação.
1: 50%
0: lá
1: de chance.
0: Exatamente, tem 50% de chance. É ou chove ou não chove lá em Itajaí. Então, pro torcedor chavante que vai, já sabe, providencia aí uma capinha de chuva, né, para.
1: E já chamando os torcedores para ir lá no nosso chat no YouTube, tem enquete por lá, no Rádio Universidade de Pelotas. Qual o palpite, né, para Marcílio Dias e Brasil pela sexta rodada desta Série D? Por enquanto, 100% dos votos para Brasil, mas vote lá, Brasil, empate ou Marcílio Dias. E interage com a gente lá também no nosso chat no YouTube, deixa o like, né, se inscreve no nosso canal da Rádio Universidade, que vai estar também por lá, trazendo aí bastante interação dos nossos ouvintes.
0: É, aliás, tivemos uma enorme audiência, né, no YouTube, mesmo com o jogo passando no YouTube, né, no YouTube de GZH, mas nós tivemos uma enorme audiência na última quarta-feira, né, com a Recopa. Né, a gente sabe que quando a audiência ela é acima da média, né, quando vê pessoas que não costumam assistir a live ou acompanhar a transmissão, né, te mandando ali foto, te mandando recado, né, ó, tô te escutando aqui, tô te acompanhando, então dá pra ver que é uma... É um jogo diferente, né? Quando trata-se aí de um time de Série A, é um público muito maior, né? Então, nós tivemos aí uma enorme audiência mesmo, né? Com várias emissoras, não só aqui de Pelotas, mas também, né, de Porto Alegre, transmitindo o jogo pelo YouTube. Pô, o canal do Baldasso é um fenômeno, né? As tradicionais lá, então a gente também esteve bem colocado ali, digamos assim, no ranking das audiências, e a gente agradece muito aí a enorme audiência aqui da RU. João Antônio Ferreira, boa noite, tudo certo? Jaf.
2: Boa noite Lousada, boa noite aos guris, todo mundo que tá aqui na mesa, né, mesa cheia hoje aqui na Rádio Universidade, boa noite a todo mundo que tá nos acompanhando. Estive hoje à tarde lá no ginásio do SESI, terceira partida da Mauge pela Liga Feminina de Futsal, derrota por 3-1 contra as atuais campeãs, né, Leões da Serra, num jogo bastante equilibrado. E nos detalhes, né, a equipe mais experiente, de muito mais investimento, conseguiu sair com a vitória. Mas agora a teoria, né, os jogos ficam um pouco mais fáceis. As três equipes mais fortes foram as três primeiras equipes que a Mauge enfrentou, né, uma derrota no finalzinho, né, para a equipe do Taboão na estreia, fora de casa, né, em São Paulo, a derrota contra a equipe do Stein no último jogo, e esse agora, essa derrota por 3-1 contra a Leoas, atual campeã. Mas mais uma boa partida, mais uma boa impressão que a Mauge deixa, e a expectativa agora é de bons confrontos pela frente, confrontos um pouco mais equilibrados, e é realmente em busca aí de classificação para a próxima fase. E deixar um abraço para o Eduardo Lobão, que estava voltando da peregrinação, né, a pé lá do SESI aqui para a Rádio Universidade. Encontrei ele ali perto ali da Boca do Lobo, né, ali na frente da padaria ali da Avenida Bento Gonçalves. Conversamos um pouquinho ali, mandou um abraço, né, para todos nós, falou, né, que tá esperando Pelotas voltar, basicamente assim, para conseguir acompanhar um pouco mais, que no momento a gente só tem, né, mais assunto realmente do Grêmio Esportivo Brasil, e aí a gente entende que o torcedor do Pelotas acaba não acompanhando tanto, mas daqui a pouquinho já estaremos novamente, né, com o pessoal do Esporte Clube Pelotas, nossos ouvintes aí, Eduardo Lobão, né, entre tantos outros. O Paulo Coy, que até mandou mensagem esses dias. Daqui a pouco esses aí estão mais frequentes novamente, Lousada. Mas só deixar um abraço, que eu encontrei ele. Sempre muito simpático. Ficamos conversando um tempinho por ali.
0: É, perfeito. Eu tinha... Não tinha ligado aqui o microfone do João.
2: Aí fica difícil. Aí fica difícil.
0: Mas eu liguei no meio do teu comentário.
2: Tá. Uma boa noite, então.
0: Mas o Eduardo Lobão recebeu um abraço. Né, o João falou sobre a Mauge, né? Que a gente já tinha falado sobre isso, né, João? A tabela ela foi ingrata com a Mauge nesse início, porque pegou simplesmente as três principais equipes do Brasil nas três primeiras rodadas. Então, a tendência agora é que a tabela fique mais tranquila, mas também não vai ter vida fácil, né? Porque tem outros times muito fortes também, né?
2: Não, agora a teoria é que serão jogos mais equilibrados, né? Mas tu pega a atual campeã da Libertadores no primeiro jogo. Aí no segundo jogo tu pega a equipe que no ano passado na Liga, o único tropeço que teve na fase inicial, né, na fase classificatória, foi justamente contra a Mauge, né, no empate. E a terceira partida foi justamente agora contra a atual campeã da Liga. Então fica um pouquinho complicado, mas agora e foram jogos, né, os dois, o primeiro e esse terceiro, muito equilibrados até no placar. O último também foi equilibrado, principalmente no primeiro tempo. Depois o Stein conseguiu achar ali suas boas oportunidades e ir marcando os gols. Mas três jogos até aqui de muita qualidade da equipe da Mauge, que nos deixa, né, com essa impressão de que, para a sequência, os jogos vão ser, né, bem mais favoráveis à equipe pelotense.
0: Muito bem. Fernando Moraes amanhã estará em Itajaí, né, vai estrear na sua carreira de repórter atuando fora de casa, né? Já tinha viajado para aqui no estado, né? E estará pela primeira vez fora do estado, então imagino que seja um momento especial. Tô tentando lembrar, meu primeiro jogo foi em 2018, Criciúma e Brasil, 1-0 pro Chavante, gol do Leandro Leite no finalzinho. O Brasil ganhou pela Série B aquele jogo. Fomos de ônibus de linha, né, Marcelo Prestes e eu. Jogo difícil lá. No finalzinho, o Brasil ganhou com gol do Leandro Leite, né, e conquistou os 3 pontos lá. Então, que seja uma... Que a história se repita desta vez, né? No teu lado, né? Agora sendo pé quente aí o Brasil. Tudo certo, Fernando? Boa noite.
3: Muito boa noite, Lousada. Boa noite aos guris, a todos que acompanham o Papo da Bola. Pois é, primeira vez fora do estado do Rio Grande do Sul. Viajei bastante na divisão de acesso de 2024. Fiz alguns jogos do Pelotas, né? Então, agora saindo do estado, indo para Itajaí. Uma viagem longa, né, Lousada? Cerca ali de... umas 10 horas, mais ou menos, 10 a 12 horas, né, daqui de Pelotas, a depender do trânsito. Pelo horário que vamos embarcar, acredito que não tenha muito. Então, talvez a gente chegue lá um pouco mais rápido. Mas, né, o Brasil que já está se preparando para esse confronto, já está em solo catarinense, vai tentar buscar essa troca de pontos com o Marcílio Dias, né, buscar recuperar os pontos que perdeu dentro de casa. Expectativa agora de um jogo... bom do Brasil, né? Ainda mais depois do que foi contra o Inter, se espera. Acredito que agora o nível de exigência, né? Ele já é alto. Mas na visão do torcedor, eu acredito que ficou ainda maior, né? Não duvido que os torcedores reajam negativamente caso o Brasil empate com o Marcílio Dias lá. O que pra mim, na minha visão, não sei se vocês concordam com isso, não é um mau resultado. Eu pelo menos não considero um mau resultado, desde que faça os seus pontos dentro de casa, né? Então... mas o torcedor pode acabar reagindo negativamente em caso de um empate, porque acredito que espera muito mais dos jogadores depois do que viram contra o Inter, né? E o Brasil ainda vai desfalcado, mas sem o seu, talvez o principal atleta de quarta-feira, né, está fora, que é o Andrei. E vai ser um teste não só dessa questão de exigência, mas também um teste para a aptidão física dos jogadores, né, que agora começam a encarar essa maratona. Vai haver, né, uma rodagem de elenco para a Copa FGF, mas mesmo assim alguns jogadores serão, podemos dizer, testados, né? Vão ter que fazer esse esforço, vão ter que jogar com dor, com desconforto, com, né, com um certo desgaste. E vamos ver o que vai acontecer. É um jogo que promete muito, e ainda mais que é um jogo que terá a presença do torcedor, né? O Marcílio tem uma, talvez seja a maior torcida do grupo A16 junto do Brasil. São duas equipes que colocam bastante gente no estádio, então o Brasil vai ter uma certa pressão contra, né, também pressão do adversário, né, da torcida adversária nesse confronto, Lousada.
0: Pois é, né? E também completando aí a nossa mesa, Lucas Fabião, tudo certo, Lucas?
4: Boa noite, Lousada, os guris. Sempre que dá, estando por aqui, né?
0: Quando não tem aula, né?
4: Pois é, tem fases da vida que...
3: tem que estudar um pouco
4: para jornalismo, né? Que faz parte, mas é sempre um prazer estar por aqui. Diferente de todos vocês, amanhã estou de folga, mas estarei acompanhando, claro, a jornada esportiva. Mas estando aqui para projetar esse importante jogo, porque é aquilo, né? Falei no lance. Entender o que o Brasil vai tirar de positivo do jogo de quarta, porque tenho que tirar em comparação ao jogo... contra o Marcílio, aquela derrota por 1-0, que o Brasil foi muito abaixo, o Brasil cresceu, melhorou, claro, que era uma final. Mas tem coisas positivas. O Gilson testou uma nova formação, 3 zagueiros, uma nova atitude. Mas também ver o que o Brasil vai tirar de problema daquele jogo, né? Porque todo mundo jogou na sua cota máxima, teve jogadores saindo desgastados. E agora vai começar uma maratona meio e fim de semana. Se nessa primeira final... nessa primeira grande decisão, grande jogo que o Brasil teve entre um final de semana e meio de semana, já muita gente não aguentou o tranco, porque agora vem a Copinha. Claro, a expectativa é que o Brasil mexa mais o time nessa competição, mas é aquilo que a gente já debateu por aqui. Será que vai ser realmente 11 jogadores totalmente diferentes do que os titulares? Vai ter minutagem esses jogadores titulares na Copinha? Isso a gente vai saber na semana que vem. Mas entender o que, que o Brasil vai tirar de positivo do jogo de quarta-feira, porque foi bem, mas também o que vai tirar de problema. Mas estamos aqui para debater, acompanhar, e tem muito assunto pela frente.
0: Pois é, Andrei tá fora, né? Acho que a gente, todo torcedor do Brasil, né, deve ter saído do Bento Freitas quarta pensando assim, ó, Brasil tem um titular no time agora, que é o Andrei, né, que fez um grande jogo ali contra o Internacional, acomodou muito o sistema defensivo do Inter, foi o responsável ali por puxar os contra-ataques. Na minha opinião, já tinha entrado bem, né, contra o Marcílio na sua estreia, né, entrando ali no segundo tempo. Então, ele já havia se credenciado como titular. Não vai jogar. O Robinho deve entrar no seu lugar, mantendo o esquema, né, que vinha atuando nos últimos jogos. O Robinho, ele não estava agradando, né, o torcedor, não fez um grande jogo ainda. Então ganha mais uma oportunidade até para ele mostrar, ó, tô aqui também, né, para brigar aí por essa titularidade, agora ganhando uma sombra. Acho que ele chegou como unanimidade no ataque chavante e agora está, né, recebendo aí mais uma oportunidade na... Até a gente não sabe o motivo da ausência do Andrei, deve ser desgaste, né?
1: Provável.
0: O Brasil não divulgou o motivo, né? A gente sabe que ele não viajou, mas enfim, tomara que não seja nada grave, que ele já esteja disponível na sequência aí da Série D do Campeonato Brasileiro. Só que a grande dúvida do Brasil para o jogo de amanhã é em relação ao esquema, né? O esquema que foi utilizado contra o Inter. Podemos dizer ali que três zagueiros, né? O Yuri, ele atuou por ali, né? Mais marcador do que, né, um lateral que subia para o ataque. Acho que o Thiago Baiano ficou nessa... com essa função de subir mais pelo lado direito. Mas será que esse esquema vai ser repetido contra o Marcílio Dias, que é um adversário do mesmo nível, né, da mesma realidade do Brasil? O Brasil não vinha testando esse esquema contra adversários deste nível, colocou ali porque era, né, um time de Série A como o Internacional. Caso não jogue, quem entra, né? Então, eu acho que são as dúvidas que a gente vai debater hoje aqui, né? Porque eu não acredito que ele vá repetir o esquema. O time ele não vai, porque o Andrei tá fora, né? E também a gente tem que lembrar o seguinte: Thiago Baiano saiu esgotado. O Yuri saiu, inclusive, né? Acho que de maca, não lembro se ele foi. Sim. Saiu de maca, né? Viajou e tal, mas a gente sabe que, né, na quarta tu sai de maca do jogo. No sábado tu pode até jogar, mas tu não vai estar 100%, né? Não sei que, né? Enfim, que tem uma recuperação muito grande. Então, o Brasil ele vai com algumas dúvidas ainda para esse duelo. E eu quero saber de vocês. Começar contigo, Wesley. Tu imagina que o Brasil vá modificar o esquema nessa partida? Vai manter? Porque trata-se de um adversário do mesmo nível que o Brasil enfrentou no último sábado. Perdeu, é verdade, né? Mas fez um enfrentamento ali de igual para igual.
1: Pois é, né? Acho que a grande questão que fica é essa, né? Deve repetir, né, esse esquema? Qual motivo que levaria a essa repetição, né? Porque é um jogo diferente, totalmente diferente do que foi o da quarta-feira, né? Então, a menos que tenha uma grande convicção de que esse esquema com três zagueiros, né, é algo que realmente está agradando ao Gilson, do que ele viu. Claro que a partida contra o Internacional, uma partida à parte, e o esquema deu muito certo, porque o Brasil, boa parte do jogo, ele acabou conseguindo competir com a equipe do Internacional. Então é a dúvida que fica, mas na minha visão, não. Eu acho que não. Eu acho que o máximo agora, por exemplo, não vai ter o Andrei, não vai ter o Daniel. Então ele só tem o Robinho para estar escalando como extrema. Devolve o mesmo esquema que estava sendo utilizado já dentro da competição, que é o com quatro meio-campistas, mas sem dividir, com o Gabriel Masson, que eu acho que evoluiu em relação a sábado, por exemplo. Ele entrou melhor contra a equipe do Internacional, então acredito que a chance dele ter uma oportunidade, estar sendo um jogador inicial ali naquela função de meio-campista, é agora, porque tu não tem as opções, né, que são o Andrei, que é o Daniel também. E tu não pode estar fazendo aquele esquema, se fizer vai ser com improvisação, de ter dois extremas. Então, repete aquela escalação que a gente viu atuar durante a Série D, que utiliza quatro meio-campistas e dá essa camisa 10, né, para o Gabriel Masson, que veio para fazer essa função. Ele substitui o Givigi na partida contra o Marcílio do último sábado. Ele que entra também contra a equipe do Internacional, o Givigi não saiu do banco. Então já é algo que indica, pelo menos, né, na minha visão, de que ele assume essa função de ser o camisa 10 desta equipe. E aí vai claro, da avaliação do Gilson também, do que o Marcílio vai estar apresentando. Porque o Marcílio é uma equipe que também gosta, principalmente sobre seus domínios, ter a posse de bola. Estar tentando pressionar a equipe adversária de alguma forma. A gente conversou com alguns setoristas da equipe do Marcílio antes do confronto contra o Brasil e até a descrição por parte do Marcílio era essa. Era uma equipe até mesmo que criava boas oportunidades, criava bastante chances, mas não conseguia estar convertendo em gol. Aqui contra o Brasil até tentou. A gente via ali momentos que o Marcílio tentava ficar com a bola e acabou que não conseguia porque o Brasil estava bem postado, o Brasil conseguia estar pressionando. E no final ainda consegue fazer o seu gol numa bola parada e sai vitorioso da partida. Então são muitas situações que vale da avaliação, né, que envolve essa equipe do Brasil, mas na minha visão o mais ideal neste momento é repetir a equipe, mas com essa situação. Tu vai ter o Masson e também o Robinho como as principais novidades em relação àquela equipe que já vinha jogando, utilizando de 4 meio campistas, um extrema e o centroavante que será o Yuri Tanque.
0: Pois é, então eu também concordo contigo, eu acho que tem que voltar com o 10, né, tem que dar uma chance ao Masson. Eu comparando, né, as contratações, eu vejo que o Andrei teve mais destaque, mas o Masson ele teve bons momentos contra o Marcílio e ele entrou bem contra o Inter. Ele já tinha entrado ali no meio do segundo tempo, né, fez ali boas jogadas, mas claro que era um jogo diferente, um jogo que o Brasil ficou pouco com a bola, né, então ele dificulta um pouco para o camisa 10, né, ele mais marcou do que teve a bola, e quando teve fez boas jogadas, né. Então, eu acho, né, a gente pode projetar aí um Brasil, né, com o Edson no gol, Thiago Baiano, Tony Lucas, Lula e o Streich, Simas, Vinícius, Germano e Masson, Robinho e Yuri Tanque. Eu imagino que seja esse o time do Brasil, nós não temos essa informação, a gente está aqui no...
1: O Germano, ele saiu totalmente extenuado também da partida. É, foram vários jogadores, na verdade.
0: O Brasil correu muito,
1: então,
0: né?
1: Então, não é também nenhuma surpresa daqui a pouco ter outros tipos de mudanças em relação à equipe inicial, né? Mas se a gente for projetado o que tem de ideal hoje para estar acontecendo com o Brasil para este confronto, eu concordo contigo que seria essa escalação.
0: Pois é, tu mudaria algo, João? Acho que o Masson está merecendo essa oportunidade, né? Porque... O Givigi, ele teve as suas chances, não teve resposta. E como o Wesley destacou, contra o Inter, tinha a chance ali dele entrar. Quem entrou foi o Masson. Então já mostra que talvez, né, o Masson tenha passado à frente nessa disputa aí pela camisa 10, Chavante.
2: Pois é, Lousada, eu imagino, como o Wesley falou, uma volta ali desse esquema num 4-2-3-1, né? O Thiago Baiano na lateral, a dupla de zaga, o Streit na esquerda, a dupla de volantes com o Júlio Simas e o Vinícius, o Germano novamente como esse meia pela direita, o Masson entrando com uma função do meia armador principal da equipe, né, recebendo uma oportunidade até possivelmente entre os titulares, né, imagino eu, porque até falou, né, o Gilson, que eles tinham chegado fazia pouco tempo, né, tanto ele quanto o Andrei, mas o Andrei já jogou, o Masson chegou 3 dias depois do André, então também já está um pouco mais habituado agora com a equipe, deve receber essa oportunidade, vem entrando ao longo dos jogos e vem tentando, né, dar um ritmo diferente do que fazia o Givigi. Então imagina o Masson como esse camisa 10, o Robinho retornando para a ponta esquerda, até pela falta de opções, né, porque sem Daniel e sem André, sobra ele mesmo. E o Yuri Tanque como o centroavante, né? Acredito que vai ser essa a equipe do Grêmio Esportivo Brasil. Claro que poderemos ter mudanças, né? Uma dessas, um Samuel, um Morbeck, pode testar alguma coisa diferente, como, né, até falou, né? E ficou feliz, pelo visto, que não vazou a escalação nesse último jogo, o técnico Gilson Maciel. E a gente sempre aqui tentando trabalhar na suposição, pelo que a gente imagina, né, de questões de ideias de jogo dele. E, claro, imaginando mais ou menos o que ele entende de cada um dos seus atletas, o que ele espera dos seus atletas e como eles podem desempenhar dentro de campo. Né? A gente não tem acesso aos treinamentos, então a gente não sabe se um está treinando melhor do que o outro. A gente vai muito mais do que a gente vê realmente nas partidas. E a gente tem visto um Givigi que vai perdendo espaço, um Masson que vai tendo um pouco mais de oportunidades. A gente viu, né, o Andrei, que provavelmente seria titular se ele tivesse viajado. A gente não sabe se foi desgaste, se sentiu alguma lesão, o que aconteceu com o Andrei, mas não viajou. Robinho, então, naturalmente volta para a posição aí da ponta esquerda. Mas eu imagino um Brasil um pouco mais com essa cara, no 4-2-3-1,
5: principalmente tentando um pouco mais de velocidade no seu ataque, que foi, para mim, onde mais pecou na partida contra o Marcílio. Um time muito burocrático, que demorava para dar os seus passes, para acelerar a sua jogada, demorava para ter uma movimentação também dos jogadores marcados, buscando, né, se desmarcar e virar opção de passe. Então, talvez com esses atletas, né, com alguns ajustes de posicionamento e também, né, de treinamento de um jogo para o outro, né, uma semana de treinamento e uma partida contra o Inter, eu acho que vai ser o suficiente, né, para o Brasil conseguir ter um desempenho melhor, imagino essa escalação.
0: E você, torcedor Chavante, manda aí 053-984-135473. Manda aí, faria alguma mudança, concorda com a mesa, né? Seria esse o time ideal do Brasil? É claro que a gente projeta aqui, né, Fernando, mas sempre imaginando também, né, essa questão do desgaste. Thiago Baiano, por exemplo, saiu extenuado, o Yuri teve ali um problema, acho que na panturrilha, o Zamora entrou bem, né, só que o Zamora é pelo lado esquerdo, então não, né, não sei se ele desbancaria o Lula, enfim... O que tu acha sobre esse possível Brasil?
3: Pois é, né? São dúvidas, né? Uma terceira opção ali na lateral direita é usar o Thiago Henrique. Mas não... Acredito que ele vai forçar um pouquinho mais o Thiago Baiano pra atuar ali na função de lateral. É uma situação bem, bem complicada, né? Porque o Gilson acaba perdendo dois extremas, dois pontas pra esse jogo, né? E é uma situação que até pouco tempo atrás gerava carência. O Brasil volta a estar carente, pelo menos de uma maneira momentânea, né? Nos lados do campo. Olha, eu não repetiria a linha de 5, eu acho que o time acaba ficando muito conservadora, mesmo que ele tenha atacado o Inter ali, mas é que, como a gente sempre diz, né, Lousada, foi um jogo de contexto totalmente diferente, né? São situações totalmente diferentes. Eu acho que o time fica muito preso e muito dependente do avanço de laterais. Se tu não tiver lateral que sobe ali, tu acaba não atacando, tu vai ter muita dificuldade. Pelo meio não tem como construir, porque os jogadores não são dessa característica. Então eu acredito que ele possa, o técnico Gilson, puxar talvez o Germano para a ponta meia. Eu não duvido o Givigi voltar também para a ponta, nessa carência, né, de agora de não ter dois atletas dessa função, né, além do... Porque agora ele só tem o... Se eu não estou errado, o Robinho. Talvez o Samuel possa jogar por ali. O Masson também, na ficha do gol dele, diz que ele joga pelo lado do campo, mas não sei se ele faria isso. Talvez o Samuel possa começar, eu acredito. Contra o São José, ele entra e o Tanque segue em campo, se não me engano. Ele cai mais pro lado esquerdo. Então, se pode ser uma alternativa também, né? Pode ser uma ideia colocar o Samuel por ali. É um atleta que a gente viu pouco, né? É um atleta que não teve muita minutagem, assim, sempre entra ali dos 35 para cima, basicamente. Não tem muito tempo de mostrar serviço, né? De mostrar que veio. Mas são dúvidas, né? Eu não manteria o esquema ali com três zagueiros. Eu usaria uma linha com quatro atletas ali. Talvez puxasse ou o Germano ou o Givigi para a ponta meia. Ou até, quem sabe, né, deixar o Germano mais centralizado e o Givigi na ponta meia. O Robinho do outro lado e o Yuri Tanque de atacante.
0: Tu vai de Givigi, não de Masson.
3: É, eu iria de Givigi por ter mais tempo de jogo.
0: Sim.
3: É, porque já tem mais tempo de jogo. Mas, claro, né, utilizando o Masson numa provável segunda etapa. Eu acho que a amostragem do Masson ainda é pequena, né? Ele está sendo integrado aos poucos ao elenco do Brasil. Então, eu iria sim. Eu iria com o Givigi de volta.
0: Perfeito. Faz o seguinte, a gente vai chamar o intervalo agora e aí ficha 1 para Lucas Fabião. Pô, a mesa cheia, né? Assim que é bom, né? Nem dá tempo de todo mundo falar. Mas eu quero também debater no próximo bloco o Yuri Tanque. Porque, né? Eu acho até que ele fez um jogo honesto ali contra o Internacional. Mas será que já não tá na hora dele sair do time? Porque o Brasil tem, né? Samuel, tem Morbeck. Então tem opções para substituir o Tanque, que começou fazendo gols, claro, de pênalti, né? 2-1 ali no bate-rebate contra o Blumenau. Gol é gol, né? Não estou desvalorizando aqui o feito do Tanque, mas nos últimos jogos não tem agradado também o torcedor.